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0: Palmeira.
1: Quando surge o alviverde imponente,
0: Santos,
2: Santos.

0: 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Para você ligado na Clube, seja bem-vindo à Copa do Brasil. Hoje tem futebol, a maior paixão popular do Brasil. Copa do Brasil, quartas de final, jogo de ida, 21h30 em São Paulo. Tem Sociedade Esportiva Palmeiras e Santos Futebol Clube, Arena Palmeiras, na capital paulista. O Porco, Verdão Paulista, recebendo o Peixe, o Alvinegro Praiano. Você vai ver o jogo ligado na Rádio Clube, curtindo o Timão campeão do rádio. É noite de Copa do Brasil, é noite de futebol, e o Timão Bola de Ouro com você em cima do lance. De um lado, o Porco. De outro, é o Peixe. Quem vai levar melhor no jogo de ida esta noite, jogando na Pauliceia de Juairada? Hoje, quarta-feira, 26 de agosto de 2026. E a partir de agora, a equipe Bola de Ouro está em campo para mais uma Jornada Esportiva Clube. 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
0: Maravilha, Jornada Esportiva Clube, já já tem bola rolando, tem Palmeiras e Santos aqui no microfone da Clube. E agora, na voz do Saulo Zaire, vem aí os destaques do Porco.
3: Quando surge ao viver,
0: Palmeiras! Sim, sou eu para falar da Sociedade Esportiva Palmeiras, o Porco. Hoje dentro de casa, no seu gramado sintético, para vencer e talvez já encaminhar uma classificação, pensando no jogo da semana que vem contra esse mesmo time lá na Vila Belmiro. Equipe hoje naquele esquema um pouco mais tradicional, pelo menos no papel. Dois zagueiros, dois volantes, dois laterais, três homens ali no meio ataque e o centro atacante, o arrendino José Flaco Lopes, que acabou com o Vasco da Gama no último domingo. Amigos e amigas da Poderosa, casa cheia daqui a pouco, noite gostosa barra friorenta na capital do estado de São Paulo, e o Porco todo escalado, todo bonitão, para trocar o chip, virar a chave, esquecer a liderança no Brasileirão e já fazer um bom resultado na Copa do Brasil, nesta fase quartas de final do ano 2026. Carlos Gaia, um grande abraço, excelente noite e um ótimo trabalho. Tá falado, Saulo Zaire, valeu. 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
3: Direto para os destaques do peixe. Alô, alô, é você, Saulo?

0: sou eu agora para falar do Santos Futebol Clube, algoz do Clube do Remo, nas oitavas de final há cerca de um mês, na Vila Belmiro e também no nosso novo Mangueirão. Hoje, ele, a fera Neymar Júnior, está fora. Foi relacionado, mas será poupado pela comissão técnica também por conta do piso sintético do estádio palmeirense. Professor Cuca já confirmou a sua nominata inicial naquele 4-2-3-1 com variações e uma das principais novidades, se não a principal, o Gustavinho, 21 anos de idade, 1,75m, o tal garoto da Vila, que é na verdade um volante, mas que pode hoje jogar ali no corredor direito para defender como um cara de meio campo e avançar como um ponta ou coisa parecida. É um 4-3-3 passando por um 4-2-3-1 com variações. Destaque aí para o Rony e o Gabriel Barbosa, que hoje começarão no banco de reservas. Santos, assim como seu oponente, finalizando o aquecimento, e daqui a pouco não terá nenhum tipo de torcedor, porque em São Paulo é clássico com torcida única, assunto para um futebol debate inteiro, mas o Peixão da Vila quer tudo, tudo, tudo para não perder, talvez achar um gol e levar um bom resultado para Vila Belmiro semana que vem, na volta, na perna de volta das quartas de final da Copa do Brasil 2026. Seu Carlos Gaia, daqui a pouco, escalações oficiais, arbitragem, ficha técnica e outras coisas mais de Palmeiras e Santos neste meio de semana, Copa do Brasil, fase quartas de final, Gainha.
1: Legal, tá falado, Saulo Zaire no microfone da Clube, Rádio Clube do Pará 106.9, todo o sistema Clube de Rádio, você no YouTube, no Facebook, na internet, nos aplicativos, obrigado pela audiência. 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
2: Rádio Clube, Carlos Gaia. Aqui, Rádio Clube do Pará, a quarta emissora do Brasil, a primeira da Amazônia. Hoje o assunto é Copa do Brasil, quartas de final, jogo de ida. Você vai ver o jogo ligado na Clube. Palmeiras e Santos, aqui no microfone 106.9, direto pro banco. Vem aí os destaques do banco. Ainda pouco, brilhantemente comandou o musical Esporte Clube. Vem aí os destaques do banco com ele,
3: Jerônimo Bezerra.
2: Um abraço, Carlos Gaia, para você, pro Saulo Zaire, pro Paulinho do Som, essa equipe que está trabalhando hoje. Para você, amigo ouvinte clube, uma grande noite. E hoje começou a Copa Intercontinental com o jogo entre Al Ahly 1, Auckland City da Nova Zelândia 0. Assim sendo, o time asiático já avançou na competição. Campeonato Espanhol, o Real Madrid goleou o Real Sociedad hoje, dando seguimento na primeira rodada do Espanhol, 4-1. O Real já tem 6 pontos porque já jogou antes na segunda rodada. Pela Série C do Campeonato Brasileiro, torneio de acesso para a Série C de 2027, o São José não passou de 0-0 em casa com o Goiatuba, vai ter que fazer em Goiás o jogo de volta. Pela Sula, 21h30 daqui a pouco, River Plate e Santa Fé. Quem passar daí vai pegar o Vasco nas semifinais da Sul-Americana. E também, além de Vasco da Gama, perdão, além de Palmeiras e Santos, com você tem Vasco da Gama e Vitória, que a gente vai acompanhar aqui pelo banco. Legal, Jerônimo, você falou, tá falado, os destaques do banco, aqui no microfone da Rádio Clube do Pará, na jornada esportiva. Estamos só começando a transmissão do Timão campeão do rádio, Jornada Esportiva Clube, oferecimento Cachaça 51, a boa ideia do Brasil, SESI Pará, cuidando de pessoas, construindo um futuro melhor.
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0: Obrigado a toda a equipe técnica, mais técnica do Rádio do Brasil. No áudio, Paulinho Luiz e Som, amigo do Bacuri. É, grande Paulinho Luiz e Som, anunciando a nave. Aqui ao nosso lado, liderando as externas, o Caio Sena. Grande Caio Sena, Timão campeão do rádio na Jornada Esportiva Clube de hoje. Lá no banco, Jerônimo Bezerra. Aqui ao nosso lado, ele, Saulo Zaire. Timão, bola de ouro, comando e liderança dele. A coordenação é do Gil Zep Tomaso, a produção é do Saulo Zaire, e em nome de todos eu agradeço pela audiência. Jornada Esportiva Clube está só começando. 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
0: Carlos Gaia. 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Abraçando você ligado na Rádio Clube do Pará. Abraçando você curtindo o Timão campeão do rádio. Você na internet, moçada do YouTube. O nosso carinho, o nosso muito obrigado pela preferência de sintonia. Onde você estiver ligadão aqui na Rádio Clube, o nosso muito obrigado pela audiência. Já já tem Copa do Brasil, 9:30 da noite. Dois jogos e a Clube acompanhando para você, transmitindo Sociedade Esportiva Palmeiras e Santos Futebol Clube. Só lembrando que os jogos da volta, tanto para este jogo aqui quanto para Vasco e Vitória, será na próxima semana. 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

0: na Jornada Esportiva Clube, aqui no microfone da Rádio Clube do Pará, no nosso pré-jogo, no nosso bate-bola. 21 horas, 20 minutos, a hora certinha da RBA TV, canal 13. 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Você ligado no nosso bate-bola, no nosso pré-jogo. 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Cadê a moçada? Você, Saulo, a vez é sua. Diga lá.
1: É isso, na boca do túnel. Carlos Gaio, um grande abraço para a galera aqui no nosso bate-bola. Palmeiras hoje com seu terceiro uniforme em alusão ao Palestra Itália. Santos todo de branco, tradicional.com.br. Palmeiras, sim, muito favorito. Agora, é um clássico, Santos merece respeito, tem boas peças, Cuca ainda busca a melhor coletividade, mas o Palmeiras, em condições normais, deve garantir essa vaga a começar por hoje. Claro, é futebol, nós o respeitamos e por isso estamos aqui em serviço especial para contar todos os detalhes de Palmeiras e Santos, primeiro jogo, quartas de final, Copa do Brasil 2026. Seu Carlos Gaia, já o cerimonial da Confederação Brasileira de Futebol. Bruno Arleu, do Rio de Janeiro, e da FIFA, é o árbitro central no exato momento em que as equipes já estão no campo de jogo, com direito a mosaico e convidados na Nubank Arena, o estádio de propriedade da Sociedade Esportiva Palmeiras, que fica ali no bairro de Perdizes, capital paulista. Seu Carlos Gaia, você conhece bem, se eu não estiver enganado.
0: É isso, com certeza absoluta. Aliás, que trocou de nome, né, o campo aí do Palmeiras. Anteriormente era Parque Antártica, antes
1: Parque Antártica, Allianz Parque, agora Nubank Arena.
0: É, você prefere o que aí, hein?
1: Parque Antártica.
0: Eu também prefiro, era um estádio gostoso de se trabalhar, não que esse de hoje não preste, mas era legal trabalhar. Eu lembro de um jogo que eu transmiti no antigo Parque Antártica, envolvendo Paysandu e São Caetano, São Caetano e Paysandu na Copa João Avelange, em 2000. E foi realmente um sucesso. Pena que o Paysandu, àquela altura, não ganhou o jogo diante do time paulista. É o nosso bate-bola. Vamos fazer o seguinte, vamos girar as escalações, a escalação do Palmeiras, a escalação do Santos e a arbitragem do jogo. Atenção, galera, alviverde, na voz do Saulo Zaire, a escalação do Porco.
2: Palmeiras!
1: Sou eu para falar do time comandado pelo professor Abel Ferreira para este primeiro jogo na Copa do Brasil, Betano 2026, serviço especial Rádio Clube do Pará, e o time palmeirense naquele formato um pouco mais tradicional, com Carlos Miguel, número 1, 4, Giai, dupla de zaga com 15, Gustavo Gomes e 26, Murilo, fechando a linha defensiva pelo lado esquerdo, 22 para o Piqueires. Meio de campo com 17, Marlon Freitas, 8, Andreas Pereira e 18 para o Maurício, brasileiro naturalizado paraguaio. Mais adiantados, o 11, John Arias, 9 para o Vitor Roque e 42 para o Flaco Lopes. Esse é o time do Palmeiras, que tem no banco de reservas Marcelo Lomba, Alexander Barbosa, Arthur Gabriel, Kelvin, Bruno Fuchs, Larson, Emiliano Martínez, Luiz Pacheco, Lucas Evangelista, Felipe Anderson, Heitor e o Riquelme Felipe, seu Antônio Jerônimo Florencio Bezerra.
3: O Palmeiras entrou na quinta fase da Copa do Brasil, fez 7-1 no agregado no Jacuipense, 5-3 no Fortaleza. 4 jogos, 3 vitórias, 1 derrota, marcou 12 gols, sofreu 4, tem saldo de 8 bolas. Maurício e Renan Sousa, ambos com 2 gols, também o Lopes também tem 2 gols, são os artilheiros principais do Verdão.
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1: Santos! Sim, sou eu para escalar o time do professor Alex Estiva, o Cuca, ex-técnico, ex-jogador do Clube do Remo, time eliminado por ele na fase oitavas de final há mais ou menos um mês. Para hoje, equipe sem o Neymar poupado, Gabigol e Rony no banco de reservas e a nominata inicial com 77, Gabriel Brazão, 18, Igor Vinícius, 4, capitão Lucas Veríssimo, 14, Luan Pérez e 31, Gonzalo Escobar. Meio de campo com 15, William Arão, 5, João Schmidt e 48, Gustavinho. Mais adiantados, 32, Roleiser, 22, Barreal e 17 para o Cabadeiro, aquele mesmo que expulsou o Marlon, zagueiro do Clube do Remo, num lance para lá de duvidoso. Esse é o time do Santos Futebol Clube, que tem na suplência os seguintes jogadores: Carlos Gaia, amigos e amigas, 34, João Paulo, 38, Rafael Gonzaga, 26, João Paulo Ananias, João Paulo Ananias, 26, Gabriel Bontempo, 8, Tassiano, 16, Cristian Oliva, 28, Miguelito, de contrato renovado, 30, 81, Samuel Mendes, 27, Davizinho, 9, Gabriel Barbosa, o Gabigol, 21, Moisés e 11, o paraense Rony, seu Gel Bezerra.
3: Pois bem, o Santos estreou na quinta fase, fazendo 2-0 no agregado no Coritiba. Nas oitavas, passou pelo Clube do Remo por 1-0, 0-0 e 1-0 no segundo jogo. 4 jogos, 2 vitórias, 2 empates, 3 gols marcados, sofreu 3, sofreu nada, tem saldo de 3. 3 gols marcados, saldo de 3 gols, tem o Peixe. Rony, Gabriel Bontempo e Frias marcaram os gols do Santos.
0: Apita Palmeiras e Santos, já já pela Copa do Brasil. Bruno Arleu de Araújo é o árbitro central. Assistente 1, Rodrigo Figueiredo, Henrique Correia. O assistente 1, hein? O assistente 2 é Thiago Henrique Neto Farinha. O trio é Carioca. O quarto árbitro é Fernando Antônio Mendes Salles Nascimento Filho, do Pará, e o VAR é o Rodolfo Toschi Marques, do Paraná. Vem aí o futebol total da clube.
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6: Rolou a bola!
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6: Bola rolando, tá valendo, começa Palmeiras e Santos na Copa do Brasil, é quartas de final, é jogo de ida, aqui bola rolando, e o Santos vai para o ataque, bola metida aqui no lado esquerdo, bola com o jogador Escobar, tentou o domínio, corta a zaga, contrária, a bola voltou para o Santos, tenta passar o jogador Santista, perdeu a parada, cortou, ali pelo meio o jogador do Palmeiras que vem com a bola dominada, é o jogador Andrés Pereira, tocou na redonda, abriu, colocou para a direita, 0-0, a bola chegou no Giai, ele domina, fim do marcador, carregou, trouxe pro meio, a bola chegou na direção do jogador Maurício, ele domina, tá cercado, protege a bola, um minuto de bola rolando, ajeita a bola, colocou ali no lado direito, a bola chegou no Giai, que domina pelo corredor direito e colocou no Vitor, dentro do domínio, apanhou o jogador, o Palmeiras tá valendo tudo, a bola caiu pra direita, lá vem o Verde, que te quero Verde, dominando ali pela ponta direita, tentativa do Palmeiras, a bola não saiu, momento bom, agora sim, saiu. Oh, o Vitor Roque adiantou demais, ela saiu pela risca de fundo. Rolou aí, Jerônimo.
7: Também para Vasco e Vitória, Copa do Brasil 0-0.
6: Tá legal, Jerônimo Bezerra aqui no microfone da Clube. Só lembrando que ontem, 1-1 no Clássico Mineiro para Cruzeiro e Atlético Mineiro. Aqui bola rolando, 1-1 ontem, aqui 0-0, 0-0 também lá no Rio de Janeiro.
7: E amanhã, Internacional e Grêmio.
6: Tá legal, tá falado, Jerônimo. Maravilha, obrigado aqui. A bola tá rolando. O Reloginho batendo agora, 2 minutos no primeiro tempo, volta o time Peixeiro para o ataque, bola metida aqui no lado canhoto, tenta passar por aqui o lateral esquerdo, Escobar, bateu errado na parada, a bola saiu, é lateral para o time do Palmeiras aqui no campo de defesa, e a bola é atrasada no guardião Carlos Miguel, ele manda forte para o campo de ataque, meteu no comando, lá vem a bola, viajou, pingou, caiu no campo inimigo, corta a zaga, o rebote é palmeirense, bola caiu para a direita, Giai tocou na redonda, soltou pelo meio, chegou no jogador Marlon Freitas, tentou passar. Adiantou demais a redonda, cortou a zaga do Santos. Melhor para o time da Vila Belmiro. Já nem é clube, é seleção.
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6: Lá vem de novo o time do Palmeiras aqui para o ataque. Vem ali o jogador Andrés Pereira, lançou na frente, a bola chegou no Vitor, ajeitou para o Flaco Lopes, devolveu para o Vitor Roque, caiu, a arbitragem mandou seguir. Tive impressão de falta, a arbitragem mandou seguir, melhor para o time verde. Vem de novo o Palmeiras, hoje jogando todo de azul. Bola caiu para a direita, a bola chegou ali no jogador palmeirense, pela ponta direita, domínio feito, é o Flaco. Entrada diária no bico da área, protegeu, ajeitou, atravessou, passe com defeito, cortou a zaga Santista. A arbitragem não marcou nada.
7: Começou.
6: Lá, pressão de falta, onde?
7: Começou o River Plate e Santa Fé na Argentina, daí saiu o aniversário do Vasco da Gama na Sula pelas quartas de final. O jogo hoje é pelas oitavas.
6: Tá falado Jerônimo Bezerra. Olha o time do Palmeiras chegando aqui no lado canhoto. Bola com o Vitor Roque. Ganhou a parada. Adiantou. Opa! Arbitragem marcou falta. Agora eu achei que não, Saulo.
1: É engraçado, Gaia, porque eu concordo totalmente com você. O primeiro lance falta esse. O Vitor Roque deu uma valorizada na primeira. O Flaco Lopes, né, dobrou ali os joelhos, mas teve um contato faltoso. Agora o Vitor Roque ia perder a posse. na imposição física, levou a pior para o Lucas Veríssimo. A arbitragem não marcou nada. Tiro de meta ou coisa parecida, Santos com a posse de bola e 0-0 no Nubank Park para Midas Macedo Ferreira.
0: É, na verdade o Arleu voltou atrás ali, deu tiro de meta para o time do Santos Futebol Clube. 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
0: E deu tiro de meta para o time do Santos Futebol Clube. 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

0: Marcou, é aqui no meio da praça, meu querido Saulo Zaire.
1: É isso, Palmeiras com a posse de bola, como era de se esperar. Vitor Roque deu a chamada caneta para cima do William Arão. Na cobertura, o jogador fez a falta no atleta palmeirense. Meia esquerda, falta assinalada. Abel Ferreira preocupado e Palmeiras em cima. Por enquanto, 0-0 para Midas Macedo Ferriaço.
0: 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Olha a falta para o time Maurício. Do Palmeiras aqui do lado canhoto. Maurício. Metade brasileiro, metade paraguaio. Desceu para o Piquerez. É cobrança para o time Alviverde. Lá vem bola para a grande área. Demora demais o jogador do time do Palmeiras. Agora sim, autoriza a arbitragem. É o Piquerez para a bola. Correu, levantou na boca do gol. Testada, passa a bola, vai embora. Para fora do gol aí, Gustavo Gomes.
1: Salvou. Cruzamento da esquerda em forma de arco no segundo pau, onde estava o capitão Gustavo Gomes. Ele não cabeceou como queria. O Gabriel Brazão agradeceu. Já bateu o novo tiro de meta. Instantes iniciais e placar fechado. No Nubank Park, Gaia.
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0: 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O relógio bate agora 6 minutos no período inicial de jogo. Tenta o Verdão pela ponta direita, ouviu o corte da zaga. A bola volta para o time do Santos agora. Tenta puxar o contra-golpe, já cortou a zaga verde. A bola ficou em favor do jogador Murilo. Soltou pelo meio, ela chegou na direção do Flaco Lopes. Adianta a redonda, mandou na frente, fez falta. Jogador palmeirense acabou fazendo a falta. Está reclamando aqui o atleta santista, mas falta de ataque, indiscutível aí, Saulo.
1: É, na bola dividida ali, o Gustavinho, 48, tentava sair para cima do Maurício. O atleta palmeirense matou a jogada. O Cuca não gosta da postura defensiva do seu time, que vai empatando fora de casa, 0-0 com o Palmeiras, para Midas Macedo Ferriaço.
0: 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Lá vem de novo o time branco, o time do Santos, todo de branco, bola metida aqui para a direita, lançamento cumprido, lá vem a bola, chegou, deu certo, dominou o jogador do Santos, na verdade tentou o domínio, não conseguiu, ele bateu na parada, entregou de graça para a zaga do Palmeiras, que fez besteira ali o Marlon Freitas, entregou para o Santos, bola chegou na direita, a bola está aqui na direita com o jogador, o William Arão, ele rola a bola, entregou pelo meio, vem embora o time do Santos, o Santos tocando bola aqui no meio campo, bola com o João Schmidt, ele toca na redonda, rolou curto, entregou na direção do seu companheiro, Rolazer, abriu novamente do lado esquerdo, o time do Santos tocando bola, relógio batendo agora 7 minutos no primeiro tempo, cada minuto, cada segundo é importante e a bola é atrasada aqui no capitão santista, bola recuada pro jogador Lucas Veríssimo, coloca no goleiro Gabriel Brazão, rola pelo meio, a bola chegou de novo ali no jogador William Arão, tocou na redonda, colocou pra direita, vem embora o jogador do Santos, é Lucas Veríssimo, abriu aqui na direita, bonito o toque pro Igor, lançou na frente no comando, chega, corta, a zaga do time palmeirense. 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
0: Torcida Alviverde presente, torcida palmeirense apoiando. Semana que vem o jogo será na Vila. Aí será a vez do time, perdão, da torcida santista apoiar o time do Santos Futebol Clube. 9 minutos de bola rolando, a bola está aqui no meio-campo. Quem domina o time palmeirense, a bola solta aqui para o Maurício, meia canhota, campo inimigo. Ele pediu, recebeu, dominou, parou, ajeitou, colocou, entregou no lado esquerdo. Ela chegou no Piquerez, apanhou Piquerez aqui, hein? Sem bola, caiu o jogador palmeirense, a arbitragem mandou seguir, gesticula lá o Arleu, chamando a atenção do jogador santista, mas a bola tá rolando, o time palmeirense vem pela direita, a bola metida aqui na direita, caiu ali no jogador Maurício, dominou o time do Palmeiras no ataque, é pressão do time Alviverde, a bola é verde, bola metida aqui no lado direito, corta a zaga santista, arrepia lá, dá um balãozão lateral do time santista, a bola sobe e desce, ganha altura, ganha distância, responde o time Alviverde, voltou pro Santos, olha o Santos com a bola dominada, bola solta para a direita, domina a bola, vem embora o jogador lateral direito, Igor Vinícius, tocou na redonda, entregou na ponta direita, momento bom, a bola chegou no Gustavinho, atrasou, colocou embaixo, bola atrasada no Rolazer, ele domina a meia direita, tabelou com o companheiro, voltou para ele, meteu no comando na brecha, tentou o calcanhar, o jogador do Santos perde a bola, tentou de calcanhar, perdeu a parada, aí o Verdão tentou sair, falta de ataque, para tudo, Saulo.
1: João Schmidt, camisa 5, chegou atrasado, matou ali o que seria o início do contra-ataque do Palmeiras com o Flaco Lopes, partida paralisada, quase 10 minutos, nada de... de cartão amarelo e 0-0 para Midas Macedo Ferriaço.
0: É o Timão campeão do rádio. Em cadeia conosco, a Rádio Guamá de São Miguel do Guamá, em cadeia conosco.

0: Conosco a Rádio Paraense FM de Castanhal, em cadeia conosco, a Rádio Clube do Tapajós, Rádio Clube de Marabá, Rádio Clube de Maracanã, Rádio Clube de Paragominas, Rádio Clube de Monte Alegre, Rádio Clube de Bragança, todo o sistema Clube de Rádio em cadeia conosco. O relógio bate agora 10 minutos de bola rolando, é o primeiro tempo, lá vem de novo o time do Palmeiras aqui no corredor direito, a bola esticada para o jogador lateral direito, Giai dominou, entregou no Flaco Lopes, o argentino pisou na redonda, está cercado, atrasou. Começa embaixo, bola com o volante Marlon Freitas, deixou novamente no Flaco, ele domina na direita, momento bom do time palmeirense, meia direita abriu na ponta, Gia, e agora levantou na boca do gol, passa ali por todo mundo, corta a zaga, bola pro fundo, corte do Igor, escanteio aí, Saulo.
1: A jogadinha pela direita com o cruzamento do Gia em forma de arco, Maurício quase chegou a tempo, a defesa do Santos espantou. Arredonda pela linha de fundo, escanteio agora pelo lado de cá, o lado esquerdo, e quem chega é o camisa 22, Piqueires, Carlos Gaia.
0: Lado esquerdo, ataque ao Viverde, escanteio para o time palmeirense, aqui no lado esquerdo, lateral canhoto, camisa 22, e o Piqueires está na bola, autoriza a arbitragem do jogo, se eu tiver errado me corrija, Saulo, é uruguaio, né, o Piqueires? Escanteio cobrado, bola metida na boca do gol, vem ela, cortou a zaga, o rebote, olha o tiro, afasta a zaga santista. Confere aí, Saulo.
1: Confere, esteve inclusive na última Copa do Mundo, na informação da distribuidora Amazônia.
0: Tá legal, Saulo Zaire aqui no microfone da Clube. 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Lá vem de novo o time palmeirense. Relógio bate agora 11:35 no primeiro tempo. Cruzamento da direita para a canhota, chega o zagueiro. Lucas Veríssimo cabeceou pro fundo, tá no canto o time verde, de novo, agora na direita.
1: É, do lado direito da rua direita, Palmeiras começa a amassar o adversário, o Santos é um time valoroso, mas que esbarra no quesito técnico, Cuca preocupado e corner kick pro time azul, que também é verde, Andreas Pereira na cobrança.
0: Lado direito, escanteio para o time palmeirense. Andreas Pereira preparado para fazer a cobrança. Correu, levantou na primeira trave, pulou, cortou o zagueiro Lucas Veríssimo. Bola voltou para o Palmeiras, o toque na grande área. Sai Frazão. Gabriel Frazão pegou aí. É Brazão, perdão, Saulo.
1: É, com B de. Deixa para lá. Gabriel Brazão já fez a reposição, Santos no ataque, placar fechado 0-0 para Midas Macedo Ferriasso.
0: Eu diria que é com B de Brasil, viu? Não penso maldade.
1: Ou de Brasília.
0: Pode ser. 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
0: 13 minutos de bola rolando e a torcida não para, hein? Torcedor palmeirense não para um segundo de cantar, de apoiar o time alviverde que hoje joga de azul. Bola aqui no campo de defesa do time palmeirense. Quem domina é o jogador de camisa 17, exatamente, o Marlon Freitas. Ganhou, lançou na frente. Que lançamento horrível. Matar o Giai aí, viu, Saulo?
1: É, rapaz, não deu pro Giai nem se engatasse ali a quinta marcha. O Escobar, lateral esquerdo do Santos, aproveita para ganhar um tempinho, quase 15 minutos. Já já tem comentários em nome de Água Vida e o placar segue fechado em São Paulo para Palmeiras e Santos, quartas de final, Copa do Brasil, Gaia.
0: É isso, até aqui 0-0, jogo de ida, quartas de final, ninguém é de ninguém, ninguém conseguiu encontrar o caminho do gol até agora, tá 0-0 aqui na Copa do Brasil. 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
0: 14 minutos de bola rolando no primeiro tempo. Lá vem o time do Palmeiras. Bola metida para a direita. Nas costas ali do Giai. Barreal se antecipou. Meteu ali a perna direita na redonda. A bola saiu. É lateral para o time alviverde. Pela direita. Lá vem John Arias, o colombiano. Ganhou a parada. Meteu na ponta direita buscando o Giai. Chega a zaga, corta pelo fundo. Era o Luan Pérez. Escanteio. Mais um.
1: É, acionou as pernas ali. Fez o carrinho. Acionou as canetas. Jogou a bola pela linha de fundo. Escanteio. Lado direito e o Maurício já cobrou.
0: Já feito a cobrança em favor do time do Palmeiras ali pela ponta direita. O Verdão vem chegando pela ponta direita e o Andreas Pereira recebeu do Maurício, adiantou demais a redonda. Na verdade, se enroscou com a bola, risca de fundo, tiro de meta Santos, Saulo.
1: É isso, a chuteira travou, a bola correu, a marcação chegou, tiro de meta para o Santos. Gabriel Brazão na cobrança. E um abraço para o nosso amigo Adailson Maciel, hoje no berço, comemorando em seu sítio lá na Cidade Modelo. É isso ou não é, galera?
0: É isso. Nosso querido Antônio Adailson Maciel Brito, hoje no berço, completando mais um ano de vida. Daqui o nosso abraço a ele, saúde, felicidade, muitos anos de vida. É nosso parceiro, gente do coração da gente, filho do Adilson e da dona Lalá, que você conhece muito bem.
1: Abraço para toda a galera em Castanhal, todos abençoados pelo Cristo Redentor e vida longa ao Adailson Maciel. Saudade dele, hein, galera?
0: É verdade. Em nome de Água Vida, qual é do jogo? 15 minutos, 25 segundos, 0-0, Amazônia, Querovilo.
1: Palmeiras mais time, com mais posse de bola. Agora o Santos já mostrou que tem boas ideias, tanto na marcação individual, nos encaixes, na intensidade, quanto no desafogo, principalmente acionando o Rolaser e o Barreal, e vendo ali o Cabadeiro fazer a parede, esperando aquele apoio para as finalizações. Palmeiras muito favorito, terá mais posse de bola nas duas partidas. Agora, não é um time tão brilhante assim, deixa espaços, mas por enquanto é ataque contra a defesa, como era de se esperar. Seu Carlos Gaia.
0: Tá legal, Saulo Zaire, você falou, tá falado. 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Jogo parado, falta em favor do time do Palmeiras ou pro Santos? Barreal tá caído aí, hein?
1: O Barreal caiu, se abraçou com a bola, o Marlon Freitas tentou chutar a redonda. A arbitragem assinalou toque do jogador santista. Palmeiras com a posse de bola e no ataque, Gaia.
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0: Aqui, 17 minutos de bola rolando no primeiro tempo. Lá vem de novo o time do Santos Futebol Clube. Agora é a vez do Santos descer. Lado esquerdo, momento bom. Rolaser recebeu. Lado canhoto, tentou a metida. Cruzou um fraco para Dedéu. Cortou no meio do caminho o zagueirão Gustavo Gomes. Ele cortou com categoria. Ganhou a parada, lançou, meteu aqui na ponta direita, buscando o Flaco Lopes, ela passou dele, Luan Pérez antecipou e cortou jogada, soltou curto, entregou no William Arão, abriu pra direita, a bola chegou no Igor Vinícius, atrasa tudo, começa com o capitão Lucas Veríssimo, deixou no Luan domina, pata canhota, vem conduzindo uma bola, 17-17, 0-0, primeiro tempo, Copa do Brasil, é o jogo de ida, é quartas de final, olha o time do Palmeiras tentando, meia direita, o Flaco ganhou, meteu na frente, aparece se cortando o Luan na hora H. Se não corta, não sei não, viu, Saulo?
1: É, o Andrés Pereira chegava ali como atacante. O Luan Pérez esticou mais uma vez a caneta esquerda, jogou agora pela linha lateral. Palmeiras na pressão, no ataque, empatando dentro de casa, 0-0 para Midas Macedo Ferriaço.
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0: Relógio batendo agora 18 minutos no primeiro tempo, placar de 0-0. Lá vem de novo o time do Palmeiras ali pela ponta direita. Olha o Porco tentando, bola caiu no Marlon, ajeitou, colocou novamente na direita para o John Mares, voltou no Marlon, cruzamento, a bola bateu na zaga, foi pela última linha, escanteio, Saulo.
1: Na triangulação comandada pelo Marlon Freitas ali do lado direito, perto da bandeira de escanteio. Na sequência ele tentou o cruzamento, a bola bateu na marcação e se perdeu pela linha de fundo. Do lado direito, quem bate o escanteio é o Andrés Pereira, e você de olho nele, Gaia.
0: Aqui no lado direito, tá lá o jogador Andrés Pereira para fazer a cobrança. O relógio batendo agora 19 minutos no período inicial de espetáculo. Andrés vai cobrar o escanteio, lado direito, corner para o time alviverde, cruzamento feito na boca do gol, cabeçada fraca, tá lá Gabriel Brazão, pegou o Saulo.
1: É, cabeçada alta e fraca, deu tempo perfeitamente pro Gabriel Brazão fazer a defesa e já repôs o Santos no ataque. 0-0, tudo igual no Nubank Park, Gaia.
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0: 19-15 no primeiro tempo, volta o time azul, time do Palmeiras ali, Palmeiras jogando hoje todo de azul. Então vem o time de azul ali pela ponta direita, a bola chegou no Andrés Pereira, camisa 8, ganhou a parada, cruzou, bateu no Arão, a bola saiu. É lateral em favor do time palmeirense, na direita no campo de ataque, abraçando você ligado na Rádio Clube do Pará, meu querido amigo Sandro Carvalho, aí em Paragominas, alô Sandro Carvalho, é isso, a dona Nadal, Valice e Amanda, todos aí em Paragominas. Alô, povão paragominense. O Sandro Carvalho tá lá só na manha do Aranha, ligadão na Rádio Clube do Pará. Grande Sandro, pra você, pra toda a galera aí de Paragominas. O nosso abraço, obrigado pela audiência. Aqui chega o Verdão, lançamento na direita, cabeçada fraca ali do Andrés Pereira, pegou o goleiro Gabriel Brazão. 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
0: 20 minutos de bola rolando, 20 minutos, hein? 20, e o Cuca não para de gesticular aqui, a margem do gramado tá gesticulando, reclamando com os jogadores do Santos Futebol Clube. Bola aqui na direita, no corredor direito, o Igor Vinícius, ele dá um balaço ali, meteu na ponta direita, cortou a zaga, Alviverde, a bola saiu, é lateral para o time do Santos, 0-0. E o Santos tentando aqui no lado direito, na meia direita, foi derrubado o jogador palmeirense, arbitragem parou, marcou, falta e vai subir cartão, hein?
1: Cabadeiro, camisa 17, centroavante, estava na recomposição, chegou atrasado, chutando a canela ali do jogador palmeirense, primeiro cartão amarelo da partida, na informação da distribuidora Amazônia. Cabadeiro, atacante paraguaio, número 17, Carlos Gaia.
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0: Tempo passando, 21 minutos de bola rolando. Cada minuto, cada segundo é importante. Olha o time verde ali pela ponta direita, cruzamento. Bola metida aqui na grande área, passou por todo mundo, sobrou na esquerda. Flaco Lopes não, é Piquerez, mandou no Roque. Vitor Roque de longe, um palácio. Aí o Brasão mandou pelo fundo. Uma bola venenosa, maroto, esquisita, quase o gol, hein, Saulo?
1: É, e se não dá pra entrar por baixo, chute de média distância pode salvar. O Vitor Roque, com toda a sua inteligência, abriu espaço, trouxe para dentro e encheu o pé direito. O Brazão estava atento, fez a defesa de segurança como um jogador de vôlei. Escanteio Palmeiras, Andrés Pereira do lado direito da rua direita.
0: Lá vem cobrança para o time do Palmeiras. É o Porco querendo o primeiro gol do jogo. A bola é verde, está aqui no lado direito. Andrés Pereira na bola. Corner cobrado, bola metida na boca do gol. Primeira trave, pulou, cortou. Lucas Veríssimo afastou o perigo. A bola quicou na grama, saiu, bola fora. É lateral em favor do time da Sociedade Esportiva Palmeiras. 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
0: No cronômetro. O tempo passa, torcida palmeirense. O tempo passa, torcedor santista. Reloginho batendo agora, 22 minutos no período. Período inicial de espetáculo. É Copa do Brasil no seu rádio. Quartas de final, jogo de ida em São Paulo. No placar de Midas Macedo, Ferro e Aço. Arthur Bernardes, 23.
4: Palmeiras,
0: 0.
4: Santos,
0: 0.
5: 23 minutos do primeiro tempo, Vasco e Vitória empatam em 0-0.
0: Hora certa, RBA TV, canal 13, na capital paulista, na capital paraense. Faltam 5 minutos para as 10 da noite.
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0: 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Feliz da vida, comunicando no microfone da Clube. Fim de semana, total cobertura para o Campeonato Brasileiro, séries A e C. É isso, o time do Paysandu jogando 5 da tarde, sábado, na Curuzu, na Série C contra o Maringá. E na segunda-feira, 20 horas, Mangueirão, Série A, teremos Clube do Remo e Coritiba, tudo, tudo, com a cobertura da Clube. Lembrando que no domingo tem Série A do Campeonato Brasileiro, também com a cobertura do Timão campeão do rádio, da Rádio Clube do Pará. 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
0: Saulo, 25, em nome de Água Vida, eu não sei se é impressão minha, mas o Santos com muita dificuldade para chegar no arco do Carlos Miguel, e sinceramente eu não lembro de uma chegada uma zinha sequer do Santos no gol do goleiro palmeirense.
1: Eu lembro de uma reposição do Carlos Miguel com a bola em jogo. Não era nem tiro de meta, nem finalização houve do Santos. Palmeiras com mais posse de bola, mais escanteios, mais finalizações, tocando de um lado para o outro. Tem mais time, tem mais investimento. O Santos é uma equipe em formação, vai priorizar a parte defensiva. Isso tudo a gente está vendo nestes 25, quase 26 minutos da primeira etapa. Palmeiras amplamente favorito e eu tenho uma leve impressão, Gaia, de que se passar o boi, passa a boiada.
0: Falou Saulo Zaire aqui no microfone da Rádio Clube do Pará. 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Aqui o relógio bate agora 26 minutos do primeiro tempo. 0 Palmeiras, 0 Santos, é Copa do Brasil. Volta o verde ali pela direita, a bola chegou no Giai, o lateral dominou, já colocou na ponta direita buscando o gol colombiano, é o Arias, aí não dá Arias, aí não dá seu John Arias, ele dominou, botou na frente, ela ganhou velocidade, foi para a risca de fundo, tiro de meta para o Santos, Saulo.
1: No que invadiu a área, o John Arias perdeu o domínio da redonda, ela ganhou velocidade e saiu pela linha de fundo, tiro de meta, Santos, que tem dificuldade, joga fora de casa e empata por enquanto em 0-0 com o Palmeiras, para Midas Macedo Ferriaço.
0: Abraçando você, ligado na Rádio Clube do Pará, meu querido amigo Luiz Pereira Paiva, aí na Alça Viária, na comunidade do Nínive, na vila do Nínive, Alça Viária, quilômetro 32, está lá o seu Luiz Pereira Paiva, aquele abraço para você, seu Luiz, é a turma aí do Nínive, obrigado pela audiência. Aqui o Santos desce pela direita, meu amigo, o Igor Vinícius com uma bola dominada, invadiu, era para cruzar o bater ali no lado direito do guardião palmeirense, ele deu um chutão para cima e não dá, Saulo.
1: É o lateral que virou atacante, entrou na área pelo lado direito, meio que não acreditou. Em vez de cruzar ou fazer um chute mais bem colocado, ele encheu o pé, a bola voou, voou, subiu, subiu. Tiro de meta Palmeiras e 0-0 para Midas Macedo Ferriaço.
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0: 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Conosco a Rádio Paraense de Castanhal. Alô, turma de Castanhal. Grande Jucivaldo Nascimento é o CAP aí da Rádio Paraense, nos acompanhando. Muito obrigado pela preferência de sintonia. Sistema Clube de Rádio, Rádio Clube de Marabá, Rádio Clube do Tapajós, Rádio Clube de Paragominas, Rádio Clube de Maracanã, Rádio Clube de Bragança, Clube de dos Carajás, conosco a Rádio Clube de Tucuruí, Rádio Clube de Redenção, toda essa galera nos acompanhando, aquele abraço. Conosco também a Rádio Barcarena de Barcarena, Rádio Curuçá de Curuçá, Rádio Paraíso FM 105.9 de Salinópolis, Rádio Tropical de Marudá, Educadora de Cachoeira do Marari, Progresso de Garapemini, Rural de Altamira. Essa galera vibra comigo, essa galera curte a Rádio Clube do Pará e o futebol total. 28 minutos de bola rolando, lá vem de novo o time do Palmeiras, lançamento feito aqui na canhota, ela passou pelo Vitor Roque, saiu, é lateral para o time do Santos, já cobrado, o Santos vem para o ataque, na resposta 0-0, Reloginho batendo 28, primeiro tempo, bola no ataque do Santos, com o jogador Arão, ele domina, colocou aqui na direita para o jogador Vinícius, tocou na redonda, recebeu o lateral Santista, ajeita, rola pelo meio, ela chega ali no Rolazer, dominou o jogador Santista, já meteu no setor esquerdo, ela chegou no zagueirão, exatamente o Luan Pérez, tocou na bola, o Pérez rolou pelo meio, momento bom do Santos, quem sabe agora Cabadeiro, já botou na frente, olha o Santos chegando, cruzamento, a bola passa ali na frente da trave, não teve ninguém, ficou para a zaga do Palmeiras, aí o Piqueires opta pelo lateral, é lateral para o time de azul aí, Saulo.
1: É, e o Santos, depois da minha última participação nos comentários da Água Vida, acordou para o jogo, né, aproximou os setores, tentou valorizar a posse de bola com as devidas infiltrações, falta aquele algo mais, aquele bom acabamento. Palmeiras parece que sentiu já a intensidade dos minutos iniciais e agora com quase 30 o placar segue fechado no Nubank Park em São Paulo, bairro Perdizes, 0-0 para quem? Midas Macedo Ferriaço.
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0: Meia hora de jogo, 30 minutos no primeiro tempo, em São Paulo, Arena Palmeiras, vai dando 0-0. 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Lateral para o time branco, lado esquerdo, não tem pressa nenhuma. O jogador do Santos Futebol Clube vai cobrar o lateral Escobar. O camisa 31 do time branco faz a cobrança do Manuel, joga na frente, a bola chegou ali no domínio do Barreal, tentou passar, cortou a zaga, a bola voltou para o time do Palmeiras. Gustavo Gomes cabeceou, afastou o perigo, bola caiu no comando, rebote é do time do Santos, cortou ali o Luan, ela subiu, desceu, ganhou o Santos, momento bom, Rolês adiantou demais a redonda, aí deu um bicão, cortou ali o jogador Murilo, ela sobrou no campo de defesa aqui para o jogador Luan Pérez. Opa, girou e apanhou, houve falta, a arbitragem parou, marcou falta em favor do time do Santos Futebol Clube. Galera de todo o Brasil, você ligado na Clube do Pará, confira conosco. 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
0: No cronômetro. 30 minutos do primeiro tempo, o tempo passa, torcida santista, o tempo passa, torcedor palmeirense. Meia hora de jogo no primeiro tempo, Arena Palmeiras em São Paulo, é Copa do Brasil, quartas de final, jogo de ida. E o placar do jogo, placar Midas Macedo Ferro e Aço, ligue 32-33-1308.
7: Palmeiras
0: 0
7: Santos
0: 0.
5: Em São Januário segue Vasco e Vitória 0-0.
0: A hora certa para você ligado na Rádio Clube do Pará. Hora certinha, RBA TV, canal 13. 10 da noite, 4 minutos.
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0: Com você, comunicando na Clube, feliz da vida, fazendo e acontecendo e anunciando já já o intervalo inteligente no microfone da Rádio Clube do Pará. Fim de semana, volto a dizer, total cobertura para os clubes do Pará no Campeonato Brasileiro. Você vai ver os jogos curtindo a equipe Bola de Ouro. Lá vem o Santos aqui na direita, a bola caiu no jogador, é Igor, ele faz a metida, Igor Vinícius mandou, cortou errado, a zaga palmeirense afasta ali, no meio do caminho, lateral canhoto, Piquerejo mandou para frente, a bola volta para o time do Santos aqui pela ponta à direita, ganhou o Ilharão, tocou na redonda, ela bateu na canela do jogador do Palmeiras, voltou para ele, a bola saiu, último toque do Arão, por isso é lateral para a defesa do time palmeirense. 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
0: Deixa eu abraçar aqui meu amigo André Chaves aí em Vista Alegre, Marapanim. Alô André Chaves, aquele abraço para você, é o André Chaves e todo o povão de Marapanim, obrigado pela audiência. Pai do Andrezinho, amigo do Saulo Zaire, amigo de todos nós, grande André Chaves, aquele abraço aí em Marapanim, obrigado. Aqui volta de novo o time do Palmeiras, é pressão do time de azul, lançamento na boca do gol, Piqueires, está lá o Gabriel Brazão para pegar. Saulo.
1: Teve que sair da pequena área para fazer a defesa lá no alto, depois do Palmeiras retomar as ações ali no seu campo ofensivo. Gabriel Brazão que defendeu, não deu rebote para ninguém, já acionou o ataque santista nesta reta final de primeiro tempo, por enquanto com o placar fechado 0-0 para Midas Macedo Ferreira.
0: Falou Saulo Zaire, aqui você sabe tudo, é esporte, é futebol, é Copa do Brasil, é a Rádio Clube do Pará, a rádio do seu rádio, a rádio do Brasil, é rádio, é esporte, é emoção, é Rádio Clube, é rádio líder no futebol. E o relógio bate agora, 34 minutos no primeiro tempo, é 0 para a Sociedade Esportiva Palmeiras, é 0 para o Santos Futebol Clube. 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Lá vem de novo o time azul, é o Palmeiras, Marlon Freitas, aqui na minha direita, dominou, pisou na redonda, ajeitou, raciocinou, ninguém apareceu, ele atrasou, colocou no Gustavo, abriu ali na meia direita, chegou no Andreas Pereira, botou no Flaco, chute, gol! Gol! É do Palmeiras!
8: Oi!
0: O argentino, o artilheiro Flaco Lopes. Uma bola marota, rasante, só que no cantinho do brasão que nada pôde fazer. Eram decorridos 34 minutos no primeiro tempo. 34 minutos do primeiro tempo. Flaco Lopes, o argentino, o artilheiro. Ele conhece o caminho do gol. Detona a zaga santista, manda a bola pro fundo do barbante. Faz a festa com o torcedor palmeirense. A rede balança, a torcida canta. A rede balança, o placar avança. Flaco Lopes, o argentino, é o dono do gol. Balança rede peixeira e escreve no placar de Midas Macedo Ferriato. Um.
4: Santos.
0: Zero.
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1: No momento em que o Santos baixou as linhas, não pressionou como deveria o portador ou os portadores da bola. O Palmeiras foi devagar, devagarinho, com paciência, trocando passes no campo de ataque. Defesa, meio, até ela chegar ao José Flaco Lopes, que do meio da rua, de média barra longa distância, resolveu testar o goleiro Gabriel Brazão. Pé esquerdo nela, leve desvio no meio do caminho e sim, o Gabriel Brazão poderia ter feito coisa muito melhor. Bola entrou à esquerda dele, ele foi e não achou e a bola balançou a rede santista pela primeira vez nesta quarta-feira à noite pela Copa do Brasil em sua fase quartas de final. Agora no Nubank Park, seu Carlos Gaia, o Palmeiras tem um, Flaco Lopes. O Santos não tem nada, Gil Bezerra.
5: Gol de número 307 da Copa do Brasil. É o 13º do Palmeiras e o 3º do Flaco Lopes.
0: Lá vem de novo o Palmeiras aqui na direita. Momento bom de honradas. Cruzou no Rock. Muito comprida a bola, muito forte o lançamento ali da direita do John Arias. E o jogador do Palmeiras não estava impedido não, o Rock, né, rapaz? Só que ele acho que tropeçou, chegou atrasado, foi muito forte o lance. Poderia fazer o segundo, quase o segundo do Vitor Rock, quase o segundo do Porco aí, Saulo.
1: É isso, na triangulação, Andrés Pereira, John Arias à direita e passe para o meio da área onde estava o Vitor Rock. Ele chegou todo desajeitado, apombalhado, caindo, não pegou como queria, perdeu o que seria o segundo gol do Palmeiras, que vence em casa no primeiro tempo, 1 a 0 para Midas Macedo Ferriaço, Carlos Gaia.
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0: Aqui, 37 minutos. Olha o Santos tentando novamente na direita. Chegou o Santos Futebol Clube, aí chutou mal para Dedéu. Uma bola horrível do jogador santista. Era exatamente o Igor Vinícius. Nem cruzou, nem bateu no gol. Ela foi direto pela risca de fundo. Tiro de meta em favor do goleiro Carlos Miguel, do time palmeirense. 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
0: Saulo, em nome de Água Vida, 37, 1 a 0 Porco, é justo o placar do jogo?
1: É justo o placar do jogo, pelo que o Santos não consegue criar no seu setor ofensivo e pela letalidade, digamos assim, do Palmeiras, que começou bem, depois dos 25 deu uma leve recuada, talvez para recuperar o oxigênio. O Santos melhorou um pouquinho, mas quando precisou, o Palmeiras trocou passes e resolveu arriscar com o Flaco Lopes, que tem, acima de tudo, repertório de média, curta e longa distância. O Gabriel Brazão deu aquela força, mas por tudo que a gente viu e falou deste primeiro tempo, o Palmeiras vai merecidamente vencendo por 1 a 0. Poderia ser 2 caso o Vitor Roque não tivesse tropeçado no lance anterior. Uma vitória, digamos, protocolar no Nubank Park. Gaia.
0: É isso. Saulo Zaire falou, tá falado. 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E a torcida fazendo a festa, torcedor palmeirense comemorando 1 a 0 por hora diante do Santos Futebol Clube. 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
0: Deixa eu abraçar meu querido amigo Zé Antônio, aí em São Caetano de Odivelas. Alô, Zé Antônio, aquele abraço para você, torcedor do Paysandu. Ele é a dona Rose nos acompanhando aí no belo município de São Caetano de Odivelas. Grande Zé Antônio, aquele abraço para você, Zé. Muito obrigado pela audiência, obrigado pela preferência de sintonia. Ele tá ligado lá curtindo o Timão campeão do rádio. Aqui vai dando Sociedade Esportiva Palmeiras, volta o time. Andou Palmeiras ali no corredor direito, bola em azul. Ela chegou, Palmeiras jogando todo de azul. No GI, dominou, pisou na redonda, tá cercado. Ele atrasa tudo, começa a jogada aqui no campo de defesa. 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
0: 40 minutos de bola rolando e o técnico Cuca mandou os atacantes do Santos aquecer ali. Tem o Gabigol, tem o Rony, tem mais um outro aqui aquecendo que não deu para ver. O certo é que a turma foi para o aquecimento. O relógio batendo 40 minutos no período inicial de jogo. Já já o nosso intervalo inteligente. Aqui vai dando Palmeiras, tenta o time do Palmeiras ali pelo meio. Perdeu jogada o Flaco Lopes, ganhou a parada o jogador santista. Embora na mais alta velocidade. É o Roleis, ganhou, colocou para a direita para o Luan. Curtindo uma de ponta direita, ganhou. Chute para a boca do gol, passa. Ela vai embora pela risca de fundo. Se vai mais um pouquinho baixo, era um golaço, sabe?
1: É o Luan Pérez que é zagueiro, curtiu uma de ponta direita ali, rapaz, acompanhou o contra-ataque, recebeu a assistência do Rolaser, trouxe para dentro e quase fez um golaço no Nubank Park. A bola passou assustando a coruja ali à direita do Carlos Miguel, tiro de meta porco que vence 1-0 para Midas Macedo Ferreira.
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1: E no lance anterior, Lucas Veríssimo chegou dando uma pisada ali na panturrilha direita do Vitor Roque. Não sei a intensidade, mas talvez um lance para revisão da arbitragem na informação da distribuidora Amazônia. Gaia.
0: É isso, falou Saulo Zaire aqui, você sabe tudo, Rádio Clube do Pará, futebol total. 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Alô pro meu querido amigo Beto Faro, alô Beto Faro, aquele abraço para você. Ele e a doutora Yasmin Faro ligados na Rádio Clube. É isso, é o filho da dona Laura, nos ouvindo, ligado aqui na Clube, grande Beto Faro, deve estar lá pelas bandas de Brasília, mas ligado aqui na Rádio Clube do Pará, ele e a doutora Yasmin, muito obrigado pela preferência de sintonia. Quem ouve a gente com certeza também, meu amigo Arnóbio, fala Arnóbio, grande Arnóbio, muito obrigado pela audiência. Olha o time palmeirense tentando, bola pro Vitor Roque, ganhou, bateu rasante, sai brasão e pega. Eu, hein? Você, Saulo.
1: É o Vitor Roque ali, rapaz, do estilo Romário, pelo lado esquerdo, puxando pra canhota, tentando o canto do goleiro rasteirinho. Gabriel Brazão foi bem dessa vez, evitou que seria o terceiro gol, não, o segundo do Palmeiras, que vence 1-0 dentro de casa, pra Midas Macedo Ferreiraço, Gainha.
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0: Chega o Verdão lá do Canhoto, bela jogada, cruzamento. Arias cabeceou para a risca de fundo. Meu amigo, seria um golaço e a jogada aqui do lado esquerdo do jogador Maurício foi realmente sensacional. Deu uma finta ali no contrário e cruzou na medida. Disse, toma, faz Roque. Aí ele cabeceou, aliás, o Arias, ele cabeceou pela risca de fundo. Quase um segundo,
1: e
0: hein, Saulão?
1: Com todo o respeito à nação santista, depois do primeiro gol já poderiam ter saído uns dois.
0: Com certeza.
1: E a classificação ter sido encaminhada, não foi o que aconteceu. Palmeiras segue na frente, reta final de primeiro tempo, 1-0 porco para Midas Macedo Ferreira.
0: Subiu a placa até agora, não?
1: Se subir, eu ainda não vi.
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0: 44 aqui na Copa do Brasil, já já o intervalo inteligente. Lá vem Palmeiras de novo aqui do lado canhoto. Olha o giro, beleza. A jogada ali para a direita, inversão de jogada da canhota para a direita. Chega o zagueiro cortando. A bola saiu lateral para o time palmeirense. Na direita, feito a cobrança. Lá vem João Arias, ganhou. Júnior, findou o marcador, invadiu a área, cruzou para trás, olha o segundo, Marlon Freitas, e agora tirou, espalha o abrasão, sobrou, olha o Andrés, já tirou, tá lá dentro!

0: garotinho.
1: Andrés Pereira, Andrés Pereira, Andrés Pereira, camisa número 8. Numa pontada rápida do time Alviverde, numa pontada rápida do time palmeirense. O Verdão faz o segundo, decorrido. 44 minutos do primeiro tempo, finalzinho, o finzinho da primeira etapa. O Marlon Freitas atirou, o Brazão deu o rebote e ele que não tem nada a ver com isso. Andrés Pereira cutucou para o fundo do barbante. Andrés Pereira, aos 44, ele conhece o caminho do gol. Detona a zaga santista, manda a bola para o fundo do barbante. Faz a festa com o mundo alviverde. A rede balança, a torcida canta, a rede balança, o placar avança. Andrés Pereira é o dono do gol, balança a rede peixeira e escreve no placar de Minas Macedo Ferriato.
2: Palmeiras
1: 2,
2: Santos
1: 0.
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4: em ritmo de treino e tentando encaminhar a classificação no fim da primeira etapa. O Palmeiras foi pela direita, foi pela esquerda, foi por dentro, até que na pressão, querendo resolver a parada, o Marlon Freitas chutou bem rasteirinho. Gabriel Brazão fez boa defesa, porém a bola se ofereceu para o Andrés Pereira, um jogador completo, meio campista que entra na área, e ele só teve o trabalho de empurrar à direita do goleiro santista. Mais um gol palmeirense na Nubank Arena ou Nubank Park. Festa do porco, tristeza da nação santista. Agora no placar de Midas Macedo Ferriaço, cabe mais nessa sacola. Palmeiras 2, Santos nada, Gel Bezerra.
5: 308 gols na Copa do Brasil, 14º do Palmeiras e o primeiro do Andrés Pereira.
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1: É, parceiro, 2-0 não é fácil. Acabar o primeiro tempo vencendo por 2-0 é tranquilidade para o Verdão, e sair perdendo por 2-0 a primeira etapa é ruim para o Santos Futebol Clube. Já já o intervalo inteligente, já nem é clube, é seleção.
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1: Acabou o primeiro tempo. 2 para o Palmeiras, 0 para o Santos Futebol Clube. E agora os jogadores do Santos reclamando de alguma coisa ali. A turma vai descendo. Midas Macedo Ferriaço, 3233-1308, informando 2-0 para o Palmeiras, que vai, como disse o Saulo aí, encaminhando a sua classificação já no jogo da ida. Acabou o primeiro tempo, Saulo.
4: É isso, Flaco Lopes aos 34, Andrés Pereira aos 44. Palmeiras virtualmente, será que eu falo isso? Classificado às semifinais da Copa do Brasil, Santos muito inferior, Sociedade Esportiva Palmeiras aí toda imponente, né, no gramado sintético do Nubank Park. Já já, personagens aí deste primeiro tempo de Palmeiras 2, Santos Futebol Clube 0. Venceu, convenceu, Santos teve apenas um bom momento ali dos 25 aos 30, nada além do que o Carlos Miguel pudesse apresentar ali em relação a defesas difíceis, enfim. E o Luan Pérez com a gente aqui, vamos ouvir.
7: Jogo, temos que buscar esse, diminuir essa diferença, quem sabe buscar o empate. Fizemos um primeiro tempo bom até certo ponto, até o primeiro gol deles, a gente estava, eles poucas chances de finalização, a gente tentando sair nos contra-ataques, eles com a posse no jogo longo que eles têm, a gente sabia disso. Tiveram duas finalizações, acabaram fazendo dois gols. E agora é mudar essa postura e ir mais pra frente, porque a gente precisa fazer gol.
4: Tá aí o Luan Pérez, zagueiro canhoto do Santos, que quase fez um gol bonito, inclusive, em uma das estocadas do Santos ali na reta final desta primeira etapa na Nubank Arena, ou Nubank Park. Agora, Andrés Pereira com a gente, ele autor do segundo gol palmeirense.
8: Importante, claro, a gente começou bem o primeiro tempo. Eles têm também as qualidades deles, eles bagunçam muito ofensivamente, então a gente tem que ficar ligado ali para não sofrer o contra-ataque e continuar em cima do jogo.
4: Tá aí o Andrés Pereira, meio campista barra atacante, autor do segundo gol, e na suplência do time verde pro segundo tempo, Marcelo Lomba, Alexander Barbosa, Arthur Gabriel, Kelvin, Bruno Fuchs, Larson, Emiliano Martínez, Luiz Pacheco, Lucas Evangelista, Felipe Anderson, Heitor e Riquelme Felipe. Já o Cuca, se quiser mexer, e ele vai fazer mudanças provavelmente logo no intervalo. João Paulo, Rafael Gonzaga, João Paulo Ananias, Gabriel Bontempo, Tassiano, Oliva, Miguelito, Samuel Mendes, Davizinho, Rony, Gabigol e Moisés. Amigos e amigas do Futebol Total, grande abraço, obrigado. Palmeiras vencendo. Pausa para muitas coisas importantes, parede publicitária e já já o nosso intervalo inteligente aqui na Poderosa.
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1: Gaia. Novo no seu rádio, no microfone da Clube. Estamos de volta aqui na Jornada Esportiva com o nosso intervalo inteligente. Vai dando Palmeiras 2-0 diante do Santos Futebol Clube. Gol de Flaco Lopes e Andrés Pereira. Estamos no intervalo inteligente na Jornada Esportiva Clube. 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Direto para análise do jogo, Saulo Zaire, em nome de Água Vida, Água Mineral dos Campeões. 2-0 para o time Alviverde, justo para aquilo que jogaram Santos e Palmeiras, pela ordem Palmeiras e Santos no primeiro tempo. 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
4: Sim, sou eu, para Água Vida e para toda a nossa Amazônia esportiva e futebolística. Palmeiras venceu, convenceu, não é um time brilhante, não encanta, não vai ser uma referência aí do futebol sul-americano, mas joga o jogo, é efetivo, faz gol quando tem que fazer, se defende com segurança, obviamente tem os seus defeitos, as suas debilidades, mas quando pega um adversário muito inferior, como é o caso do Santos, costuma não perdoar, principalmente dentro do Nubank Park. O time começou em cima, tocando bola, fazendo cruzamentos, perdendo algumas oportunidades. Como eu disse, não tem todo esse repertório, mas é uma equipe que é valorosa, é eficiente, efetiva e letal. Viu ali, depois dos 25, o Santos dá uma leve melhorada até por uma questão física do próprio Palmeiras, e depois disso o Flaco Lopes, no chute de média distância, contando com a ajuda indireta, né, do Gabriel Brazão, abriu o placar. Aí o Santos se desorganizou, poderia ter feito o segundo, o terceiro e até o quarto, a equipe palmeirense. A gente falou isso antes do segundo gol do Andreas Pereira. Enfim, uma vitória protocolar de um time bem montado, de um ótimo treinador, que muda aí de acordo com a competição, com o adversário. E este, o Santos Futebol Clube, hoje sem as suas principais peças, né? Que já não tem ali um momento físico tão importante como o Gabigol, o próprio Neymar, que nem para o jogo foi e o Rony, mas é um Santos que tem boas ideias, às vezes aproxima ali o Rolaiser do Barreal, o jogador Cabadeiro é aquele centroavante que tem um papel muito mais tático do que propriamente qualidades técnicas. É um Santos, não diria inofensivo, mas muito limitado, principalmente do meio para frente. Tem boas peças como o William Arão, o Lucas Veríssimo e o Luan Pérez. Agora outros jogadores num nível Série B aí, ou então Série A para baixo. O Santos numa situação delicada, não só na temporada por brigar contra o rebaixamento, mas também neste jogo pela Copa do Brasil. A tendência é que o Santos tente fazer alguma coisa na parte ofensiva, inevitavelmente vai deixar espaços, e se o Palmeiras for assertivo logo, digamos, nos primeiros 15 minutos, a tendência é que saia pelo menos mais um, ou quem sabe dois gols, e essa classificação seja definida pelo time do Palestra Itália. Vamos aguardar, o futebol ele prega muitas reviravoltas, Santos pode voltar muito bem, o Palmeiras possivelmente retorna aí um pouco mais cadenciado, sem grandes atenções ali do meio para frente, isso pode virar um sono, o Santos pode se superar e a coisa me desmentir em relação a tudo que foi comentado neste primeiro tempo e também agora no intervalo inteligente. Mas em condições normais, o Palmeiras deve ganhar com certa tranquilidade, se é que dá para falar desta forma no futebol profissional. Tem mais time, tem mais banco, pode rodar o elenco, não à toa é líder do Campeonato Brasileiro, pensa grande também na Copa Libertadores da América e vai, digamos, mandar, comandar as ações também neste segundo tempo, porém com mais cadência em relação à intensidade que a gente viu, principalmente nos minutos iniciais desta vitória do próprio Palmeiras 2-0, e olha, poderia ser mais, não espalha para ninguém. Carlos Gaia, amigos e amigas do nosso intervalo inteligente aqui da poderosa Dona da Bola, que todo mundo ouve.
1: Tá legal, valeu, Saulo Zaire. Ô, Jesus, tá muito bom comigo. 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Vamos ao banco, meu querido amigo Jerônimo Bezerra, como é que estamos de Vasco e Vitória e os demais acontecimentos do esporte no Pará, no Brasil e no mundo, Jerônimo?
0: Tá legal, Gaia, intervalo também, lá em São Januário, Vasco e Vitória, 0-0. 0-0 também para a partida entre River Plate e Santa Fé. A primeira partida foi 0-0, e esse jogo válido pelas oitavas de final da Sul-Americana. Quem passar daí vai pegar o Vasco da Gama, que já está classificado para as quartas de final. Lembrando que hoje, pela Série D de dado do Campeonato Brasileiro, já nos playoffs, por uma vaga, por duas vagas a mais na Série C de 2027, São José 0, Goiatuba 0, e amanhã vão jogar Nacional do Amazonas e CSA de Alagoas. São partidas ainda de ida. Também tivemos hoje o início da Copa Intercontinental com Al Ahly da Ásia, da Arábia Saudita, vencendo o Auckland City da Nova Zelândia, da Oceania, por 1-0. O time saudita já avançou para a próxima fase da competição. E pelo Campeonato Espanhol, o Real Madrid, que havia vencido na segunda rodada, jogou hoje pela primeira rodada e goleou o Real Sociedad por 4-1.
1: Beleza, Jerônimo. É isso, grande Jerônimo Bezerra aí no banco de informações da Rádio Clube do Pará. Teve um parceiro nosso que disse, Saulo, que para ele o Palmeiras vai ser campeão da Copa do Brasil e vai ser campeão brasileiro. O que é que você acha? Depois tu me manda isso aí. O que é que tu acha, Saulo? É isso mesmo?
4: Tem condições.
1: É.
4: Ano passado decidiu, aliás, decidiu a Libertadores.
1: Deixa eu perguntar um negócio.
4: Decidiu a Libertadores e bateu na trave no Brasileirão, né? Foi eliminado precocemente na Copa do Brasil. tem time, tem banco, tem investimento, tá vendendo o Alan aí pro Manchester City por 40 milhões, agora se vai acontecer é outra história. Hoje Palmeiras e Flamengo, Gaia, eles não são só os melhores times do Brasil, mas também de toda a América do Sul.
1: Tá, deixa eu perguntar então pra você, caso isso ocorra, o Palmeiras campeão da Copa do Brasil, campeão brasileiro, como é que fica aí a Supercopa do Brasil no começo do ano que vem? No caso, Palmeiras e quem? Dá pra você saber, Jerônimo?
4: E o, vice-campeão. Não soube dizer. O vice-campeão em questão. É.
1: Então, no caso, o vice-campeão certeza. Brasileiro? Então,
4: é, o vice-campeão.
1: Ou vice da Copa do Brasil?
4: É, o Palmeiras vai, como campeão da Copa do Brasil,
1: sim.
4: Ele vai pegar o campeão brasileiro, ok?
1: Certo.
4: Se ele for campeão brasileiro, ele vai pegar o vice.
1: Ah, tá.
4: Entendeu?
1: Tá, imaginei que fosse o campeão o vice-campeão da Copa do Brasil com o campeão brasileiro. Aí, no caso, seria Palmeiras, bora colocar aqui, um desses times que estão jogando aí a Copa do Brasil,
4: aí,
1: né?
4: Aí, se o Palmeiras for campeão brasileiro, ele vai pegar foi campeão brasileiro da Copa do Brasil, ele vai pegar o vice da Copa do Brasil, porque ele vai estar como campeão brasileiro, que é uma competição, em tese, mais importante que a Copa do Brasil, entendeu?
1: Ah, tá. Então, se o Palmeiras for campeão da Copa do Brasil, ele pega o vice... campeão brasileiro.
4: Se ele ganhar o brasileiro e a Copa do Brasil, ele, como campeão brasileiro, vai pegar o vice da Copa do Brasil.
1: Perfeito. Eu tô olhando aqui no monitor, o Vasco já teve jogador expulso ali, né? O time do Vasco tá numa maré, meu parceiro, que não é fácil, cara.
4: Tá brigando pra ser rebaixado pela quinta vez na história.
1: Tô olhando aqui os melhores momentos de Vasco 0, Vitória 0. E o árbitro já mandou um jogador do Vasco ali para o chuveiro mais cedo. Vasco vai jogar a segunda etapa com 10 jogadores. Bom, em nome de...
4: Dentro de casa.
1: Positivo. 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Vem aí o segundo tempo, já, com o futebol total da Clube.
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1: Gaia. De volta no microfone da Clube, vai começar o segundo tempo aqui. O Santos mexendo. Já o Saulo Zaire vai informar as mudanças no time do Santos Futebol Clube. Colocou ali o técnico Cuca, colocou o Rony, Gabriel Barbosa, o Gabigol e o jogador Gabriel Bontempo. São as novidades do Santos para o segundo tempo. Bom, vai começar o segundo tempo, 2-0 para o Palmeiras aqui. O Santos mexendo 3 vezes. E o Palmeiras não mexe aí para o segundo tempo.
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1: Diga.
0: A bola vai já rolar também para Vasco e Vitória. E o Vasco teve um jogador expulso, como você até falou, Cauã Barros. Assim, o Vasco da Gama vai jogar no segundo tempo com 10 homens.
1: Falou, Jerônimo. Rolou a bola aqui.
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1: Bola rolando, tá valendo. Começou o jogo. 2-0 para o time do Palmeiras. E o Verdão já vai para o ataque. A bola metida aqui na ponta direita, lançamento cumprido, chega, corta a zaga. A bola voltou para o time do Santos, que domina a bola aqui no campo de defesa. Santos Futebol Clube com a bola dominada no setor de defesa. Bola com o zagueirão, exatamente o Veríssimo. Ele tocou na redonda, meteu na frente, chegou a zaga cortando. Olha, mudou aqui o Palmeiras, hein? Saiu o Gustavo Gomes, entrou o Barbosa. Entrou o Barbosa aqui no time do Palmeiras. Isso, saiu o Gustavo Gomes, entrou o Barbosa. Lá vem o time do Santos tentando ali pelo meio. Bola dominada com o jogador Gustavinho. Ajeitou, botou na esquerda. A bola chegou na direção do Luban Pérez. Entregou no lado canhoto. Ela chega no Escobar. Ajeita a bola, mandou na frente. Lado canhoto. Ponta esquerda. Tenta aqui o jogador do time santista. O Santos tentando, querendo encontrar o caminho do gol. Bola mandou na frente. Lado canhoto. Ponta esquerda. Tenta aqui o jogador do time santista. O Santos tentando, querendo.

0: mundo, todo mundo aí, seu Carlos Gaia.
1: É isso, lá vem escanteio para o Santos Futebol Clube aqui no lado canhoto, cruzamento feito na primeira trave, chegou Arão, cabeceou meio esquisito, torto, ela foi embora pela risca de fundo, para fora do gol, Saulo.
0: É, cruzamento ali do Barreal em forma de arco, Arão meio que desajeitado de lado pro gol, não cabeceou como queria, a bola voou, subiu, tiro de meta, Palmeiras que vence.

0: Vem de novo o time do Santos, bola com o Gabigol, tocou na redonda, atrasou, colocou errado, falhou a zaga. Olha o Maurício, invadiu, olha o Giai, é agora Giai! Giai! Jogou pra cima! Era pra fechar o caixão, não era não, Saulo?
1: Driblando o goleiro de preferência, ele tentou o ângulo e quando o cara bate da grande área no ângulo, a bola geralmente sobe, foi o que aconteceu. Giai perdeu grande oportunidade para o Palmeiras, que segue na frente 2-0 para Midas Macedo Ferraz.
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0: Meu relógio marcando agora 7 minutos no segundo tempo, cada minuto, cada segundo é importante. Caiu no jogador Igor, vai cruzar, levantou, fechado, tá lá Carlos Miguel, pegou, Saulo.
1: 2 metros de altura, não teve tanto esforço para fazer a defesa. Já colocou o Palmeiras no ataque, você de olho em todo mundo, Gaia.
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0: Tentativa do Palmeiras novamente aqui do lado canhoto, a bola foi batida para a boca do gol, tocou na zaga, risco de fundo, escanteio. Mais um escanteio para o time do Palmeiras agora aqui do lado direito. A chance que o Giai perdeu de fazer o terceiro, meu amigo, era para, como disse o Saulo, driblar o goleiro e mandar para o fundo do gol fazendo
1: ou
0: o terceiro gol.
1: Ou dar um tapa rasteiro ou fazer uma cavadinha, menos buscar o ângulo, ainda mais com a bola em velocidade, Gaia.
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0: Abraçando você ligado na internet, você no YouTube, no Facebook, muito obrigado pela preferência de sintonia. Aquele abraço a todos vocês curtindo a equipe Bola de Ouro. Aqui volta o Santos, bola no meio campo, quem domina o time santista. Vem embora o Gustavinho, dominou, ajeitou, tentou passar, colocou na frente, apanhou, falta em cima do Gustavinho. Falta marcada, cobrada, tem pressa o time do Santos. A torcida palmeirense fazendo a festa, o time alviverde está vencendo o jogo. Olha o Santos descendo com o Rony na direita, dominou o Paraense, ajeitou, está cercado, rolou, entregou na direção do jogador Igor Vinícius, pede aqui no meio, João Simit não, é o Gabriel Bontempo, Simit já foi embora, bola aberta na canhota, chegou no Escobar, dominou, pisou na redonda, soltou pelo meio, o time do Santos toca a bola, tenta encontrar o caminho do gol, bola com o Gustavinho, deixou na canhota para o Escobar, bateu na parada, ela bateu no jogador palmeirense, a bola saiu, é lateral para o time do Santos. Aqui Rádio Clube do Pará, conosco Rádio Clube do Tapajós, Rádio Clube de Marabá, Rádio Clube de Maracanã, Rádio Clube de Paragominas, Rádio Clube de Monte Alegre, todo o sistema Clube de Rádio em cadeia conosco, 9 minutos, olha o Giai novamente aqui pela ponta direita, lá vem a Sociedade Esportiva Palmeiras, Giai ganhou, adiantou, tocou de calcanhela, bateu na canela do jogador santista, a bola saiu, é lateral para o time do Palmeiras. 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
0: 10 minutos de bola rolando, segundo tempo, 10 minutos na etapa derradeira, cada minuto, cada segundo é importante, volta o verde, verde que te quero, verde agora, para fazer o terceiro, cavadinha, meu Jesus amado, como é que o seu Maurício perde, também não pode nem falar nada, né, que o Giai perdendo agora igualzinho, ele, Maurício, o goleiro Brazão, e a trave, ele tentou fazer o contrário do Giai, de cavadinha, mandou para fora do gol, não pode perder chance assim.
1: Essa aí já não dava para driblar, ele fez o certo, porém a cavadinha virou cavadona, a bola ganhou força, caiu ali no telhado do Gabriel Brazão. 2 chances desperdiçadas com 10 minutos do segundo tempo, já era para estar uma goleada e o Palmeiras rodando o elenco pensando no Campeonato Brasileiro, por enquanto 2-0 Porco, Midas Macedo Ferraz.
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0: Já era para estar 4-0 com os gols que o Giai e o Maurício perderam. Mais 2, 4-0, no mínimo. 11 minutos de bola rolando, lá vem o Santos Futebol Clube, dominando bola aqui no campo de defesa, bola com o Lucas Veríssimo, entregou no outro zagueiro, quarto zagueiro é Luan Pérez, camisa 14, tocou na redonda, abriu, entregou do lado canhoto, ela chegou no Escobar, ajeita, pisou na redonda, soltou na meia, ela chegou exatamente no jogador Arão, tocou errado, deu de graça, lá vem a Sociedade Esportiva Palmeiras com Flaco Lopes, tocou na bola, no Marlon, abriu para a direita, chegou, o Andrés Pereira vai cruzar agora sim, é para fazer, na grande área, estica ali a perna, o jogador do Santos mandou pro fundo, esticou a perna e sentiu o Lucas Veríssimo, Saulo.
1: É isso, Lucas Veríssimo se esticou todo ali, o problema muscular apareceu talvez na região posterior ou simplesmente numa estirada ali no joelho, já englobando o tornozelo, mas foi uma boa jogada do Palmeiras, com toques rápidos ali em progressão. Na queda, o Lucas Veríssimo sentiu ali a perna direita, escanteio para o Palmeiras, jogo paralisado, Andrés Pereira na cobrança.
0: É, e é o 17º escanteio para o Palmeiras, contra apenas um para o Santos. Lado direito, escanteio, tá lá a camiseta 8 na cobrança. Andrés Pereira vai para a bola, altura dos 12 minutos do segundo tempo. Partiu Andrés, mandou na segunda trave, cabeçada para o meio do Barbosa. Chegou ali para o Marlon Freitas, foi falta. Houve a falta de ataque, eu não vi, você viu aí, Saulão?
1: É, houve ali uma carga, né, um perigo de gol talvez. Jogadores do Palmeiras reclamam. E o Luan Pérez pede atendimento médico ali. Parece também um mal-estar ou coisa parecida, ou simplesmente um cansaço, né? Para dar uma esfriada aí no Palmeiras, que já poderia ter fechado essa classificação no início do segundo tempo, com quase 15 minutos no Nubank Park. 2-0 vence o Porco para Midas Macedo Ferro e Aço. 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
0: É, e o Luan Pérez continua caído. O Lucas Veríssimo continua sentindo aqui o joelho. O jogo está parado. O Cuca pede para o Santos tocar a bola. 13 minutos de bola rolando. 2-0 para a Sociedade Esportiva Palmeiras. E o jogo está parado na capital paulista. 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Muito obrigado pela audiência. Muito obrigado pela preferência de sintonia. Acho que quebrou ali a boca do Luan Pérez, hein? Vai sair o zagueirão do Santos.
1: É, se não foi boca, foi ali nariz, né? Alguma coisa na parte interna, na gengiva. É, na arcada dentária, aquele problema.

0: Ilse marca no segundo tempo aos outros.
1: Começa com Cauã, termina
0: Cauã
1: com
0: Barros.
1: Na informação de quem, João Bezerra?
0: Tua.
2: É verdade. Bom, o Vasco que pegou uma chinelada no Palmeiras domingo passado, vai se enroscando dentro de casa hoje com vitória na Copa do Brasil. E ó, que ninguém nos ouça, mas para ganhar vitória lá em Salvador, parceiro, não é fácil.
1: Ainda mais com esse time do Vasco.
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2: Olha o Palmeiras chegando pela direita, cruzamento, Flaco Lopes cabeceou e o gol! O argentino artilheiro da Sociedade Esportiva Palmeiras, Flaco Lopes, cruzamento do Maurício na medida, na segunda trave, ele subiu mais que o zagueiro Santista, o Lucas Veríssimo e mandou pro fundo do barbante, recorridos.

0: Flaco Lopes é o nome do gol. Balança de novo a rede do Peixe e escreve no placar de Midas Macedo Ferro e Aço.
1: Palmeiras
0: 3
1: Santos
0: 0.
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3: A boiada verde tá passando. Parece um jogo de uma equipe profissional.

0: Enfiar a consciência na bola e marcar o terceiro gol palmeirense no Nubank Park. Agora, no placar de Midas Macedo Ferriaço, Gel Bezerra, amigos e amigas, Palmeiras 1, 2, 3, Santos 0.
1: 309 gols na Copa do Brasil. É o 15º do Palmeiras e o 4º do Flaco Lopes.
2: É, lembrei do saudoso Jaime Bastos, viu, Jerônimo? Quando ele dizia, Palmeiras em ritmo de 7 de setembro, 1, 2, 3, 1, 2, 3. Lembra disso, Fernando?
1: Lembro, sim.
2: É, tive a alegria e satisfação de trabalhar com Jaime Bastos na Rádio Marajoara em 98. Ele dizia, 1, 2, 3, 1, 2, 3. Então a mesma coisa está acontecendo aqui em ritmo de 7 de setembro. 18 minutos, lá vem, será quarto agora, olha o Flaco, dominou, passou por todo mundo, ajeitou, invadiu, mandou para o John Arias, a bola vai sair, saiu para a risca de fundo. Saulo, em nome de Água Vida, tá tão fácil assim, Saulo?
0: Extremamente fácil para você, eu e toda a nação palmeirense, vendo o Santos como uma presa fácil, já sentindo o cansaço. Palmeiras, se não tirar o pé, vai fazer 4-5. Classificação, posso até apostar o dinheiro do Gel Bezerra confirmada para o time do Nubank Park. É o choque de realidade, é clássico, é um jogo entre grandes times do futebol brasileiro e paulista, mas hoje é muito grande a diferença, entre outras coisas, técnica de Palmeiras e Santos. O que fizeram com o Santos e que máquina de fazer futebol no mercado nacional e também sul-americano se tornou a Sociedade Esportiva Palmeiras. É questão de dinheiro, mas acima de tudo, organização. Seu Carlos Gaia, 3-0, mais do que merecido para a Sociedade Esportiva Palmeiras.
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2: E pra mim, ó, vai mexer o Santos aí, ó.
1: Olha o gol!
2: Olha o gol!
1: Pois é, rapaz, a gente fica falando do Vasco da Gama. Andrés Gomes marca Vasco da Gama 1, Vitória 0.
0: Detalhe.
2: Detalhe.
0: Antes da substituição, Andrés Gomes fazendo o Vasco 1-0 em cima do Vitória. Cucri, segundo fontes aqui, pode ser anunciado até o fim desta semana pelo Paysandu Esporte Clube, por falar no papão.
1: Mas se... ele não tem contrato com o Curitiba?
0: Pode ser emprestado, pode ser negociado, contrato se rescinde, pererê, parará. Cucri pode ser jogador do Paysandu em breve, segundo fontes. E segundo os canais oficiais do Paysandu, Gaia, 25 mil torcedores já garantidos da partida de sábado contra o Maringá no Mangueirão, na informação de Midas Macedo Ferriaço também, mas principalmente da distribuidora Amazônia. Anote aí, Davizinho, jogador polivalente 27 no lugar do Igor Vinícius, camisa 18. Outra substituição, a quarta, no Santos Futebol Clube, em nome, sim, dela, da distribuidora Amazônia.
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2: 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Categoria do Paulinho, Luiz e Sono, áudio da clube. 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Cronômetro da Rádio Clube marcando 22 minutos do segundo tempo. É Copa do Brasil, São Paulo. Quartas de final, jogo de ida. E o placar de Midas Macedo Ferriaço.

0: Já achou isso? Qual a impressão minha, Saulão?
1: É, sem querer, é meio que desrespeitando o adversário e em ritmo de 7 de setembro. 1, 2, 3, ritmo de treino, classificação já encaminhada. Acontece, Gaia, não é certo, mas acontece.
0: Pois é, rapaz. Gera para o Palmeiras ter feito já uns 3, só que eu conferi aqui. Ele está perdendo cada chance, cada oportunidade. Tá fácil a vida do Santos não, hein?
1: Será, essa aí serve pro Gel Bezerra também e pra nossa audiência principalmente. Será que o Remo faria menos que isso, caso estivesse jogando com o Palmeiras?
0: Bom, é uma coisa...
1: Porque o Santos é...

0: durante 25 minutos.
1: Davizinho, Oliva, Gabriel Bontempo, Gabigol e Rony já entraram no time do Santos Futebol Clube. E eu respeito a opinião de qualquer um, mas o Remo só não está nesse jogo aí porque a arbitragem prejudicou o time do Pará. Penso eu que se a arbitragem não prejudicasse o Remo naquele jogo em Belém, o Santos não iria, é a minha opinião, não iria de jeito nenhum para essa fase
2: e,
1: aí.
2: E respondendo o Saulo, eu creio que o time do Remo é melhor que o Santos, seguraria mais tranquilo o Palmeiras.
1: Eu também penso que nem você, Jerônimo, eu concordo com você, mas fazer o que? A arbitragem meteu a mão no Remo, né?
0: Você prefere o Gaia ou o Saulo Zaire, Jô Bezerra?
2: Os dois e mais alguém de meus amigos.
0: Tem empresário, né, que tá na sonoplastia.
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1: 24 minutos de bola rolando, segundo tempo, 3-0 para o Palmeiras no Santos Futebol Clube. Semana que vem, jogo da volta, quarta-feira, na Vila Belmiro. Uma pergunta para você aí, Jerônimo. Você gravou a música, aliás, que é muito gostosa, um balanço legal, né? A música do Sal, é Sal, é Sal. Você gravou em homenagem ao Valmir Rodrigues ou a Salinas?
2: Salinas, né? Mas praticamente você sabe que eu falo de tudo lá do riozinho lá do Atlântico. Sim. Falo, mas na verdade é para Salinas e mais precisamente para a linda praia
1: Atalaia, né?
2: Atalaia.
0: Gel, falando sério, quantas músicas já gravadas aí?
2: Cerca de 50 e pouco.
1: Não, a minha preferida é aquela que eu não sei o nome, mas que eu acho legal.
0: Império de Desejo.
2: Como é, Jerônimo? Império de Desejo.
1: É, pra mim essa aí é a melhor de todas. Essa aí é top. Pra mim, é a melhor de todas.
0: E eu respeito a opinião de todo mundo, né, Gaia?
1: É, claro, lógico, eu não sou melhor do que ninguém, eu já disse. Rapaz, deixa calado, Saulo, que eu ganho mais. 25, em nome de Água Vida, qual é do jogo? 3-0. Está liquidada a fatura ou poderemos ter mais gols aí, Salão?
0: A classificação está liquidada. O jogo, eu sinceramente não sei. O Santos não mostra força para nem fazer um golzinho. Claro que pode achar ali uma bola ou outra, mas o Palmeiras vai acumulando gols perdidos, vai treinando, vai descansando, vai também respeitando o seu adversário, né, sem fazer grandes firulas, mas poderia já ter encaminhado essa classificação com 4, 5 ou até 6 gols diante desse combalido time do Santos com Gabigol, Rony e companhia limitada. E o Neymar, será que está no estádio? Claro que não, essa hora deve estar jogando um pouco, daqui a pouco faz uma postagem e o Santos que se exploda, seu Carlos Gaia.
1: É, tá com banho na sombra, bossa, até eu.
2: Agora, companheiros, agora sou eu.
1: Fala.
2: Eu prefiro galera do Shen lá em São João da Ponta.
1: É? Não. Pra mim, essa que o Saulo falou é a melhor de todas.
2: É brincadeira.
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1: 27 minutos aqui, lá vem o time do Palmeiras tentando. Vitor Roque recebeu no comando. Vai girou errado. Colocou pra direita, né? Pra esquerda. Aí deu um balaço ali, afastou a zaga Santista, bola pro Gabigol no comando, girou, apanhou. Na hora que dominou, que deu tapa na bola, que girou em cima do zagueiro, foi derrubado. A arbitragem marcou falta em favor do time do Santos Futebol Clube. 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
1: Só lembrando que fim de semana, sábado, 5 da tarde no Mangueirão, teremos Série C do Campeonato Brasileiro. Você vai ver o jogo ligado na Rádio Clube. Tem Paysandu e Maringá do Paraná. Na segunda, 20 horas, também no Mangueirão, tem Série A, tudo de Clube do Remo e Coritiba Futebol Clube. Já já o time do Palmeiras vai mexer, o técnico Abel Ferreira. Corner para o Santos aqui do lado canhoto, lá vem ela, Saulo.
0: É isso, corner com o Barreal perto da bola, o Rony chegou por ali. Agora o escanteio vai ser cobrado de modo direto, perna esquerda do Barreal na bola, quase 30, Palmeiras na frente 3-0 para Midas Macedo Ferreira.
1: Aos 20.

0: Magalhães, barata, deu uma bicuda, uma paulada longe da trave para fora do gol, me conta, Saulo.
1: É isso, na chamada segunda bola, a redonda se ofereceu para ele o Rony, que tentou um três dedos, mas a bola foi retinha, retinha, retinha. Arquibancada do Nubank Park, tiro de meta Palmeiras e agora substituição no estádio palmeirense. Seu Carlos Gaia com a saída aí do Vitor Roque. Vitor Roque, atacante saindo para a entrada do Heitor, 39. Atacante de lado, polivalente, Heitor, garoto da base do Palmeiras, no lugar aí do Vitor Roque, na informação da distribuidora Amazônia.
0: Alô, Saulo Zaire, camisa 39, Heitor está no jogo, no time da Sociedade Esportiva Palmeiras. Mais uma mudança feita aí pelo técnico Abel Ferreira. 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
1: Quarta arbitragem do paraense Fernando Antônio Mendes. Ele pertencente também ao quadro da Federação Paraense de Futebol. É maranhense, tem residência em Marabá. E a informação é em nome da distribuidora Amazônia.
0: É o quarto árbitro do jogo.

0: Forte, Ama Forte, produtos Ama Forte, só com a distribuidora Amazônia. 33 minutos de bola rolando, você ligado na Rádio Clube do Pará, você curtindo o futebol total da equipe Bola de Ouro. Lembrando que ontem, no Clássico Mineiro, na Copa do Brasil, o empate por 1-1 para Cruzeiro e Atlético Mineiro. Lá em São Januário, Vasco vai vencendo 1-0 o time do Vitória. Aqui 3-0 para o Palmeiras contra o Santos, e amanhã tem um clássico gaúcho, Internacional e Grêmio, formando.
1: Depois que saiu do Palmeiras, o Rony rendeu muito pouco, pouquíssimo, por Atlético Mineiro e Santos. Isso é cá pra nós, tá? 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
0: Em nome de Água Vida, fatura tá ali, cuidado, Saulo. 35, qual é do jogo Amazônia, quero ouvi-lo.
1: A classificação tá completamente liquidada pro Palmeiras. O jogo eu não sei quanto irá terminar. Palmeiras vai dando aquela cozinhada, né? Administrando ali o seu elenco, a posse de bola. O Santos tenta ali com algumas chegadas do Rony, do próprio Gabigol, mas a diferença técnica é muito grande. E o jogo da Vila Belmiro semana que vem deve ser protocolar apenas para garantir essa classificação do Palmeiras, construída agora, por enquanto, com esses 3-0, Gaia.
0: 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Lá vem o time do Palmeiras tentando novamente, em alta velocidade, domina o John Arias, com a bola dominada, ultrapassa a divisória, pinta no campo inimigo. Aconteceu ali o toque do jogador santista, não deu em nada, ganhou o Arias, mandou no meio, chegou no Andrés Pereira. Quarta zaga santista, e o Verdão vai mexer de novo. Lá vem o time do Santos agora de novo, bola metida para o Gabigol, fez besteira, deu de graça para o time do Santos, que sai jogando. 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
0: Chegou a Sociedade Esportiva Palmeiras de novo aqui do lado canhoto, cruzamento rasante, a bola passou por todo mundo, corta a zaga do Santos. Aí o Santos se organiza, sai jogando, a bola metida aqui para a direita, domina o lateral direito santista, vem com a bola dominada, Davizinho, entrou ainda há pouco, entrou no segundo tempo, ultrapassa a divisória, pinta no campo inimigo, rolou, entregou na direção do seu companheiro camiseta 8, Gabriel Bontempo, toca na bola, voltou pro Davi, na direita, vai cruzar, cruzou, bola na boca do gol, corta a zaga palmeirense, Andrés Pereira cortou, mandou pro John Arias, que sai jogando. 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
0: 30 no 17 aí no Palmeiras, hein?
1: É, o Marlon Freitas, 17, sai para a entrada ali do Lucas Evangelista, tá? Número 30, um meio-campista por outro. E a outra substituição é a saída aí, Carlos Gaia, do Flaco Lopes. 32, não. O Flaco
0: 42.
1: Lopes sai com a 42 para a entrada do 32, o Emmanuel Martínez.
0: Ok. Sim. Emmanuel Martínez, né? O nome do boss aí?
1: Emmanuel Martínez.
0: Emiliano Martínez, né?
1: Emiliano, desculpa. Emiliano Martínez, jogador de meio campo. Vai dar uma segurada, vai valorizar mais do que nunca a posse de bola, o professor Abel Ferreira, nesta classificação praticamente carimbada do Palmeiras às semifinais da Copa do Brasil 2026.
0: Falou, Saulo Zaire, obrigado. A quarta mudança feita pelo técnico Abel Ferreira. Já entraram aqui no Palmeiras o Barbosa, o Lucas Evangelista, o Heitor e agora o Emiliano Martínez. A quarta mudança feita pelo técnico Alviverde. 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
0: 38 minutos de bola rolando, segundo tempo. Lá vem de novo o time do Palmeiras. Vem para o ataque aqui pelo meio campo, bola com o jogador Andrés Pereira, entregou para o Barbosa, e o Barbosão lançou aqui buscando Maurício na ponta direita. Ela passou dele, passou por todo mundo, a bola saiu, é lateral para o time do Santos, na esquerda, no campo de defesa. Abraçando você ligado na Rádio Clube do Pará, muito obrigado pela preferência de sintonia. Mais uma vez, aquele abraço, meu querido amigo Zé Antônio. Alô, Zé Antônio, aí em em São Caetano de Odivelas. Obrigado pela preferência de sintonia. Grande Zé Antônio, torcedor do Paysandu, vai estar na Curuzu, acompanhando o Papão, torcendo pelo bicolor paraense no próximo sábado diante do Maringá. Cobertura da Clube 38. Lá vem de novo o time do Santos agora para o ataque. Bola metida aqui no lado canhoto. Ela chegou no Gabriel Bontempo, ganhou a parada, fintou o marcador, rolou para a direita. Bola chegou no Davizinho, vai lançar, lançou, vai matar o Gabigol. Olha a cara do Gabigol, a bola foi direto para a risca de lado. Me conta o lance, Saulão.
1: O Gabigol queria correr para frente, a bola passou por trás dele. Quem viu o Gabigol também, não que eu seja fã, mas piorou é muito desde que saiu do Flamengo o senhor Gabriel Barbosa, que também é mascaradão.com.br. Palmeiras vencendo e convencendo e tirando o pé. 3-0 para Midas Macedo Ferraz.
0: Público presente na Arena Palmeiras, no estádio agora, 40.698 espectadores presentes. Somente torcedores do Palmeiras, não pode entrar ninguém do Santos. 40.698 espectadores para Palmeiras, 3-0 no Santos Futebol Clube. Só lembrando mais uma vez que na próxima quarta vamos ter aí o jogo da volta. Quarta-feira, o jogo da volta no estádio da Vila Belmiro.
1: 40.698 torcedores, público total para uma renda de R$ 3.720.332,53 na informação da distribuidora Amazônia.
0: Falou, Saulo Zaire, aqui na Rádio Clube do Pará, você sabe tudo. 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
0: Ó, John Arias pediu para sair, fez o sinalzinho ali. Pediu para sair o jogador colombiano, camisa 11, do time Alviverde. 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
0: Entrou o Anderson, né?
1: É, sai John Arias 11, entra o Felipe Anderson, camisa 7. Um meio atacante por outro na informação, mais uma dela da distribuidora Amazônia.
0: Obrigado, Saulo. Felipe Anderson, ex-jogador da Lazio, da Itália. Felipe Anderson, camisa 7, é a novidade no lugar do John Arias, do colombiano, que pediu para sair. A mudança feita, a última no time da Sociedade Esportiva Palmeiras. 3-0. 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
0: Olha a falta para o time do Santos aqui na meia canhota, cruzamento, lançamento ali na segunda trave, a bola foi direta pela linha de fundo. É tiro de meta ou escanteio, Saulo?
1: Pelo visto, tiro de meta não, mas a bola bateu ali na coxa do jogador do Palmeiras. Agora um goleiro de 2 metros de altura não sair socando essa bola, pelo menos, hein, Gaia?
0: É. Fala, Jerônimo.
3: São essas coisas que eu não entendo. Tem gol, 35 minutos do segundo tempo. Fagundes empata para o Santa Fé. Agora River Plate 1, Santa Fé também 1.
0: É isso, escanteio cobrado para o time do Santos. Está lá Carlos Miguel para pegar. Inclusive tem gente que defende o Carlos Miguel para futuro goleiro da seleção brasileira.
1: É, mas tem,
0: né,
1: que fazer muito amor, como diria um tio meu. É bom goleiro, tem potencial, agora precisa consertar detalhes que podem custar aí o alto nível daqui pra frente. Seu Carlos Gaia, amigos e amigas da poderosa dona da bola, que todo mundo ouve também em serviço especial.
0: É isso, falou Saulo Zaire, Rádio Clube, no futebol nota 10 do Rádio Esportivo do Brasil.
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0: 43 agora aqui no relógio da Rádio Clube do Pará, você tá ligado com o Timão Bola de Ouro. Lá vem de novo trabalhando o time do Santos. Aqui na canhota, pisou na bola, o jogador da placa número 22, pisou na redonda, é o Barreal, entregou errado, deu certo, a bola bateu no contrário e saiu, é lateral para o time Santista. Vai acabar o primeiro tempo, não, vai acabar o jogo, 44 aqui no relógio da Clube. O Santos vai para o ataque, 44, a bola metida aqui no setor de defesa, quem domina é o William Arão, ele lançou, bola metida ali na ponta direita, Davizinho cabeceou para o meio da área, arranca o goleiro, pegou aí, Saulo.
1: É verdade, é que a bola mais se ofereceu do que ele arrancou, vai ganhando tempo o Carlos Miguel, jogador da base do Corinthians, hoje palmeirense e já virtualmente classificado às semifinais da Copa do Brasil 2026. Vence o Porco 3-0. Midas Macedo Ferraço.
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0: campo do Palmeiras, Arena Palmeiras, Rádio Clube do Pará, Futebol Total. Obrigado você pela audiência. Subiu o cartãozinho aqui, não deu para ver, acho que pro Barbosa, né?
1: É, pela imagem da televisão e aqui do nosso posicionamento, Alexander Barbosa, o Santos tenta e o Palmeiras vence 3-0, cartão do Barbosa, em nome da distribuidora Amazônia.
0: Está importando o cartão para os

0: 4 minutos de acréscimos na partida. Bola metida aqui então no lado canhoto. Ela chega aqui na direção do jogador Escobar. Dominou a parada, ajeitou, mandou pelo meio, na direção do Gustavinho. Ajeitou, meteu na brecha, aparece, corta a zaga palmeirense. Ela fica dominada em favor do time do Palmeiras. Bola com o Andrés Pereira. Colocou aqui para a direita para o Anderson. Ele não dominou, a bola saiu. É lateral para o time do Santos. Aí o Santos cobra o lateral. Tem pressa no jogo, dominando o time da Vila. Aqui no lado canhoto, ela chega no meio agora para o jogador William Arão, caminhando com a redonda, dominada, botou na direita para o jogador da Vizinho, pediu, recebeu, dominou, parou. Momento bom do Santos. Rony na ponta direita, tentou cruzamento, tá mal no jogo, Rony. A bola subiu, desceu, caiu, tentou passar o Rony, falta nele. Essa eu vi daqui, Saulo.
1: É isso, tá mal, mas continuou brigando ali pela posse da bola também. Houve um toque involuntário do jogador do Palmeiras na sequência do lance. Involuntário nada, rapaz, isso é lance para revisão. Ele foi chutar, daquele chutão acabou acertando.

0: lançamento para a boca do gol, passa por todo mundo, vai embora. Não bateu em ninguém não, tiro de meta em favor do time do Palmeiras, Sociedade Esportiva Palmeiras. Está na hora do giro, torcedor de todo o Brasil. 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
0: No cronômetro. 48 minutos de bola rolando no período final de espetáculo. Vamos até 49, 48 e 12 aqui no reloginho da sua Rádio Clube do Pará. É o tempo de jogo. Copa do Brasil, quartas de final, jogo de ida. Placar de Midas Macedo Ferro e Aço. Ligue Midas Macedo Ferro e Aço. 32, 33, 13, 08.
2: Palmeiras!
0: 3.
2: Santos.
0: 0.
3: Finalzinho de jogo, Vasco segue vencendo, vitória por 1-0. River Plate, Santa Fé, pela Sula, 1-1.
0: A hora certinha, RBA TV, canal 13, em São Paulo e em Belém, 11 horas da noite, 26 minutos.
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0: 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Com você, acabou o jogo no campo do Palmeiras, acabou o jogo em São Paulo, 3-0.

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1: Tá aí o William Arão falando da derrota santista, né? Ele que terminou como capitão e zagueiro, começou jogando ali de volante, sua posição de origem. E a gente aguarda aqui um representante palmeirense, que deve ser o senhor Flaco Lopes, autor de 2 gols, o primeiro e o terceiro nesta vitória larga, tranquila, um tanto quanto da Sociedade Esportiva Palmeiras, neste primeiro confronto entre as equipes nas quartas de final da Copa do Brasil 2026. O Santos que eliminou o clube do Remo na fase oitava de final e hoje teve aí mais um choque de realidade contra o time palmeirense. Estamos no aguardo aqui de um representante da equipe do Palestra, que hoje esteve de azul e não de verde. Ritmo de treino, primeiro tempo bom, segundo tempo melhor ainda, tirando peças, colocando garotos, rodando o elenco, visualizando a rodada do fim de semana no Brasileirão, sem esquecer o jogo da volta na Vila Belmiro, diante da própria equipe do Santos Futebol Clube, que deve ter inclusive o senhor Neymar Júnior, uma hora dessa, com certeza fazendo alguma postagem, ou então distribuindo cartas, né? Com aquele pôquer tradicionalíssimo que tanto atrapalhou no prosseguimento da sua carreira. O Flaco Lopes com a gente, atacante argentino, autor de 2 gols. Vamos acompanhar ele, que esteve na Copa do Mundo 2026. Flaco Lopes conosco aqui na Rádio Clube.
2: Feliz por Agus, se esforça muito, né? Está jogando incrível, então feliz por ele, por ter ajudado ele. Sempre a gente brinca e tal. E feliz pelo jogo de hoje. Pelos 2 gols, e porque a gente está encontrando aos poucos no o jogo que a gente quer.
3: E feliz,
2: então,
3: feliz pelo jogo,
2: acho que
3: hoje.
2: Isso é mais importante.
4: Obrigado aí, o artilheiro do jogo, ET.
5: Valeu, Ed, muito obrigado.
2: Aos poucos no o jogo que a gente quer. Então, acho que isso é mais importante.
6: Palmeiras que agora enfrenta o Mirassol antes desse jogo de volta.
2: Acho que uma boa vantagem é... Tentamos fazer tudo perfeito, mas não conseguimos. Mas assim, faz parte. Importante que abrimos uma boa vantagem. Fizemos um jogo inteligente. Ainda tem o jogo lá na casa dele, mas acho que abrimos uma boa vantagem para defender lá.
6: Falou.
1: Tá aí o Flaco Lopes, argentino atacante da Sociedade Esportiva Palmeiras, seu Carlos Gaia, esse nosso trabalho de pós-jogo ainda dentro do Futebol Total, aqui na Rádio Clube de Palmeiras 3, Santos 0.
7: Legal, Saulo Zaire, 3-0 para o Palmeiras contra o Santos na Casa do Verdão. E na semana que vem, na quarta-feira, o jogo da volta na Casa do Santos, na Casa Alvinegra, do Alvinegro Praiano. Bom, como é que estamos no jogo do Vasco? Vasco e Vitória no Rio de Janeiro, em São Januário. E lembrando que ontem 1-1 no Clássico Mineiro, amanhã tem o Clássico Gaúcho. Como é que estamos no jogo lá no Rio, meu querido Jerônimo?
8: Terminou 1-0 para o Vasco da Gama. Gol do Andrés Gomes aos 14 minutos. E assim o Vasco leva essa vantagem para cima do Vitória lá em Salvador. Vamos ver se dá para segurar por lá. Como você falou, aí o próximo jogo também na próxima semana, tanto esse jogo do Palmeiras com o Santos, como o jogo do Vasco com o Vitória serão na quarta-feira. E aí na terça-feira teremos também o jogo de volta Atlético e Cruzeiro, e na quinta-feira teremos o jogo de volta. Jogo que ainda vai acontecer o primeiro amanhã. Amanhã tem Internacional e Grêmio, e na quinta-feira, dia 3, o jogo de volta Grêmio e Internacional, Carlos Gaia.
7: Beleza. Aquela passadinha com você, para liberar você, meu amigo Jerônimo, você que está conosco aqui no microfone da Clube, desde 7 horas com o Musical Esporte Clube. Faça aquele apanhado geral para a gente aí, aquele resumo bacana, tá?
8: Deixa só acabar esse jogo aqui para que a gente possa fazer um apanhado geral.
7: Ah, é?
8: Porque nós estamos com o jogo River Plate e Santa Fé.
7: Uhum.
8: Nas cobranças das penalidades, terminou 1-1, e esse jogo é importante porque será o aniversário do Vasco da Gama nas quartas de final da Sul-Americana. Quando acabar o jogo, a gente faz esse apanhado, tá certo?
7: Tá legal, tá certo sim. Jerônimo, então deixa eu adiantar com o Saulo aqui, em nome de Água Vida, Água Mineral dos Campeões, 3-0, justo, justíssimo para o Palmeiras. Como disse você mesmo, Saulo, poderia ser 4, 5, 6, 7. Volto a dizer, o Santos classificou contra o Remo, porque a arbitragem ajudou. Caso contrário, penso eu que hoje seria Palmeiras e Remo, e não Palmeiras e Santos. E está aí a resposta, o Santos perdendo dentro da Arena Palmeiras, agora vai ter que se virar para ganhar, para reverter o quadro, jogando na Vila Belmiro. 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
1: Sou eu de volta aqui no fechamento do nosso futebol total para falar desse Palmeiras 3, Santos 0. Primeiro tempo começou ali com o Palmeiras em cima, propondo o jogo, toques rápidos, sem tantas finalizações, mas um time supremo, né? Empurrando o adversário para trás, isso até os 25 ali, até o meio do primeiro tempo. Depois o Santos meio que se assanhou, mas sem ter aquelas finalizações do jeito que o torcedor santista gosta. Aí o Palmeiras respirou, deu uma descansada e começou a tocar bola. Aparentemente jogou o cansaço, né, o desgaste para o lado santista, e num lance ali em que todos os compartimentos da equipe participaram, o Flaco Lopes na entrada da área chutou, contou com a facilitação do goleiro Gabriel Brazão. E aí eu até falei aquela altura, Gaia, no caso antes do primeiro gol, que se passasse o gol, talvez passaria a boiada. Foi o que aconteceu, o Palmeiras fez 1-0. No final da primeira etapa, nos instantes ali perto dos acréscimos, poderia ter feito 2 gols, sem exagero nenhum. Especulamos no intervalo inteligente uma volta melhor do Santos e uma desaceleração demasiada do Palmeiras. Isso não aconteceu, o Palmeiras veio, fez o terceiro gol, isso porque o segundo saiu ainda nos acréscimos, né, da primeira etapa com o Andreas Pereira. Mas no segundo tempo o Palmeiras veio e, sem se esforçar muito, num ritmo de festa, de treino, de 1, 2, 3, de 7 de setembro, fez o terceiro, poderia ter feito o quarto, o quinto, o sexto, e o Santos escapou, na verdade, de uma histórica goleada hoje no gramado sintético do Nubank Park. Palmeiras venceu, convenceu, não deu show, dificilmente dará esse espetáculo que muita gente pede ou espera, mas é um Palmeiras eficaz, efetivo, que sabe se defender com competência, ataca ali com certa letalidade, e quando pega times de menor qualidade técnica, costuma fazer isso. Vencer, convencer e, num formato de mata-mata, garantir antecipadamente a classificação à primeira fase. É o que aconteceu, é o que acontecerá daqui a uma semana na Vila Belmiro. Santos flertando com a Série B, um time com ex-jogadores em atividade, como o caso do Gabigol. O Neymar joga quando quer. E o Rony também já num processo muito mais de descenso da sua carreira, né? Naquela curva descendente. Talvez daqui a 2 anos estaremos junto do Rony aqui em gramados do estado do Pará. Time limitado, os jovens não dão conta da pressão, os experientes já não mostram todo aquele poderio físico, e o Palmeiras é o contrário de tudo isso. Revela jogadores, tem atletas experientes, vai ao mercado pontualmente, e nesse cenário de futebol brasileiro e sul-americano é um dos principais protagonistas, não à toa. Vitória protocolar, Palmeiras virtualmente classificado, Santos mais do que nunca preocupado, e assim eu me despeço aqui do nosso futebol total com esta quase goleada da Sociedade Esportiva Palmeiras nas quartas de final da Copa do Brasil diante do Santos, que eliminou o Remo, e nunca saberemos se o Leão faria coisa melhor ou pior do que o Santos fez hoje diante do time palmeirense, um dos principais times, esquadrões aí do futebol, não só brasileiro, mas também sul-americano. Carlos Gaia, grande abraço, missão cumprida pela dona da bola, e você fecha com maestria o nosso trabalho aqui nesta quarta-feira em serviço especial na Rádio Clube do Pará. Gaia, grande abraço.
7: Valeu, Saulo. Outro Palmeiras faz aniversário e ganha vitória de presente. Hoje é aniversário da Sociedade Esportiva Palmeiras. 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Já já aquela passadinha com o Jerônimo no banco, com o seu resumo, tudo que rolou, o que está rolando e o que vai rolar no esporte, no Pará, no Brasil e no mundo. Aqui, 3-0 para o Palmeiras. O Palmeiras marcou 1-0 com o Flaco Lopes, aos 34 minutos do primeiro tempo. 2-0 Palmeiras, o Andrés Pereira, aos 44 minutos da primeira etapa. E no segundo tempo, o Palmeiras perdeu uma carrada de gols. Sem exagero, hein? Uma carrada de gols. 3-0 para o Palmeiras, Flaco Lopes, aos 15 minutos da etapa derradeira de cabeça. Cruzamento da direita, o Flaco foi no último andar, cabeceou e marcou 3-0 para o time alviverde. Na próxima quarta-feira, o jogo da volta, 21h30, na Vila Belmiro. E o Santos vai ter que se virar para tentar reverter a parada. Em São Januário, deu o Vasco da Gama 1-0 contra o time do Vitória. É a Jornada Esportiva Clube. Obrigado você pela audiência, obrigado você pela preferência de sintonia. Onde você estiver ligadão na Rádio Clube do Pará, o nosso carinho, o nosso muito obrigado pela obrigado você pela preferência de sintonia. Onde você estiver ligadão na Rádio Clube do Pará, o nosso carinho.

0: 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Vem aí o mini terceiro tempo, Paulinho.
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Valeu, Paulinho. Muito obrigado, meu querido amigo Paulinho Luiz e Som. Bom Guamaense conosco na Rádio Clube do Pará. Faltando 19 minutos para meia-noite em Belém, a hora certinha, RBA TV, canal 13, Globo

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0: 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Como é que estamos aí, Jerônimo? Acabou ou não? Já o Jerônimo Bezerra
1: oi, conosco. Oi.
0: Acabou aí?
1: Rapaz, parece que eles estão querendo maltratar a mim.
0: É mesmo, né?
1: É 4x4 nos 10 pênaltis cobrados, 4x4.
0: É mesmo, cara?
1: O Emmanuel Oliveira achou de perder o primeiro pro Santa Fé. Tava tudo certo, eu achava que o River Plate ia ganhar o jogo. Uhum. Né? Só que no último, ainda bem que esse River Plate vai perder. O último, o River Plate com Rafael Santos perdeu. Agora, o Lucas Martinez perdeu no primeiro. Vamos esperar que o Santa Fé bata para marcar, então, para fazer o quê?
0: Já estamos nos alternados aí, então.
1: Já nos alternados. E o primeiro dos alternados, o River Plate já perdeu, com o Lucas Martinez.
0: Uhum.
1: Então, isso quer dizer que se o Santa Fé fizer, será o adversário do Vasco. Do Vasco.
0: Na Sul-Americana, né?
1: Nas quartas de final.
0: Beleza.
1: Pois é, vai... deixa eu aproveitar para falar alguns outros resultados, né, Jorge?
0: Enquanto eu termino essa cobrança de
1: pênalti. Tá certo.
0: É, perfeito.
1: Pois, perfeito. Campeonato Espanhol, olha, tu começa. Campeonato Espanhol, nesta quarta-feira, Real Madrid 4, Real Sociedad 1. Nesta quinta, Celta de Vigo e Osasuna, Barcelona e Atlético de Bilbao vão fechar esta primeira rodada. A segunda já está fechada, essa aqui é a primeira, ainda está sendo fechada. Tivemos hoje Copa Intercontinental. Começou bem para o Al Ahly da Arábia Saudita, que bateu o Auckland City da Nova Zelândia por 1-0. Está classificado, vai pegar o Mamelodi Sundal da África do Sul. Daí, quem vencer pega o campeão da Liberta e depois... Na verdade, primeiro o campeão da Liberta vai encontrar com o mexicano no clássico Derby das Américas. Né? Depois sim, quem passar por aqui pega esse vencedor de Mamelodi, tá? E Al Ahly. Também tivemos hoje Campeonato Brasileiro, estou de olho aqui, 5, perdeu também... Rapaz, Santa Fé também perdeu e já no segundo dos alternados o River Plate marcou 5x4. Vou te dizer que esses pênaltis, pênalti em pé de jogador ruim é ralado. São José e Goiatuba empataram em 0x0 hoje pelos playoffs para a Série C do próximo ano. Tem jogo de volta lá em Goiás. Portanto, tem jogo de volta e amanhã, quinta-feira, tem o primeiro jogo entre Nacional e CSA. E aí, vamos chegar aqui. Copa do Brasil, Vasco 1x0 no Vitória. Você contou Palmeiras 3x0 no Santos. E vamos chegar aqui 5x5. Será que eles vão deixar até meia-noite? 5x5, portanto, River Plate e Santa Fé depois de 1x1 no tempo normal. 5x5 nos pênaltis, já nos alternados. 5 para o River Plate. Deixa eu ver quem vai bater agora, rapaz. 4-5, 2-4-5, está 5x5. A gente está esperando aí o próximo pênalti a ser cobrado para que possamos conhecer o adversário do Vasco da Gama nas quartas de final da Sul-Americana. Gaia, já.
0: Legal, Jerônimo, beleza? Assim que terminar aí você chama, a preferência é sua, meu querido amigo Jerônimo Bezerra, no Banco de Informações da Clube do Pará. É o nosso terceiro tempo aqui na Jornada Esportiva Clube, mini terceiro tempo em nome de Globo Esporte Magazine, Tintas Arcron, Laboratório Amaral Costa, Condotel Orion, BRs Informática, Sandro Autopeças, Shopping do Açaizeiro e Norte Malhas. Faltando 13 minutos para meia-noite em Belém do Pará, hora certinha da RBA TV, canal 13. Alô, meu amigo Beto Faro, um abraço para você, Beto. Grande Beto Faro, gente do coração da gente, ligado na Clube do Pará, acompanhando o nosso terceiro tempo. 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Grande Sandro Carvalho, a turma aí em Paragominas, nos acompanhando. O Sandro, a Dona Dalva, Alice e Amanda, todos na audiência da Clube. 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Moçada ouvindo a gente, pessoal ligado aqui na Rádio Clube do Pará, nos acompanhando, a turma lá em Marabá, meu amigo PH, grande PH, aquele abraço para você.
1: Tô te falando que estão querendo que a gente cumpra o horário até meia-noite.
0: Será?
1: É, 9 para cada lado, 18 pênaltis marcados, 6-6 até agora.
0: Não é muita ruindade aí, não?
1: Oi?
0: Não é muita ruindade aí, não?
1: É, pô, não foi de acordo com o que eu disse? Pênalti não pede de jogador, de atacante ruim, meu amigo, não adianta. Aí o goleiro é bom ou é sorte? Não é sorte, não. É pênalti no pé de jogador ruim. Você vê, você assiste aí um jogo de Série A, já é melhor, né? Os atacantes sabem fazer gol, sabem bater, sabem olhar para poder saber como é que bate, usa a inteligência. Aí você vem descendo da B, vai para C, que você vai ver o que é falta de inteligência no pé dos jogadores.
0: Ou que é jogador ruim mesmo, né?
1: Pois é, ruim, porque às vezes na hora de bater, em vez de dar o passe, ele bate, às vezes de tirar um toquezinho para tirar do jogador, ele chuta e sendo a perna, e assim você vai, né? Como diria o Zé Lacerda de Souza. E na hora de cobrar pênalti, são ruindades mesmo. Ah, já marcou mais o sétimo aqui, 7-6 para o River Plate. Esse Santa Fé não se manca, que bate depois e empata, pelo menos para perder, para ajudar a gente, né? 7-7 agora.
0: Ah, rapaz, você não pegava daqui para de manhã, não?
1: Pelo menos agora eles marcaram, né?
0: Pois é. Bom, estou preocupado com o horário aqui. Faltam 9 para meia-noite, né?
1: Já vai ser cobrado o 20º pênalti.
0: Meu amigo, será que vão ficar nesse negócio aí até de manhã, cara?
1: É.
0: Eu, hein, Rosa? Bom, o que eu faço agora? Continua aqui com o terceiro tempo, você aguardando aí, a gente encerra, como é que a gente faz?
1: Mas vamos esperar terminar aqui, né?
0: É, então pronto, então aguarde aí.
1: Não é possível. Corre o risco de bater até de madrugada e aí no fim, bora pro sorteio jogar e a moeda cair.
0: Já que ninguém conseguiu ser eficiente, bora pra moeda, né?
1: É. Aí cai inclinado.
0: Aí complica mais. Bom, deixa eu amarrar aqui o carvão então, enquanto você aguarda aí. 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Você ligado na Rádio Clube do Pará, no nosso mini terceiro tempo. 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Abraçando a turma ouvindo a gente, você no carro, você no táxi, na sua casa, você vigilante, você no seu trabalho. Muito obrigado pela preferência de sintonia. 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Terceiro tempo na Jornada Esportiva Clube, depois de Palmeiras 3-0, no time do Santos. Copa do Brasil, quartas de final, jogo de ida. Lembrando que no Rio de Janeiro, 1-0 Vasco contra o Vitória. Você também acompanhou aqui na Clube. Na próxima quarta, os jogos da volta. 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Jerônimo.
1: Acabou. Graças até que enfim. Graças a Deus, essa porcaria desse River Plate, já que eu não torço por nenhum time da Argentina, que eu não gosto de lá. O Santa Fé está classificado para pegar o Vasco da Gama. 11 pênaltis cobrados para cada lado, 8-7 para o Santa Fé. Santa Fé e Vasco da Gama vão fazer uma quartas de final da Sul-Americana. Um grande abraço, ouvinte clube, um grande abraço, Carlos Gaia.
0: Valeu, Jerônimo, Jornada Esportiva Clube, está terminando. 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
0: Obrigado a toda a equipe técnica mais técnica do Rádio Brasileiro. Áudio Paulinho Luiz e Som. Aqui conosco o Caio Sena. Obrigado ao Jerônimo Bezerra e ao Saulo Zaire. Conosco na Jornada Esportiva Clube. 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
2: Na Copa do Brasil, quartas de final, jogos de ida. Tivemos ontem 1-1 para Cruzeiro e Atlético, hoje Vasco 1-0 no Vitória Baiano, Palmeiras 3-0 no Santos Futebol Clube. Amanhã teremos o clássico gaúcho, Internacional e Grêmio. 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

0: É a Jornada Esportiva Clube. Obrigado você pela audiência, obrigado você pela companhia. É o Timão Bola de Ouro, anunciando para o fim de semana, sábado, 5 da tarde, Curuzu, Série C do Brasil. Teremos a última rodada da primeira fase do Brasileirão, Paysandu e Maringá. E na segunda-feira, 20 horas, no Mangueirão, Série A do Campeonato Brasileiro. Tudo de Clube do Remo e Coritiba Futebol Clube. É a Jornada Esportiva que está terminando. 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
0: Galos Gaia. Missão cumprida pela mais ouvida. Obrigado pela audiência, obrigado pela companhia. Uma ótima quinta-feira a todos nós e até a próxima, se Deus quiser. 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
2: ...funcionar estas marcações e nós sabemos o quanto é difícil e a frescura física que tu precisas ter para jogar em marcação individual, e acho que, como tu disseste bem, acho que respondendo à segunda pergunta tua, do jogo, acho que fizemos um jogo consistente, fizemos um bom jogo, com boas dinâmicas, tendo em conta as características do nosso adversário. Volto a referir, porque nós no Palmeiras não joga sozinho, às vezes jogamos mal, muitas vezes por mérito do adversário, outras vezes jogamos mal por falta de inspiração, às vezes jogamos mal porque nem todos os jogadores estão no mesmo nível de forma, mas não posso deixar de concordar contigo que tivemos duas ou três oportunidades que não podemos falhar, não podemos falhar, eles sabem, mas faz parte do futebol, como humanos que somos, vamos errar. Eu sei que eles não queriam errar, e se havia alguém que queria fazer golos eram eles, não deu, vamos, acho que é uma vantagem interessante, mas temos que fechar a eliminatória lá.
3: Bom, ouvimos um belo trecho da entrevista coletiva ao vivo do Abel Ferreira, e aí eu tenho um recado do Everton Ramos. O Everton Ramos faz um sinal que o Cuca também chega para a entrevista coletiva. Ouvimos aqui 5 respostas do Abel, vamos com pelo menos 5 do Cuca aí também. Vamos lá, Everton Ramos, o Santos foi ameaçado, humilhado.
4: O jogo estava mais para nós naquele momento, tínhamos perdido uma grande chance com o Igor. Estava mais para nós naquele momento do que para o adversário. Eu não me lembro deles terem tido uma chance clara num chute lá de fora da área, até despretensioso. Acabou fazendo o gol, o Flaco Lopes, e dali para frente desestabilizou, porque tomamos o segundo gol em cima da hora, os 45, 46. Se muda 1-0 é outra coisa, né? Quando muda 2-0, nós já tínhamos em mente as trocas que nós fizemos, só que o adversário se posta bem no plano de contra-ataque e nós cedemos diversos contra-ataques para eles no segundo tempo. Poderia o Palmeiras ter feito o terceiro gol antes, né? Nós poderíamos também ter feito antes um gol com o Arão de cabeça e entraríamos no jogo, enfim. Foi um segundo tempo muito ruim, que não deu nada certo e automaticamente veio a derrota.
5: Cuca, boa noite, Anitta Efraim aqui do canal Gold. Hoje o Santos entrou com uma postura em que pouco parecia um jogo de mata-mata e pouco parecia um clássico. Ao mesmo tempo que a gente sabe que o Santos tem sido eliminado pelo Palmeiras em disputas de mata-mata muitas vezes nos últimos anos, tem uma frustração muito grande da torcida. O que você acha que falta para que o elenco do Santos, ou até a comissão técnica do Santos, faça com que os jogadores compreendam para o torcedor um peso de um jogo como esse?
4: Não, eu hoje... Qualquer crítica em relação a nós, a mim, vocês têm toda a razão, porque quando você perde um clássico de 3-0, não tem justificativa, e nem eu quero achar justificativa para isso. O maior responsável sou eu. Se as coisas não fluíram como eu imaginei, é porque foi erro meu, e eu assumo a responsabilidade maior da derrota, lógico, né? Que o jogador também tem participação, isso é óbvio, todo mundo sabe, mas eu assumo sem dúvida nenhuma a maior parte também, o que vier de crítica, principalmente o torcedor do Santos tem toda a razão, a gente tem que entender que jogos decisivos assim, a gente tem que jogar melhor, tem que ter mais espírito, mais alma e... Quem sabe mais para frente ainda a gente possa entender melhor em outras competições também, ou na própria competição na quarta-feira que vem.
6: Cuca, boa noite. Felipe Meroy, ouvinte Santos. Você citou agora o torcedor do Santos não comemora um título há 10 anos, eu sei que você não está aqui há 10 anos, não estou jogando isso 10 anos para você, mas querendo ou não, o Santos vive em 3 competições e uma pode ter acabado hoje. Como justificar para o torcedor, então, que há 10 anos não comemora o título, a ausência, na verdade, escrito por ele mesmo, do jogador mais caro e supostamente o melhor jogador do time, E além disso, como foi citado, você disse até parte da culpa pode ser sua, o Arão no final do jogo fala o seguinte: a postura da gente não foi uma postura digna do Santos e nem da grandeza do jogo. Por isso que perdemos por esse placar. Jogamos muito mal, eles poderiam ter feito mais gols. Como é que justifica então para o torcedor a ausência do Neymar, segundo ele, por escolha da comissão, e a aspa do Arão para o torcedor que está sofrendo há tanto tempo?
4: A ausência do Neymar tem suas razões, vocês sabem. Então foi o tal do controle de carga, ele não poder ter uma sequência em poder desenvolver o futebol dele ao natural, jogando hoje, jogando domingo que vem, jogando na quarta que vem, o segundo cartão, os dois cartões que ele tem. Então uma série de fatores fez com que a gente tomasse essa decisão. Ele tá isento, por ele teria vindo jogar. Então é uma responsabilidade da comissão técnica também. E a outra, o que que era? Não, ele está criticando a ele, a mim, aos companheiros, porque é verdade. É verdade, o que ele falou é pura verdade.
7: Cuca, Felipe Camargo, de Olho no Peixe. 3-0 contra, é possível ainda buscar reverter isso? Ou dentro dessa maratona, é focar no Campeonato Brasileiro? Porque o Santos vive uma realidade bem complicada, você tem dois jogos seguidos fora de casa e corre o risco, em caso de tropeço no domingo, de voltar à zona do rebaixamento. É possível sonhar com a Copa do Brasil ou agora é hora de focar no brasileiro?
4: Focar no brasileiro. Domingo é o Corinthians, outro grande adversário. Nos remontar, juntar forças um do outro, de onde a gente puder, de tudo.
3: Deu uma oscilada aí, daqui a pouquinho a gente recupera o sinal da entrevista coletiva do técnico Cuca, falando muito sobre este resultado. Acabou, né? Ele já entregou os pontos, está muito claro isso aí. Acho que voltou o Cuca. Vamos lá, vai Cuca.
4: Principalmente para o torcedor, ele tem toda a razão. E nós temos que nos fortalecer mais, né? Em todos os sentidos. Domingo é outra competição, é outro jogo. E daí a gente vê o que acontece domingo para pensar na quarta-feira. Mas futebol, tudo pode acontecer.
6: Vamos à última pergunta.
4: Cuca. Não precisa a última, não, pode deixar. Segue o baile. Cuca. Tá bom, vai lá, já vai.
7: Cuca, tudo bem? Já foi questionado sobre a questão do Neymar, mas agora eu pergunto sobre o Gabigol, porque é do torcedor esperar que quando você não tem o Neymar, que é o seu grande jogador, você tenha o artilheiro, aquele que é o terceiro maior artilheiro da Copa do Brasil, artilheiro do Santos na temporada, muito participativo. No jogo passado, ele saiu um tanto quanto infeliz com a troca, você até falou na coletiva que era mais fácil você entender ele do que ele te entender naquele momento, e hoje ele acaba indo para o banco de reservas em um Santos que não conseguiu, com a figura do Cabadeiro, ter esse centroavante, esse jogador com presença ali, para pelo menos segurar a bola no primeiro tempo. Qual foi o critério e o que tirou o Gabigol dos titulares de hoje?
4: Não tem um motivo, né? Nós pensamos numa estratégia, nós não conseguimos segurar a bola no segundo tempo também, tampouco finalizamos. Então, a estratégia, até tomar o primeiro gol, ela estava dentro do script. Nós estávamos até com o controle do jogo. A partir dali, tudo que você falar, você tem razão.
8: Cuca, boa noite. José Edgar de Matos, do GE. Muitos comentaram nos últimos dias sobre a possibilidade da contratação do Arthur, né, volante do Grêmio. Teve um nome vinculado ao Santos. Claro que há uma barreira complicada que o clube vive com a questão do transfer ban, mas quero te perguntar se você ainda pode passar informações para o torcedor em relação a esse nome, se há uma negociação em andamento, se é um jogador que te agrada, afinal, em que pé se encontra esse possível reforço para o Santos para esse segundo semestre?
4: Nós perdemos 6 jogadores na janela, perdemos 6, não contratamos 6. E faz falta para qualquer equipe, elenco. Então, a gente tem tido baixas, né? Como hoje tivemos mais uma vez o Lucas, e a gente não tem tanta recomposição, então a gente tem que ser criativo nesse aspecto. O Arthur é um grande jogador, mas não cabe a mim, né? Eu tenho um transfer ban, e a gente tenta aqui pôr o salário em dia dos jogadores, né, para priorizar isso, às vezes é mais importante do que contratar, enfim. Vamos entender que A gente tem que melhorar o que a gente tem aqui e se puder trazer alguém seria ótimo.
9: Cuca, Fabiano Farac da TMC. Você, em uma das respostas, assumiu também a responsabilidade. Onde você acredita que errou no jogo de hoje? Você está satisfeito com o teu sistema defensivo?
4: O sistema defensivo não é a linha de zaga, não são os laterais, é um conjunto, né? Quando você jogos atrás não tomou gol, a zaga era boa. Hoje você tomou, no primeiro tempo foi um, até tomar o segundo gol, tinha defendido bem, o Palmeiras tinha tido mais números de escanteio, mas não criava. E uma bola daquelas, a gente tinha estratégia para o segundo tempo também, mas esse segundo tempo ele tinha que caminhar no 0-0, pelo menos. Então, quando você toma aquele primeiro gol, é um baque muito grande, e em cima da hora tomar o segundo, fica muito difícil reverter, né, pela qualidade que o Palmeiras tem, pelo nível de jogadores jogando, e no banco de reserva também, fica muito complicado.
10: Cuca, boa noite, Everton Ramos aqui da Rádio Bandeirantes. O Neymar nas redes sociais há pouco ele atribuiu a comissão técnica por não estar presente, né, no duelo de hoje, você já comentou sobre isso. A mesma comissão técnica que faz ali, que define a lista de relacionados. Queria que você explicasse um pouco da estratégia de colocar o nome dele, se você se arrependeu de não trazer o camisa 10 para o jogo de hoje.
4: Ele estava relacionado porque até o último momento a gente ficou discutindo a vinda dele ou não. Gramado sintético, desgaste, o risco de perda, a importância dos jogos que vêm, segundo cartão. Então não é um motivo apenas, né? São diversos. Não sei, se arrepender não é, eu acho que não é a palavra. Agora ele faz muita falta para nós, lógico, ele dentro do campo, ele engrandece muito a nossa equipe.
11: Oi, Cuca. Sou Henrique Farinha, do bloco, sou santista, queria fazer uma pergunta. O Santos tem muitos jogadores que não tem exatamente, não se caracterizam pela intensidade. Arthur seria mais um jogador com esse perfil. Se o Santos conseguir quebrar o transfer ban, você não acha que seria o caso de trazer jogadores de um outro tipo, mais dinâmicos, que deem mais intensidade ao time e à partida?
4: Bom, seria ótimo, né? Mas onde que está? Quanto custa? Tem que ver tudo isso, né? Encontrar a gente encontra, mas daí custa uma fortuna. E daí como é que a gente vai fazer, né? O cara falou agora há pouco aí, o cara, desculpe, não, jeito, eu não me lembro quem foi de vocês que há 10 anos o Santos não tem um título, né? Quem foi? Isso eu penso todo dia. Eu, a coisa que eu mais queria era ir naquela praça e poder pôr um trio e comemorar com o torcedor. Eu não quero ser campeão para mim, eu quero ser para o torcedor. Então, não adianta agora aqui culpar A, B ou C, a culpa maior é minha. E eu vou me levantar, vou me fortalecer, domingo é outro jogo e eu vou tirar deles mais do que eu tirei hoje. Pode ter certeza, eu não vou aceitar. E quarta-feira é outro jogo e eu vou tirar mais do que tirei hoje. E assim que vai ser. Vamos buscar força de onde, de todas as formas que a gente pode buscar e não aceitar a derrota com naturalidade como a gente aceitou hoje. Isso é a coisa que mais me dói.
12: Aqui. Rafael Falino, canal do Mocete, História Santista. A gente sabe
3: estamos ao
12: que
3: vivo com a entrevista coletiva do técnico Cuca. Só dá uma passadinha na zona mista. Alô, Bruno Migliosi, Everton Ramos. Temos alguém aí também. A gente, qualquer coisa, segue com o Cuca aqui. Vamos lá, rapaziada.
13: O Giai está falando com o veículo de televisão, Capê. Daqui a pouco deve chegar por aqui. A gente pode tentar ouvir. Mas deve ser só o Giai mesmo no Palmeiras.
14: Pelos lados do Santos ainda não há confirmação se vai ter zona mista, viu, o Capela? A gente está aqui aguardando enquanto ainda o técnico Cuca fala na sala de coletiva.
15: Presidente em silêncio, uma vergonha.
3: Isso, e o Matos também, né? Conversou com os amigos do GE, tava lá, né, numa coisa mais leve, deveria aparecer para conversar com todo mundo. E com todo respeito ao Departamento de Comunicação do Palmeiras, só o GE passar para falar, depois de um amasso que o Palmeiras fez, é brincadeira, pois não?
13: O Andréas está vindo aí também.
3: Boa, pelo menos isso também, pegar um jogador de mais peso, né? Porque o Giai estava preterido até outro dia. Então, enquanto isso, o Cuca segue falando ao vivo o apito final da Bandeirantes, meia-noite 15, Marco Quintinal, vamos lá.
4: Ainda não está na condição ideal. A zaga foi praticamente repetida integralmente, só que aquele jogo nós jogamos melhor que hoje. Hoje nós não jogamos bem. Me aponte um jogador que depois que nós tomamos o gol, jogou bem. Nós não conseguimos jogar bem nenhum. Então quando você tem 7, 8, 9 jogadores que não rendem o que podem durante a partida, você vai perder. E foi o que aconteceu.
16: Oi, Cuca, tudo bem? Boa noite. Roberto Veloso da GTV aqui atrás. É, o torcedor do Santos hoje vai dormir muito magoado, né? Muito dolorido com uma derrota do jeito que foi no Clássico e pensando também...
3: Grava o GI aí, o Milhazi.
16: Você sempre foi um cara muito esperançoso, né? Que buscou ver coisas boas. O que, que você consegue ver de coisas boas para dar esperança para esse torcedor acordar amanhã pensando que consegue reverter o resultado na próxima semana?
4: O que eu consigo ver de coisa boa é a hombridade de cada um que esse grupo tem. É, o que eles já passaram esse ano, o que eles passam, e eu não preciso entrar em detalhes do que eles passam. Nenhum deles pôs a faca no pescoço de ninguém. É um grupo de homens que hoje foram muito mal, mas que eles têm que levantar a guarda porque domingo tem mais e nós vamos para a luta, seguir forte, quem sabe. Domingo é outro dia e uma outra história. Valeu, obrigado.
17: Tem mais uma aqui.
4: Mais uma?
17: Tudo bem, boa noite.
4: Essas últimas aí.
17: Só para ficar claro, a tua decisão do Cabadeiro no lugar do Gabigol, que naturalmente seria o centroavante do time, ela foi só em relação ao aspecto técnico ou teve algo disciplinar? Só para deixar claro para o torcedor.
4: Não, foi aspecto técnico. Eu planejava o Cabadeiro junto com... Assim, eu não gosto de falar de tática porque não é o último jogo da vida, então tem muita coisa que vai rolar ainda, né? O Palmeiras é um time que joga com marcação individualizada, quase que o campo todo. Se você olhar os jogos passados, eles fizeram 5 Vasco, fizeram 5 Internacional, eles têm uma marcação individualizada o campo todo. Não deu certo, mas a ideia era boa, mas não deu certo. Se eles têm uma marcação individualizada e eu conseguisse ter no último terço 3 jogadores meus rápidos para 3 deles, que era a ideia dos 3 zagueiros que eles jogam, com o Giai e com os outros 2 zagueiros, eu ia ter vantagem. Eu ia tentar achar o espaço para o mais veloz meu. Foi isso que eu planejei, foi isso que nós treinamos e que infelizmente no jogo não conseguimos fazer. Até tivemos umas bolas para fazer e erramos uns passes relativamente fáceis, que se você consegue sair na frente, vira um outro jogo. A impaciência do estádio ia virar o torcedor, ele já estava reclamando um pouco do jogo mesmo no 0-0. A pena foi ter tomado o primeiro gol e da forma com que foi. Eu acho que era um gol que a gente poderia ter evitado.
17: Encerramos a entrevista.
4: Valeu, obrigado.
17: Boa noite a todos.
3: Entrevista coletiva do técnico Cuca. Volto para a zona mista. Jogadores do Santos, não sei se vão passar, o que é uma vergonha, mais uma para o Santos. Já não bastasse ser humilhado, se ninguém passar para falar, é uma piada. E o Palmeirão, hein, com o Jair, com o Andrés Pereira, é contigo, Milhozzi.
13: Capê, tá me ouvindo aí? Acabei de esticar aí com a nossa central técnica, o Jair, falando. Deu para ouvir um pouquinho do argentino. O André segue falando com veículos televisivos. Daqui a pouco passa também no microfone da Bandeirantes.
3: Acabou. Boa. Daqui a pouquinho, então, o Giai. Só para poder explicar, viu, gente? Aqui não tem frescura também, não. A gente estava dando prioridade para a entrevista do Abel. Ouvimos aí boa parte do Abel. Passamos para o Cuca. O Giai passou, conversou com o Milhoz. Daqui a pouquinho a gente vai reproduzir. Já já Andrés Pereira ao vivo. E o Everton Ramos me chamou. Fala, Everton.
14: Não, só queria sinalizar que durante a entrevista coletiva do Cuca, não sei se vocês perceberam, depois de 5 minutos, 6 minutos, o assessor de imprensa do Santos fala, ó, essa daqui vai ser a última agora. E a gente começa a questionar, né, porque as coletivas com o Cuca costumam durar mais tempo. E aí o próprio Cuca ali defende que haja uma entrevista e ela acaba se prolongando. Queria destacar para vocês quem se fez presente ali dentro da sala de coletivas do Santos, o Alexandre Matos, a todo momento ouvindo os questionamentos dirigidos ao técnico técnico Cuca. Inclusive, na saída do Matos, o Pedro Larroca pediu para que o Matos fizesse ali uma entrevista coletiva. Ele se recusou, falando que fez recentemente duas exclusivas, meus amigos. Não foram entrevistas coletivas, tá? Então, deixamos de ouvir porque não quis falar Alexandre Matos depois deste vexame do Santos aqui na capital paulista.
3: Tremendo pipoqueiro, não, Alexandre Matos.
18: Cadê,
3: né,
18: o presidente Marcelo Teixeira, isso, que sempre falou? Hoje podia ter sido um novo 7-1. Lembra aquele 7-1 de 2005, Corinthians e Santos?
3: Claro que sim.
18: Que ali o presidente mandou todo mundo embora.
3: Sim. Certo? Hoje, Tevez,
18: hoje, Neymar, hoje Marcelo, o Santos, Matos, escapou de tomar 7 hoje.
3: É.
18: Escapou de novo na gestão do Marcelo Teixeira. Cadê o presidente? Um apelo, o senhor sempre foi, certo, foi presente. O senhor sempre teve uma boa convivência com a imprensa. É, agora, ficar só nos bastidores, né, ficar só em silêncio, eu acho lamentável do presidente Marcelo Teixeira. Uma omissão realmente gigantesca, né, mostra que ele está entregue, mostra que hoje o Neymar está acima dele hoje.
3: Claro que está.
18: Neymar está acima dele
3: hoje. O presidente não pode falar sobre um jogador, é uma brincadeira, né? Em contrato. Ô, Leandro Quessada, daqui a pouquinho tem o GI na Bandeirantes, Andreas Pereira.
19: Sim, João.
3: Eu queria que você falasse sobre uma declaração do Cuca, que é assim, é aquela famosa frase clichê, né? Ah, eu sou o maior responsável, etc e tal. No final das contas, né, ô Quessadinha, eu não sei se você concorda, mas ele não é o principal responsável. Ele tem parcela de culpa, é verdade. É um dos culpados. Mas quem montou esse elenco ridículo, fazendo com que o Santos não tivesse dinheiro para pagar salário e batendo transfer ban? Alexandre Matos, que é um pipoqueiro, que não quis dar entrevista coletiva para falar com o torcedor.
19: Sim.
3: Vai para entrevista exclusiva com os amigos, que sabe que não vai ser apertado, e é o direito dele, mas eu estou no meu direito também, constitucionalmente falando, de poder criticá-lo, porque daqui a pouco esses caras adoram dar cartinha, mandar recadinho, é péssimo o seu trabalho, e você é um dos responsáveis. E o Marcelo Teixeira, que infelizmente ele entregou a alma do Santos Futebol Clube ao Neymar, à família e à empresa do Neymar. Pois não, Leandro Quessada?
19: Não, é isso, e muitas negociatas, né? Quantos jogadores trabalharam com o Alexandre que vieram para o Santos? O Mike veio e está fora, né? O Mike já foi, né? Zé Rafael também se mandou,
3: sim,
19: certo?
3: Portugal.
19: Rony, vocês vão lembrar mais um outro nome aí e tal, né? Não, eu acho que o técnico é responsável, mas dizer que o Cuca é o maior responsável, como muita gente acha, a gente não acha isso, né? Mas muita gente acha... não, essa ideia, essa opinião, eu não compactuo com ela, não. Eu acho que o Cuca tem responsabilidade, tem, mas não estou aqui também para defender o Cuca, longe disso, mas eu acho que um outro treinador não estaria fazendo coisa melhor do que o Cuca nesse momento. Eu acho que o problema do Santos é crônico, é muito maior do que a gente olhar só para o treinador, né? Eu acho sim. Não é fácil ser técnico do Santos, com tanta gente dando palpite, sem poder escalar o Neymar na hora que quer, né? Eu acho que essa história do Neymar precisa ser melhor contada. Não está fechando algumas coisas aí, sabe?
13: Andrés.
19: E aí, depois do Andrés, a gente conclui.
3: Vai lá, Bruninho.
13: Vamos lá. Vai falar o Andrés Pereira.
20: Ele não vai poupar jogadores, vai entrar com a força em todas as três competições. Queria saber como é essa conversa dentro do elenco com vocês e também como trabalhar isso para estar firme nessas três competições que o Palmeiras está disputando.
21: Ah, eu acho que fisicamente estou me sentindo muito bem. Eu acho que sobre o que a gente fala internamente não posso falar muito, são segredos da casa, mas não, estou me sentindo bem, o time está se sentindo também muito bem, é isso que é o mais importante. Fisicamente a gente também está bem, e o clube oferece toda a estrutura para a gente recuperar bem também, por isso que a gente todo jogo está 100%.
22: Andrés, sobre o sistema tático, o Palmeiras no último domingo, ele sai jogando com os três zagueiros, né, com Murilo, Barbosa e Gomes, tem uma alteração para o 4-4-2, vence o Vasco naquele segundo tempo avassalador, hoje novamente mais parecido com o 4-4-2 também, o Palmeiras faz uma grande partida contra o Santos, criando muitas oportunidades. Você acha que tem um sistema que esse time rende mais, que a gente sabe que é bom ter essa variação, mas qual desses dois sistemas você acha que casa mais com o seu estilo de jogo e também com o estilo de jogo dos seus companheiros?
21: Eu acho que o esquema tático vai depender muito contra quem a gente vai jogar, da forma que eles vão atacar, e essa parte eu deixo mais para o staff, para o Abel e para a comissão. A gente está ali para executar o que ele mandar dentro de campo, E tá dando certo, a gente tá ganhando confiança, isso deixa o nosso time muito flexível para qualquer tipo de desafio dentro de campo, a gente consegue reacionar, sabe o que tem que fazer numa linha de 3, numa linha de 4, então eu acho que isso é muito bom pra gente adaptar durante o jogo.
0: Você foi comemorar o seu gol ali na frente da Mancha, né? A principal torcida organizada do Palmeiras. A Mancha já teve algumas polêmicas, mas recentemente ela abraçou o clube, fez uma nota oficial, demonstrando todo o apoio aí à comissão e ao elenco. Queria saber como que isso chegou para vocês, como que isso faz diferença para vocês e quão importante é ter uma boa sintonia com a torcida.
21: Não, acho que é muito importante. O torcedor é um privilégio ter uma torcida como tem aqui no Palmeiras. A gente sente muita vontade jogando em casa e especialmente com o apoio da torcida, a gente sente isso dentro de campo também. Então a gente só quer retribuir dentro de campo com resultado, com gols, porque é isso que esse torcedor merece.
1: Essa semana a Comebol anunciou uma decisão, um gancho de mais um jogo na Libertadores, vai perder o primeiro jogo contra a LDU. Como é que você recebeu essa notícia? O que você pode manifestar em relação a essa decisão da Comebol?
21: Não sei se eu posso falar muito para vocês, que possa repercutir. Claro, eu fico chateado porque eu sou um jogador que... Fiquei surpreso porque eu sou um jogador que nunca fui expulso por agressão, não é meu estilo de jogo. E claro, gostaria muito de ajudar a minha equipe. Eu acho que realmente foi um pouco injusto comigo no cartão e na suspensão. Vou deixar na mão dos advogados do Palmeiras, do diretor, e tomara que eles consigam fazer algo no próximo jogo.
2: Falasse, ainda falando sobre estilo de jogo, o Palmeiras perdeu o Alan, que era um jogador titular absoluto. Como isso muda o seu estilo de jogo e muda também o meio-campo do Palmeiras?
21: Eu acho que a gente, claro, o Alan é um grande jogador, mas a gente vai ter que adaptar um pouquinho, como você disse, a gente estava acostumado a jogar com ele ali, ainda mais eu do meu lado, mas a gente tem grandes jogadores, hoje o John jogou nessa função, a gente sabe que ele é um grande jogador também, fez uma bela partida hoje. Nosso grupo tem muitos jogadores de muita qualidade, então eu acho que quem vai ter a oportunidade ali vai ter que agarrar agora e a gente, eu confio 100% nos jogadores que vão jogar.
1: Aí, Capela, deu para ouvir um trecho da entrevista do Andreas Pereira, que falou por aqui após a vitória 3-0 do Verdão e deu uma cutucada na Comebol por conta do gancho, né? Vai perder o primeiro jogo contra a LDU pelas quartas de final.
3: Exatamente, ótima pergunta do Bruno Migliosi. Ô, Everton Ramos, só para saber, e aí, alguém da comunicação do Santos passou algo? Vai ter zona mista? A boleirada vai passar? Vai falar? Como é que é?
23: Eles não tinham cravado antes se haveria ou não zona mista, mas eu confesso que eu tô aqui e muitos dos colegas já abandonaram o barco, viu? Então, provavelmente quase 99% de chance de fato não termos zona mista, nenhum atleta falando pelos lados do Santos, viu, Capela?
3: Que bando de bunda mole, velho. Desculpa o termo aí, meia-noite 27, mas assim, eu fico indignado porque... Quando ganha, hein, Pretzel, Quesada... mas posso falar, bunda mole somos nós. Nós da imprensa. Porque aí os jornalistas estão lá para a gente poder trazer a palavra do jogador ao torcedor santista que também está nos acompanhando no chat do YouTube, aqui pelo Dai, o aplicativo Caramba 4. E aí, como os caras foram amassados, ninguém fala. Mas aí no final de semana, se vencerem o Corinthians, aí vai ter fila de jogador. E nós, otários...
24: Inclusive o Neymar.
3: Inclusive o Neymar. E lá estaremos, sabe como? Assim, ó. Microfone aqui, ó. Os caras vão ficar falando. Então, cara, já passou da hora também. A gente aprendeu uma coisa com a pandemia. Os clubes, eles se voltaram contra a imprensa. Ninguém mais entra, vocês estão fora e tal. Só que a imprensa também descobriu que não precisa deles para trabalhar. Pelo contrário, não vai mudar o preço do dólar se o, vamos lá, me dá o nome, Luan Pérez parar na zona mista para falar. Pra gente, dane-se. A gente só quer colocar aqui o que o torcedor talvez gostaria de ouvir. Não quer dizer que pra gente não faz, vai mudar o preço do dólar. Às vezes pro torcedor sim. Então a gente trabalha aqui em respeito ao ouvinte, ao torcedor. Se o cara não quer falar, não é que ele não quer falar com a gente, não quer falar com o torcedor. Então esse tipo de jogador, esse tipo de postura e de conduta, eu não respeito. Então, Everton Ramos, seu destaque final, aproveita e emenda o seu aí. Bruno Migliosi, reportagem Bandeirantes do campo de jogo, na zona mista e na entrevista coletiva. Já, já, as notas, o gabarito com Leandro Quesada e o nosso mestre Alexandre Pretzel. Eu começo contigo, Everton Ramos.
25: Bom,
23: Capela, o Santos que retorna à Baixada Santista vai ter aí 2 dias de trabalho antes de voltar aqui à capital. É, pensar no Campeonato Brasileiro, duelo contra o Corinthians. Santos não tem tido sorte em clássicos, mais um sem vencer em 2026, ainda não venceu nenhum. E jogando fora de casa, só derrotas. Será que isso vai acontecer mais uma vez no domingo? E aí, a expectativa de que Neymar faça o seu segundo clássico fora de casa nesse retorno ao Santos. De 10, hein? A gente pode ter o Neymar indo ao segundo clássico, mais uma vez contra o Corinthians em Itaquera. E aí o jogo da volta semana que vem, que daí praticamente tá batido, né, Capela?
3: Exatamente, tem toda a razão. Everton Ramos, no destaque final da reportagem Bandeirantes, emenda o seu aí. Vamos lá, Bruno Migliozzi.
1: Vamos lá, Capela, os próximos passos desse Palmeiras, que agora vai para uma maratona como visitante. Pega o Mirassol no domingo pelo Campeonato Brasileiro em Mirassol. Aí tem o jogo contra o Santos na Vila no próximo meio de semana. E depois Botafogo no Rio de Janeiro. São os próximos compromissos do Alviverde. Depois disso tem a Libertadores contra a LDU. Hoje, é claro, né, Capê? Tem que ter a menção. O dia já acabou, mas é aniversário do Palmeiras, 112 anos. E mais uma marca histórica, viu, Capê? Porque depois de 94 jogos... Giai deu sua primeira assistência com a camisa do Verdão. Então, celebrando aí. Nossa, o lateral direito da
18: Argentina. Fez um grande jogo hoje, viu?
1: Desencantou com a camisa do Palmeiras.
18: Errou o gol incrível, mas ele fez um bom jogo hoje.
3: 40 milhões de reais num jogador que tem quantos jogos com a camisa do Palmeiras?
1: 94 jogos, 0 gol, 1 assistência, sua primeira hoje.
3: Nossa senhora, tudo bem, também concordo, jogou bem hoje, mas vem cá.
18: O Palmeiras recusou 12 milhões de euros,
3: no...
18: 10
3: não.
18: ou 12.
3: Eu sério? Acho
18: que foi, não foi.
3: Como
18: isso,
3: é que foi, Bruninho?
18: Foi agora, né?
1: Isso, 12? É,
18: 12, recusou 12 milhões. 12.
1: Foi no começo do ano, Pretzel.
18: Ah, começo
3: Quem
18: do ano.
3: Quem tentou contratar por 12 de euros?
1: Futebol italiano, Napoli.
3: Meu Deus do céu. Nossa, mas, cara, por 6 milhões de euros eu venderia no escuro. O Giai é muito ruim de bola. Eu achei ele um jogador como um zaço. 94 jogos, nenhum gol e uma assistência, primeira assistência, para um lateral, pelo amor de Deus, que o Palmeiras gastou 40 milhões de reais, é o fim da bola. Tá bom, Migliozzi, um abraço para você, trabalhos técnicos externos, quem tá contigo aí, Migliozzi?
1: Grande Marcos Mesquita e Rafael Pellegrini também, os trabalhos na cabine do nosso Marquinho Conceição, equipe técnica em peso por aqui, Capim, um abraço para vocês.
3: Ah, maravilha, um abraço para você também. É que você falou em peso e o Pretzel já queria fazer uma onda. Com quem, hein? Você quer tirar onda?
18: Não, nenhuma. Não? Eu ia cumprimentar ele pela pergunta ao Andrés Pereira. E ele tinha que esclarecer mesmo, meu caro Migliozzi.
3: Sommelier de perguntas?
18: Dele... Não. Eu adoro boas perguntas. As boas perguntas sempre serão elogiadas.
3: E a pergunta, como é importante ter relação boa com o torcedor?
18: É. Sabe? Aí tá. Eu sei que tem muita gente jovem hoje. Eu fui jovem já. Tu também.
3: Não, eu sou jovem.
18: Você
3: é jurássico.
18: Eu com 21 para 22 anos, estava entrevistando caras consagrados, certo?
3: O que você perguntou?
18: E aí, não, eu
3: tô vamos
18: dizendo,
3: aonde hoje?
18: Eu estou dizendo, tem muita gente que se sente intimidada com isso. E vai para uma pergunta daqui a pouco, para perguntar para um ídolo, certo? Para um jogador que adora. Isso pode acontecer, e talvez sinta, né? Nunca foi o meu caso, e não é o caso do Migliozzi.
3: Já sentiste alguma vez?
18: Não, né? Viu? Crescimento, porque o Andrés Pereira é um cara diferenciado, viu? É só tu ouvir ele, a gente ouvir ele falar, né? Nas ideias que ele passa.
3: Europeizado, né?
18: Exatamente. É um cara muito bem instruído.
3: Meia-noite 32, com os trabalhos do nosso querido Bruno Migliozzi e do Everton Ramos, a gente coloca um ponto final na reportagem Bandeirantes. Seguiremos por aqui com a vitória do Palmeiras. Palmeiras vence o Santos por 3-0. Ô Guilherme Agrela, atenção, super placar da Bandeirantes. Nós tivemos muitos jogos esse meio de semana, ainda teremos ao longo dessa quinta-feira. Tem clássico Grenal, coraçãozinho do Alexandre Pretzel desesperado nesse momento.
18: E a queda do River Plate dramática.
3: Eu ia perguntar para o Agrela, queda, quer dizer, você quer fazer o... Desculpa, viu, Agrela, você quer fazer o super plantão também aqui?
18: Eu faço.
3: E a gente tem aqui o...
18: River Plate dramática.
3: Eu ia perguntar para o Agrela, queda, quer dizer, você quer fazer o... Desculpa, viu, Agrela, você quer fazer o super plantão também aqui?
18: Eu

0: fazer 5x3, perfeito?
1: Sim.
0: Ele bate com paradinha e acerta a trave.
1: Eita.
0: Bateu o cara do Santa Fé, empatou, 4x4, certo? Foram para as alternadas. Então, 5 pênaltis para cada um, 4x4. Foram para as alternadas. E aí, as alternadas, o Beltrão, goleiro do River, que é muito bom, evitou, João.
1: Isolou.
0: Não evitou, mas evitou a eliminação em 3 oportunidades.
1: É verdade.
0: O Santa Fé, foi ou não foi a grau? Teve 3 bolas o Santa Fé para eliminar o River e o goleiro pegou. Aí, o que aconteceu? Os jogadores de linha todos já tinham batido. Foram para o 11º pênalti, né? Com os dois goleiros. O Beltrão bate o primeiro, o que faz? Erra. Chuta na arquibancada. E o goleiro Asprilha do Santa Fé bate muito
1: amarretada,
0: bem,
1: né?
0: E classifica o Santa Fé dentro do Monumental com 85 mil pessoas. Acho que o Cudê vai cair, hein? Porque ele já estava ameaçado.
1: Cudê vai cair?
0: Isso. Isso, acrescenta. Vai.
1: A Grela, se me desculpa, tá? Me desculpa aí o Pretzel, porque não. O cara quer abraçar, ele quer narrar, ele quer comentar, ele quer pegar o super placar pra ele, pois não.
0: Conteúdo.
2: Ai, ai. Bom, vamos lá, pro Pretzel ficar feliz também. É, hoje mais cedo o Vasco venceu o Vitória, tá 1x0, golaço do Andrés Gomes. Com isso, Vasco e Santa Fé na Copa Sul-Americana e também o Gigante da Colina larga na frente aí para essa semifinal da Copa do Brasil. Amanhã tem Inter e Grêmio às 8 da noite no Beira-Rio, Capela.
1: Maravilha. Vamos com o hino do Palmeiras porque eu quero o gabarito. Pode subir o som do verde aí. Bom, é o seguinte. Eu tenho aqui Leandro Quesada, Alexandre Pretzel. Como é que vocês querem fazer, senhores? Vamos resolver isso aqui ao vivo mesmo. Vocês querem dar nota dos mesmos jogadores? Ou eu chamo um Pretzel, outro Quesada? O que você prefere, hein, Quesada?
3: Ao seu comando. Que você definir, eu tô junto com você.
1: Mas o que você escolheria?
3: Eu escolheria a gente fazer rápido, gabarito.
1: Ou não fazer?
3: Não, agora você já prometeu, né? Promessa é dívida, fica chato.
1: E aí, Preto? O
0: que eu faço? Mandando uma mensagem pro Ulisses aqui pra ver se ele me ajuda. Se ele me dá alguma sugestão aqui.
4: Você não precisa de ajuda em nada.
0: Aí, irmão!
1: Aí, irmão!
4: Aí, irmão!
0: Tu vem com tudo! Aí, tu vem com tudo!
4: E o Cabeção fazia essas coisas, ele ficava nervosinho. Pô, segura a gente até tarde no estádio, um absurdo, não dá preferência. Hoje ele repete a mesma coisa. Que incrível que é a vida, né? A pessoa muda de local, criticava o que o outro fazia e vem fazer igual.
3: Não à toa ele é chamado de Miltinho, né?
4: Miltinho.
1: Não, o negócio é o seguinte, deixa eu ficar quieto aqui.
3: Vamos fazer
4: igual
3: o seguinte.
4: Qual o outro do comentário também?
1: Ó,
4: né?
1: Eu vou fazer
4: Vamos
1: o seguinte,
4: lá.
1: Ó,
4: entra muito, fala
1: com
4: muito,
1: toda a tranquilidade do mundo, sem pressa alguma, eu tô aqui perto de caixa, né? E você? Tamo tranquilo aqui, né?
0: Quem apresenta o programa
1: Cinco
0: é tu.
1: Minutos
0: não, não me puxa para tuas confusões.
1: Com pressa Aquele lanchão, pai, já, mas tá bom. Vamos lá. Indo do Palmeiras,
4: eu cheguei à conclusão. Eu cheguei à conclusão. Você é o maior cafajeste
3: que existe no mundo. Bom, já que você me pediu, é um cada um, fica melhor. Vai.
1: Nossa, deu uma babada monstruosa.
3: Uma Xandão, outra aí. Vamos lá.
1: Tá bom, vamos lá. Carlos Miguel é seleção. Pois não, começa sempre com você, porque você é o cara. Vai lá. Alejandro Quesada!
3: Vai, Pretzel, vai!
1: Não,
3: vai,
1: meu mandou. Comando, eu tô te chamando primeiro, pô!
3: Ah, tá. 6,5 pro Carlos Miguel.
0: Boa GI. Nota. Boa
1: não,
0: nota,
1: não te perguntei, tô perguntando.
4: Que GI. Isso? Agora ele vai comentar a nota do outro, que cara chato, velho!
0: Cara, analista de nota, né? Agora eu quero dizer o seguinte:
1: boa nota, boa
0: meu,
1: nota!
0: Meu, o GI fez um.
4: Analista do próprio
0: o GI hoje, o GI na hora do cruzamento, calou várias pessoas dentro do estádio hoje. Cruzamento nossa, maravilhoso do GI, uma nota 7 pra ele, mesmo que ele tenha perdido o gol, viu?
4: Ele foi matar uma Caramba. Bola, ele foi matar uma bola, deu no gogó dele. Cara. Tem que dar um revólver pra ele matar a bola.
3: Esse gabarito vai ser o gabarito mais zoado da história. Tomara que o Caprino esteja ouvindo. Ele vai acabar com o gabarito.
1: Dominando o pombo de Adão, lembra? O pombo de Adão.
4: Você tá louco, ele deu no gogó, ele foi pegar água no banco de reserva depois que ele matou no gogó.
0: O cruzamento dele calou também, muita gente no Allianz.
3: Não, é, o cruzamento dele foi sensacional. Mas também é o seguinte...
4: A marcação errada do PS.
1: Olha isso.

0: perdeu o tempo
1: da vamos fazer o seguinte, atenção. Aproveitar que você tá aí fazendo nada. Vou fazer aqui, ó. Um nome, o Quesada, um Pretzel e um você. Murilo Ulisses Costa, que nota?
0: Ah, Murilo sempre é uma nota boa, 7.
1: Quesada Gomes.
0: Gomes 7.
1: Barbosa Alexandre Pretzel.
2: 6.
1: Piquerez Ulisses Costa.
0: 6.
1: Marlon Freitas Leandro Quesada.
0: Ele que inicia a jogada do primeiro gol do Palmeiras. Bem o Marlon Freitas, hein? 7.
1: Evangelista Pretzel.
2: Ah, jogou pouco, sem nota, entrou aos 37 do segundo.
1: Não, mas tem que dar nota.
2: Ah, mas ele entrou, ele não participou importa, do jogo.
1: Qual é a nota?
2: Ah, então 6, porque ele entrou e tá se classificou.
1: Tá ótimo. Andrés Pereira, tomou amarelo e fez gol, Ulisses Costa.
0: Ah, Andrés Pereira é o coração desse meio de campo do Palmeiras aí. E o que mais chama atenção é que vira e mexe, ele abre lá na direita, porque o Jai não sabe cruzar, ele vai lá fazendo o Jai. 7 pra ele.
1: 7, daqui a pouquinho viremos de novo os gols narrados por Ulisses Costa na Bandeirantes. Maurício Leandro Quesada.
0: Olha, o Giai, eu ia falar Joai, né? O Giai perdeu o gol que ele perdeu.
3: Cara, é uma piada.
0: É, agora...
3: E o Pretzel vai elogiar o cruzamento, o cara não, chegou na cara do gol.
0: O Maurício, não, o do Giai eu espero isso. Agora o Maurício não podia ter perdido o gol que ele perdeu. Eu daria 7 pro Maurício se ele tivesse feito o gol, tá? Mas o Maurício fez um bom jogo, vou dar nota 6 pra ele.
1: Tá bom. Arias, ó, eu vou falar uma coisa aqui que pode soar um absurdo. Se o Arias faz o gol que ele ia fazendo, ele tentou passar a bola pro Vitor Roque. Se ele faz esse gol, é papo de placa na arena do Palmeiras. Não, placa real, uma placa histórica, porque foi um gol nível Alex contra o São Paulo.
0: Eu parei pra gritar lindo aqui.
1: Você ia fazer, como é que você ia fazer se ele faz o gol?
0: Dois chapéus. Ah, eu perdi, desanimei. A hora que ele passou pro Vitor Roque, cara, nossa, tem que se ligar, hein? Ele tá perdeu frio. 3 gols no jogo.
1: Tem razão.
0: O primeiro, Arias desce pela direita no primeiro tempo, cruza uma bola em arco, ela passa na frente da zaga do Santos, tanto o Luan Pérez saiu para marcação, passa na frente do Veríssimo e sobra para ele. O goleiro já estava batido, era só empurrar, ele chapou para fora. Aí, esse lance do Arias, que foi espetacular, de novo, Dó faz o gol. Chutou em cima do zagueiro, foi ajeitar. Porque se ele bate de chapa de primeira, ele faz o gol. Escolhe qualquer um dos cantos. Entendeu? E depois, de novo, perdeu outro gol. Assim, é inacreditável.
1: O primeiro chapéu dele, sem comparar coisas que não são comparáveis, lembra aquele lance do Edmundo que ele dá aquele chapéu no jogo do Manchester United no Maracanã? Lembra disso?
0: Do Edmundo?
1: Ele... É, que ele dá o chapéu de costas, ele tá de costas.
0: Ele faz o gol depois, ele faz o gol.
1: E depois ele faz o gol, exato, isso. Exato. Foi mais ou menos...
0: Edmundo.
1: É, não, então, mas foi isso, no primeiro chapéu, foi isso que o Arias fez, porque ele tá de costas pro marcador, e aí ele dá o chapéu, o marcador fica ali e tal, e ele dá a volta, né? Porque há o chapéu, que é o chapéu cara a cara, né? Como o Pelé fez, por exemplo, na Copa de 58, e há esse chapéu do Edmundo, né? Que ele tá de costas... E quando o cara vai ver, já foi, né? Mas o Arias é um grande jogador. É um grande jogador. Dito isso, a nota dele?
0: Ah, vamos de 7, né? 7 acho que tá bom.
1: Tá bom. Felipe Anderson. Alexandre Pretzel.
2: Sem notas, 41 de segundo.
1: Flaco Lopes. E aí, Ulisses Costa?
0: 8.
1: 8, bela nota.
0: Ainda bem que você tá dando os jogadores bons para mim e os ruins pro Pretzel. Isso
1: não, eu tô indo pela ordem aqui, pela
0: mesmo
1: ordem.
0: Conteúdo.
1: É tudo sortido.
0: Mas acho que... Eu acho que o Pretzel está sendo prejudicado.
1: Deixa eu falar um negócio, Quesada.
0: Mas tem que ser mesmo, porque ele só pensa nele.
1: Vira a câmera aí, quando o Ulisses começar a falar, apareçam vocês dois aí, porque o Ulisses... Não, vira aí. Não, que acabou o quê? Vira a câmera aí, Marquinhos, vira a câmera aí.
0: Eu já tirei a camisa da firma, já tirei a camisa.
1: Tirou aquela lona do corpo.
0: Mostrando os músculos.
1: Tá bom.
0: Ô, Capelanes, se chover aqui na Arena do Palmeiras, pegar a tua camisa, aquela ridícula que você usa, que é regata, que você acha que você tem músculo,
1: regatona,
0: só tem banha. É, aquela e é verde ainda, limão.
1: Aquela do churrasco do
0: churrasco do New
1: Jersey.
0: Dá pra cobrir o Allianz Parque.
1: Eu meto só o mamilão de fora nessa regata e vou pra galera.
0: Batendo na biqueta.
1: Mamilão Monte Sagrado. Já sacaste o mamilo pra fora, Pretzel? Não.
2: Sem comentários. Cara, o Ulisses tá com fome, né?
1: É, de novo, né? Ele vai jantar pela oitava vez do dia. Emiliano Martínez, Pretzel.
2: Emiliano Martínez, número 32. Entrou aos 37 do segundo tempo, sem nota.
4: Sem nota. Chato,
1: não, mas tem que dar uma nota, nota. A sacanagem com o Prétio.
4: Não,
1: o Prétio
4: votou. Que isso?
1: No Barbosa que entrou, no Lucas Evangelista, no Felipe Anderson, no Martínez e no Heitor. Você tá de sacanagem, né?
2: Eu vi o jogo todo sem nota.
4: Vitor Roque, Ulisses Costa.
1: Ah, nota 3.
4: 3, tá bom.
1: Heitor, Prétio. Heitor, Prétio.
4: Heitor, Prétio, que nota 3, Heitor?
2: Olha, esse eu gostei. 5.
4: Nota do Abel Ferreira, Leandro Quesada.
1: Nota 7 pro professor.
4: Ótimo, então atenção, vamos com o hino do Santos.
1: Entraram 5 caras. Entraram 5 caras no Santos, só pra você saber, Preto. É,
4: não, tô no pente aqui. É. Começo com você, Ulisses Costa, Gabriel Brazão.
1: 2.
4: 2, ô louco.
2: Boa nota.
1: Ah, tomou um frango num jogo decisivo.
4: Pode
1: frangaço.
4: Ser, pode ser.
1: Não pode, puta frango.
4: Que isso? Leandro Quesada, Igor puta Vinícius. Frango.
1: O Igor Vinícius teve a chance de abrir o placar para o Santos, né? Por isso que eu falo, é o tipo de oportunidade que não pode perder contra um grande Palmeiras, né? Vou dar nota 4 para ele, tá?
4: 4. Pretzel, Davizinho.
2: Cara, o que o Cuca fez com o Davizinho hoje foi uma sacanagem.
4: Sacanagem,
2: foi uma
4: né,
2: sacanagem. Meu? Aliás, eu achei que o Marcelo Teixeira ia demitir o Cuca. Mas não vai fazer isso, mas deveria.
1: Também achei isso.
2: É, o Cuca, tava esperando, era o a entrevista do que Cuca, hoje. Eu conheço o Cuca há 200 anos. O Cuca tá acabado.
4: Tá entregue.
2: O Cuca tá entregue, ele não sabe mais o que ele faz. É, tinha que tirar amanhã. Amanhã.
1: O assessor falou, última pergunta, ele falou, não, pode continuar. Pode perguntar tudo aí que vocês tiverem. Tipo assim, tô nem aí, pergunta o que vocês quiserem que eu respondo.
5: Pô, mas também, o diretor de futebol disse que o Neymar podia jogar, pô. E aí o técnico no escala, isso daí é muito amigo, né?
2: Eu vou poupar o Davizinho, sem nota.
4: Sem nota.
1: Ah, mas eu achei que ele foi bem, viu, cara?
4: O gabarito, gente, só pra vocês, ouvintes e internautas, o gabarito é pra que o comentarista dê a nota. Vocês perceberam que o Prédio não tá dando nota pra ninguém? Você quer descansar, Xanão? Você não dá uma nota pra ninguém, pô! Não,
2: é que tu tá me colocando jogadores que entraram não, e eu tô conceituando o desempenho deles.
4: Tá bom, próximo vou te colocar um jogador bom pra dar nota. Lucas Veríssimo, Leandro Quesada.
1: Lucas Veríssimo, 4. Falhou no gol, inclusive, do... É, 3, vai. Obrigado, Luiz. 3. Tá saltou com o Flaco e não fez nada. Zagueiro tem que saltar, pelo
4: menos. Foi amassado. Né? Luan Pérez, Ulisses Costa.
1: 3. O Santos, pra mim, é tudo 3. Não
4: tudo
1: tem 3, ninguém que
4: tá bom. Pra você, Pretzel, Oliva.
2: Oliva, sem nota.
4: Porra, velho, dá a nota aí, irmão. Escobar. E aí, Ulisses Costa?
1: Escobar? Pô, 3.
4: 3, tá bom.
1: O único jogador que eu vou na nota boa do Santos, sabe qual é? Que eu vou dar. Vou dar dois jogadores que eu vou dar nota boa.
4: Bom tempo.
1: Posso falar aqui pra vocês?
5: Não, deixa chegar, né?
1: Não, mas já tá, já vai chegar.
4: É, espera chegar, pera aí. Gustavo não dá spoiler, não.
1: Gustavo
4: aí.
1: Henrique eu daria 5 e o Bom Tempo também. 6. Não, 6 pro Gustavo Henrique, 6 pro Bom Tempo.
5: Schmidt agora, hein?
4: Tá bom. Meu. Escobar. Quem que vai dar nota ao Escobar? Era o Ulisses, deu 3, tá bom. William Arão, Leandro Quesada.
1: Nota 4 pro Arão. Tá.
4: Pretzel, João Schmidt.
2: Mal, 3.
4: Gabriel Bontempo, Ulisses.
1: Não, nota 6 pra ele.
4: 6 pra ele. Pra você, Quesada, Gustavo Henrique.
1: Bom jogador esse moleque, mas... Entrou aí numa roubada, né? Vou dar uma nota de apoio pra ele aí, tá? Nota 6 pro Gustavo Henrique, o Gustavinho.
4: Rolaser, o jogador sem sangue. E aí, Pretzel?
2: Nossa, 3.
4: Rony tomou cartão amarelo, Ulisses Costa. Não,
1: peraí. Rolaser, fala Rolaser.
4: Rolaser.
1: Jogador?
4: Sem sangue.
1: Jogador sem?
4: Sangue.
1: Sem domínio, sem toque de cabeça, sem
2: nada. É mais um argentino
1: esse
2: sem
1: jogo
2: sangue.
1: Não teve nada.
2: É o que tem de argentino, né? O que tem de argentino sem sangue no Brasil hoje?
4: Zapelli, Rolaser, tem toda a razão. E 70 milhões.
1: Mas os bons vão para a Europa, né?
4: É. Rony tomou amarelo, Ulisses Costa.
1: 2.
4: Ô, louco. Barreal, desculpa. Leandro Quesada.
1: Desculpa, Rony? Rony?
4: Isso.
1: 1.
4: Ô, louco, peraí, pô.
1: Barreal, nota 4.
4: Cabadieiro tomou amarelo, Pretzel.
2: Nossa.
4: 1. Bom, Gabigol, ele tava de sacanagem no jogo, né? Não acertou nada.
1: 0.
2: Tava de sacanagem.
1: Nota 0.
4: Que vai? Nota de sem todo nota. Mundo aí. Que nota?
2: A postura do Gabigol, ela foi de um jogador sacana e indolente. Nota 0.
1: Falta de respeito com a camisa do Santos, pra mim.
5: Teve um cruzamento pra área.
1: que ele sequer subiu para tentar o cabeceio.
6: Cara, se ele dá um passo para frente, ele faz o gol. Porque é o seguinte, eu vou falar um nome aqui, mas eu estou fazendo comparação. Mas o Gabigol tinha sua qualidade, hoje parece que já não tem mais. O Romário faria o gol, tudo bem, não estou comparando. Sabe por quê? Porque ele daria um passo, acompanhava a linha da bola e daria um passo para se posicionar as costas do zagueiro para fazer o gol.
1: Sim, muito
6: a bola passou pelo goleiro, passou pelo zagueiro e quicou perto do poste direito. A bola quica, se ele escora a bola, ele faz o gol sem goleiro, sem ninguém. Ele não acompanhou.

0: né? Porque você acha que o Messi é melhor que o Pelé? Você
1: não, não acho não.
0: Não falou assim, seja falou homem, assim. Assume aí.
1: Nunca falei isso, sempre tá falou. Louco?
0: Inclusive a Copa do Mundo inteiro usando aquele chinelo ridículo chamado da seleção Messi. Da Argentina que você comprou. Aquele chinelo chamava Messi. Chamava Messi o chinelo.
2: Pô, mas eu vi o jogo falava, aberto hoje, olha... eu não costumo assistir o jogo aberto. Hoje eu me sentei...
1: Não gosto do programa?
0: Mas, viu, não faz falta nenhuma, que tem uma puta audiência, velho. Se assistir
2: ou
0: não assistir,
2: eu
0: não muda
2: hoje,
0: nada pra gente. É um programa de maior audiência da casa.
2: Eu fiz um prato rápido hoje, arroz, feijão e um peito de frango
0: e
2: ervilha torta, que é muito boa. E aí eu me sentei...
0: Com ervilha o quê?
2: Torta, viu? Aí eu procurei, te informa que é muito bom, viu? Aí eu procurei daí alguma alternativa televisiva. Parei na Band, no jogo aberto. E aí, como eu queria me informar sobre o jogo de hoje, né? Peguei um papel e fiquei esperando se houvesse alguma novidade. Aí entrou o debate sobre o jogo de hoje, né? E o programa chegou à conclusão e deu a informação que o Neymar estaria em campo.
1: Programa não.
2: Então eu saí, viu?
0: Foi
2: viu
0: eu que dei a informação.
2: Viu que o Neymar eu saí meio-dia e 15 de casa, depois do almoço. Com a informação, clara que o Neymar jogaria. Fui pro programa do Band Esportes, dei crédito para quem informou que o Neymar jogaria. Fizemos todo o debate em cima da presença do Neymar em campo, certo? E aí aparece hoje o Neymar fora da
1: partida. No sofá, parecendo pachazão.
2: Aí é brincadeira isso aí.
0: E o diretor de futebol falando que ele estava pronto pro jogo e não foi escalado.
2: Aí eu acredito em quem? Em quem que eu acredito daí? Certo? É um cara...
0: Acredita...

0: Isso não aconteceu, o senhor vem aqui amanhã, pede desculpa, perdeu...
1: A gente, na conversa que ele teve com uma pessoa que a gente sabe quem aí não vai contar, que o Neymar...
2: Cravou, eu tô sabendo, mas ele é oportunista.
1: Agora, parabéns, viu, João? João, aquela matéria especial que você não consegue fazer há 3 meses e meio, não saiu ainda, mas esse vídeo não,
2: que
1: ficou
2: especial, show de bola. Foi um dos melhores vídeos que eu vi.
1: A melhor coisa que você fez na rádio
2: em toda a sua trajetória, para você ver o que você já produziu para a empresa. Né?
3: Se o Xingote puder juntar... Ulisses, se o Xingote puder juntar os teus pedaços... Eu tô solidário.
2: Não tem problema, mas também eu vou falar uma coisa para você. Sabe quando eles vão ver pizza de novo? Nunca mais.
3: Não.
2: Caiu. Aí cada um planta e colhe o que quer na vida.
3: Isso é tudo.
2: Agora, você já imaginou fazer uma relação dos erros do Capelanes, do que ele fala? A gente ia ficar 24 horas ouvindo. Isso de um ano só, tá?
3: Tchau, Ulisses. Bom fim de semana. Tchau, Quesada.
2: Que fim de semana, hoje é quarta-feira, cara. Você tem vida de rei.
3: Mas você vai narrar quinta-feira?
2: Tem vida de rei.
3: Vamos lá.
2: Que quarta-feira?
3: Quinta-feira você não tá no jogo aberto nem na rádio.
2: Eu acho que
3: nem sexta-feira.
2: Não,
3: eu tô... O que você faz,
2: então? É um sentimento gaúcho. Eu acho que o Grenal era pra te narrar. Era um sentimento gaúcho. Então eu fiquei surpreso com a escala do Capelanes.
1: Ultimamente
2: eu
1: não tenho feito.
2: A banda do Capelanes, ela tem dois bumbos, velho. Dois.
1: Um com o meu nome e outro com o do Marcos. Ô, Pretzel, você não viu, mas eu vi e vou te contar. O Capelanes queria trazer um monte de coisa dos Estados Unidos. Aí teve lá, né, um acerto dele com o Ulisses para ver mala, essas coisas, sair com os dois, comprar mala e tal. Um dia eu estranhei porque o Capelanes estava com dois bumbos gigantes, cara. E ele trouxe esses dois bumbos pro Brasil. Né, Capelanes?
3: É. Te mostrar onde eu guardei aqui.
1: Que isso, pô.
3: Tchau, Quesada. Tchau. Beijo. Parabéns pelo trabalho. Um abraço.
1: Ô, esperamos você lá, tá?
3: Tchau. Tá bom. Vou a caminho.
1: Pretzel, a gente não lá. Convida porque o Pretzel...
3: O Pretzel ele vive numa oca. Ele vive num buraco. Ele não se relaciona.
2: Eu tenho compromisso pela manhã.
3: O que você faz amanhã cedo, irmão?
2: Não tente dar satisfação na minha
3: vida. Não, cara. A gente tem curiosidade de saber sua vida.
2: Amanhã cedo ele pega o carro, liga na garagem, fica aquecendo, põe os filhos dentro do carro e leva os filhos para a escola. A escola fica 20 metros da casa dele. Mas antes eu passo ali no Real Park ali para dar um abraço.
1: Ô, louco.
2: Abraça, você não abraça ninguém, você só se auto-abraça, meu amigo.
3: Tchau, gente.
2: Auto-abraça. O cara que chegou o momento da Copa, que eu falei, ele foi embora, não é possível. Eu falei, o Preto foi embora da Copa? Pô, o cara vivia trancado no quarto, velho.
3: Tô com saudade de alguns integrantes.
2: Tem uma frase muito boa, uma frase que é para-choque de caminhão, né? Antes só do que mal acompanhado.
3: Eu tenho uma frase para-choque boa.
2: Não. Encerra o programa.
3: Feliz é o papagaio. E não pega doença porque só dá o pé. Meia-noite e 50.
2: Então por isso que você tá doente, né?
3: Tchau. Daqui a pouco a gente volta. Até já.
2: Tchau.
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0: Cara, foi um espetáculo, velho.
1: Eu imagino.
0: Foi um espetáculo, da meia-noite até as 6 da manhã.
1: Olha isso.
0: Não, e era engraçado que, tipo assim, vários figurões aqui da Band, jornalistas conceituados, importantes, graúdos. A gente, quando tava saindo por volta das 6, 6 e 10, chegando no elevador e tal, esses caras estavam chegando para trabalhar. E a gente encontrava com os caras com aquela cara morta, falando um monte de groselha e tal, tudo maltrapilha. E os caras, porra, meu, tava no estacionamento ouvindo até o final, o programa é bom. E acho que o cara que tá da madrugada aí também, que é resenha. Tô errado ou não tô?
1: Não, tô
0: sério, essa hora da madrugada, é bora pro crime, né, Agrela?
1: Quem tá acordado essa hora, deixa eu te falar, sei não.
0: O quê?
1: Quem tá acordado assim depois da 1 da manhã.
0: O que você faria depois da 1 da manhã?
1: Não, eu trabalho.
0: Não, se você não estivesse trabalhando. Sozinho em casa.
1: Eu estaria...
0: Com aquele laptop aberto.
1: Eu estaria assistindo o apito final da Bandeirantes.
0: Entendi.
1: E dando risada com vocês.
0: Entendi.
1: É,
0: tá bom.
1: Com a resenha. Ó, o Zeus do céu.
0: Boa, Zeus.
1: Diz que o Abel Ferreira foi mal ao tirar o Flaco e colocar 2 no meio. Quis falar sério aqui, o Zeus do céu.
0: É.
1: Deixa eu ver. A Laísa tá dando risada da... Quando você falou que o Ulisses usava uma lona. É. Deixa eu ver o que mais aqui. Ó, o Elton tempo, irmão, Pimentel. Pinga. Ah, já estourou, já. Fazer o quê? O Renan também tá dando risada aqui, ó. É, a Ana Beatriz dá risada também. Cristiano Luiz da Silva. Santos tá jogando bola de futebol. Flaco não fez nenhum gol. Uma da madrugada, é isso aí.
0: Uma da madrugada, isso aí tá mais virado que o Jiraya, né? Mas tá bom. O Mi5. Ô, vamos fazer o seguinte, então, Agrela, você vai colocar... Fala, ó, o Agrela é o cara das redes sociais. Ele adora fazer recorte, ele adora postar story, reels, etc e tal.
1: Então, dança.
0: Você terá...
1: Hã? Dança também.
0: Dança. Você consegue fazer aquele negócio?
1: Não, hoje não.
0: Tá bom.
1: Não, hoje não.
0: Então você vai finalizar o apito final.
1: Eu não sei o que ele quer que eu faça.
0: Aquela dancinha que você joga os bracinhos pra trás e tal, fica com a bundinha de mexerica rodando pra lá e pra cá.
1: Ah, mexerica, sabe? É você.
0: É, aquela bundinha de mexerica, velho. Ah, parece duas, entendeu? Dois gominhos.
1: É, de bergamota.
0: Então você, a partir de agora, alô, tá. Meu switcher, fecha na Agrela. Raposão, fecha na Agrela.
1: Isso. Raposão?
0: É, vai. Você nunca assistiu o Clodovil, meu amor?
1: Então tá. Já,
0: então
1: já.
0: Então você será o responsável por colocar um ponto final. Faz direitinho, sem gaguejar, com energia, recorta e põe no seu Instagram.
1: Cara, o Renan tá falando pra eu dançar aqui, cara. Agora eu fico com um pouco de medo, acho que as pessoas me acompanham. Então, olha, 1h06 da madrugada de quarta pra quinta-feira. Você que ficou com a gente até agora, continue, porque daqui a pouco tem Pulo do Gato com Pedro Campos e Silvânia Alves. E se tem futebol, se tem jornalismo, se tem tudo, é aqui pra você, na Bandeirantes. Ó, ó o debizinho do pai. Tchau. Até amanhã.
0: Até mais.
1: O cara está quebrando tudo. Vai quebrar o estudo.
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0: Boa noite a todos e até agora não tem uma motivação aparente, e sim um ataque que aconteceu em menos de 24 horas, três pessoas baleadas. Ontem foram dois, num raio de aproximadamente 6 quilômetros da casa do atirador. Ele acertou primeiro um carro, onde baleou uma mulher. Logo na sequência, deu outro disparo, onde estava um casal dentro do veículo e ninguém ficou ferido. E hoje pela manhã, por volta das 6 horas da manhã, ele cometeu um outro ataque, ele fez um outro ataque, tinha um casal dentro do carro e o casal foi sim atingido. Uma câmera de segurança na rua conseguiu registrar o momento dos disparos. Vamos acompanhar. O policial civil foi preso em flagrante na tarde de hoje. Ele tinha sido expulso da Polícia Civil em março deste ano, justamente por uma série de problemas envolvendo bipolaridade e também faltas injustificáveis durante o período em que esteve na academia. Hoje, durante a tarde, ele foi levado até o IML e amanhã deverá passar por audiência de custódia.
1: Ainda hoje, piloto e influenciador Lito Souza divulga vídeo emocionante gravado no dia em que recebeu o diagnóstico de doença rara e sem cura.
2: Eu não tenho medo de morrer. Não tenho, porque eu vivi uma vida boa, uma vida que eu nunca fiz mal para ninguém.
1: Caso gera mobilização no Brasil por inclusão em tratamentos experimentais. Os detalhes daqui a pouco.
3: Mais uma preocupação envolvendo as canetas emagrecedoras. O aumento da procura para crianças e adolescentes. A Sociedade Brasileira de Pediatria fez um alerta sobre o perigo do uso sem acompanhamento.
4: A Letícia, de 16 anos, vive uma luta contra a obesidade e seus efeitos, como colesterol alto e pré-diabetes. Por orientação médica, há 2 meses, começou o tratamento com as chamadas canetas emagrecedoras.
5: Quando a médica olhou assim, o nível de insulina dela, a médica falou, não tem nem que pensar, testa um, testa outro, vê qual que seu corpo adapta melhor, vamos fazendo os exames junto, vai ajustando a dosagem, que isso é importantíssimo também.
4: No Brasil, esses medicamentos são indicados em 2 casos para crianças e adolescentes. Acima de 10 anos para crianças com diabetes tipo 2, acima de 12 anos para tratamento de obesidade diagnosticada.
6: Quando envolve crianças e adolescentes, a maior preocupação hoje é com o uso dessas medicações com a finalidade apenas estética. E essa procura, que já é contraindicada para os adultos, tem se tornado cada vez mais frequente nos consultórios pediátricos.
4: A nota divulgada esta semana aponta os riscos do uso sem indicação e acompanhamento médico. Entre eles, déficit de crescimento e desenvolvimento hormonal.

tomar muito cuidado com as crianças. Existe todo um tratamento que tem que ser feito, inclusive exercício físico, inclusive a correção da alimentação dentro de casa, inclusive conscientizar os pais que...

0: por questões financeiras. Agora pode retomar, e de graça. Isso por meio do serviço Acolhe Mais do SUS, que foi ampliado para todo o país. A plataforma atende online mães atípicas, mulheres em situação de violência ou responsáveis pelos cuidados de pessoas com deficiência ou doenças raras.
1: Essas mulheres vão passar a ter na palma da sua mão o acesso direto e facilitado, além de gratuito, isso é muito importante deixar claro, para poder terem esse atendimento em saúde mental realizado por psicólogos.
0: O acesso é pelo aplicativo Meu SUS Digital. Basta entrar com a conta Gov.br e selecionar Acolhe Mais. Depois do cadastro, a equipe tem até 24 horas para entrar em contato e agendar a consulta. São até 10 sessões a cada ciclo. A plataforma tem capacidade para mais de 100 mil atendimentos por mês, de segunda a sábado.
2: Todas essas pessoas normalmente são esquecidas e elas são vistas como cuidadoras, como heroínas, como fortes. Mas na verdade é importante entender também essas mulheres como seres humanos que precisam de cuidado para seguir cuidando.
3: Todo mundo precisa ter um suporte, ter alguém para desabafar, ter um lugar para onde correr, porque muitas vezes a gente se sente sozinha, né? Sem saída.
4: Um auditor fiscal da Receita Federal foi preso, suspeito de receber quase 7 milhões de reais em propina no Ceará. Segundo as investigações, ele chefiava um esquema que fraudava a entrada de importações pelo aeroporto de Fortaleza.
5: Um prédio de alto padrão em uma das áreas mais valorizadas da capital do Ceará. É num apartamento de 600 metros quadrados que, segundo as investigações, morava o auditor fiscal da Receita Federal, Francisco Eliezer Viana da Silva. O servidor, que atuava no Aeroporto Internacional de Fortaleza, foi preso ontem por suspeita de receber quase 7 milhões de reais em propina. O imóvel, avaliado em cerca de 3 milhões e 600 mil reais, estava registrado em nome do cunhado do auditor. A suspeita da Polícia Federal é que a vida de luxo que ele levava era mantida através da corrupção. Segundo as investigações, Eliezer é suspeito de comandar uma organização que fraudava importações no aeroporto. Servidor concursado da Receita Federal desde 1994, Eliezer trabalhava como auditor na aduana do aeroporto desde 2016. Ele era responsável pela fiscalização de entrada e saída de mercadorias. Em junho, recebeu um salário de 49 mil reais. O esquema beneficiava empresários que sonegavam tributos na importação de produtos com a ajuda do auditor federal. Segundo a investigação, o empresário Francisco Gereissati Neto, ligado a uma importadora, pagou pelo menos 1 milhão e 200 mil reais em propina ao servidor. Joias de prata trazidas da Itália e da Tailândia eram declaradas no Brasil como bijuterias de metal comum. Essa fraude reduzia o valor real dos produtos em até 60 vezes para burlar o fisco. Um casal de chineses ligado a outra importadora também teria subfaturado produtos eletrônicos depois de pagar propina milionária para o auditor. Empresas sediadas na Bahia também foram alvos da investigação. Os empresários Rodolfo Sérgio Martins Maia Filho e Hugo Mendonça Andrade Santos, presos ontem, teriam pago mais de 3 milhões e 100 mil reais ao servidor para conseguir burlar o fisco. Para esconder a origem do dinheiro, o grupo usava laranjas e empresas de fachada. Contas de terceiros pagavam despesas do auditor e de familiares, além de imóveis, veículos e bens de luxo. Em nota, a defesa de Eliezer da Silva classificou como falsas as acusações de corrupção e lavagem de dinheiro e que vai demonstrar a inocência do servidor no momento oportuno do processo. A defesa de Francisco Gereissati Neto disse que confia plenamente na inocência do empresário e que ela será demonstrada no momento processual adequado.
6: Daqui a pouco, num julgamento histórico nos Estados Unidos, Meta vai pagar o equivalente a quase 90 bilhões de reais após a acusação de viciar crianças e adolescentes em redes sociais. E vídeo mostra choque de trens depois que maquinista dormiu na cabine. É já já.
4: No Rio de Janeiro, criminosos usaram 19 ônibus como barricadas durante um tiroteio entre facções rivais.
7: Ó, rapaziadinha do grupo.

5 criminosos presos, um deles estava baleado, também, digamos, menor de idade, apreendido com um galão de gasolina, porque, ao que a gente percebe, esses policiais também conseguiram impedir que alguns veículos fossem incendiados. Além de dezenas de ônibus municipais e intermunicipais, os criminosos em fuga do Comando Vermelho também utilizaram caminhões como barricadas. Esse aqui, na altura de Quintino, é um caminhão da Conlube, a Companhia Municipal de Limpeza Urbana do Rio de Janeiro. Ao fundo das comunidades, Campinho, Fubá, chega lá no morro à esquerda também, Eric, são essas áreas de matas. Áreas de mata que os criminosos estavam se enfrentando, portanto, lá em cima, para a gente mostrar para o pessoal, para quem é de fora, principalmente do Rio.

0: Segundo os relatos, criminosos armados passaram a frequentar o local, principalmente à noite e de madrugada. Este comunicado, atribuído aos traficantes, foi enviado a moradores. No texto, o grupo diz que a rua está sob uma nova direção e determina a retirada de câmeras de segurança das residências que estejam filmando áreas que os criminosos consideram proibidas. A Band também teve acesso com exclusividade a vídeos de câmeras de segurança. Este registro, feito em junho, mostra um homem armado circulando pela região. Moradores contam que na mesma época, criminosos entraram na rua durante a madrugada, fizeram pichações, deram tiros para o alto e soltaram bombas. O medo mudou a rotina de quem vive aqui.
1: Moradores da Vila Manhaça pedem providências urgentes das autoridades, pelo amor de Deus. Estamos aguentando tanta violência. Já foram duas invasões de homens armados, picharam. Deram tiro, soltaram bomba, fizeram ameaças.
0: Procurada pela reportagem, a polícia militar informou que não foi acionada para uma ocorrência no local.
2: Voltamos a falar agora da tragédia no Nepal, na fronteira com o Tibete. Inicialmente foi cogitada a hipótese de um terremoto na região, mas na verdade foi uma avalanche que destruiu vilarejos, deixou mortos e muitos desaparecidos. Você já vê aqui no telão o local onde tudo aconteceu. Essas são imagens de satélite das montanhas de neve na região do Himalaia. O mais provável, segundo estudiosos das geleiras e geólogos, é que um enorme bloco de gelo se desprendeu de uma dessas montanhas, desceu a cordilheira, arrastando rochas e lama por cerca de 1 quilômetro. E todo esse material foi parar lá no rio, que atravessa o vale. As rochas e a terra acabaram formando uma barragem natural. E depois todo esse material cedeu e aí ondas gigantescas, com a força de um tsunami, cobriram prédios, arrastaram carros e pessoas. Teve de fato, gente, a força de um tsunami. A terra ficou arrasada por essa avalanche, como mostra pra gente agora a Sônia Blota.
3: Correr foi o primeiro instinto, mas a violência com que a água e a lama desceram não deu chance para ninguém. A tragédia aconteceu na região de fronteira entre o Tibete na China e o Nepal nos Himalaias. O Nepal é especialmente vulnerável a esse tipo de desastre porque o derretimento acelerado das geleiras tem ampliado o número e o tamanho desses lagos nos Himalaias. Muitos deles ficam no Tibete e alimentam os rios que descem para o Nepal. Segundo o Serviço Geológico dos Estados Unidos, que monitora desastres naturais em todo o planeta, o tremor foi provocado pelo impacto de um deslizamento de terra gigantesco, com uma força equivalente de um terremoto de magnitude 5.2 na escala Richter. O deslizamento carregou gelo e rochas pela encosta e atingiu um afluente de um rio. O material bloqueou o curso d'água e formou uma espécie de barragem. Quando essa barreira cedeu, uma enxurrada colossal desceu pelo vale, destruindo tudo o que estava no caminho.
4: Não foi uma ação meteorológica, ou seja, os modelos não indicam nenhuma condição de chuvas fortes ou temporais que atingiram de forma significativa o Nepal nos últimos dias e mesmo nesta quarta-feira. Alguns lagos glaciais podem ter se rompido ou mesmo algumas geleiras podem ter se rompido em direção aos vilarejos. Então, não se trata de uma condição meteorológica e sim uma condição geológica.
3: Imagens de satélite mostram a região antes e depois de ser atingida pela enorme onda, como se fosse um tsunami. A força dessa enxurrada é explicada pelo próprio terreno. Os rios descem por vales estreitos e íngremes dos Himalaias.
5: E aí está o ponto. O terremoto ele não precisa mover a montanha. A montanha já está sendo puxada para baixo o tempo todo pelo próprio peso. O que agravou o caso dessa semana foi justamente o que veio depois da avalanche. A massa de gelo e rocha desceu até o rio e obstruiu o canal. Quando cede, o que desce não é só água. É água carregada de lama, de gelo, de blocos de rocha. Foi essa onda que destruiu povoados e não o tremor em si.
2: Daqui a pouco, o zagueiro Juan do Atlético Mineiro chama Caio Jorge de mau caráter após entrada no clássico contra o Cruzeiro. Morre aos 80 anos o ator Tim Curry, astro de Rock Horror, e Esqueceram de Mim 2. É já já.
6: Um acidente causado por um caminhoneiro no interior de São Paulo mostra como uma olhada rápida no celular ao volante pode ser fatal. Especialistas cobram punições mais severas para reduzir a imprudência no trânsito.
7: São quase 55 mil mortes por ano por causa da distração com o celular ao volante. O aposentado Josué Roberto foi atropelado por um caminhão na SP-340, no trecho que liga Campinas a Jaguariúna, no interior de São Paulo. As câmeras internas do caminhão mostraram o motivo da perda do controle. O caminhoneiro Vanderlei Meira de Jesus estava com o celular na mão no momento do acidente. Ele ainda fugiu sem prestar socorro. Estudos apontam que usar o celular enquanto dirige pode gerar três tipos de distração. A manual, já que as mãos passam a priorizar o manuseio da tela. A visual, já que a atenção fica dividida entre trânsito e celular. E a cognitiva. Eu estou aqui no carro parado para mostrar um comportamento que foi normalizado quando estamos dirigindo. A gente pega o celular, olha, manda mensagem, ouve áudio. A sensação é de que não atrapalha. Mas um estudo aponta que com um carro a 80 km por hora, responder uma mensagem é o mesmo que atravessar um campo de futebol com os olhos vendados. Nesse centro de monitoramento em São Paulo, já está em funcionamento uma câmera com IA. Em 49 dias de testes, mais de 7 mil motoristas foram flagrados cometendo crimes de trânsito. Muitos, o uso do celular na rodovia.
8: O objetivo principal é mudar o comportamento do usuário para que ele tenha ações aí respeitosas por conta do trânsito, né? E respeitando a legislação de trânsito para se evitar acidentes.
7: No Código Brasileiro de Trânsito, mexer no telefone é uma infração média quando você está falando no viva voz. Grave quando está com o celular na mão e gravíssima quando o motorista está digitando no aparelho. O condutor pode perder 7 pontos na CNH e ser multado em quase R$ 294. Especialistas pedem que as penas sejam mais duras nesses casos.
9: Então, 7 pontos para esse tipo de infração também é pouco. Tem que solucionar no bolso.
2: E seguimos falando de imprudência no trânsito. Olha essa imagem, um motorista dirige o caminhão com o pé. No vídeo, o homem no banco ao lado que filma a cena se assusta e chega a alertar sobre os outros carros na rua. Depois da repercussão do vídeo, o motorista foi afastado da empresa que presta serviço para a Prefeitura de São José do Rio Preto, no interior paulista.
6: O candidato do PL, Flávio Bolsonaro, cumpriu pelo segundo dia seguido a agenda de campanha em Alagoas.
10: O destino foi Arapiraca, a segunda maior cidade de Alagoas e considerada estratégica na campanha. Na última eleição, o pai do candidato do PL, Jair Bolsonaro, perdeu no interior e venceu na capital, Maceió. Flávio participou de uma carreata até o centro da cidade. Repetiu que pretende manter o Bolsa Família em um eventual governo. Disse que vai integrar os atendimentos federal, estadual e municipal na saúde. E falou em desenvolver o Agreste por meio do agronegócio e de ferrovias. Também prometeu combater facções criminosas.
11: E é por isso que o Nordeste vai vencer junto com a gente, com a Fê Brasil, a Brasília. Gente, o Brasil só vai ser grande quando o Nordeste for grande. O Brasil vai vencer junto com o Nordeste, junto com a Arapiraca.
10: Ausência sentida na recepção a Flávio em Maceió, o ex-presidente da Câmara e candidato ao Senado, Arthur Lira, apareceu brevemente em um dos compromissos da campanha. Ceará e Pernambuco serão os próximos estados no Nordeste a serem visitados pelo candidato do PL. A avaliação é que nesses locais também há... Hoje, parte dos dados da investigação da Polícia Civil de São Paulo sobre o financiamento do filme Dark Horse, sobre a vida do ex-presidente Jair Bolsonaro. O compartilhamento das informações foi determinado pelo ministro Flávio Dino, do Supremo. A PF quer o material original do inquérito aberto pela Polícia Civil de São Paulo, que envolve a produtora do filme, a Go Up, para seguir na apuração sobre o destino do dinheiro. A suspeita é que Daniel Vorcaro tenha repassado cerca de 60 milhões de reais para a obra. Delegados querem saber se os recursos foram usados para manter o ex-deputado Eduardo Bolsonaro nos Estados Unidos. Assim que receber os dados, a PF pode solicitar à Procuradoria-Geral da República e ao próprio STF a federalização da investigação. Flávio Bolsonaro já disse que o financiamento do filme foi um negócio privado e afirmou que a produtora teria prestado contas do dinheiro recebido, o que a PF quer apurar.
2: Lula se reuniu hoje com os presidentes do Senado, Davi Alcolumbre, e da Câmara, Hugo Mota.
12: Foi um almoço no Palácio da Alvorada. No cardápio, várias apostas eleitorais de Lula. Entre elas, a escala de trabalho 6x1 e a PEC da Segurança Pública. A escala de trabalho 6x1 e a PEC

0: também foi tratada. Editada pelo governo em maio, a MP zerou temporariamente o imposto de importação de 20% para compras internacionais de até 50 dólares. Caso o texto não seja votado até 9 de setembro, a alíquota volta a ser cobrada na véspera da eleição. Hugo Mota anunciou que uma comissão mista será criada na próxima semana para tratar da MP da taxa das blusinhas. E na sequência, será analisada nos plenários da Câmara e do Senado. Sobre os temas que estão no Senado, Davi Alcolumbre afirmou que a Casa vai analisar o marco legal de minerais críticos e o projeto que trata da criação de data centers. O chamado esforço concentrado deve ser feito na semana que vem. Nos bastidores, integrantes da campanha de Lula avaliam que o avanço das pautas prioritárias no legislativo pode impactar positivamente a tentativa de reeleição do presidente. No campo jurídico, a campanha de Lula acionou a Justiça Eleitoral contra os candidatos Ronaldo Caiado, do PSD, e Renan Santos, do Missão, por declarações feitas no debate da Band, evento em que o petista não compareceu. Os pedidos incluem a retirada das redes sociais dos cortes em que Lula é citado, a proibição de novos impulsionamentos e a aplicação de multa de R$ 30 mil para cada um. Segundo os advogados da campanha, os adversários transformaram o debate em um espaço de ataques diretos, com afirmações falsas e ofensivas para atingir a reputação do presidente e influenciar o eleitorado.
1: Veja agora como foi o dia dos outros candidatos à presidência.
2: Ronaldo Caiado visitou o Santuário da Penha, na zona norte do Rio de Janeiro. O candidato do PSD declarou ser contra o uso de câmeras corporais em policiais. Segundo Caiado, a medida serviria para proteger os agentes de segurança que lutam contra o crime organizado.
3: Eles estão ali pilotando drone para lançar granada para matar pessoas de outra facção ou, se não, policiais militares. Então, você vê, e aí as pessoas me perguntam, olha, governador, mas aí o senhor não vai botar câmera nesses policiais? Não, não vou. Nós estamos em guerra. Me mostre o lugar no mundo que guerra tem câmera no policial.
2: Augusto Cury, do Avante, cumpriu a agenda em Montes Claros, no norte de Minas Gerais. Ele visitou o mercado central da cidade e se reuniu com empresários da região. Renan Santos, do Missão, não teve agenda pública hoje.
1: Num acordo histórico, a gigante da tecnologia Meta, dona do Facebook e do Instagram, vai pagar uma indenização bilionária para encerrar um processo. A empresa era acusada de estimular a dependência de crianças e adolescentes em redes sociais.
4: Sequência ilimitada de vídeos, algoritmos que direcionam o conteúdo a ser visto, coleta de dados pessoais, notificações constantes. Essas são algumas das principais ferramentas das redes sociais Facebook, Instagram e WhatsApp, controladas pela Meta. Segundo dezenas de autoridades americanas, essas funções contribuíram para o vício de crianças e adolescentes nas plataformas. Depois de 3 anos de batalha judicial, a Meta decidiu pagar o equivalente a R$ 86 bilhões para encerrar um processo movido por 29 dos 50 estados americanos. Segundo os promotores, além dos recursos que tornaram o uso das redes sociais viciante entre os jovens, a Big Tech, comandada por Mark Zuckerberg, não fez nenhum alerta sobre os riscos das redes sociais e coletou dados de crianças sem o consentimento dos pais. Além de pagar a pesada indenização, a Meta se comprometeu a fazer mudanças nas plataformas, visando aumentar a segurança dos usuários menores de idade nos Estados Unidos, incluindo limite diário de uso, bloqueio do acesso à noite e no horário escolar, além de um controle mais rigoroso sobre a verificação de idade dos internautas. Apesar do acordo bilionário nas 2 semanas de julgamento, executivos da Meta negaram ter cometido irregularidades no desenvolvimento das redes sociais. É a terceira vez só este ano que a Big Tech

que é obrigada a prestar esclarecimentos à justiça americana. Em março e em julho, a Justiça do Novo México condenou a Meta a pagar o equivalente a 5 bilhões de reais para um fundo gerido por autoridades locais, após um outro processo relacionado aos efeitos das redes sociais sobre crianças e adolescentes. Também em março, a empresa foi condenada, junto da Alphabet, controladora do Google, a pagar uma indenização a uma mulher no estado da Califórnia, que afirma ter

0: Isso é censura, como se nós estivéssemos no comando. Quem está no comando é o algoritmo e quem lucra com a fortuna que ele produz.
1: A justiça autorizou o pedido de recuperação judicial do grupo que controla a rede de fast food Habib's e os restaurantes Ragazzo. A dívida declarada é de 265 milhões de reais. A empresa citou dois motivos para a crise financeira: a queda de movimento nos restaurantes depois da pandemia e a alta dos juros, que deixou as dívidas mais caras. A recuperação judicial suspende a cobrança das dívidas e permite que o grupo negocie com os credores. O Habib's está no Brasil há quase 40 anos e tem mais de 300 restaurantes espalhados pelo país.
0: Hora de futebol aqui no Jornal da Band. A Lívia Nepomuceno já está com a gente para falar de Copa do Brasil. Boa noite para você, Lívia.
2: Tudo bem, Dri? Boa noite.
0: Tudo bem. Vamos começar pelo Clássico Mineiro, que teve um lance perigoso e que gerou muita polêmica, né?
2: Pois é, né? Eu gostaria de falar mais da bola rolando, mas o assunto acabou ficando sobre esse lance. Uma ótima noite para vocês e para você que está em casa, gente. Olha só, as quartas de final da Copa do Brasil.

0: picado com uma cama de gato e cai com a cabeça no chão. O lance gerou revolta no lado do Atlético pela não punição do jogador do Cruzeiro, que nem cartão amarelo levou.
1: Não tem dúvida nenhuma que foi.

0: telas. O jogo da volta será na semana que vem, na Arena do Atlético, também Belo Horizonte.
1: Tomara que eu volte para falar só sobre bola rolando. Bom, vamos falar sobre as brigas, até com mortes, entre torcidas organizadas, reacendem o debate sobre medidas para tentar conter esses criminosos. Jogos com torcidas únicas, como em Salvador, não foram suficientes para evitar os confrontos que acontecem fora dos estádios.

0: 7 suspeitos foram presos, segundo a polícia, armados com facas, soqueiras e artefatos explosivos.
1: Uma das estratégias adotadas aqui na Bahia foi a torcida única. Desde 2018, Bahia e Vitória não colocam os dois públicos nas arquibancadas dos Bavis. Já são 28 clássicos nesse modelo, que não foi efetivo para evitar os problemas. Nesse período, 6 pessoas morreram em brigas envolvendo torcedores.
0: O Ministério Público propõe que torcedores envolvidos em brigas fora dos estádios sejam impedidos de assistirem aos jogos dos seus times.
2: A polícia monitora, através do Serviço de Inteligência, as redes sociais. Isso é monitorado, e especialmente às vésperas de um clássico é monitorado. Além disso, a gente tem também, hoje com a biometria, a tranquilidade de impedir a entrada dessas pessoas nos estádios.
3: Manter fora do estádio está fácil, né? Tem que manter preso, porque isso são bandidos.
4: É isso. Obrigada, Gui Olivia.
3: Até amanhã.
5: A seguir, com quedas na conta de luz, preços dos combustíveis e alimentos, índice da prévia da inflação de agosto fica negativo.
6: Governo decide processar plataforma de escola.

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0: E fala sobre a doença e diz que não tem medo de nada.
1: Eu comecei a perder vários movimentos, dificuldade de andar. E eu quis gravar esse vídeo enquanto eu ainda tenho cognição. Apesar da notícia, que não é nada boa, o jogo só acaba quando termina. Já vi Palmeiras virar para cima do Botafogo muito depois do tempo regulamentar. Eu que não tenho medo de nada. Eu não tenho medo de morrer. Não tenho, porque eu vivi uma vida boa, uma vida que eu nunca fiz mal para ninguém. Então, eu estou muito sossegado com isso.
0: O vídeo foi postado hoje pela mulher, que falou sobre a possibilidade de ter acesso a tratamentos experimentais.
2: A gente já sabe que não vai conseguir entrar nos estudos, mas a gente pode pedir. Existe em todos os países o direito ao uso compassivo, mas isso depende da farmacêutica, isso depende da empresa. Em um cenário onde você não tem nada, é um risco calculado você tomar um remédio que está sendo em teste, que mostra alguns resultados, ainda que sejam muito iniciais.
0: Hoje, os presidentes das companhias aéreas, Azul, Latam e Gol, divulgaram um vídeo em apoio a Lito.
3: Estamos a seu lado. Obrigado por tudo que você tem feito para ajudar a nossa indústria.
4: Você é embaixador do nosso setor que faz milhares de pessoas confiarem na segurança das nossas operações e realizarem o sonho de voar.
5: Compartilhem este vídeo e marquem as instituições que estão na legenda. Vamos fazer esse apelo chegar a quem pode ajudar. Cada marcação conta.
6: Vamos ficar na torcida para que ele consiga. O governo federal decidiu processar o Discord e pede R$500 milhões da plataforma por não garantir a segurança para crianças e adolescentes.
7: A ação civil pública foi protocolada na Justiça Federal de Brasília e pede que a empresa pague R$500 milhões em indenização por danos morais coletivos. A Advocacia Geral da União alega que a plataforma se negou a assinar um termo de ajustamento de conduta para se adequar às regras do ECA Digital.
8: Esta ação representa que a tolerância do Estado brasileiro é zero para esse tipo de prática. Todas as empresas que queiram participar do ambiente digital brasileiro são bem-vindas, mas devem cumprir integralmente a legislação brasileira.
7: O governo exige que o Discord adote medidas para evitar a postagem de conteúdos e transmissões que coloquem crianças em risco. A plataforma já tinha sido obrigada a suspender as lives depois do suicídio de uma adolescente de 13 anos. Em nota, o Discord chamou a ação da AGU de desproporcional e disse que qualquer sugestão de falta de cooperação é incorreta. Ontem, a Agência Nacional de Proteção de Dados multou outra plataforma, o TikTok, em quase R$154 milhões. Um dos motivos alegados foi o acesso por parte de crianças e adolescentes a conteúdos impróprios, mesmo sem conta na rede social. Outra fragilidade.

0: depois de perceberem que a filha estava exposta a conteúdos impróprios.
1: Tinham conteúdos com teor sexual, questões de violência. Por mais que você selecionasse ali os filtros da plataforma, ainda vem, o algoritmo ainda fica ali mandando coisas que são inadequadas, inapropriadas para a idade dela.
0: Aos 8 anos, ela já aprendeu a lição.
2: Eu acho que criança não deve ter celular nem redes sociais, porque na rede social tem coisas que não é para criança. Então eu concordo.
3: Economia agora. A prévia de agosto da inflação oficial do país teve a primeira deflação do ano. Juliana Rosa, boa noite para você. Explica tudo dessa boa notícia.
4: Boa noite para você, Adriana, Thaís. Boa noite para você. O alívio de preços é sempre boa notícia, né? Ainda mais quando está tudo ainda muito caro. A prévia da inflação oficial, que mede o comportamento dos preços até a metade de agosto, caiu 0,40%, essa deflação aqui maior do que se esperava. O resultado acumulado em 12 meses agora ficou abaixo do teto da meta de inflação do governo, em 4%.

0: passagens aéreas em queda, combustíveis, etanol, gasolina, vestuário também aparece com queda de preços. Mas olha, a deflação, esse resultado geral, parece passageiro. Por quê? O bônus da conta de luz só vale esse mês, setembro volta ao normal. E alimentos devem voltar a subir final de setembro, início de outubro, com efeitos do fenômeno El Niño. E as previsões de inflação para esse ano ainda estão acima de 5%. Ao mesmo tempo, a nossa economia está dando sinais de perda de força mais acelerada com esse alto endividamento aí das famílias. Isso pode levar a mais uma queda de juros no mês que vem pelo Banco Central. Viria em boa hora, viu?
1: Vamos aguardar.
0: Tchau, tchau.
1: Tchau, tchau, João.
2: Obrigada. Incentivar bons comportamentos das crianças e validar os sentimentos são importantes para a construção da autoconfiança. Mas tem que acertar na dose. Elogio demais pode atrapalhar o desenvolvimento.
1: E tem um filho mais lindo, mais inteligente, mais educado.
3: Nossa,
4: com certeza.
1: Claro, né? Quem vai dizer o contrário?
5: É um prazer de ser pai, né? Prazer de ser mãe, acho que está muito voltado nisso, né? A riqueza que nós temos na nossa mão, né?
6: Ontem jogou e fez 6 gols. Eu não vou falar que ele é bom.
7: Eles, claro, adoram, né?
8: Isso vai e traz uma segurança pra gente, né?
9: Meu pai sempre

0: segurança. Incentivar, ajudar uma criança a acreditar mais em si mesma. A gente sabe que tudo isso faz uma enorme diferença ao longo da vida. Mas aí tem o outro lado, né? O exagero. E ele também traz consequências, viu?
1: Porque você está construindo uma identidade. E aí nessa identidade vem esse excesso de elogio, de validação, dois extremos. Ou uma criança que vai ficar sempre tentando provar para o outro que está certo, sempre tentando alcançar aquela régua, ou do outro lado aquela pessoa narcisista que, ah, então eu sou bom em tudo, e está todo mundo abaixo de mim, eu que sou o melhor.
2: Então, melhor ajustar o foco.
1: Na verdade, o que diz que a pessoa é inteligente são as coisas que ela faz. Então eu preciso elogiar o comportamento. Então a gente tem que estar sempre olhando para o esforço, o quanto eu me dediquei para alcançar aquele resultado.
2: Para essa geração, é ensinar muitas vezes sem ter aprendido.
3: A gente não teve isso. Olha, fez tal coisa. Nossa, parabéns, você fez tal coisa. Mas, gente, isso aí qualquer um a gente fazia, aprendia na marra ali, na... vai tocando.
4: Elogio não acontecia, ou eu te amo, imagina.
2: Fácil não é, mas tem um caminho, equilíbrio.
5: Olha, você fez boa atitude, isso foi muito bom.
6: E entender que eles podem ser bons em determinadas coisas, mas em outras não vão ser tão bons assim, e tá tudo bem.
7: É isso, ser pai e mãe exige presença, compromisso, né? Vamos para a previsão do tempo. Com chuva intensa para os gaúchos, o maior risco é no sul do estado, com queda de granizo e também rajadas de vento que podem superar os 90 km por hora. Alerta para temporais também no noroeste do Amazonas e entre Minas Gerais e o Rio de Janeiro. Tem previsão de chuva para os capixabas, mas aí não é.

0: Para quem precisa de próteses, a notícia é promissora. Mais empresas de tecnologia estão investindo nesse mercado aqui no Brasil. Com o aumento da oferta, a expectativa é de queda nos preços.
1: Nos anos 70, O Homem de 6 milhões de dólares foi uma série de ficção que mostrava este homem que tinha passado por uma cirurgia secreta depois de um acidente. Recebeu pernas, um braço e um olho biônicos. No mundo real, o que se busca hoje não são os superpoderes que o ciborgue conseguiu. O objetivo é devolver funções básicas para quem não tem essa capacidade por algum motivo.
2: O Júlio conhece essa evolução muito bem. Ele usa prótese desde os 14 anos de idade.
1: Hoje ele tem 41 e desde que perdeu a perna, depois de ser baleado durante um assalto, já usou 5 equipamentos diferentes.
3: Essa aqui foi uma das minhas primeiras próteses. A tecnologia é um joelho, que a gente chama de joelho pneumático. É um pistão à base de ar. Então, quando as antigas tecnologias eram assim, você tinha que colocar o peso na prótese, ela totalmente reta. Se você coloca o peso e ela com o joelho dobrado, você caía. Ela não tinha um freio.
1: Os modelos mais sofisticados chegam a 100 mil reais. Se conservada e com as revisões periódicas, a prótese dura em média 7 anos. O sistema tem ainda um freio que ajuda a evitar quedas.
2: Com a tecnologia, também aumentaram as possibilidades de movimento. Vou mostrar para vocês. O Júlio adora dançar. Dança aí. Olha, a tecnologia avançou, mas o preço ainda é uma barreira. Por isso, startups brasileiras buscam preços mais acessíveis e com boa tecnologia. É isso?
4: Exatamente. A Nimex nasceu justamente com o propósito de devolver autonomia para pessoas amputadas, mas com uma tecnologia que fosse extremamente avançada e tecnológica, mas ao mesmo tempo acessível.
1: Os produtos ainda estão em testes, com previsão de vendas para o ano que vem por cerca de 25 mil reais, enquanto modelos importados semelhantes podem custar 250 mil. Pedro perdeu os braços e as pernas aos 18 anos, após uma meningite. Hoje ele desenvolve soluções para outros pacientes e abriu clínicas em São Paulo e Belo Horizonte.
5: A gente começa a ver uma cena de startups usando dessas tecnologias que barateiam certos produtos para tentar trazer esse custo de prótese para baixo.
0: E a seguir, maquinista dorme e trem com passageiros bate nos Estados Unidos. Ele foi afastado das funções.
6: Morre o ator Tim Curry, que interpretou personagens de comédia e terror, como um palhaço que não fazia ninguém rir. Daqui a pouquinho, aqui no Jornal da Band.
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6: Nos Estados Unidos, o maquinista de um trem do tipo VLT foi flagrado dormindo dentro da cabine. Ele só acorda quando bate no trem da frente, que estava parado. Dois passageiros ficaram feridos sem gravidade. O caso aconteceu no fim de julho, mas as imagens só foram reveladas agora. O maquinista foi afastado das funções. É a segunda vez em menos de um ano que um incidente como esse acontece. Em 2025, uma maquinista dormiu durante o serviço. O trem estava lotado e os passageiros entraram em desespero. Ela acordou e acionou os freios de emergência. Ninguém se feriu.
0: Uma tradição divertida na Espanha atraiu milhares de pessoas. É a tomatina, uma guerra de tomates nas ruas da cidade de Buñol, na província de Valência. Durante a festa, que reuniu cerca de 20 mil pessoas, mais de 150 toneladas de tomates foram usadas. Esse evento acontece há 81 anos. Os tomates usados são aqueles descartados para venda por estarem fora dos padrões.
6: Morreu aos 80 anos o ator e comediante inglês Tim Curry, famoso por personagens como o palhaço aterrorizante da minissérie A Coisa, de 1990. Ele participou das gravações mesmo por ironia, tendo medo de palhaços. Outro trabalho de sucesso de Tim Curry foi o Dr. Frank and Further in the Rock Horror Show. O espetáculo começou nos teatros e ganhou uma adaptação para o cinema. Versátil, Curry ainda se destacou como o Sr. Hector, o gerente do hotel onde se passa a comédia Esqueceram de Mim 2, estrelada por Macaulay Culkin em 1992. Obrigada pela sua companhia.
0: Boa noite para você. Amanhã tem mais.
6: Tchau, tchau. Até amanhã.

0: aí o Prêmio Master Imobiliário. 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Uma homenagem a quem movimenta a economia, gera oportunidades e ajuda a construir cidades cada vez melhores para viver. 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

0: A tragédia na cordilheira do Himalaia. Um deslizamento carregou gelo e rochas e formou uma espécie de barragem em um rio. Quando transbordou, arrastou tudo pela frente. A enxurrada atingiu casas, pontes e as pessoas com a força de um tsunami, com ondas gigantescas que deixaram a região arrasada. E você vai ver também. Embate entre governo e oposição acirra disputa pela votação da jornada 6x1 no Senado. Ex-dono da REAG propõe delação à Procuradoria-Geral da República, mira o banqueiro Daniel Vorcaro e cita políticos da Bahia. Em acordo histórico nos Estados Unidos, Meta pagará indenização bilionária por estimular dependência de jovens nas redes sociais. Dona de Habib's e Ragazzo entra em recuperação judicial por dívida milionária. Morre aos 80 anos o ator britânico Tim Curry, o famoso palhaço Pennywise de A Coisa. Com 33 metros de altura, Cristo de Vitória da Conquista traz traços do homem sertanejo e pode entrar no livro dos recordes. Os jogos da noite pela Copa do Brasil. Palmeiras e Santos e Vasco e Vitória começam a briga por uma vaga na semifinal. 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Foi infelizmente a imagem do dia no mundo inteiro. Uma avalanche gigantesca arrasou uma região turística na fronteira entre Nepal e China. Mais de 150 pessoas morreram e centenas estão desaparecidas. Vamos conferir aqui no telão o que aconteceu. Geólogos e glaciologistas especulam que uma enorme geleira se desprendeu da montanha de neve, arrastando rochas e lama por cerca de um quilômetro até atingir o vale abaixo. A força com que a avalanche chegou foi equivalente, segundo os especialistas, à de um terremoto. Todo esse material formou uma barragem natural que impediu o curso do rio. Essa barreira depois acabou cedendo e com isso a enxurrada veio toda de uma vez, como um tsunami, como mostram essas imagens feitas por satélite. Vamos acompanhar agora na reportagem mais detalhes da tragédia.
1: Pessoas desesperadas correm. Logo atrás, uma massa gigantesca de gelo, lama e rochas avança com uma violência brutal. Em segundos, tudo desaparece. Pontes, prédios, carros, ônibus e quem estava correndo. Foi rápido demais para conseguir se salvar.
2: Minha esposa foi soterrada pelo deslizamento de terra enquanto eu estava num terraço. Depois de 5 horas, fui resgatado de helicóptero.
1: Eram 10:30 da manhã no horário local. As ruas estavam cheias. A avalanche destruiu comunidades com inundações generalizadas. 19 pontes e 40 quilômetros de estrada foram destruídos. Helicópteros ajudam no socorro. O desastre aconteceu na fronteira do Nepal com o Tibete, na China. A água avançou pelo vale do Botai Koshi, que faz parte do sistema fluvial nepalês. Essa região do Himalaia recebe visitantes do mundo inteiro. E isso transformou as buscas também numa operação internacional. Entre as pessoas, ainda sem localização confirmada, estão cidadãos de vários países. A maioria da Índia. Também há americanos, britânicos, sul-coreanos e pessoas de outras 24 nacionalidades. O Itamaraty acompanha o caso e diz que não há informação sobre brasileiros desaparecidos.
3: O que se espera muito nessa época do ano, até por questão de datas, é um turismo mais massivamente religioso, né? E uma parte desse turismo de trekking de aventura. Geralmente o trekking de aventura a gente opta pelas estações de primavera e outono, né? Que seriam ali abril e maio e depois outubro, novembro, no final do ano, né? onde a gente vai ter muito menos chuva, evidentemente muito menos água, e a gente vai conseguir escalar, vamos dizer, montanhas mais altas ou subir em passos mais altos.
1: O Nepal mobilizou forças de segurança e equipes médicas. China e Índia também participam dos esforços de emergência. O presidente Lula escreveu que as imagens causam espanto e comovem a todos e expressou solidariedade em nome de todos os brasileiros. A União Europeia disse que vai mapear as áreas afetadas no Nepal e apoiar a resposta das autoridades. Aqui no Reino Unido, o primeiro-ministro Andy Burnham prometeu fazer tudo o que estiver a seu alcance para apoiar os cidadãos britânicos. As equipes de emergência continuam tentando alcançar as áreas que permanecem praticamente inacessíveis. E só quando conseguirem chegar a todas elas, será possível saber a verdadeira dimensão da tragédia.
0: Um ex-policial civil foi preso depois de uma sequência de ataques a tiros em São Paulo. 3 pessoas foram baleadas em menos de 24 horas. Ontem, o homem atirou contra 2 carros. No primeiro, uma mulher foi baleada. No segundo, havia um casal, mas ninguém se feriu. Hoje pela manhã, ele atirou contra outro veículo e baleou um casal. O ex-policial foi preso no início da tarde. Ele havia sido expulso da Polícia Civil em março deste ano por questões relacionadas à bipolaridade e faltas injustificadas. Um auditor fiscal da Receita Federal foi preso suspeito de receber quase 7 milhões de reais em propina no Ceará. Segundo as investigações, ele chefiava um esquema que fraudava a entrada de importações pelo aeroporto de Fortaleza.
4: Um prédio de alto padrão em uma das áreas mais valorizadas da capital do Ceará. É num apartamento de 600 metros quadrados que, segundo as investigações, morava o auditor fiscal da Receita Federal, Francisco Eliezer Viana da Silva. O servidor, que atuava no Aeroporto Internacional de Fortaleza, foi preso ontem por suspeita de receber quase 7 milhões de reais em propina. O imóvel, avaliado em cerca de 3 milhões e 600 mil reais, estava registrado em nome do cunhado do auditor. A suspeita da Polícia Federal é que a vida de luxo que ele levava era mantida através da corrupção. Segundo as investigações, Eliezer é suspeito de comandar uma organização que fraudava importações no aeroporto. Servidor concursado da Receita Federal desde 1994, Eliezer trabalhava como auditor na aduana do aeroporto desde 2016. Ele era responsável pela fiscalização de entrada e saída de mercadorias. Em junho, recebeu um salário de 49 mil reais. O esquema beneficiava empresários que sonegavam tributos na importação de produtos com a ajuda do auditor federal. Empresas sediadas na Bahia também foram alvos da investigação. Os empresários Rodolfo Sérgio Martins Maia Filho e Hugo Mendonça Andrade Santos, presos ontem, teriam pago mais de 3 milhões e 100 mil reais ao servidor para conseguir burlar o fisco. Para esconder a origem do dinheiro, o grupo usava laranjas e empresas de fachada. Contas de terceiros pagavam despesas do auditor e de familiares, além de imóveis, veículos e bens de luxo. Em nota, a defesa de Eliezer da Silva classificou como falsas as acusações de corrupção e lavagem de dinheiro e que vai demonstrar a inocência do servidor no momento oportuno do processo.
0: A polícia de Campinas, no interior de São Paulo, prendeu um homem que tentou atropelar a ex-mulher na calçada. Ela foi salva por um motorista de ônibus que parou a viagem para ajudar.
5: As imagens de câmeras de segurança mostram o momento em que o motorista arranca com o carro e vai para cima da mulher. Ele sobe na calçada e chega a atingir a vítima, que cai no chão. Ela consegue se levantar e entra no ônibus que estava parado no ponto.
6: Eu vi que ele ligou o carro e parou do meu lado. Ele falou assim: se você correr, vai ser pior. Aí o instinto meu foi correr, porque eu vi o ônibus e falei: pô, o motorista vai ver que eu tô correndo, vai me esperar.
5: O motorista do carro é o ex-marido da vítima, Romário Souza Rocha, de 34 anos, que não aceitava a separação. Ele foi preso.
7: O ônibus parou neste ponto com 10 minutos de atraso, justamente no momento em que o homem ameaçava a mulher. Quando o motorista percebeu o que estava acontecendo, esperou para que a vítima conseguisse embarcar e fugir do agressor.
5: O motorista preferiu não ser identificado. contou que tinha acabado de começar mais um dia de trabalho quando percebeu que a mulher precisava de ajuda.
8: Depois que ela levantou e saiu correndo, eu percebi que não era, era um simples acidente, que era um atropelamento. Estou em choque até hoje. Até hoje eu estou em choque.
5: A mulher contou que já vinha sendo ameaçada e que tinha uma medida protetiva contra ele. E que dias antes o homem chegou a dizer que colocaria fogo na casa dela.
9: Que é meia hora eu vou aí. E se vocês começarem com graça, eu vou levar um galão cheio de combustível e vou tacar fogo nessa casa aí. Vou arrebentar o cadeado, ainda vou pegar o gato, ainda vou tacar combustível aí nessa casa e meter fogo.
5: A polícia investiga o caso como tentativa de feminicídio.
0: E a Polícia Civil do Rio de Janeiro lançou uma cartilha para ajudar a reconhecer os sinais de uma relação abusiva e saber onde buscar ajuda.
10: Ciúme excessivo, controle, ameaças seguidas de agressões e um pedido de desculpas com promessa de mudança. Um ciclo que tende a se repetir e com o tempo escalonar para o pior grau da violência, o feminicídio. Para alertar as mulheres sobre a importância de denunciar, a Polícia Civil criou uma cartilha que começou a ser distribuída essa semana.
11: Então, além da informação escrita, existem imagens e existem exemplos. Então, quando a gente fala, por exemplo, de violência psicológica, a gente fala da humilhação, da perseguição, muitas vezes aquelas situações em que a mulher é controlada o tempo todo, muitas situações em que ela confunde com cuidado, que ela confunde com amor, né, o ciúme excessivo.
10: A cartilha traz informações sobre como fazer registro de ocorrência ou solicitar uma medida protetiva, por exemplo. Só de janeiro ao dia 26 de agosto foram feitos mais de 2.600 atendimentos aqui na DEAN Digital.
11: Então ela precisa ficar atenta a esses primeiros sinais e registrar. Porque registrando a ocorrência, ela tem a possibilidade de interromper esse ciclo da violência de forma mais breve possível e evitar que crimes mais graves aconteçam. Porque é isso, a violência ela pode começar não tão grave, mas ela pode se agravar e pode sim culminar com uma situação de feminicídio. Então é importante que ela registre o quanto antes.
0: E essa frase final é certeira. Toda mulher merece viver sem violência. Denuncie. O piloto e influenciador de aviação, Lito Souza, divulgou hoje um vídeo do dia em que recebeu o diagnóstico de uma doença rara e sem cura. A família luta para que ele receba tratamentos experimentais. O vídeo foi gravado quando Lito Souza recebeu o diagnóstico durante o acompanhamento de um câncer de próstata. Ao lado da mulher, a empresária Mila Seidel, ele fala sobre a doença e diz que não tem medo de nada.
12: Eu comecei a perder vários movimentos, dificuldade de andar, e eu quis gravar esse vídeo enquanto eu ainda tenho cognição, apesar da notícia, que não é nada boa, o jogo só acaba quando termina. Já vi Palmeiras virar para cima do Botafogo muito depois do tempo regulamentar. Eu que não tenho medo de nada, eu não tenho medo de morrer. Não tenho, porque eu vivi uma vida boa, uma vida que eu nunca fiz mal para ninguém. Então, eu estou muito sossegado com isso.
0: O vídeo foi postado hoje pela mulher, que falou sobre a possibilidade de ter acesso a tratamentos experimentais.
13: A gente já sabe que não vai conseguir entrar nos estudos, mas a gente pode pedir, existe em todos os países o direito ao uso compassivo, mas isso depende da farmacêutica, isso depende da empresa. Em um cenário onde você não tem nada, é um risco calculado você tomar um remédio que está sendo em teste, que mostra alguns resultados, ainda que sejam muito iniciais.
0: Hoje, os presidentes das companhias aéreas Azul, Latam e Gol divulgaram um vídeo em apoio a Lito.
14: Estamos a seu lado. Obrigado por tudo que você tem feito para ajudar a nossa indústria.
15: Você é embaixador do nosso setor, que faz milhares de pessoas confiarem na segurança das nossas operações e realizarem o sonho de voar.
16: Compartilhem este vídeo e marquem as instituições que estão na legenda. Vamos fazer esse apelo chegar a quem pode ajudar. Cada marcação conta.
0: Força para o Lito e força para todas as pessoas que precisam de tratamentos especiais. Um acidente causado por um caminhoneiro no interior de São Paulo mostra como uma olhada rápida no celular ao volante pode ser fatal. Especialistas cobram punições mais severas para reduzir a imprudência no trânsito.
17: São quase 55 mil mortes por ano por causa da distração com o celular ao volante. O aposentado Josué Roberto foi atropelado por um caminhão na SP-340, no trecho que liga Campinas a Jaguariúna, no interior de São Paulo. As câmeras internas do caminhão mostraram o motivo da perda do controle. O caminhoneiro Vanderlei Meira de Jesus estava com o celular na mão no momento do acidente. Ele ainda fugiu sem prestar socorro. Estudos apontam que usar o celular enquanto dirige pode gerar três tipos de distração. A manual, já que as mãos passam a priorizar o manuseio da tela. A visual, já que a atenção fica dividida entre trânsito e celular. E a cognitiva. Eu estou aqui no carro parado para mostrar um comportamento que foi normalizado quando estamos dirigindo. A gente pega o celular, olha, manda mensagem, ouve áudio. A sensação é de que não atrapalha. Mas um estudo aponta que com um carro a 80 km por hora, responder uma mensagem é o mesmo que atravessar um campo de futebol com os olhos vendados. Nesse centro de monitoramento em São Paulo, já está em funcionamento uma câmera com IA. Em 49 dias de testes, mais de 7 mil motoristas foram flagrados cometendo crimes de trânsito. Muitos, o uso do celular na rodovia.
18: O objetivo principal é mudar o comportamento do usuário para que ele tenha ações aí respeitosas por conta do trânsito, né? E respeitando a legislação de trânsito para se evitar acidentes.
17: No Código Brasileiro de Trânsito, mexer no telefone é uma infração média quando você está falando no viva voz. Grave quando está com o celular na mão e gravíssima quando o motorista está digitando no aparelho. O condutor pode perder 7 pontos na CNH e ser multado em quase R$ 294. Especialistas pedem que as penas sejam mais duras nesses casos.
19: Então, 7 pontos para esse tipo de infração também é pouco. Tem que solucionar no bolso.
0: E agora mais uma preocupação envolvendo as canetas emagrecedoras. O aumento da procura para crianças e adolescentes. A Sociedade Brasileira de Pediatria fez um alerta sobre o perigo do uso sem acompanhamento.
20: A Letícia, de 16 anos, vive uma luta contra a obesidade e seus efeitos, como colesterol alto e pré-diabetes. Por orientação médica, há 2 meses, começou o tratamento com as chamadas canetas emagrecedoras.
21: Quando a médica olhou assim, o nível de insulina dela, a médica falou, não tem nem que pensar, testa um, testa outro, vê qual que seu corpo adapta melhor, vamos fazendo os exames junto, vai ajustando a dosagem, que isso é importantíssimo também.
20: No Brasil, esses medicamentos são indicados em 2 casos para crianças e adolescentes. Acima de 10 anos para crianças com diabetes tipo 2, acima de 12 anos para tratamento de obesidade diagnosticada.
22: Quando envolve crianças e adolescentes, a maior preocupação hoje é com o uso dessas medicações com a finalidade apenas estética. E essa procura, que já é contraindicada para os adultos, tem se tornado cada vez mais frequente nos consultórios pediátricos.
20: A nota divulgada esta semana aponta os riscos do uso sem indicação e acompanhamento médico, entre eles, déficit de crescimento e desenvolvimento hormonal na puberdade, provocados pela baixa ingestão de alimentos, perda de massa muscular, problemas de autoimagem, aumentando as chances de transtornos alimentares. O objetivo é atualizar e esclarecer os pediatras sobre o uso desses medicamentos, evitando a banalização das prescrições. A Sociedade Brasileira de Pediatria orienta que antes de prescrever, o médico deve verificar o grau de obesidade, se há complicações associadas, fatores de risco e se a criança ou adolescente já fez algum tratamento antes.
23: Já existe uma banalização entre os adultos. A gente tem que tomar muito cuidado com as crianças. E existe todo um tratamento que tem que ser feito, inclusive exercício físico, inclusive a correção da alimentação dentro de casa, inclusive conscientizar os pais que não adianta simplesmente medicar, é preciso corrigir a alimentação.
0: O governo federal decidiu processar o Discord e pede R$500 milhão da plataforma por não garantir a segurança para crianças e adolescentes.
1: A ação civil pública foi protocolada na Justiça Federal de Brasília e pede que a empresa pague 500 milhões de reais em indenização por danos morais coletivos. A Advocacia Geral da União alega que a plataforma se negou a assinar um termo de ajustamento de conduta para se adequar às regras do ECA Digital.
2: Esta ação representa que a tolerância do Estado brasileiro é zero para esse tipo de prática. Todas as empresas que queiram participar do ambiente digital brasileiro são bem-vindas, mas devem cumprir integralmente a legislação brasileira.
1: O governo exige que o Discord adote medidas para evitar a postagem de conteúdos e transmissões que coloquem crianças em risco. A plataforma já tinha sido obrigada a suspender as lives depois do suicídio de uma adolescente de 13 anos. Em nota, o Discord chamou a ação da AGU de desproporcional e disse que qualquer sugestão de falta de cooperação é incorreta. Ontem, a Agência Nacional de Proteção de Dados multou outra plataforma, o TikTok, em quase 154 milhões de reais. Um dos motivos alegados foi o acesso por parte de crianças e adolescentes a conteúdos impróprios, mesmo sem conta na rede social. Outra fragilidade constatada é a coleta inadequada de informações dos usuários. A NPD determinou que todos os dados desse público sejam deletados.
3: Quanto mais informações eles têm, mais fácil é mapear o comportamento e desenvolvimento daquelas decisões de compra, de saúde, de interesse. Por quê? Porque os espaços de plataformas, de publicidade como todo, eles precisam de muitas informações para direcionar da maneira correta.
1: Os pais da Júlia resolveram vetar o acesso ao TikTok depois de perceberem que a filha estava exposta a conteúdos impróprios.
4: Tinham conteúdos com teor sexual, questões de violência. Por mais que você selecionasse ali os filtros da plataforma, ainda vem, o algoritmo ainda fica ali mandando coisas que são inadequadas, inapropriadas para a idade dela.
1: Aos 8 anos, ela já aprendeu a lição.
24: Eu acho que criança não deve ter celular nem redes sociais, porque na rede social tem coisas que não é para criança. Então eu concordo.
0: Mais importante que ela concordar é os pais saberem os riscos que estão deixando os filhos serem expostos. Então, pais, a responsabilidade é nossa. João Carlos Mansur, o ex-dono da REAG, uma gestora de fundos de investimentos, entregou uma proposta de delação premiada. Vamos a Brasília saber os detalhes com a Natália Paz. Boa noite, Natália.
25: Boa noite, Felipe. O foco da delação é o dono do Master, Daniel Vorcaro, que está preso e é investigado por fraudes bilionárias. Mas pelo menos outros dois políticos são citados. O ex-líder do governo no Senado, Jax Wagner, e o candidato do União Brasil ao governo do Estado, ACM Neto. Os dois negam irregularidades. Jax Wagner disse que não conhece João Carlos Mansur e que nunca teve relação com a REAG. A CM Neto disse que aplicações em um fundo ocorreram de forma transparente. A Polícia Federal quer saber se a gestora foi usada para desviar recursos do Master com o uso de laranjas e empresas em paraísos fiscais. Agora, a proposta será analisada pela Procuradoria. Já Vorcaro presta depoimento à Polícia Federal nesta quinta sobre a articulação dele junto a diretores do Banco Central para tentar impedir a liquidação do Master. É com você.
0: O candidato do PL, Flávio Bolsonaro, cumpriu pelo segundo dia seguido a agenda de campanha em Alagoas.
26: O destino foi Arapiraca, segunda maior cidade de Alagoas e considerada estratégica na campanha. Na última eleição, o pai do candidato do PL, Jair Bolsonaro, perdeu no interior e venceu na capital, Maceió. Flávio participou de uma carreata até o centro da cidade. Repetiu que pretende manter o Bolsa Família em um eventual governo. Disse que vai integrar os atendimentos federal, estadual e municipal na saúde. E falou em desenvolver o Agreste por meio do agronegócio e de ferrovias. Também prometeu combater facções criminosas.
27: E é por isso que o Nordeste vai vencer junto com a gente, com o Pedro Gaspar, lá em Brasília. Gente, o Brasil só vai ser grande quando o Nordeste for grande. E o Brasil vai vencer junto com o Nordeste, junto com o Arapiraca.
26: Ao ausência sentida na recepção a Flávio em Maceió, o ex-presidente da Câmara e candidato ao Senado, Arthur Lira, apareceu brevemente em um dos compromissos da campanha. Ceará e Pernambuco serão os próximos estados no Nordeste a serem visitados pelo candidato do PL. A avaliação é que nesses locais também há dificuldade em reproduzir nacionalmente as alianças fechadas no plano estadual. A Polícia Federal recebeu hoje parte dos dados da investigação da Polícia Civil de São Paulo sobre o financiamento do filme Dark Horse, sobre a vida do ex-presidente Jair Bolsonaro. O compartilhamento das informações foi determinado pelo ministro Flávio Dino, do Supremo. A PF quer o material original do inquérito aberto pela Polícia Civil de São Paulo, que envolve a produtora do filme, a Go Up, para seguir na apuração sobre o destino do dinheiro. A suspeita é que Daniel Vorcaro tenha repassado cerca de 60 milhões de reais para a obra. Delegados querem saber se os recursos foram usados para manter o ex-deputado Eduardo Bolsonaro nos Estados Unidos. Assim que receber os dados, a PF pode solicitar à Procuradoria-Geral da República e ao próprio STF a federalização da investigação. Flávio Bolsonaro já disse que o financiamento do filme foi um negócio privado e afirmou que a produtora teria prestado contas do dinheiro recebido, o que a PF quer apurar.
0: Lula se reuniu hoje com os presidentes do Senado, Davi Alcolumbre, e da Câmara, Hugo Mota.
5: Foi um almoço no Palácio da Alvorada. No cardápio, entre elas, a escala de trabalho 6x1 e a PEC da Segurança Pública.
6: A hora que o Senado votar a PEC da Segurança, eu imediatamente vou criar o Ministério da Segurança Pública e discutir um orçamento para que a gente possa definitivamente, pactuando com os estados e com os municípios, que tipo de segurança que a gente vai querer nesse país e qual é o papel de cada ente federado.
5: A medida provisória da taxa das blusinhas também foi tratada. Editada pelo governo em maio, a MP zerou temporariamente o imposto de importação de 20% para compras internacionais de até 50 dólares. Caso o texto não seja votado até 9 de setembro, a alíquota volta a ser cobrada na véspera da eleição. Hugo Mota anunciou que uma comissão mista será criada na próxima semana para tratar da MP da taxa das blusinhas. E na sequência, será analisada nos plenários da Câmara e do Senado. Sobre os temas que estão no Senado, Davi Alcolumbre afirmou que a Casa vai analisar o marco legal de minerais críticos e o projeto que trata da criação de data centers. O chamado esforço concentrado deve ser feito na semana que vem. Nos bastidores, integrantes da campanha de Lula avaliam que o avanço das pautas prioritárias no legislativo pode impactar positivamente a tentativa de reeleição do presidente. No campo jurídico, a campanha de Lula acionou a Justiça Eleitoral contra os candidatos Ronaldo Caiado, do PSD, e Renan Santos, do Missão, por Ronaldo Caiado, do PSD, e Renan Santos, do Missão, por

0: Veja agora como foi o dia dos outros candidatos à presidência. Ronaldo Caiado visitou o Santuário da Penha, na zona norte do Rio de Janeiro. O candidato do PSD declarou ser contra o uso de câmeras corporais em policiais. Segundo Caiado, a medida serviria para proteger os agentes de segurança que lutam contra o crime organizado.
1: Eles estão ali pilotando drone para lançar granada para matar pessoas de outra facção, ou se não policiais militares. Então, você vê, e aí as pessoas me perguntam, olha, governador, mas aí o senhor não vai botar câmera nesses policiais? Não, não vou. Nós estamos em guerra. Me mostre o lugar no mundo que guerra tem câmera no policial.
0: Augusto Cury, do Avante, cumpriu agendas em Montes Claros, no norte de Minas Gerais. Ele visitou o mercado central da cidade e se reuniu com empresários da região. Renan Santos, do Missão, não teve agenda pública hoje. A agenda dos candidatos na busca por votos. Veja no comentário de Fernando Mitri.
2: Flávio Bolsonaro visita o Nordeste, região que é seu maior desafio, como no estado de Alagoas, o primeiro desse roteiro, onde Lula lidera na pesquisa Quest, que acaba de sair, com 44% contra 29%. No segundo estado agendado, Pernambuco, a diferença é maior, 55 a 19, com os dois candidatos ao governo, Raquel Lira e João Campos, fechados com Lula. E no outro estado previsto no roteiro, Ceará, a pesquisa mais recente dava 55 a 22. Flávio trabalha por lá agora, na região, tentando reduzir as diferenças, com a mesma dificuldade que Lula enfrenta nos estados do Sul. No Sudeste, predomina um empate técnico, o que vai abrindo o caminho para um resultado final com uma diferença muito pequena. Na última eleição, Lula ganhou por uma diferença de 1,9%, 1,9% dos votos válidos. Agora, mesmo considerando a fragilidade das comparações entre números de pesquisa e a realidade das urnas, não é difícil prever com segurança, pelo quadro de agora, pode mudar, mas pelo quadro de agora, que a expectativa aponta para a possibilidade de um resultado ainda mais apertado do que aquele de 2022. Felipe.
0: Obrigado, Mitri. O Senado deve voltar a discutir na próxima semana a proposta que acaba com a jornada de trabalho 6x1. Vamos novamente a Brasília saber os detalhes com a Natália Pazzi.
3: Felipe, é a última semana de esforço concentrado antes das eleições. O acordo fechado entre o presidente Lula e os presidentes da Câmara e do Senado é para pautar a proposta na Comissão de Constituição e Justiça na quarta que vem. A base do governo quer levar ao plenário no mesmo dia, mas há resistência da oposição e do setor produtivo. Davi Alcolumbre e Hugo Mota sinalizaram que não há tempo hábil para isso e que a conclusão da votação deve acontecer apenas depois de outubro. O compromisso agora é com o avanço da PEC da Segurança Pública. O fim da escala foi aprovado em maio pela Câmara. Prevê que os trabalhadores vão ter 2 dias de folga na semana sem ter desconto no salário. É com você.
0: Obrigado. Veja a seguir no Jornal da Noite. Meta pagará bilhões depois de acordo na Justiça em processo sobre vício de jovens nas redes sociais. Justiça autoriza recuperação judicial do grupo Habibs e Ragazzo. Força bruta no Japão. Centenas de voluntários puxam torre e mudam castelo de lugar. E ao vivo aqui no estúdio, Fernandinho Fernandes conta tudo sobre os Jogos da Noite pela Copa do Brasil. 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
4: Eu sou Cristiane Ramalho, direto de Berlim, na Alemanha, com as principais informações para a Band News TV, na velocidade da notícia.
0: Num acordo histórico, a gigante da tecnologia Meta, dona do Facebook e do Instagram, vai pagar uma indenização bilionária para encerrar um processo. Ela era acusada de estimular a dependência de crianças e adolescentes em redes sociais.
5: Sequência ilimitada de vídeos, algoritmos que direcionam o conteúdo a ser visto, coleta de dados pessoais, notificações constantes. Essas são algumas das principais ferramentas das redes sociais Facebook, Instagram e WhatsApp, controladas pela Meta. Segundo dezenas

0: governos e autoridades americanas, essas funções contribuíram para o vício de crianças e adolescentes nas plataformas. Depois de 3 anos de batalha judicial, a Meta decidiu pagar o equivalente a 86 bilhões de reais para encerrar um processo movido por 29 dos 50 estados americanos. Segundo os promotores, além dos recursos que tornaram o uso das redes sociais viciante entre os jovens, a Big Tech, comandada por Mark Zuckerberg, não fez nenhum alerta sobre os riscos das redes sociais e coletou dados de crianças sem o consentimento dos pais. Além de pagar a pesada indenização, a Meta se comprometeu a fazer mudanças nas plataformas, visando aumentar a segurança dos usuários menores de idade nos Estados Unidos, incluindo limite diário de uso, bloqueio do acesso à noite e no horário escolar, além de um controle mais rigoroso sobre a verificação de idade dos internautas. Apesar do acordo bilionário nas 2 semanas de julgamento, executivos da Meta negaram ter cometido irregularidades no desenvolvimento das redes sociais. É a terceira vez só este ano que a Big Tech é obrigada a prestar esclarecimentos à justiça americana. Em março e em julho, a Justiça do Novo México condenou a Meta a pagar o equivalente a 5 bilhões de reais para um fundo gerido por autoridades locais, após um outro processo relacionado aos efeitos das redes sociais sobre crianças e adolescentes. Também em março, a empresa foi condenada, junto da Alphabet, controladora do Google, a pagar uma indenização a uma mulher no estado da Califórnia que afirma ter desenvolvido vício em redes sociais na infância. Nesse processo, a multa supera o equivalente a 30 milhões de reais. A Meta pagará 70% desse valor.
1: Donald Trump assinou nesta quarta-feira uma nova medida para garantir carne de boi mais barata e enfrentar a crise de abastecimento nos Estados Unidos. A medida temporária vai reduzir as tarifas de importação de carne magra por 90 dias. A nova regra autoriza a entrada de 300 mil toneladas adicionais do produto a partir de setembro, com o objetivo de frear a escalada de preços no mercado americano. A medida também prevê um desconto de até 25% na carne moída para amortecer os impactos de queimadas, secas e do fechamento de portos na fronteira com o México. A prévia de agosto da inflação oficial do país teve a primeira deflação do ano. A Juliana Rosa tem os detalhes.
2: Alívio de preços é sempre boa notícia, ainda mais quando está tudo ainda muito caro. A prévia da inflação oficial, que mede os preços até a metade de agosto, caiu 0,40%, mais do que se esperava. E o resultado acumulado em 12 meses ficou abaixo do teto da meta de inflação do governo, em 4,24%. O que mais contribuiu foi a energia elétrica, com uma queda de 6,3%. Isso porque teve um bônus da usina hidrelétrica de Itaipu, um desconto na nossa conta de luz. Mas tiveram outras quedas. Alimentos, o IBGE destaca a queda forte do tomate, da batata, café. Bom, depois de tantas altas esse ano, com

0: quebras de safra, aumento de fretes com combustíveis. Transportes caíram 1%, passagens aéreas e combustíveis em geral, etanol, gasolina, diesel em queda. Vestuário também. Também diminuiu aí com preços em queda. A deflação, no entanto, em geral, parece passageira. O bônus na conta de luz só vale esse mês. E alimentos devem voltar a subir final de semana. Setembro, outubro, com efeitos do El Niño. As previsões de inflação para esse ano ainda estão acima de 5%. Ao mesmo tempo, a economia dá sinais de perda de força, de forma mais acelerada. Com o alto endividamento das famílias. Isso pode levar a mais uma queda de juros no mês que vem. Felipe.
1: Obrigado, Ju. A Justiça autorizou o pedido de recuperação judicial do grupo que controla a rede de fast food Habib's e os restaurantes Ragazzo. A dívida declarada é de 265 milhões de reais. A empresa citou dois motivos para a crise financeira: a queda de movimento nos restaurantes depois da pandemia e a alta dos juros, que deixou as dívidas mais caras. A recuperação judicial suspende a cobrança das dívidas e permite que o grupo negocie com os credores. O Habib's está no Brasil há quase 40 anos e tem mais de 300 restaurantes espalhados pelo país. E agora, confere essa imagem. Centenas de voluntários se juntaram para reposicionar manualmente a torre de um castelo no Japão. As pessoas puxaram cordas e deslocaram a construção de 400 toneladas por mais de 3 metros. A ação faz parte de uma operação de vários meses para devolver à estrutura a sua posição original sobre as muralhas. A etapa manual terminou nesta quarta-feira e o restante será concluído com o uso de máquinas. A torre histórica construída há 400 anos, foi deslocada em 2015 para reparos depois de ser danificada por um terremoto. É muita disciplina. Fernandinho Fernandes, pessoal puxando todo mundo para o mesmo lado.

0: Obrigado, boa noite.
1: Boa noite, Felipe. Boa noite a todos. É legal, por isso a gente entende que um país como o Japão está tão à frente. Todos remam para o mesmo lado. É isso, todos querem o bem. No país. Poderia servir de exemplo para muita gente no mundo, é ou não é?

0: É muito bom, bacana, hein?
1: Vamos que vamos, né?
0: Bom, tivemos aí o primeiro clássico dos paulistas, o primeiro encontro na Copa do Brasil de Palmeiras e Santos.
1: O pessoal do Palmeiras remando para o mesmo lado, né? O pessoal do Santos não conseguiu segurar, 3-0 e ficou barato. 2 gols do Flaco Lopes. E é o seguinte, o Santos ficou tranquilo com esse resultado, pode ter sido um 5-6 fácil. O Santos teve algumas chances de gol, mas teve vários problemas. O Neymar não jogou, não apareceu lá para o jogo. Como ele não concentrou ontem, não veio para São Paulo, já estava claro, só ficaram fazendo esse mistério. Mas ficou difícil agora, impossível não é, porque jogo é jogado, mas vai decidir na Vila Belmiro agora, na semana que vem, na próxima quarta. Mas o Palmeiras abriu uma boa vantagem. E olha, Felipe, 5-6 não era muito, não.
0: Tá bom. O Neymar já está preocupado com o aniversário dele, é o que estão me dizendo aqui.
1: Pois é, não fui convidado, não sei.
0: Ah, o aniversário do Palmeiras.
1: Hoje foi aniversário do Palmeiras.
0: Tá, é isso.
1: 112 anos.
0: É isso.
1: Hoje foi aniversário do Palmeiras. O do Neymar não me convidou, não sei.
0: Não, acho que não é agora. Eu era do Palmeiras. O pessoal passou uma coisa.
1: Não, é tranquilo. Hoje é aniversário do Palmeiras. Festa e não podia ser melhor. Tanto é que essa camisa azul, uniforme azul, é comemoração. São as cores da Itália. O Palmeiras, que começou como Palestra Itália, na época da Segunda Guerra Mundial, teve que mudar de nome, né?
0: E a Thaís Dias está em casa comemorando, o Vasco ganhou.
1: Pois é, foi um jogo dramático, um jogo apertado, um jogo amarrado. O Vasco ficou com um jogador a menos a partir dos 17 do primeiro tempo, mas conseguiu, venceu por 1-0, agora vai resolver em Salvador, Copa do Brasil, um jogo apertado.
0: Agora, pelo retrospecto do Vitória em casa na Copa do Brasil, foi pouco, né? Vitória tem feito grandes resultados lá.
1: Só lá, porque fora de casa, confronto nacional, não ganhou um jogo na temporada até agora. Se manter a escrita, a situação pode complicar, mas o Vasco tem a vantagem, pode jogar pelo empate. Agora, a cidade está dormindo tranquilamente de Porto Alegre,
0: Porto Alegre
1: ou não?
0: Tu tá louco, rapaz. Porto Alegre, o nível de tensão tá altíssimo.
1: Sério mesmo?
0: Mas, claro. Os dois
1: Internacional e Grêmio.
0: Os dois caindo muito mal, os dois, né, vendo...
1: Zona de rebaixamento estão lá, namorando e frequentando.
0: E aí tem a salvação da Copa do Brasil. Vamos lá.
1: Quem for eliminado, cai quem?
0: Cai
1: técnico, cai presidente,
0: eu acho
1: cai
0: que
1: tudo?
0: Cai tudo. O presidente não vão cair, eles não vão abrir mão, mas os técnicos correm risco, sim.
1: Rapaz, que coisa, hein?
0: Tudo isso...
1: E muito mais, já no Esporte Total. Vamos mudar o nosso palácio, o palácio da bola.
0: Puxar todo mundo
1: Vamos
0: junto.
1: Vamos pro mesmo barco, esse futebol... Pega uma linha reta.
0: Abraço.
1: Valeu, outro.
0: Nos Estados Unidos, o maquinista de um trem urbano foi flagrado dormindo dentro da cabine. Ele só acorda quando bate no trem da frente, que estava parado. 2 passageiros ficaram feridos sem gravidade. O caso aconteceu no fim de julho, mas as imagens só foram reveladas agora. O maquinista foi afastado das funções. Veja a seguir no Jornal da Noite. Morre aos 80 anos o ator britânico Tim Curry, intérprete do famoso palhaço Pennywise de It, a Coisa. Com 33 metros de altura, Cristo de Vitória da Conquista traz traços do homem sertanejo. E as últimas notícias da avalanche que atingiu a cordilheira do Himalaia, na fronteira entre Nepal e a China. 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
2: Eu sou Felipe Killing, direto de Londres, na Inglaterra, com as principais informações para a Band News TV, na velocidade da notícia.
0: Subiu para 165 o número de mortos nas enchentes no Nepal. Equipes de resgate trabalham para encontrar os mais de 550 desaparecidos. Esse número também deve crescer nas próximas horas. A Cruz Vermelha da China anunciou o envio de 5.500 contêineres de água mineral e comida, além de 2.500 kits de higiene, roupas e tendas para dormir. O deslizamento carregou gelo e rochas e formou uma espécie de barragem em um rio. Quando transbordou, isso arrastou tudo pela frente. A repórter Sônia Blota explica pra gente.
3: Correr foi o primeiro instinto, mas a violência com que a água e a lama desceram não deu chance para ninguém. A tragédia aconteceu na região de fronteira entre o Tibete na China e o Nepal nos Himalaias. O Nepal é especialmente vulnerável a esse tipo de desastre, porque o derretimento acelerado das geleiras tem ampliado o número e o tamanho desses lagos nos Himalaias. Muitos deles ficam no Tibete e alimentam os rios que descem para o Nepal. Segundo o Serviço Geológico dos Estados Unidos, que monitora desastres naturais em todo o planeta, o tremor foi provocado pelo impacto de um deslizamento de terra gigantesco, com uma força equivalente de um terremoto de magnitude 5.2 na escala Richter. O deslizamento carregou gelo e rochas pela encosta e atingiu um afluente de um rio. O material bloqueou o curso d'água e formou uma espécie de barragem. Quando essa barreira cedeu, uma enxurrada colossal desceu pelo vale, destruindo tudo o que estava no caminho.
4: Não foi uma ação meteorológica, ou seja, os modelos não indicam nenhuma condição de chuvas fortes ou temporais que atingiram de forma significativa o Nepal nos últimos dias e mesmo nesta quarta-feira. Alguns lagos glaciais podem ter se rompido, ou mesmo algumas geleiras podem ter se rompido em direção aos vilarejos. Então, não se trata de uma condição meteorológica, e sim uma condição geológica.
3: Imagens de satélite mostram a região antes e depois de ser atingida pela enorme onda, como se fosse um tsunami. A força dessa enxurrada é explicada pelo próprio terreno. Os rios descem por vales estreitos e íngremes dos Himalaias.
5: E aí que tá o ponto, o terremoto ele não precisa mover a montanha. A montanha já está sendo puxada para baixo o tempo todo pelo próprio peso. O que agravou o caso dessa semana foi justamente o que veio depois da avalanche. A massa de gelo e rocha desceu até o rio e obstruiu o canal. Quando cede, o que desce não é só água. É água carregada de lama, de gelo, de blocos de rocha. Foi essa onda que destruiu povoados e não o tremor em si.
0: Morreu aos 80 anos o ator e comediante inglês Tim Curry, famoso por personagens como o palhaço da minissérie It, a Coisa, de 1990. Ele participou das gravações mesmo por ironia, tendo medo de palhaços. Outro trabalho de sucesso foi The Rock Horror Show. O espetáculo começou nos teatros e ganhou uma adaptação para o cinema. Versátil, Curry ainda se destacou como o gerente do hotel onde se passa a comédia Esqueceram de Mim 2, estrelada por Macaulay Culkin em 1992. E o Palácio de Buckingham, na Inglaterra, sede da monarquia inglesa, homenageou a cantora Dolly Parton, que morreu nesta terça-feira. Durante a troca da guarda, a banda executou uma versão instrumental da música Night Thief, um dos maiores sucessos da artista norte-americana. O vídeo foi compartilhado nas redes sociais do rei Charles III e da rainha Camila. Dolly Parton havia se apresentado no Jubileu de Prata da Rainha Elizabeth II em 1997. Um dos maiores Cristos crucificados do mundo fica na Bahia. Com traços do homem do sertão, a escultura agora virou patrimônio histórico municipal.
6: A escultura olha para a terceira maior cidade do estado, do alto da Serra do Periperi. A obra tem 33 metros de altura, somando a cruz e o pedestal, e 13 metros de largura. Na última segunda-feira, foi tombada pelo município, no Dia Nacional do Patrimônio Cultural. Em vez das feições europeias, que marcam muitas representações de Jesus, o escultor Mário Cravo Júnior buscou inspiração no homem do sertão.
7: O Brasil experimentava esse flagelo da fome com muito mais intensidade. Esse Cristo é, portanto, uma busca de levar para o conjunto da população um diálogo, uma mensagem, um discurso de que o Cristo, ele veio para uma condição quase que de irmão da humanidade.
6: Imagens de um documentário guardam o nascimento da obra. Mário Cravo aparece esculpindo o Cristo.
8: Eu tenho a impressão que esse Cristo é um marco, é uma espécie de catarse.
6: Inaugurado em 1980, o monumento virou cartão postal e parte da memória afetiva de Vitória da Conquista. Mas o entorno também já foi marcado pela degradação e pela insegurança.
9: ações culturais e de segurança ajudaram a devolver o espaço à população.
10: Foi exatamente que a gente não melhorasse exclusivamente aquele espaço específico, mas também todo o entorno da região do Cristo. Então, nós fizemos melhorias em campos de futebol, uma escola.
9: O desafio agora é garantir que o reconhecimento também se traduza em conservação.
11: É importante para você guardar a história. Guardar a história da cidade, guardar a história do estado, muitas vezes guardar a história do país.
0: E Ney Mato Grosso segue nos palcos. O cantor anunciou uma nova turnê de 10 shows pelo Brasil no ano que vem. O espetáculo 85 anos de ousadia estreia em São Paulo no dia 30 de janeiro. O cantor também vai passar por Curitiba, Recife, Belo Horizonte, Porto Alegre e Rio de Janeiro. Ney afirma que continua com vontade de dançar e vai recriar figurinos clássicos com ares inéditos.
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0: O Jornal da Noite termina aqui. Para rever as nossas reportagens, acesse band.com.br. Uma excelente quinta-feira para você.

0: no mínimo constrangedor, né, a gente assistir esse tipo de coisa, né, essas cenas de oportunismo político explícito, né, mais do que político, oportunismo eleitoral. Lula, inclusive, disse hoje que o Brasil está pronto para o fim da escala 6x1, que na verdade é disso que trata um desses projetos ali que ele pressiona o Senado para votar antes da eleição, né, é claro. A declaração que ele fez foi a propósito de reunião exatamente com os presidentes da Câmara e do Senado, que são obedientes a ele, e soa mais como um apelo eleitoral, né, do que como um fato concreto. Não é verdade que o Brasil esteja preparado para a escala 6x1. Isso é uma mentira. Os índices de produtividade do trabalho no Brasil permanecem estagnados, minha gente, ou têm ganhos irrisórios nas últimas décadas. Não é apenas, isso não aconteceu apenas nos anos Lula ou Bolsonaro. Nas últimas décadas, dados do Observatório da Produtividade Regis Bonelli, da Fundação Getúlio Vargas e de outras séries, apontam um crescimento médio anual em torno de 0,2 a 1% em períodos mais recentes, né, com quedas em segmentos da indústria e também de serviços. Em termos relativos e de eficiência agregada, como dizem os economistas, é a produtividade do Brasil de hoje, de Lula, apresenta patamares comparáveis ao final dos anos 1950, muito longe das economias que reduziram suas jornadas depois de consolidarem um crescimento da sua produtividade. Reduzir a jornada de trabalho, né, como a gente vem acompanhando, de 44 para 40 horas semanais, ainda mais sem queda salarial, exige, antes disso, né, ganhos reais de eficiência para evitar a pressão inflacionária, para evitar o desemprego e evitar a informalidade. Tudo isso vai acontecer mais ainda, né, em escalas inimagináveis no Brasil a partir de agora, depois da aprovação dessa irresponsabilidade. Lula nem faz ideia disso, né, porque só pensa nos votos que pode ganhar com a aprovação da escala 6x1. Mas a medida pode ser trágica para setores intensivos de mão de obra, especialmente o comércio e serviços, e também isso pode agravar a competitividade no Brasil, que já é baixíssima. Essas advertências são feitas por todos os economistas que têm juízo e não têm as suas avaliações contaminadas por interesses políticos, ideológicos ou eleitorais, né? Para aumentar a produtividade, o Brasil precisa de tudo o que o governo Lula não faz: reformas estruturais, educação de qualidade, infraestrutura e investimento em capital, ou seja, atração de investimento. Ao contrário, o que o Brasil faz é estabelecer, no governo de Lula sobretudo, estabelecer um clima hostil a quem empreende e a quem pretende ou deseja investir no Brasil. A pressa pré-eleitoral transforma, portanto, uma agenda legítima de qualidade de vida em marketing político eleitoral.
1: Agora, Cláudio, mais cedo a gente estava até especulando aqui, conversando com a Deise, sobre as razões dessa reaproximação entre Lula e Davi Alcolumbre, porque foi algo absolutamente repentino, né? Há 2 meses atrás eles estavam completamente rompidos. O Alcolumbre trabalhou diretamente pela reprovação do nome do Jorge Messias, o indicado ao STF. Eles não se falavam, um tom muito duro, agressivo do Alcolumbre nas aparições públicas. E aí, de repente, houve aquele jantar na casa do ministro Alexandre de Moraes, que é um absurdo por si só, né? Independentemente da pauta, a gente já falou sobre isso. Um juiz que vai julgar processos de pessoas como Lula, como Davi Alcolumbre, dos políticos que têm foro perante o STF, se envolver em discussão política, deixa, no mínimo, margem para especulações e para suspeita, né? Mas esse é outro capítulo. Aconteceu esse jantar e a coisa mudou da noite para o dia. A gente viu hoje um Alcolumbre totalmente repaginado, fazendo elogios, praticamente num palanque ao lado do presidente Lula, fazendo elogios a quem ele estava trabalhando contra 1 mês atrás. Como é que se explica isso, hein, Cláudio?
0: Olha, Vitor, na verdade o Alcolumbre e o Lula, ambos, né, estavam loucos para correr com o abraço e voltar a trocar beijos e carícias, né? Era isso que eles pretendiam o tempo todo. O Alcolumbre estava lá magoado com uma série de coisas, etc e tal, precisava ser atendido em diversos aspectos, né? E o trabalho dos líderes do governo no Congresso simplesmente não surtiu efeito, né? A nova líder, a senadora Tereza Leitão, nova líder do governo no Senado, nem sequer foi recebida pelo Alcolumbre. o líder do, o ministro das relações institucionais, responsável pela articulação política, nem por telefone ele conseguia falar com o Alcolumbre. E o Lula não queria dar o braço a torcer, sabe como é que é, né? Presidente tem muito, tem que ser procurado, não tem que procurar. E o que é que ele faz? Ele chama o ministro Alexandre de Moraes para aquele cafezinho, pediu isso, e o Alexandre de Moraes, então, promove esse jantar. O convite a Davi Alcolumbre, convite de Alexandre de Moraes para qualquer pessoa, a essa altura do campeonato aqui em Brasília, tem o teor de condução sob vara, digamos assim, né? Então ninguém é louco de recusar um convite de Alexandre de Moraes, que não entra na alça de mira dele. É assim que funciona e a gente sabe o imenso rabo de palha que tem o senador Alcolumbre, né, o presidente do Senado. E foi por essa razão que ele, correndinho, atendeu a convocação, mais do que um convite, na convocação ou intimação para ele comparecer ao jantar e fazer as pazes de uma vez por todas. E não fizesse para ver, né? Teve esse, essa, não, não que isso tenha sido dito, mas teve essa conotação, né, no meio político. E a gente viu que o ministro do Supremo Tribunal Federal, Vitor, como você lembrou agora, que poderá julgar todos esses personagens, inclusive o próprio Alcolumbre, eventualmente o próprio Lula e etc., atuando como se fora um líder do governo no Congresso Nacional. Que vexame.
2: Acompanhei ao vivo a fala do Davi Alcolumbre, a fala dos três, a manifestação do Alcolumbre um pouquinho mais longa, porque ele era o que retinha o processo, né? Ele era aquele que segurava, ele era o inimigo, o Congresso inimigo do povo. Isso foi afastado, agora ele virou amigo, estava todo mundo ali posando num amor, não sei se é um amor de verdade, mas assim foi. Discurso de Alcolumbre sempre difícil de acompanhar, porque é muito tortuoso, é muito quero dizer, quero falar, quero fazer. Aquele horário ali pós-almoço é perigoso, que bota o pessoal para dormir. Aqueles que ficaram acordados e puderam prestar atenção no que ele disse, perceberam que de sinalização concreta mesmo, semana que vem é a última semana do chamado esforço concentrado, né? Semana de esforço concentrado, a última, que não é bem semana de esforço concentrado, né, João? Ele mesmo disse, são a semana para mim, para você tem 5 dias, para eles tem 3. Então é terça, quarta e quinta. A semana do esforço concentrado na semana que vem é a última antes da eleição. Me parece que aquilo com que se comprometeram é de votar a medida provisória que acabou com a taxa da blusinha. Esse é um compromisso assumido. Vamos votar, a medida provisória não vai caducar, com isso a taxa da blusinha não voltará. Taxa da blusinha que eles criaram, certo? O Congresso, que ele preside, e o governo Lula, o governo do presidente Lula, que de repente fica parecendo que eles estão acabando, que eles acabaram com uma taxa da blusinha criada em outra era, em outro governo. Não, foi no governo Lula, com esse Congresso, criaram a taxa da blusinha, botaram o bode na sala com a desculpa de beneficiar o setor varejista nacional, arrecadaram para burro, o governo arrecadou, que é um governo gastador, arrumou dinheiro para pagar uma parte da sua conta, botou o bode na sala, agora tira e comemora, como se fosse uma grande vitória. Isso se vai avançar. O restante, João, pelo que eu pude entender ali nas manifestações, fica mais difícil. Há uma comemoração da parte de Alcolumbre pela coisa ter começado a andar. Ele, é aquilo que eu estava falando agora, né? Então, tem que ter uma certa cara de pau para fazer alguns papéis, né? Ele era o cara que retinha os processos, a coisa não andava. Eles fizeram as pazes e ele estava lá celebrando o pacto entre os poderes, porque o que ele segurava, a PEC, por exemplo, a PEC do fim da jornada de trabalho 6x1, ele liberou. Então, agora, designei o presidente Otto Alencar, que é o presidente da CCJ do Senado, para dar andamento nisso, designei um relator, o relator é o senador Omar Aziz, que é um presente. Designar como relator alguém para essa matéria é um presente. Omar Aziz, não nos esqueçamos, é candidato a governador do Amazonas, é aliado deles, então vai capitalizar isso, é uma medida popular. Então a coisa vai andar. Agora, há tempo de passar por comissão e ser votado antes da eleição em plenário? Aí me parece que esse compromisso não há, João. Seria um fato novo, mas que não foi sinalizado.
3: E até curioso, Andreasa, você falou, né, a questão do sono pós-almoço ali, quem conseguiu sobreviver ouviu. Se alguém tivesse hibernado e verificasse a partir de hoje esse discurso de Alcolumbre, acho que não ia ter grandes suspeitas de que houve tudo o que realmente aconteceu, né? Em especial ali o nosso AGU, né? O Jorge Messias sendo rejeitado muito por conta de Davi Alcolumbre. Agora, é verdade que a taxa das blusinhas parece ser ali o caminho, dentre esses três tópicos citados, o mais fácil de realmente ser implementado? Porque os outros você até tem avanço, mas não quer dizer que a votação final vai ocorrer. Isso ainda assim continuará para o ano que vem e a coisa pode mudar de figura, né, Andreasa?
2: São PECs, né? Então precisam de uma votação mais complexa, um número superior, um quórum superior, algo que tem muita resistência. Tem uma coisa engraçada, né, João? Tem uma resistência muito grande da oposição nessa altura. É claro que os adversários de Lula não querem votar isso agora, não quer que isso chegue, não quer que as etapas sejam vencidas de tramitação para que a coisa chegue ao plenário. Então há uma resistência, há uma catimba, haverá uma catimba das lideranças oposicionistas no governo. Agora, se chegar, se por um milagre, acho difícil, mas Alcolumbre faz milagres, certo? É possível. Se por um milagre isso chegar ao plenário para ser votado, a gente vai ver uma coisa curiosa. Porque é uma matéria que, em condições normais, no ano não eleitoral, no ano pós-eleitoral, se isso fosse votado, teria um debate duro, muita resistência, muita cobrança, tentativa de ganhar tempo, de estabelecer um prazo de transição. A gente veria muita política sendo feita, exposição de cálculos, impactos sobre setores específicos da economia. Agora, no ano eleitoral, com 2/3 do Senado em xeque, você raramente teria um voto contrário, mesmo dos que seriam contrários. A gente teria muita falta, muita abstenção, candidatos que não se apresentassem para votar, mas será que o Flávio Bolsonaro, por exemplo, votaria contra a PEC do fim da escala de trabalho 6x1, mais facilmente faltasse, né? Então, vamos ver como se tentará travar isso para que ande pouco nessa semana que vem e fique para depois da eleição. É tudo para que Lula não se beneficie, não se capitalize disso. É o que a oposição está fazendo, Lula correndo para capitalizar tudo. Está capitalizando até a resistência de Flávio, né? A gente percebe isso. Antes o inimigo era Alcolumbre, agora, como diria o Tropa de Elite, o inimigo agora é outro. O inimigo é a oposição que não quer fazer andar o projeto. É da política, é legítimo, a gente está aqui para examinar esses discursos.

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0: A Justiça de São Paulo aceitou o pedido de recuperação judicial do grupo dono das redes Habib's e Ragazzo. O valor da dívida é estimado em 265 milhões de reais.
1: Governo decide processar plataforma Discord por descumprimento da lei e pede multa de 500 milhões de reais.
0: A empresa dona do Facebook e Instagram faz um acordo bilionário nos Estados Unidos para encerrar um processo por viciar crianças e adolescentes nas redes sociais.
1: Tragédia no Nepal, avalanche causa enchente, devasta vilarejos e mata mais de 150 pessoas. Pelo menos 400 estão desaparecidas.
0: Começar aí com tarifaço, Felipe, porque o Brasil e os Estados Unidos marcaram uma nova reunião para negociar o tarifaço americano.
1: A reunião vai acontecer na próxima segunda-feira, será virtual e comandada pelo ministro do Desenvolvimento, Indústria e Comércio Exterior, Márcio Elias Rosa, e pelo representante comercial dos Estados Unidos, Jameson Greer. Essa será a primeira conversa entre os dois governos desde o anúncio das novas tarifas de 37,5% em julho.
0: É, a retomada das negociações foi acertada numa conversa por telefone entre os presidentes Lula e Donald Trump e que aconteceu na última sexta-feira. O representante comercial americano disse que recebeu orientação de Trump para reabrir o diálogo.
1: E o governo Lula trabalha com cautela e não espera uma reversão imediata das tarifas. A principal estratégia será tentar reduzir as sobretaxas. Caso não seja possível, o Brasil quer aumentar a lista de produtos que ficarão fora da cobrança extra.
0: Bom, para conversar sobre isso, né, Marcela Kawaiti, boa noite a você, seja bem-vinda.
2: Boa noite, Verusca. Boa noite a todos que estão nos acompanhando.
0: E também ao Lucas, ex-secretário, conversando aqui conosco também. Seja bem-vindo, Lucas. Boa noite.
3: Boa noite. Um prazer estar aqui com vocês. Muito obrigado pelo convite.
0: Lucas, vou começar com você. Quais são as chances do Brasil de ter algum arrefecimento nesse tarifaço, né? Que somado chega a 37,5%. E aí eu queria que você lembrasse que são duas situações diferentes, né? Uma de 12,5% relacionado, segundo os Estados Unidos, à possibilidade de trabalho escravo, e o restante do tarifaço a outros elementos que incluem, inclusive, aí o PIX, né?
3: Pois é, Verusca, é uma situação, na verdade, que vem já se desdobrando, né, digamos assim, desde o ano passado, com altos e baixos. Tivemos uma reaproximação entre o presidente Lula e o presidente Trump, né, iniciando no encontro da ONU, né, no ano passado, e de lá para cá nós tivemos também, novamente, né, idas e vindas, e a divulgação em julho dos resultados de duas investigações da sessão 301, a primeira delas com um tarifaço de 25%, né, envolvendo ali seis temas, cobrindo PIX, cobrindo propriedade intelectual, etanol, desmatamento, enfim, seis temas em geral não correlatos, né, vamos dizer assim, com comércio exterior, né, propriamente dito, e temas que são, digamos, inusuais, né, para disputas comerciais ou investigação de natureza comercial. E na sequência nós tivemos um tarifaço também de 12,5% relativo à questão da importação, né, elaborada supostamente por trabalho forçado. E aí o Brasil não foi o único país que ficou nessa lista, nós tivemos 59 países mais a União Europeia. E, na verdade, essa segunda investigação da sessão 301, ela simplesmente era a reposição das chamadas tarifas da sessão 122, que foram colocadas lá em fevereiro, quando a Suprema Corte Americana decidiu derrubar as chamadas tarifas que foram colocadas, as chamadas tarifas emergenciais ou tarifas recíprocas, né, que foram as tarifas colocadas no ano passado. O Trump imediatamente aciona a sessão 122, que é uma sessão utilizada em geral para quando o país está em crise de balanço de pagamentos, portanto ela tinha uma base legal também muito frágil, mas ela dura por 5 meses e o Trump aí resolve, né, substituir essas tarifas pela essa segunda investigação de 12,5%. O Brasil hoje está numa situação de 37,5%, né, de tarifas, enfrentando tarifas, né, nas suas exportações para os Estados Unidos, cobrindo ali algo como 18% das nossas exportações totais, mas é importante lembrar que cerca de quase 50% do nosso comércio, das nossas exportações para os Estados Unidos, estão cobertas com outras tarifas também. Eu queria aqui destacar, por exemplo, as tarifas da seção 232, né? Que são as tarifas de aço e alumínio, que são tarifas altas. O próprio automóvel também, o setor automotivo está tarifado. Enfim, cobre, né? Produtos farmacêuticos, uma série de outros produtos. Então, essa retomada do diálogo, ela é muito importante, é a primeira retomada após, né, a divulgação dessas tarifas, mas eu teria aqui um otimismo comedido, né? Estamos aí muito próximo das eleições aqui no Brasil, temos também as midterm elections nos Estados Unidos em novembro, tudo isso não gera um clima assim, de confiança, eu diria, para a resolução, né, dessa questão. E eu entendo que do lado do Brasil também, talvez aí valha a pena um comentário, no sentido de que o governo brasileiro continua com o discurso de rebater, digamos, né, as acusações, né, os pontos que foram levantados no âmbito da investigação da seção 301, que nos colocou ali com tarifa de 25%. Eu entendo que essa estratégia não vai funcionar como ela não tem funcionado. Na verdade, o que os Estados Unidos busca com essas investigações, sobretudo a de 25%, né, que envolve apenas o Brasil hoje tem a segunda maior tarifa para exportar no mundo, né, para os Estados Unidos depois da China. O objetivo dos Estados Unidos é conseguir mais abertura de mercado para os seus produtos na economia brasileira. E o governo brasileiro, na minha opinião, está tendo um pouco de dificuldade de entender esse ponto especificamente.
1: Dificuldade ou é a política interferindo na economia?
3: Olha, Felipe, eu acho que são duas interpretações, né? Eu acho que a política interfere, evidentemente, quanto mais a gente chega próximo às eleições, fica mais difícil para o governo atual fazer movimentos, né, de abertura comercial, de redução tarifária, a questão do etanol, por exemplo, que é uma questão histórica, né, entre Brasil e Estados Unidos, e tivemos já no passado, até 2007, cobrávamos a tarifa zero, hoje a tarifa está em 18%. Importante mencionar que não há nada de ilegal nisso, a tarifa, o Brasil pode aumentar a sua tarifa ou diminuir a sua tarifa, desde que ela seja de uma forma não discriminatória, chamado princípio MFN, né, da OMC, e abaixo também da consolidada, então não tem nada de ilegal. Mas os Estados Unidos nos cobra, né, essa redução tarifária, até porque para nós exportarmos etanol para os Estados Unidos, eles cobram a tarifa ali da ordem de 1%, 1,5%, é bem mais baixa. Então, a resolução desse conflito, de fato, próximo à eleição, tem uma componente política que torna a situação mais difícil. Mas também, Felipe, é bom lembrar, nosso governo, de certa forma, ele é muito parecido também com o governo Trump no sentido da visão comercial. O que que eu quero dizer com isso? Tanto o Trump quanto o governo atual aqui no Brasil são governos mercantilistas. Entendem que exportar é bom, importar é ruim, né? E o Brasil, é importante mencionar, é uma economia de fato muito fechada. A forma como os Estados Unidos está pressionando o Brasil para abrir a sua economia, como ele fez com várias outras economias do mundo, né, à exceção da China e do Canadá, né, que agora esse Canadá, sobretudo, que agora está retaliando e está sofrendo, né, uma possível escalada com os Estados Unidos, a forma, evidentemente, é uma forma coercitiva, é uma forma ruim, né, uma forma até, de certa forma, agressiva, né, vamos colocar assim, né, desrespeitosa, mas eu entendo que o Brasil tem que ser pragmático, né, a gente não pode deixar as nossas empresas exportadoras, temos aí cerca de 8 mil empresas que exportam para os Estados Unidos e hoje estão enfrentando esse tarifaço. A gente tem que ser pragmático e buscar a resolução desse conflito e entender que importar é tão importante e relevante para a competitividade do Brasil quanto exportar também.
0: Marcela, você é uma estudiosa, uma economista que acompanha bastante os índices de inflação. No ano passado, tinha-se muito medo do primeiro tarifaço do Trump, né? Quando ele anunciou o dia da libertação, ele anunciou aquelas tarifas imensas, depois tarifou o Brasil de forma extra por conta de problemas aqui, que ele alegou com a prisão do ex-presidente Jair Bolsonaro. E muito se falou em rebote na inflação. Hoje, com essa nova tarifa, que somada chega a 37,5%, ainda há risco para a inflação no Brasil?
2: A gente tem o risco de inflação vinda das tarifas, principalmente na economia americana. Quando a gente fala dos Estados Unidos, né, eles importam muitos produtos que com as tarifas vão chegar ao consumidor final a um valor maior. Então a gente teve sim, a partir de abril do ano passado, um repique da inflação por lá, que acabou trazendo, inclusive, adiando, inclusive, cortes de juros por parte do Banco Central. O Fed americano conseguiu cortar juros somente mais para o final do ano. Essa inflação acabou arrefecendo ao final do ano, até porque boa parte das tarifas do ano passado foi derrubada pela Suprema Corte Americana, e essa retomada das tarifas, não só contra o Brasil, mas o Trump tem falado de tarifas contra o Canadá, contra a China, enfim, novamente falando sobre tarifas contra o mundo todo, podem trazer uma pressão inflacionária adicional na economia americana. Então, o impacto sobre a inflação brasileira não é direto, mas ele também pode acontecer, né? Se Estados Unidos lidam com inflação maior, eles também podem exportar parte dessa inflação para o restante do mundo. Isso é muito ruim num ambiente em que a gente já tem bastante incerteza inflacionária vinda da guerra do Irã. Então, você vai acumulando ali efeitos inflacionários que fazem com que a gente tenha um ambiente de juros altos por muito tempo nas economias avançadas.
1: Deixa eu voltar com o Lucas aqui, enquanto a gente melhora a qualidade do áudio
0: da
1: Marcela. Lucas, só para fechar a questão política, são questões diferentes. Para o Brasil, para Lula, o discurso da soberania está servindo. Para Trump, tem essa situação que a Marcela escreveu, que você falava já, a respeito da situação das eleições de meio de mandato por lá, que estão complicando ele, porque a inflação está dando repique nos Estados Unidos, está prejudicando o americano. Então, é uma situação com dois efeitos diferentes na política de cada um, os dois com eleições pela frente.
3: Exato, Felipe. Tem, evidentemente, um lado de politização aqui do Brasil, né? Eu acho que isso ficou já muito claro desde o ano passado, quando nós sofremos aquele tarifaço de 50%, né, em 9 de julho do ano passado, toda a questão do discurso da soberania. É fato que a popularidade, né, do presidente Lula aumentou, né, naquele momento, e aparentemente a gente vê uma certa repetição, né, dessa estratégia, né, sobretudo quando você vai chegando ali próximo da eleição. Então, de fato, né, fica mais difícil você fazer movimentos, né, de concessão tarifária para os Estados Unidos chegando mais próximo da eleição. Eu cito aqui o caso do etanol. O etanol americano, né, ele entra pelo norte e nordeste brasileiro, que é base eleitoral do presidente Lula, torna a situação muito mais difícil se aproximando da eleição, mas tem também esse lado do presidente Lula surfar numa onda, digamos, populista de defesa da soberania e tentar capitalizar ou aumentar a sua popularidade de alguma forma. Eu acho que existe essa politização, na verdade, dos dois lados, né? Candidatos de direita, candidatos de esquerda, vem tratando essa questão de uma forma política, o que eu acho que é muito ruim, porque, na verdade, o principal problema não é resolvido, que é o principal digamos ali, o alívio que nós temos que conferir às empresas brasileiras, ao setor privado brasileiro, à indústria brasileira, sobretudo, que está sofrendo para exportar os seus produtos para aquele que é o segundo maior, ou aliás, melhor, o primeiro maior destino das exportações de produtos industriais brasileiros e o nosso segundo maior parceiro comercial depois da China. Aqui um ponto importante também, Felipe, né? Diante de toda essa questão, cada vez mais o Brasil vai se distanciando dos Estados Unidos. O nosso comércio com os Estados Unidos esse ano já caiu algo da ordem de 12%, tanto do lado das exportações quanto do lado das importações. A cada um dólar hoje que o Brasil exporta para os Estados Unidos, nós estamos exportando mais de 3 dólares para a China. Então, preocupa também a consequência do que está acontecendo, porque não é óbvio, olhando os dados, que o Brasil está conseguindo diversificar a sua pauta comercial, né, em relação aos Estados Unidos. O que está acontecendo, na verdade, é que o Brasil está concentrando mais a sua pauta e a concentração está sendo viesada justamente para a China, que representa hoje 31% das exportações brasileiras. E aqui eu quero colocar um ponto, né, desse novo contexto geopolítico. Nesse novo contexto de rivalidades geopolíticas, de busca por segurança nacional, né, segurança dos estados, segurança das indústrias, competições, né, tecnológicas e etc., é cada vez mais complicado e arriscado você ser muito dependente de uma determinada economia, como o Brasil hoje é dependente da China. E eu cito um exemplo concreto. A China esse ano coloca uma cota, né, para as importações de carne bovina. O Brasil ano passado exportou 1,7, né, milhão de toneladas de carne para a China. Esse ano a nossa cota foi reduzida para 1,1 milhão de toneladas. que hoje está em 15%, para 30%, o que ainda é muito distante, né, da média internacional, que está ali ao redor de 70% a até 90%. A gente encontra alguns países aqui na América Latina, como o próprio Chile, né, que tem aí basicamente livre comércio com o mundo inteiro, via acordos comerciais, eu quero dizer, né? Eu cito aqui o exemplo específico da Ásia. Hoje, basicamente, 50% do comércio brasileiro é feito com a Ásia. E o único acordo comercial que nós temos até então com o país asiático é Singapura, né? Que é um acordo relevante, mas Singapura é uma economia muito pequena. Nós temos que olhar para a Índia, nós temos que olhar para o Vietnã, nós temos que olhar para a Coreia do Sul e, por que não, seguir o caminho que está sendo hoje trilhado tanto pela Argentina como pelo próprio Uruguai.

0: o fim desse ano a gente tenha essa boa notícia, né?
1: Agora, Lucas, quando a gente deixa de vender para os Estados Unidos, a gente corre um risco também, porque é um mercado dinâmico, é um mercado rico, é um mercado consumista. E quando a gente deixa de colocar os nossos produtos ali na prateleira, a gente corre o dinâmico, é um mercado rico, é um mercado consumista. E quando a gente deixa de colocar os nossos produtos ali na prateleira,

0: Mencionar, os Estados Unidos é a maior fonte, né, de investimento externo direto aqui no Brasil. Então, uma grande também fonte de investimento. É uma relação que a gente tem que tratar com muito cuidado, né, com muita prioridade. E aí vai o ponto que eu havia mencionado. Eu entendo que tratar os Estados Unidos como o Brasil vem tratando, como se fosse uma negociação, né, tradicional, né, eu quero que você abra aqui, eu quero que você me dê mais espaço para que eu faça qualquer movimento. Não é assim que os Estados Unidos vem negociando no mundo atualmente, né? Os Estados Unidos vem buscando, na verdade, estabelecer parcerias assimétricas. Esse é um fato. E o Brasil tem que jogar de acordo com essa realidade e ser pragmático. Por que que nós não podemos ter uma parceria em terras raras com os Estados Unidos? Por que o Brasil não pode, por exemplo, tentar remediar aquilo que aconteceu em março, inclusive, na ministerial da OMC, a chamada MC-14 em Camarões, quando o Brasil bloqueou a proposta americana de extensão permanente da moratória de comércio eletrônico? Por que que a gente não pode colocar isso na mesa agora? Por que que o Brasil não pode sugerir uma cota de importação para etanol, como foi feito no governo Temer, como foi feito no governo Bolsonaro? Isso, inclusive, aliviaria a pressão sobre os preços da gasolina, porque existe uma correlação entre o aumento do preço da gasolina e o aumento do preço do etanol. Esses produtos são substitutos, né, a gente sabe, né, para os automóveis, para os meios de transporte. Então, tudo isso eu acho que poderia estar sendo colocado. O Brasil aumentou as tarifas de importação de bens de capital e bens de informática esse ano, que já estava entre as maiores tarifas do mundo, com fins arrecadatórios. Claramente foi um pedido do Ministério da Fazenda, nem o setor propriamente foi demandante desse aumento tarifário. Por que que o Brasil não oferece uma redução tarifária expressiva sobre esses produtos, que consta inclusive, né, com uma exceção dentro do Mercosul, chamado waiver de BTBK? O Brasil poderia fazer esse movimento. Então eu entendo que está faltando aí um pouco talvez de dedicação, de foco nessa negociação, de mais pragmatismo para cuidar de fato de um país que é fundamental nas nossas relações bilaterais, é um parceiro histórico. O Trump, ele está aí, mas amanhã ele não estará mais. A gente tem que olhar ao longo prazo e tentar uma negociação mais efetiva. Realmente está faltando isso.
1: Ah, mas a gente fica falando do Brasil e Estados Unidos, é bom lembrar o seguinte, a gente já falou do Canadá aqui. São dezenas de países que estão com esse problema. Claro que a gente fica falando do Brasil e Estados Unidos porque é o nosso interesse direto. Mas também tem essa situação, é uma questão global do Trump. Não é apenas o Brasil e o Canadá que nesse momento ele está criando problemas para as exportações e importações desses dois países com tarifaço. São dezenas de países que estão nesse mesmo barco. Esses países podem negociar entre eles ou fazer o quê? Como é que acerta isso? Porque não é uma questão pessoal só nossa e deles, né?
0: Certamente não, Felipe. E aí, eu acho que o debate fica ainda mais complicado quando, dessa dificuldade exatamente que você menciona, de separar aquilo que é político, né, do suposto alinhamento político entre o presidente Trump e candidatos de direita na eleição aqui no Brasil, e a questão comercial. A questão do irritante comercial com os Estados Unidos, ela é histórica. Ela precede, inclusive, o presidente Trump. O Brasil é, de fato, um país muito complicado para fazer comércio. Então, essa questão comercial com o Brasil e a questão comercial com o mundo, isso está na agenda que elegeu o presidente Trump no final de 2024. Não é verdade? O presidente Trump, se ele se elege com uma agenda, certa ou não, né, de reindustrialização da economia americana, de combate à desigualdade, né? Que a gente sabe que tudo isso muito pouco tem a ver com o comércio internacional, é um erro de diagnóstico muito claro. O problema da desigualdade social, do aumento da desigualdade social nos Estados Unidos, não é só nos Estados Unidos, é no mundo inteiro, sobretudo nas economias desenvolvidas. A desindustrialização também não é só um problema americano, ela é um problema também mundial, sobretudo nas economias mais desenvolvidas, e ela tem muito mais a ver com o progresso técnico, com a automação, do que com o comércio com país A, B ou C. É um claro erro de diagnóstico, mas fato é que os Estados Unidos está levando essa agenda muito a sério. E nenhum país do mundo resolveu, digamos, peitar os Estados Unidos ou retaliar os Estados Unidos, né? A retaliação está concentrada em dois países. A China, que é um país hoje que tem um poder geoeconômico muito grande, sobretudo quando a gente fala de tecnologias modernas e principalmente quando a gente fala de terras raras, né? Então a China hoje é um país que pode, né, numa medida drástica, paralisar setores

0: Estratégicos da indústria americana pela questão das terras raras. A China hoje é responsável por 35% da produção de bens manufaturados no mundo. Isso é 3 vezes mais do que os Estados Unidos produz, isso é 6 vezes mais do que o Japão produz, 9 vezes mais do que a Alemanha. Portanto, a China pode eventualmente se dar o direito, né, de exigir um tratamento mais igualitário em relação aos Estados Unidos. Mas as demais potências, né, e aí eu faço uma exceção evidentemente à União Europeia, a União Europeia também poderia ter feito esse movimento, mas ela passa por uma circunstância muito complicada relativa à guerra entre Rússia e Ucrânia e precisa do apoio americano. Teve a questão também da Groenlândia, enfim, então aí tem questões geopolíticas que se complicam para a União Europeia fazer um movimento parecido com o que ela fez no Trump 1, quando ela foi também afetada por tarifas e ela reagiu. Dessa vez ela não reagiu. Mas fato é que potências médias, países em desenvolvimento, ninguém reagiu, todo mundo está tentando acomodar a situação e fazer aquilo que a gente chama de controle de danos. Peitar os Estados Unidos, reciprocar, atacar com tarifas, vai ser pior. E o resultado do Canadá, eu acho que deixa isso muito claro.
1: Já passou por isso na questão do Brasil e Estados Unidos e as características dos dois governos. Mas a gente está diante de uma mudança estrutural global, com mais protecionismo e menos globalização?
0: Sem dúvida, Felipe. O mundo hoje, ele não é mais o mundo, né, do pós-guerra, né, pelo menos até ali começo, até pelo menos a grande crise financeira global de 2008. Né. De 1947 até 2008, nós vivemos, né, um período de alta globalização, de hiperglobalização, de explosão das cadeias globais de valor, onde o grande condutor dessa globalização era a busca por eficiência, né? A terceirização dos estados de processamento para países de mão de obra mais barata, né? Vantagens comparativas ricardianas, tudo aquilo ali buscando o aumento da eficiência e os ganhos de produtividade. Foi um período muito próspero. Nós tiramos mais de 1,4 bilhão de pessoas da linha de pobreza, sobretudo quando a gente fala de China, né? E a gente fala de Índia. Agora esse mundo é outro. Agora é um mundo da geopolítica, é um mundo da geoeconomia e as decisões de investimento, a realocação das chamadas cadeias globais de valor, nessa reconfiguração, ela vem sendo regida em parte ainda por critérios de eficiência também, mas em muito também por critérios geopolíticos. Então é um mundo diferente, é um mundo onde um OMC, né, que foi criada lá também em 1947, as regras de comércio em 1947 com o GATT, depois em 95, né, com a criação da OMC propriamente dita, ela não foi uma instituição criada para acomodar disputas geopolíticas. Esse é um outro ponto que precisa ser entendido também. Ela foi uma instituição para gerar eficiência por meio das suas regras. Ela não foi criada para disputas geopolíticas e hoje a gente tem uma situação, né, claramente, né, muito desconfortável entre China e Estados Unidos, que disputam espaços. Né, os Estados Unidos deixa de ser a nação hegemônica, luta para manter esse status, né, mas a China, evidentemente, hoje também disputa de igual para igual em vários setores com os Estados Unidos. Precisamos repensar as regras comerciais, precisamos redefinir, né, espaços de influência e daqui para frente, pelo menos se a gente puder aprender algo com a história pregressa, o que a gente pode esperar é mais fragmentação, né, mais diversificação de parceiros comerciais. Para um país como o Brasil, que não está em disputa geopolítica com nenhum outro, a melhor forma de se proteger, né, desse ambiente mais hostil, geopolítico, onde os países exploram sua força geoeconômica, é diversificar a sua pauta comercial, é não depender, né, em grande quantidade, em excesso, de nenhum país, seja do ponto de vista das exportações, seja do ponto de vista das suas importações.
1: Lucas, só para fechar essa questão de investimentos, tá? Empregos, decisões de empresas que operam no Brasil, como é que vai ficar esse tempo de impacto, né, que pode aparecer na nossa economia real? A gente já está tendo as crises aí, mostrando no varejo, principalmente, essa situação toda de RJs que estão acontecendo, recuperações judiciais. Esse mercado exportador, quanto tempo ainda se consegue levar no meio dessas negociações sem que a gente sinta impactos diretos, principalmente em investimento e emprego?
0: O Brasil vem, eu diria, reagindo bem, né, a essa questão diretamente, né, relacionada aos Estados Unidos. Quer dizer, nós temos aí, como eu disse, né, uma maior concentração da pauta comercial com a Ásia, sobretudo com a China, Né? Então, sob o ponto de vista das exportações agregadas, né, o Brasil vem, inclusive, conseguindo aumentar as suas exportações. O que a gente coloca aqui, na verdade, é a qualidade desse aumento, né, e preocupa justamente a dependência cada vez maior que a gente tem de um único parceiro comercial, que é a China. Mas para o Brasil conseguir, né, seguir, digamos assim, atraindo mais investimentos, né, digamos, comercializando mais, a gente tem que melhorar o nosso ambiente de negócios. Essa é a receita fundamental. Né? O Brasil tem aí um problema fiscal hoje muito sério. Né? O ambiente internacional, ele está um ambiente cada vez mais difícil, os países estão endividados. Né? A questão da guerra no Irã coloca uma pressão adicional, né, sobre os preços, e isso evidentemente pressiona as taxas de juros mundo afora e coloca, né, ainda mais vulnerabilidade num país como o Brasil, que tem hoje uma questão fiscal muito complexa. Nossa dívida hoje tem uma trajetória que é claramente insustentável. Então, tudo isso complica, né, a nossa vida quando a gente fala de atração de investimentos. O Brasil tem que seguir um caminho de melhoria do ambiente de negócios e de aumento da sua inserção internacional. Nossa produtividade está aí estagnada há mais de 40 anos, na verdade, há mais de 4 décadas. E o Brasil está envelhecendo, nós temos um problema de bônus demográfico. Então, mais do que nunca, o Brasil precisa de reformas para seguir aumentando a sua produtividade. E eu entendo que a questão da inserção internacional, que caminha par e passo com comércio e investimento, ela é fundamental e para isso o Brasil precisa se abrir para o mundo e deixar de ser um país tão fechado, tão isolado, né, junto com o Mercosul, que é o que nós somos ainda hoje, infelizmente.
1: Lucas, obrigado a você aí. Até a próxima. Seja pela primeira vez que você esteve conosco aqui presencialmente, mas volte sempre.
0: Um prazer. Muito obrigado, Verusca, Felipe, e estamos aí à disposição.
2: Obrigada, boa noite.
1: Desculpas aqui para a Verusca, eu assustei a Verusca aqui quando eu fiz mais uma pergunta para o Lucas, desculpe.
2: Está desculpado. Obrigada, Lucas.
1: Eu fiz assim e assustei ela, foi isso, foi desculpe.
2: A Justiça de São Paulo aceitou o pedido de recuperação judicial do grupo dono das redes Habib's e Ragazzo.
1: O valor da dívida é estimado em 265 milhões de reais. A empresa tem um prazo de 60 dias para apresentar o plano de recuperação aos credores.
2: O grupo atribuiu o processo aos impactos da pandemia e às mudanças nos hábitos de consumo do público. Em nota, a rede informou que as operações continuam funcionando sem alterações no atendimento aos clientes.
1: O grupo Gênios possui 119 lojas próprias do Habib's, 26 do Ragazzo e 6 churrascarias Tendal. A rede é maior, pois o grupo também opera por meio de franquias.
2: Só que essas lojas franqueadas não fazem parte do processo de recuperação judicial.
1: E depois de quase 3 décadas no mercado brasileiro, a marca de sorvetes Häagen-Dazs, adoro, vai encerrar a distribuição de seus produtos por aqui.
2: A decisão faz parte de uma reestruturação estratégica da fabricante, que também reflete os desafios do setor de laticínios no Brasil.
1: Esse é assunto para o comentário do nosso colunista da Band News TV, Antônio Cabreira.
3: É realmente uma notícia triste, não só para os apreciadores do sorvete, mas para o setor de laticínio. Uma marca vai embora e o Brasil, infelizmente, ele continua encarecendo quem fica aqui. É aquilo que você falou. Quem é que não gosta disso? Depois de quase 29 anos, a Häagen-Dazs vai deixar de ser distribuída no Brasil. A General Mills, que é a dona da marca, ela atribui essa decisão a uma reorganização global do seu portfólio. É claro que as empresas são livres para ir ou para entrar, mas esse episódio, uma marca famosa que deixa o Brasil, ela tem que servir para nós, brasileiros, um grande alerta. Isso por quê? Porque enquanto uma marca internacional, ela encerra a sua presença no Brasil, nós aqui estamos preparando um novo sistema tributário em que o sorvete, por não estar entre os alimentos beneficiados com redução específica, ele vai ficar sujeito àquela alíquota padrão do IBS e da CBS. E a alíquota cheia hoje, ela está estimada em 28%. Então, isso é uma ironia incrível. O leite, ele recebe esse tratamento favorecido, como alguns outros alimentos, ou seja, o leite em si, o leite in natura, ou apenas o leite que você toma na xícara, ele vai pagar 0%, sem impostos. Mas se eu pegar aquele leite, adicionar açúcar, outros ingredientes, fazer um sorvete premium, como a Häagen-Dazs fazia, nós vamos passar a tributar ele como 28%, que é a estimativa da alíquota cheia aqui no Brasil. Então, num país em que as empresas decidem se vale a pena permanecer, investir, competir, o governo deveria estar preocupado em tornar o nosso ambiente aqui de negócios mais simples, mais competitivo e não mais caro. As empresas, elas podem sair por uma estratégia global. Agora, os governos, Brasília, deveria perguntar diariamente: nós estamos criando razões para que as próximas empresas não saiam e fiquem, permaneçam aqui no Brasil? No caso da indústria da fábrica de sorvete, não é isso o que, infelizmente, a nossa reforma tributária ela aponta. O leite, alíquota zero. O sorvete, 28%. Fica a pergunta: aonde vocês acham que as indústrias ou que as fábricas de sorvete elas vão? Não num país que tributa de forma tão cara o sorvete.
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1: O Índice Nacional de Preços ao Consumidor Amplo, IPCA, registrou uma queda de 0,4% no mês de agosto.
2: Esta é a primeira deflação registrada em um ano desse índice, que é uma prévia da inflação oficial.
1: Segundo os dados divulgados pelo IBGE, o recuo foi impulsionado pelo grupo Habitação. A queda nos preços aconteceu devido ao desconto do bônus de Itaipu na conta de energia elétrica de mais de 83 milhões de consumidores residenciais.
2: O IBGE divulga o índice, que serve como um termômetro para a inflação oficial do país. Os dados ajudam o mercado financeiro a prever os próximos passos do Comitê de Política Econômica, do Banco Central, Política Monetária, do Banco Central, como a Selic.
1: Assunto para Juliana Rosa, essa queda nos preços e na inflação.
5: Boa noite, Verusca, Felipe, boa noite para você. Alívio de preços é sempre boa notícia, ainda mais quando está tudo ainda muito caro. A prévia da inflação oficial, que mede os preços até a metade de agosto, caiu 0,40%, mais do que se esperava. O resultado acumulado em 12 meses ficou abaixo do teto da meta de inflação do governo, em 4,24%. O que mais contribuiu foi a energia elétrica, que caiu 6,3%. Isso porque teve um bônus da usina hidrelétrica de Itaipu, um desconto na nossa conta de luz. Mas tiveram outras quedas. Alimentos, por exemplo, o IBGE destaca uma queda forte do tomate, também batata, café. É bom, depois de tantas altas esse ano, de alimentos com quebras de safra, aumento de fretes com combustíveis. Transportes caíram 1% também. Passagens aéreas e combustíveis, gasolina, etanol, ficaram mais baratos, diesel. Vestuário também teve deflação. Agora, essa deflação geral parece mais passageira, porque o bônus na conta de luz só vale esse mês, setembro volta ao normal. Alimentos devem voltar a acelerar de preços no final de setembro, início de outubro, com a chegada dos efeitos do fenômeno El Niño. As previsões de inflação para esse ano ainda estão acima de 5%. Ao mesmo tempo, a nossa economia está dando sinais de perda de força mais acelerada, com esse alto endividamento das famílias. Então, isso pode até levar a mais uma queda de juros no mês que vem pelo Banco Central, que seria bem-vindo.
1: Volta com a gente.
2: Exato. Durante um evento em uma universidade, o ministro André Mendonça, do Supremo Tribunal Federal, afirmou que o salário de um magistrado proporciona uma condição média de vida, ainda que muito acima da média dos brasileiros.
1: O salário base mensal de um ministro do Supremo é de R$ 46.366,19. Confira o que disse o ministro.
6: Seis. Algumas coisas. Um ministro do tribunal, um juiz em geral, ele não pode ter a pretensão de ficar rico. Porque o salário, ainda que seja um bom salário, ele é um salário que não te dá condições de ter uma vida, eu diria, sem preocupações financeiras. A gente tem que controlar a despesa no dia a dia. Então, não é uma vida na babesca, é uma vida onde você pode ter uma condição média, eu diria muito acima da média da condição brasileira, mas uma condição média de vida. A gente colocaria em uma classe B, não é uma classe A. Classe A, eu diria que são as pessoas já muito ricas. Mas é uma classe privilegiada, mas não é uma classe que não tem que se preocupar com as contas no fim do mês. Então, a pretensão de um magistrado não pode ser ficar rico.
2: Esse foi o assunto do comentário de Rodolfo Schneider.
7: Acho um salário maravilhoso, sensacional, muito bom, e eu acho justo pelo tamanho da cadeira. Alguns não honram a sua cadeira, essa é a verdade, e as suas decisões. Mas é um salário muito bom, não é médio. Nesse aspecto, eu acho que o ministro escorrega no que ele fala. Agora, a grande questão é a seguinte: antes fosse no Brasil que ministro do Supremo, eu digo em geral, não estou dizendo de todos, ganhasse isso e ponto final. A verdade é que ministros do Supremo, que hoje estão sim com vida na babesca, estão milionários, com um patrimônio astronômico, são ministros, em sua grande maioria, que estão sócios em resorts, que estão com parentes advogando, ganhando contratos milionários, trilhardários, e que só ganham esses contratos porque sabem que os parentes são ministros do Supremo, que estão realizando evento pelo mundo inteiro, ganhando dinheiro com isso, que fazem escolas, institutos para ganhar, eu digo, seus conglomerados ganharem dinheiro em outras situações. A grande realidade é essa. O salário é sim um salário muito bom, me parece um salário justo para quem está sentado numa cadeira do Supremo, que é uma cadeira monumental e super importante de um Estado, qualquer Estado, para ser guardião de uma Constituição. Mas quem está com vida na babesca, e isso que o ministro falou é verdade, se você sentar com o juiz embargador ministro, você não tem que pensar em ser milionário, rico, sensacional. Os que estão, e são muitos, fazem porque ou estão envolvidos em falcatruas, em corrupção, porque tem ministro e tem juiz e embargador envolvido, ou porque, na verdade, eles não seguem aquela clássica frase: a mulher de César não basta ser séria, tem que parecer séria. Então eles driblam, porque não tem código de conduta, eles driblam essa ética da sociedade e vão fazendo esses puxadinhos, vão aceitando contratos, vão fazendo lobbies e vão ganhando dinheiro no paralelo com isso. Essa é a realidade.
1: Rodolfo Schneider, todos os dias das 11 ao meio-dia, no X da Questão. O Tribunal de Justiça de São Paulo determinou a cassação da aposentadoria de um desembargador afastado do cargo desde 2013, Verusca.
2: Arthur Del Guercio Filho foi condenado por improbidade administrativa. Agora ele deixará de receber a aposentadoria.
1: Essa decisão é a primeira na capital paulista desde que o Supremo extinguiu a aposentadoria compulsória como punição máxima para juízes.
2: O desembargador foi condenado por pedir dinheiro a advogados em razão da sua função.
1: E o governo federal prorrogou o subsídio da gasolina até 9 de setembro.
2: A medida mantém o desconto de 44 centavos por litro do combustível. A decisão busca evitar o aumento imediato dos preços para os consumidores brasileiros.
1: A extensão do prazo tenta conter os impactos dos conflitos internacionais na economia brasileira.
2: Sem a subvenção do Estado, haveria um efeito imediato na inflação do país.
1: O preço do barril de petróleo no mercado exterior pressiona o valor da revenda internamente.
2: O repasse sem o subsídio encarece o transporte de cargas e afeta o custo de vida no Brasil, principalmente por conta da guerra no Oriente Médio. Daqui a pouquinho a gente volta com mais notícias para você. Fica aí.

0: Edição da noite de volta, a gente te conta que o ministro André Mendonça diz que o salário de um magistrado proporciona uma condição média de vida. A gente viu agora há pouquinho o ministro falando sobre isso. E um salário base mensal de um ministro do STF é de mais de 46 mil reais.
1: O governo federal prorroga subsídio da gasolina até 9 de setembro. Medida mantém o desconto de 44 centavos por litro do combustível.
0: O maquinista de trem dorme na cabine e só acorda quando bate em outro trem que estava parado.
1: Piloto e influenciador Vitor Souza divulga vídeo emocionante, gravado no dia em que recebeu o diagnóstico de doença rara e sem cura.
0: Caso Dark Horse. A Polícia Civil de São Paulo encaminhou à Polícia Federal dados da operação que investigou uma produtora.
1: O presidente da Câmara dos Deputados, Hugo Mota, anunciou o nome do presidente da comissão que vai analisar o fim da chamada taxa das blusinhas.
0: São dois assuntos, né, para a gente conversar com a Natália Pazzi, que está ao vivo. Já conversamos mais cedo no Jornal Panorama, Natália. Dois assuntos aí que movimentaram os bastidores de Brasília. Queria começar, portanto, pelo filme Dark Horse. Depois a gente vai para o MP das Blusinhas, pode ser?
2: Pode, vocês que mandam, Verusca. Muito boa noite a vocês dois, a quem está na nossa companhia. Muitos assuntos que estão movimentando Brasília, a gente começa com o Dark Horse, que tem justamente esse impacto também nas campanhas eleitorais, né? A gente vem acompanhando ali uma questão em relação a Flávio Bolsonaro, então também tem essa importância nesse período das eleições. O que aconteceu recentemente, né? A Civil aí de São Paulo cumprindo a ordem do ministro Flávio Dino do Supremo, que a gente acompanhou no início dessa semana, compartilhando com a Polícia Federal esses dados de uma operação que foi recentemente feita contra a Go Up, que é a produtora do filme sobre Jair Bolsonaro. Operação da Civil, ela foi sobre a suspeita de fraude ali num contrato com a Prefeitura de São Paulo e a investigação da Federal aqui em Brasília sobre a suspeita de que emendas parlamentares, dinheiro lá do Congresso, teria ali sido usado para bancar justamente a produção do filme. Tem uma informação importante, a gente trouxe mais cedo com a Verusca no Panorama, é porque a Polícia Federal já começou a cogitar, a estudar a possibilidade de pedir para assumir totalmente esse caso, ou seja, que ele saia das mãos da Civil de São Paulo, passe totalmente para o âmbito federal, passando a ser uma investigação totalmente comandada pela Polícia Federal. A gente tem também uma questão envolvendo a dona dessa produtora, a Karina Gama, que diz que vai entregar voluntariamente até o fim dessa semana toda a prestação de contas sobre o filme. Foi dado um prazo de 10 dias na semana passada pela Polícia Federal, antes dessa decisão do ministro Flávio Dino. O prazo acaba nesta sexta-feira. Ela disse que vai entregar toda essa documentação, toda essa prestação de contas no prazo que foi dado pela Polícia Federal.
1: E a taxa das blusinhas?
2: Vamos lá, a famosa taxa das blusinhas. Felipe vai ter como presidente da comissão, que vai ser instalada na semana que vem, o deputado Reginaldo Lopes, do PT. Já o relator, a gente não teve ainda o anúncio, não foi anunciado ainda, mas a tendência é de que seja um nome alinhado à base do governo. Comissão vai ser criada na semana que vem, vai ser presidida pelo Reginaldo e, na sequência, então, depois de ser analisada pela comissão, tem a promessa de já ir para o plenário, para os dois plenários da Câmara e também do Senado. Isso tudo foi discutido, foi alinhado hoje mais cedo num almoço que teve ali entre o presidente Lula, presidente Hugo Mota da Câmara, presidente Davi Alcolumbre do Senado, para tratar dessas apostas eleitorais do presidente que tenta a reeleição. Essa MP, Felipe Verusca, que ficou chamada ali, conhecida como taxa das blusinhas, a gente lembra, ela foi editada em maio pelo governo, zerou ali temporariamente aquele imposto de importação de 20% para compras de até 50 dólares, mas está perdendo a validade, vai caducar agora no início de setembro. Então, se ela não for votada, esse imposto vai voltar a ser cobrado. Tem uma movimentação ali, dizendo, a oposição dizendo que é uma questão, um interesse eleitoral por parte do presidente Lula, mas houve, então, esse arranjo entre o presidente e os presidentes da Câmara e também do Senado para essa votação acontecer já na semana que vem, que é aquela semana de esforço concentrado no Congresso.
0: Natália Pazzi, muito obrigada. Boa noite.
2: Até mais.
0: Bom, e a taxa das blusinhas é assunto para o colunista Carlos Andreasa.
3: Ele era o que retinha o processo, né? Ele era aquele que segurava. Ele era o inimigo, o Congresso inimigo do povo. Isso foi afastado, agora ele virou, virou amigo, estava todo mundo ali posando num amor, não sei se é um amor de verdade, mas assim foi. Discurso de Alcolumbre sempre difícil de acompanhar, porque é muito tortuoso, é muito quero dizer, quero falar, quero fazer. Naquele horário ali, pós-almoço, é perigoso que bota o pessoal para dormir. Aqueles que ficaram acordados e puderam prestar atenção no que ele disse, perceberam que de sinalização concreta mesmo, semana que vem é a última semana do chamado esforço concentrado, né? Semana de esforço concentrado, a última, que não é bem semana de esforço concentrado, né, João? Ele mesmo disse, são a semana para mim e para você tem 5 dias, para eles tem 3. Então é terça, quarta e quinta. A semana do esforço concentrado na semana que vem é a última antes da eleição. Me parece que aquilo com que se comprometeram é de votar a medida provisória que acabou com a taxa da blusinha. Esse é um compromisso assumido. Vamos votar, a medida provisória não vai caducar, com isso a taxa da blusinha não voltará. Taxa da blusinha que eles criaram, certo? O Congresso, que ele preside, e o governo Lula. Governo do presidente Lula, porque de repente fica parecendo que eles estão acabando, que eles acabaram com uma taxa da blusinha criada em outra era, em outro governo. Não, foi no governo Lula, com esse Congresso, criaram a taxa da blusinha, botaram o bode na sala, com a desculpa de beneficiar o setor varejista nacional, arrecadaram para burro, o governo arrecadou, que é um governo gastador, arrumou dinheiro para pagar uma parte da sua conta, botou o bode na sala, agora tira e comemora. Como se fosse uma grande vitória. Isso se vai avançar. O restante, João, pelo que eu pude entender ali nas manifestações, fica mais difícil. Há uma comemoração da parte de Alcolumbre pela coisa ter começado a andar. Ele, é aquilo que eu estava falando agora, né? Então, tem que ter uma certa cara de pau para fazer alguns papéis, né? Ele era o cara que retinha os processos, a coisa não andava. Eles fizeram as pazes e ele estava lá celebrando o pacto entre os poderes, porque o que ele segurava, a PEC, por exemplo, a PEC do fim da jornada de trabalho 6x1, ele liberou. Então agora designei o presidente Otto Alencar, que é o presidente da CCJ do Senado, para dar andamento nisso, designei um relator, o relator é o senador Omar Aziz, que é um presente. Designar como relator alguém para essa matéria é um presente. Omar Aziz, não nos esqueçamos, é candidato a governador do Amazonas. É aliado deles, então vai capitalizar isso, é uma medida popular. Então a coisa vai andar. Agora, há tempo de passar por comissão e ser votado antes da eleição em plenário? Aí me parece que esse compromisso não há, João. Seria um fato novo, mas que não foi sinalizado.
1: Na agenda dos candidatos, o presidente Lula foi presidente. Ele se reuniu com Davi Alcolumbre do Senado e Hugo Mota da Câmara.
4: Foi um almoço no Palácio da Alvorada. No cardápio, várias apostas eleitorais de Lula. Entre elas, a escala de trabalho 6x1 e a PEC da Segurança Pública.
5: A hora que o Senado votar a PEC da Segurança, eu imediatamente vou criar o Ministério da Segurança Pública e discutir um orçamento para que a gente possa definitivamente, pactuando com os estados e com os municípios, que tipo de segurança que a gente vai querer nesse país e qual é o papel de cada ente federado.
4: A medida provisória da taxa das blusinhas também foi tratada. Editada pelo governo em maio, a MP zerou temporariamente o imposto de importação de 20% para compras internacionais de até 50 dólares. Caso o texto não seja votado até 9 de setembro, a alíquota volta a ser cobrada na véspera da eleição. Hugo Mota anunciou que uma comissão mista será criada na próxima semana para tratar da MP da taxa das blusinhas. E na sequência, será analisada nos plenários da Câmara e do Senado. Sobre os temas que estão no Senado, Davi Alcolumbre afirmou que a Casa vai analisar o marco legal de minerais críticos e o projeto que trata da criação de data centers. O chamado esforço concentrado deve ser feito na semana que vem. Nos bastidores, integrantes da campanha de Lula avaliam que o avanço das pautas prioritárias no Legislativo pode impactar positivamente a tentativa de reeleição do presidente. No campo jurídico, a campanha de Lula acionou a Justiça Eleitoral contra os candidatos Ronaldo Caiado, do PSD, e Renan Santos, do Missão, por declarações feitas no debate da Band, evento em que o petista não compareceu. Os pedidos incluem a retirada das redes sociais dos cortes em que Lula é citado, a proibição de novos impulsionamentos e a aplicação de multa de R$ 30 mil para cada um. Segundo os advogados da campanha, os adversários transformaram o debate em um espaço de ataques diretos, com afirmações falsas e ofensivas para atingir a reputação do presidente e influenciar o eleitorado.
0: Já o candidato do PL, Flávio Bolsonaro, cumpriu pelo segundo dia seguido a agenda de campanha em Alagoas.
6: O destino foi Arapiraca, a segunda maior cidade de Alagoas e considerada estratégica na campanha. Na última eleição, o pai do candidato do PL, Jair Bolsonaro, perdeu no interior e venceu na capital, Maceió. Flávio participou de uma carreata até o centro da cidade. Repetiu que pretende manter o Bolsa Família em um eventual governo. Disse que vai integrar os atendimentos federal, estadual e municipal na saúde. E falou em desenvolver o Agreste por meio do agronegócio e de ferrovias. Também prometeu combater facções criminosas.
7: E é por isso que o Nordeste vai vencer junto com a gente, com o seu lá em Brasília. Gente, o Brasil só vai ser grande quando o Nordeste for grande. O Brasil vai vencer junto com o Nordeste, junto com a Arapiraca.
6: Ausência sentida na recepção a Flávio em Maceió, o ex-presidente da Câmara e candidato ao Senado, Arthur Lira, apareceu brevemente em um dos compromissos da campanha. Ceará e Pernambuco serão os próximos estados no Nordeste a serem visitados pelo candidato do PL. A avaliação é que nesses locais também há dificuldade em reproduzir nacionalmente as alianças fechadas no plano estadual. A Polícia Federal recebeu parte dos dados da investigação da Polícia Civil de São Paulo sobre o financiamento do filme Dark Horse, sobre a vida do ex-presidente Jair Bolsonaro. O compartilhamento das informações foi determinado pelo ministro Flávio Dino, do Supremo. A PF quer o material original do inquérito aberto pela Polícia Civil de São Paulo, que envolve a produtora do filme, a Go Up, para seguir na apuração sobre o destino do dinheiro. A suspeita é que Daniel Vorcaro tenha repassado cerca de R$ 60 milhões para a obra. Delegados querem saber se os recursos foram usados para manter o ex-deputado Eduardo Bolsonaro nos Estados Unidos. Assim que receber os dados, a PF pode solicitar à Procuradoria-Geral da República e ao próprio STF a federalização da investigação. Flávio Bolsonaro já disse que o financiamento do filme foi um negócio privado e afirmou que a produtora teria prestado contas do dinheiro recebido, o que a PF quer apurar.
1: Vamos conferir como foi a quarta-feira dos outros candidatos à presidência.
8: Ronaldo Caiado visitou o Santuário da Penha, na zona norte do Rio de Janeiro. O candidato do PSD declarou ser contra o uso de câmeras corporais em policiais. Segundo Caiado, a medida serviria para proteger os agentes de segurança que lutam contra o crime organizado.
9: Eles estão ali pilotando drone para lançar granada, para matar pessoas de outra facção, ou se não policiais militares. Então, você vê, e aí as pessoas me perguntam, olha, governador, mas aí o senhor não vai botar câmera nesses policiais? Não, não vou. Nós estamos em guerra. Me mostre o lugar no mundo que guerra tem câmera no policial.
8: Augusto Cury, do Avante, cumpriu a agenda em Montes Claros, no norte de Minas Gerais. Ele visitou o mercado central da cidade e se reuniu com empresários da região.
0: O ex-dono da gestora REAG entregou à Procuradoria-Geral da República uma proposta de delação premiada.
1: O documento tem foco nas operações de Daniel Vorcaro.
0: O uso de fundos da empresa para desvios de recursos. A proposta de acordo prevê o pagamento de R$ 40 milhões em multas.
1: O texto final ainda aguarda assinatura para ser encaminhado ao Supremo Tribunal Federal. A delação depende da homologação do ministro André Mendonça para ter validade. E o governo? governo federal decidiu processar o Discord e pede R$500 milhões da plataforma por não garantir a segurança das crianças e adolescentes.
10: A ação civil pública foi protocolada na Justiça Federal de Brasília e pede que a empresa pague R$500 milhões em indenização por danos morais coletivos. A Advocacia Geral da União alega que a plataforma se negou a assinar um termo de ajustamento de conduta para se adequar às regras do ECA Digital.
11: Esta ação representa que a tolerância do Estado brasileiro é zero para esse tipo de prática. Todas as empresas que queiram participar do ambiente digital brasileiro são bem-vindas, mas devem cumprir integralmente a legislação brasileira.
10: O governo exige que o Discord adote medidas para evitar a postagem de conteúdos e transmissões que coloquem crianças em risco. A plataforma já tinha sido obrigada a suspender as lives depois do suicídio de uma adolescente de 13 anos. Em nota, o Discord chamou a ação da AGU de desproporcional e disse que qualquer sugestão de falta de cooperação é incorreta. A Agência Nacional de Proteção de Dados multou outra plataforma, o TikTok, em quase R$154 milhões. Um dos motivos alegados foi o acesso por parte de crianças e adolescentes a conteúdos impróprios, mesmo sem conta na rede social. Outra fragilidade constatada é a coleta inadequada de informações dos usuários. A NPD determinou que todos os dados desse público sejam deletados.
2: Quanto mais informações eles têm, mais fácil é mapear o comportamento e desenvolvimento daquelas decisões de compra, de saúde, de interesse. Por quê? Porque os espaços de plataformas, de publicidade como todo, eles precisam de muitas informações para direcionar da maneira correta.
10: Os pais da Júlia resolveram vetar o acesso ao TikTok depois de perceberem que a filha estava exposta a conteúdos impróprios.
12: Tinham conteúdos com teor sexual, questões de violência. Por mais que você selecionasse ali os filtros da plataforma, ainda vem, o algoritmo ainda fica ali mandando coisas que são inadequadas, inapropriadas para a idade dela.
10: Aos 8 anos, ela já aprendeu a lição.
13: Eu acho que criança não deve ter celular nem redes sociais, porque na rede social tem coisas que não é para criança. Então eu concordo.
0: Ela concorda, mas acho que é porque estava gravando a câmera ali, né?
1: Tem uma situação hoje que cada vez mais a gente é orientado a conversar com as crianças. Sim. E aí tu liberar, mas tem o seguinte, pais, tem como saber tudo, tudo. Tem que ter, na verdade, a disponibilidade de tempo, que é um dever nosso, uma obrigação nossa com os filhos, né, de ficar... Ah, é ruim ficar olhando tudo. É ruim. É. Mas se vai liberar, tem que saber com quem está conversando, como está conversando, quais são os assuntos que estão sendo conversados.
0: É, mas esse também não pode ser um trabalho só dos pais, né? Quer dizer, os pais fazem essa vigilância, cuidam dos filhos, mas aí quando eles não estão sozinhos, porque esse pai e essa mãe precisam trabalhar, precisam dar conta de outros filhos, precisam dar conta de outros afazeres, é aí que vem poder público, justiça e as próprias plataformas, né? E aí...
1: As plataformas têm que saber.
0: Com certeza, não tem que ser um trabalho isolado dos pais, porque as crianças, elas são fruto da sociedade, elas vão servir essa sociedade no futuro, elas não são dos pais.
1: E elas estão em risco, permanentemente. Exato. Por sinal, a gente vai mostrar agora que nos Estados Unidos o acordo foi gigante, se no Brasil estão pedindo R$500 milhões, nos Estados Unidos a gigante de tecnologia Meta, dona do Facebook e do Instagram, vai pagar uma indenização. Olha, isso sim é bilionária, para encerrar uma questão por lá.
0: Bom, a Meta, que também é dona do WhatsApp, é acusada ainda, né, de estimular a dependência de crianças e adolescentes em redes sociais.
14: Sequência ilimitada de vídeos, algoritmos que direcionam o conteúdo a ser visto, coleta de dados pessoais, notificações constantes. Essas são algumas das principais ferramentas das redes sociais Facebook, Instagram e WhatsApp, controladas pela Meta. Segundo dezenas de autoridades americanas, essas funções contribuíram para o vício de crianças e adolescentes nas plataformas. Depois de 3 anos de batalha judicial, a Meta decidiu pagar o equivalente a 86 bilhões de reais para encerrar um processo movido por 29 dos 50 estados americanos. Segundo os promotores, além dos recursos que tornaram o uso das redes sociais viciante entre os jovens, a Big Tech, comandada por Mark Zuckerberg, não fez nenhum alerta sobre os riscos das redes sociais e coletou dados de crianças sem o consentimento dos pais. Além de pagar a pesada indenização, a Meta se comprometeu a fazer mudanças nas plataformas, visando aumentar a segurança dos usuários menores de idade nos Estados Unidos, incluindo limite diário de uso, bloqueio do acesso à noite e no horário escolar, além de um controle mais rigoroso sobre a verificação de idade dos internautas. Apesar do acordo bilionário nas 2 semanas de julgamento, executivos da Meta negaram ter cometido irregularidades no desenvolvimento das redes sociais. É a terceira vez só este ano que a Big Tech é obrigada a prestar esclarecimentos à justiça americana. Em março e em julho, a Justiça do Novo México condenou a Meta a pagar o equivalente a 5 bilhões de reais para um fundo gerido por autoridades locais, após um outro processo relacionado aos efeitos das redes sociais sobre crianças e adolescentes. Também em março, a empresa foi condenada, junto da Alphabet, controladora do Google, a pagar uma indenização a uma mulher no estado da Califórnia que afirma ter desenvolvido vício em redes sociais na infância. Nesse processo, a multa supera o equivalente a 30 milhões de reais. A Meta pagará 70% desse valor.
0: Não, e além, a multa, eu costumo dizer que ela é pedagógica, mas a Meta resolveu também criar outras medidas, né, para evitar que esse adolescente e essa criança fiquem viciadas, né, as crianças e os adolescentes, viciados na internet. E aí, ó, limite diário padrão de 2 horas para menores de 18 anos, bloqueio noturno padrão entre 6 da manhã e 6 da manhã.
15: Eu acho que esse bloqueio devia ser mais cedo, viu?
0: É, né? Porque
15: claro,
0: criança
15: para as crianças
0: meia-noite
15: é. Exatamente, as crianças não têm que dormir meia-noite, as crianças têm que dormir 9 da noite para acordar cedo, para ter disposição para o seu dia, se for para ir para a escola pela manhã, que vá para a escola pela manhã, só vão fazer alguma outra atividade pela manhã.
0: Mas, ó, bloqueio padrão de notificações para usuários menores de 18 anos das 10 às 7 e durante o período escolar. Bom, se tudo isso aí que está aqui for feito, ó, tem um outro aqui, proibição de exibir o número de curtidas ou reações para usuários menores de 18 anos. Esse aqui eu acho essencial. Porque toda hora fica abrindo ali para ver quantas curtidas levou, isso é uma validação que...
15: Eu me lembro que há alguns anos... Exatamente esse negócio, quando alguns influencers começaram com milhares, milhões de curtidas, se falou que ia se tirar esse negócio.
0: É verdade. Né?
15: Para adultos e para crianças, para todo mundo.
0: Você ganhou a opção de não permitir a visualização.
15: Eu oculto.
0: Eu também oculto.
15: Eu também não gosto.
0: Ó, e proibição de filtros que alterem a aparência com fins estéticos para usuários menores de 18 anos. Agora, a grande questão aqui, né, é saber que esse menor tem 18 anos, porque muitos mentem a idade, né?
15: Não. Como é que vai fazer
0: esse filtro? Vai fazer uma leitura facial?
15: Não.
0: Bom, enfim, mas essa é uma questão preocupante.
15: Por falar em jovens, olha aí mais uma preocupação para nós pais.
0: É, agora as canetas emagrecedoras. O aumento da procura para crianças e adolescentes.
15: Não, não.
0: Ó, gente.
15: Não, né?
0: Bom, mas criança e adolescente não pode comprar caneta se não tiver...
15: autorização dos pais.
0: E receita médica, né?
15: E receita médica. Falando em receita médica, a Sociedade Brasileira de Pediatria está fazendo um alerta sobre esse perigo do uso sem acompanhamento.
16: A Letícia, de 16 anos, vive uma luta contra a obesidade e seus efeitos, como colesterol alto e pré-diabetes. Por orientação médica, há 2 meses, começou o tratamento com as chamadas canetas emagrecedoras.
17: Quando a médica olhou assim, o nível de insulina dela, a médica falou, não tem nem que pensar, testa um, testa outro, vê qual que seu corpo adapta melhor, vamos fazendo os exames junto, vai ajustando a dosagem, que isso é importantíssimo também.
16: No Brasil, esses medicamentos são indicados em 2 casos para crianças e adolescentes. Acima de 10 anos, para crianças com diabetes tipo 2, acima de 12 anos para tratamento de obesidade diagnosticada.
18: Quando envolve crianças e adolescentes, a maior preocupação hoje é com o uso dessas medicações com a finalidade apenas estética. E essa procura, que já é contraindicada para os adultos, tem se tornado cada vez mais frequente nos consultórios pediátricos.
16: A nota divulgada esta semana aponta os riscos do uso sem indicação e acompanhamento médico. Entre eles, déficit de crescimento e desenvolvimento hormonal na puberdade, provocados pela baixa ingestão de alimentos, perda de massa muscular, problemas de autoimagem, aumentando as chances de transtornos alimentares. O objetivo é atualizar e esclarecer os pediatras sobre o uso desses medicamentos, evitando a banalização das prescrições. A Sociedade Brasileira de Pediatria orienta que, antes de prescrever, o médico deve verificar o grau de obesidade, se há complicações associadas, fatores de risco e se a criança ou adolescente já fez algum tratamento antes.
19: Já existe uma banalização entre os adultos. A gente tem que tomar muito cuidado com as crianças. E existe todo um tratamento que tem que ser feito, inclusive exercício físico, inclusive a correção da alimentação dentro de casa, inclusive conscientizar os pais que não adianta simplesmente medicar, é preciso corrigir a alimentação.
0: Quer dizer, caneta emagrecedora só em último caso, em caso realmente que a criança precisa, né?
15: Passando pelo médico, exato, tendo acompanhamento médico, sabendo das necessidades. A reportagem foi muito completa nesse sentido. Olha, há um caso de diabetes aqui, que foi apresentado no início da reportagem, onde é necessário. Ponto. Há outros casos que é uma questão estética. Nessas questões estéticas, pô, são crianças e adolescentes. Não, né? Não.
0: Bom, e esse alerta também, você estava dizendo para os pais, mas é principalmente para os médicos também.
15: Também, também. A responsabilidade passa por eles. Né? E aí nós estamos falando de um mercado formal, não da clandestinidade, não esse do contrabando, é que é um outro assunto que existe e onde muitos adultos, sem necessidade e sem acompanhamento médico, estão indo buscar as canetas emagrecedoras.
0: Agora, um colocar o filho em risco com um produto que não é, é reconhecido pela Anvisa, gente.
15: Um absurdo. Aí,
0: aí não dá realmente, né? Vamos para o intervalo?
15: E já voltamos com novas informações, análises e opiniões no Edição da Noite.
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1: Voltamos com uma edição da noite na Band News TV. Uma enchente, essas imagens assustaram o mundo hoje, desde amanhã, quando começaram a ser colocadas no ar, tanto nas televisões do mundo inteiro, quanto nas redes sociais. Foi muito rápida a difusão dessas imagens, né?
2: É, o nosso editor diz que lembrou também a inundação ali de Mariana, né?
1: Mariana, Brumadinho.
2: A lama, né? Mas essa, ela é mais extensa, né?
1: É, lembrava mesmo aquelas primeiras imagens, lembrava Mariana e Brumadinho, né? Bom, a gente está falando da enchente repentina no Nepal, que deixou mortos e centenas de desaparecidos.
2: As avalanches foram na região montanhosa do Himalaia, na fronteira entre o Nepal e o Tibete.
1: Pelo menos 100 pessoas morreram, sendo que 3 foram no lado chinês.
2: Mais de 500 pessoas estão desaparecidas no Nepal, sendo mais de 400 turistas estrangeiros.
1: Outras 265 pessoas estão desaparecidas do lado tibetano, segundo um balanço preliminar das autoridades locais.
2: As imagens mostram vales montanhosos cobertos de lama, rios transbordando e estradas danificadas perto da fronteira com o Nepal, que são essas imagens que vocês estão vendo aí agora.
1: Militares, policiais armados, equipes de resgate foram vistos se mobilizando enquanto máquinas pesadas se deslocavam para essa área afetada.
2: Bom, a causa oficial do desastre ainda não foi confirmada, e sim, vocês veem as imagens que praticamente viralizaram nas redes sociais.
1: Exatamente.
2: E vocês viram aqui o dia todo na Band News TV.
1: Que a gente fazia referência, que lembrava exatamente aquelas câmeras de Brumadinho e Mariana,
2: Mariana,
1: né? Passa ali a lama
2: varrendo, né?
1: Tudo.
2: É. Segundo o Serviço Geológico dos Estados Unidos, o tremor foi causado por um deslizamento de terra excepcionalmente poderoso, que registrou força equivalente a um terremoto de magnitude 5.2.
3: Correr foi o primeiro instinto, mas a violência com que a água e a lama desceram não deu chance para ninguém. A tragédia aconteceu na região de fronteira entre o Tibete na China e o Nepal nos Himalaias. O Nepal é especialmente vulnerável a esse tipo de desastre, porque o derretimento acelerado das geleiras tem ampliado o número e o tamanho desses lagos nos Himalaias. Muitos deles ficam no Tibete e alimentam os rios que descem para o Nepal. Segundo o Serviço Geológico dos Estados Unidos, que monitora desastres naturais em todo o planeta, o tremor foi provocado pelo impacto de um deslizamento de terra gigantesco, com uma força equivalente de um terremoto de magnitude 5.2 na escala Richter. O deslizamento carregou gelo e rochas pela encosta e atingiu um afluente de um rio. O material bloqueou o curso d'água e formou uma espécie de barragem. Quando essa barreira cedeu, uma enxurrada colossal desceu pelo vale, destruindo tudo o que estava no caminho.
4: Não foi uma ação meteorológica, ou seja, os modelos ou temporais que atingiram de forma significativa o Nepal nos últimos dias e mesmo nesta quarta-feira. Alguns lagos glaciais podem ter se rompido, ou mesmo algumas geleiras podem ter se rompido em direção aos vilarejos. Então, não se trata de uma condição meteorológica, e sim uma condição geológica.
3: Imagens de satélite mostram a região antes e depois de ser atingida pela enorme onda, como se fosse um tsunami. A força dessa enxurrada é explicada pelo próprio terreno. Os rios descem por vales estreitos e íngremes dos Himalaias.
5: E aí que está o ponto. O terremoto, ele não precisa mover a montanha. A montanha já está sendo puxada para baixo o tempo todo pelo próprio peso. O que agravou o caso dessa semana foi justamente o que veio depois da avalanche. A massa de gelo e rocha desceu até o rio e obstruiu o canal. Quando cede, o que desce não é só água. É água carregada de lama, de gelo, de blocos de rocha. Foi essa onda que destruiu povoados e não o tremor em si.
1: Nossa. As imagens são pesadas demais e tem essa
2: situação. E essa reportagem ficou fantástica.
1: E a situação dos desaparecidos, né? Porque a gente tem, infelizmente, essa convicção que esse número vai aumentar de pessoas mortas. Bom, a situação na América do Sul. A terra voltou a tremer na Colômbia. Um terremoto de magnitude 5.1 atingiu o país nesta quarta-feira.
2: O tremor levou à retirada de pessoas de prédios na capital Bogotá, mas não há registro de danos ou vítimas.
1: O epicentro aconteceu a 140 quilômetros de profundidade no município de Los Santos.
2: O governo colombiano informou que monitora a situação com as agências de gestão de risco.
1: A região concentra a maior atividade sísmica da Colômbia e registrou outros dois tremores na madrugada.
2: O novo abalo ocorre duas semanas após um terremoto deixar mais de 300 mortos e milhares de feridos em diferentes áreas do país.
1: Bom, nossa solidariedade ao povo colombiano. Agora tem uma situação daquelas que é o soninho bateu, viu?
2: É.
1: E aí bateram outras coisas. Nos Estados Unidos, um maquinista de um trem do tipo VLT foi flagrado dormindo dentro da cabine.
2: Bom, ele só acordou quando ele bateu no trem da frente, que estava parado. Dois passageiros ficaram feridos, mas sem gravidade.
1: O caso aconteceu no fim de julho, mas as imagens só foram reveladas agora.
2: O maquinista foi afastado das funções, é a segunda vez em menos de um ano que um incidente como esse acontece.
1: Em 2025, uma maquinista dormiu durante o serviço. O trem estava lotado, os passageiros entraram em desespero. Ela acordou, está aí a imagem, ela acordou e acionou os freios de emergência. Olha o balanço que dá ali, ninguém se feriu ainda bem.
2: É uma situação complicada, né? Tanto em trem, quanto ônibus e avião, que tem alguém no comando, né? O ônibus ainda pode parar e você desce, né? Mas agora o trem, como é que você desce de um trem em movimento desse jeito? E avião também, né? Bom, a gente
1: falando
2: segue,
1: em imprudência.
2: A gente segue. Como é que você desce de um trem em movimento desse jeito? E avião também, né? Bom, a gente
1: falando
2: segue,
1: em imprudência.

0: ter o Polis. Agora,
1: ainda bem, né?
0: Não, o que eu fico impressionado é o seguinte: o sujeito sabe que esse tipo de imagem vai vazar. Ele sabe, ele quer que isso aconteça. Ele sabe os riscos que ele está correndo em relação ao trânsito, em relação ao emprego dele. Eu espero que, a partir do vazamento desse vídeo, nunca mais ninguém o contrate como motorista profissional. Porque não é um absurdo que uma pessoa faça isso no trânsito, seja qualquer trânsito. Podia estar a estrada vazia. Ele estava em um carro, um veículo grande, colocando outras pessoas em risco, inclusive ele próprio, né?
1: Agora, você já imaginou quando não tinha internet que as pessoas faziam muito isso e você não tinha a menor noção? E ainda não tem, né?
0: Não.
1: É que esse caso foi filmado,
0: essa
1: imagem foi colocada em algum lugar público, a empresa viu e tomou as medidas corretas, né?
0: E uma Kombi em chamas desceu uma ladeira de ré e bateu em um poste na cidade de Ubá, na zona da mata de Minas Gerais.
1: Vídeos gravados por testemunhas mostram o momento em que o veículo desce a rua e não é só descer não, pegou fogo.
0: A Kombi ganha velocidade na descida e só para após atingir o poste. Ainda bem que foi um poste que atingiu, não foi uma pessoa.
1: Mas tinha gente ali no meio, as pessoas correram. Bom, algumas pessoas que acompanhavam a situação saíram correndo depois dessa batida e antes dela também, como a gente viu ali na imagem.
0: O motorista contou aos bombeiros que perdeu o controle da direção. O veículo estava vazio e teve perda total devido ao incêndio.
1: Apesar do susto e da destruição, ninguém ficou ferido. Assim, estava vazio porque não carregava mais nada, mas não estava vazio porque o motorista estava ali dentro também, né? Agora, a Kombi, eu não sei a explicação, mas é muito comum. É incêndio em Kombi. É, eu vou pesquisar isso, mas é bastante comum. Não sei porquê, mas já vi outras. O tanque, pronto, nosso editor, o Marcão, como é que é? O tanque
0: é em
1: de
0: cima
1: combustível
0: do motor.
1: É em cima do motor.
0: Você vê que a Kombi agora tem um revival das Kombis. As Kombis estão caríssimas.
1: Mas elas foram descontinuadas da fabricação. Não. Esse revival que você está falando existe mesmo, mas são carros antigos recuperados, né?
0: No caso da Kombi, para exportação, inclusive, na Austrália e na Nova Zelândia, eles amam as Kombis. E aí, muitas Kombis são recuperadas no Brasil e vendem por um caminhão, por uma Kombi de dinheiro, nesse caso. Por uma Kombi.
1: Faz sentido.
0: Tá bom, gostou da Kombi de ano? É, ficou bom. Não ficou tão ruim assim. Vamos para o próximo assunto, que é sério.
1: Uma educadora de São Paulo foi afastada do cargo pela Secretaria Estadual da Educação após recomendar a leitura de biografias de ditadores,
0: como
1: o Adolf Hitler
0: e Benito Mussolini.
1: Durante uma videoconferência dos profissionais, Roselaine Batalha Silva declarou que os textos desses governantes são estimulantes e ensinam lições sobre liderança.
0: O Sindicato dos Professores do Estado de São Paulo protocolou uma representação no Ministério Público contra a professora.
1: A Secretaria da Educação do Estado de São Paulo informou que informou que determinou a suspensão da função de dirigente exercida pela servidora.
0: E foi instaurada uma apuração para verificar os fatos.
1: A secretaria disse ainda que não compactua com manifestações que contrariem os princípios e valores que orientam a educação pública do Estado de São Paulo e que a declaração não representa, em hipótese alguma, o posicionamento da pasta.
0: Vamos acompanhar um trecho da videoconferência onde a professora indica os livros.
2: A coroa, sim, de falar. Tá? Podem ler biografias no geral, é estimulante ler biografia. Mesmo dos maus. Salazar na Espanha, Mussolini na Itália, Hitler, Mein Kampf. Mein Kampf, Minha Vida do Hitler, é tão estimulante que se eu tirar o nome, ele convence países e jovens e nós até hoje. Por isso que ele foi proibido a reprodução. Mas a gente sabe qual era o caminho de Hitler. Mas ele era um líder excepcional e isso ninguém pode negar. Mas não foi dada uma coroa para ele. Mas a quem foi dada a responsabilidade de fazer sobressair o melhor que há nos outros? Esse é o meu diretor. Eu acredito no que a gente faz. Então eu não vou estar mais aqui.

0: Mas a gente só pode ficar quem acredita e trabalha para isso. Porque eu também não posso ficar no discurso. Porque aí eu posso gostar muito de você, mas é a pessoalidade. Eu preciso do trabalho. Eu não estou falando nem do resultado.
1: Ela disse que o Hitler foi um líder excepcional.
2: É. Vamos combinar o seguinte. Tem muita polêmica aí, tem que ver todas as atitudes que serão tomadas pela secretaria, todos os desdobramentos desse caso, porque afinal de contas está trabalhando com jovens, extremamente perigoso o que foi dito ali para jovens, que tem que ter discernimento de saber tudo o que aconteceu. Eu não sei se vocês sabiam a história pregressa, né? só o trecho ali, mas da forma como está ali, está muito ruim para ela.
1: É, ela passa a impressão de estar admirada pela biografia do Hitler e do Mussolini e os admira como líderes. Aqui a gente tem que fazer uma... líder do quê? Líder da morte? É isso? Porque ele levou... centenas de alemães, não foram só os judeus, não, ele levou centenas de alemães para a morte, e, além dos judeus,
2: e além dos países invadidos.
1: Russos, europeus, ele é líder do quê? Líder? É líder da morte, só pode, eu não sei nem o que dizer de alguém que elogia. É que não passa pelo meu entendimento que alguém ache que uma pessoa como o Hitler mereça... um título de líder excepcional.
2: Bom, agora então vamos fazer um 180 graus, porque é o seguinte, incentivar bons comportamentos, ao contrário do que a gente está vendo ali, né? Incentivar bons comportamentos das crianças e validar sentimentos é importante para a construção, aí sim, da autoconfiança.
1: É, mas tem que acertar a dose, e elogio demais pode atrapalhar o desenvolvimento.
3: Tem um filho mais lindo, mais inteligente, mais educado.
4: Nossa, com certeza.
3: Claro, né? Quem vai dizer o contrário?
5: É o prazer de ser pai, né? Prazer de ser mãe, acho que está muito voltado nisso, né? A riqueza que nós temos na nossa mão, né? Ontem jogou e fez 6 gols. Eu não vou falar que ele é bom.
6: Eles, claro, adoram, né?
7: Isso vai e traz uma segurança pra gente, né?
8: Meu pai sempre fala, vai lá, você consegue. Eu acredito em você. E eu vou. Eu vou jogar com a facilidade do mundo.
9: Costuma falar que meu cabelo é bonito, que eu sou uma pessoa gentil, amigável, engraçada. Eu me sinto muito bem com isso, que eu tenho até mais disposição para fazer as coisas. E me sinto melhor com o que eu sou boa.
6: Enaltecer o tempo todo as qualidades, habilidades e conquistas.
3: Elogiar. Tá aí uma arma poderosa. Com elogio vem a validação e a sensação de segurança. Incentivar, ajudar uma criança a acreditar mais em si mesma. A gente sabe que tudo isso faz uma enorme diferença ao longo da vida. Mas aí tem o outro lado, né? O exagero. E ele também traz consequências, viu?
10: Porque você está construindo uma identidade. E aí nessa identidade vem esse excesso de elogio, de validação, dois extremos. Ou uma criança que vai ficar sempre tentando provar para o outro que está certo, sempre tentando alcançar aquela régua, ou do outro lado aquela pessoa narcisista que, então eu sou bom em tudo, e está todo mundo abaixo de mim, eu que sou o melhor.
6: Então, melhor ajustar o foco.
10: Na verdade, o que diz que a pessoa é inteligente são as coisas que ela faz. Então eu preciso elogiar o comportamento. Então a gente tem que estar sempre olhando para o esforço, o quanto eu me dediquei para alcançar aquele resultado.
6: Para essa geração, é ensinar muitas vezes sem ter aprendido.
11: A gente não teve isso. Olha, fez tal coisa. Nossa, parabéns, você fez tal coisa. Mas, gente, isso aí qualquer um a gente fazia, aprendia na marra ali, vai tocando.
12: Elogio não acontecia, ou eu te amo, imagina.
6: Fácil não é, mas tem um caminho, equilíbrio.
5: Olha, você fez boa atitude, isso foi muito bom.
13: E entender que eles podem ser bons em determinadas coisas, mas em outras não vão ser tão bons assim, e tá tudo bem.
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16: 4h50.
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15: 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Bom dia, Lemos Júnior.
17: Glorioso São Jorge, em nome de Deus, estenda-me o seu escudo e as suas poderosas armas, defendendo-me com a sua força e com a sua grandeza, e que debaixo das patas do seu fiel jinete, meus inimigos fiquem humildes e submissos a vós. Assim seja, com o poder de Deus, de Jesus Cristo e da falange do Divino Espírito Santo, bom dia!
15: Bom dia. Bom dia. 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
1: Bom dia, Lemos Júnior. É com você.
2: É hora de notícia. Ele está chegando, o jornalista Igor Oliveira, com a primeira notícia no programa Desperta Pará.
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4: Olá, bom dia para você, Lemos, bom dia para todo mundo ligado aqui no programa Desperta Pará, chegando aqui com informação e dizendo que estudantes com contratos do FIES firmados até 2017 têm até 16 de setembro para aderir ao Desenrola FIES 2026 e renegociar as dívidas. A medida vale para contratos que já estavam na fase de amortização em 4 de maio de 2026, tanto para quem está inadimplente quanto para quem mantém os pagamentos em dia. Para a dívida com mais de 360 dias de atraso, o desconto pode chegar a 99% para estudantes inscritos no CadÚnico e a 77% para os demais. Débitos com mais de 90 dias de atraso também podem ser parcelados em até 150 vezes com desconto total de juros e multas. A renegociação pode ser feita pelo aplicativo do Banco do Brasil, pelo portal da Caixa ou nas agências dos bancos responsáveis pelo contrato. O prazo termina no dia 16 de setembro. Eu volto contigo, Lemos.
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2: Obrigado, Igor Oliveira, pelas informações no programa Desperta Pará. É hora de música no programa.
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2: Que beleza, comunicando, vibrando, levando alegria no seu rádio até às 6 da manhã. 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
3: 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Quero mandar um abraço aí para toda a região aí, meu amigo, da Ilha das Onças, Barcarena. 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Alô Marajó, Deus abençoe, tamo junto, valeu meu amigo.
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2: Que beleza, você ouvindo o programa Desperta Pará, é hora de notícia. Alô, Igor Oliveira, de plantão na Central de Jornalismo da Poderosa Rádio Clube. Venha com a segunda notícia.
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7: Pois é, a Prefeitura de Belém deu o primeiro passo para um possível novo concurso público da Secretaria Municipal de Meio Ambiente, a SEMA. Foi criada uma comissão que vai fazer um levantamento do quadro de servidores dos cargos existentes e das possíveis necessidades de novas vagas. O grupo terá 30 dias para concluir os trabalhos e apresentar um relatório à Prefeitura. Mas atenção, ainda não há concurso autorizado. Também não foram definidos o número de vagas, os cargos, os salários ou a data do edital. Caso a seleção seja autorizada, a Prefeitura ainda terá que cumprir outras etapas, como a definição da banca organizadora. O último concurso da SEMA foi realizado em 2012, com 142 vagas para cargos de níveis fundamental, médio e superior. Então, vamos ficar no aguardo aí. Volto com você, Lemos.
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2: Obrigado, Igor Oliveira, pelas informações no programa. Desperta Pará, é hora de música no programa.
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0: Bom dia. Bom dia. 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
0: 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Bom dia, prefeito Jaime Barbosa.
5: Bom dia, Lemos, bom dia a todos que nos escutam pela poderosa Rádio Clube. Um bom dia especial ao melhor lugar do mundo, Cachoeira do Arari. Estou muito feliz com os resultados. O asfaltamento da Rua Divino Espírito Santo, lá no Camará, está todo vapor. Nós estivemos lá naquela comunidade, pudemos acompanhar de perto a execução dos serviços e nós estamos muito felizes com o resultado, Lemos. O asfalto já está chegando na Vila de Umarizal, na Rua São Sebastião, um asfalto de qualidade. E a gente conseguiu observar a autoestima mais elevada dos moradores daquelas localidades, Lemos, demonstrando que os investimentos em infraestrutura feitos pelo governo do estado, principalmente o asfalto por todo o Pará, um programa, como eu disse, do governo estadual, tem feito grandes obras nos municípios paraenses, tem elevado a autoestima da nossa população. Também trabalharam nossas vicinais junto com nossos equipamentos, Lemos. Nós estamos fazendo uns trabalhos de recuperação de pontos críticos na vicinal que vai da PA até o Chipaiá e Ramos. Nós estamos lá pelas comunidades do Chipaiá, também do Japuíra. Vamos também fazer um trabalho de recuperação de ponto, retirada de pontos críticos na comunidade do Bom Jesus. Com isso, a gente vai melhorando a trafegabilidade da nossa população, Lemos. Nós também temos muitas obras em execução, escolas sendo construídas. A UPS da comunidade aqui da cidade, no bairro da Chácara, está com 85% das obras construídas. Programa Minha Casa Minha Vida em plenas atividades.
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0: Muito bem, galera. Muito bem. Bom dia para todos. Manhã de quinta-feira hoje, 27 de agosto. Hoje é dia do corretor de imóveis, né? Hoje é dia do corretor de imóveis. É dia do psicólogo também, celebrado no Brasil em referência à data de, à data da, que regulamentou essa profissão em 1962, né? Psicólogo, né? E a santa do dia é Santa Mônica. A Igreja Católica celebra hoje a memória litúrgica da mãe de Santo Agostinho, protetora das mães cristãs, falecida em 27 de agosto de 387. E a Semana da Pessoa com Deficiência Intelectual e Múltipla também. Então, dia 27 de agosto integra o encerramento desta semana de conscientização no Brasil também, viu? Fatos históricos que aconteceram relevantes no Brasil. Se eu não me engano, em 1828, o Império do Brasil reconheceu a independência do Uruguai através do Tratado de Montevidéu. 1859, foi perfurado o primeiro poço de petróleo comercial nos Estados Unidos. Em 1883, ocorre a colossal erupção de vulcão Krakatoa, na Indonésia. Enfim, são datas memoráveis. Hoje, 27 de agosto, faltando 4 dias para encerrar o mês. Esse mês de agosto é o mês de 31, né? Eu estava conversando com a senhora ontem, uma moça, e ela dizia que antigamente a gente ficava feliz da vida quando ia chegar no final do mês, porque ia receber o salário. Agora fica triste, porque você recebe e já entrega para os outros, né? Só para pagar a dívida. Recebe hoje, entrega hoje mesmo, né? Pro... Meu Deus do céu, o poder aquisitivo das pessoas realmente está abaixo do que se esperava. Nos anos 70, meu caro Murilo de Castro Glória, o salário mínimo... Com salário mínimo você comprava muita coisa, viu? Com salário mínimo. Ainda sobrava para você comer o mês seguinte quase todo, né? Era pouco, mas o poder aquisitivo era bem maior, né? Você comprava roupa, comprava uniforme para os filhos, fazia feira, né? E enfim. Mas o tempo foi passando, a inflação aumentando, e hoje o poder de compra do trabalhador, da classe trabalhadora, está muito acima das necessidades. Se hoje enche um carrinho em supermercado, já vai 1.000 conto. E o restante aí? Pagar energia, água, né? Então é por isso que muita gente não fica mais tão feliz quando chega o final do mês para receber o seu salário, porque recebe aqui e entrega ali, né? Sem contar com os cobradores que já ficam e dizem, ó, saiu o teu salário. Por exemplo, a prefeitura deve pagar amanhã, né? Dia 28, né? Mas já tem cobrador mandando, lembrando o funcionário. Rapaz, é uma profissão que eu não queria ser cobrador, viu? É difícil, né, meu? Você já viu o cobrador ter amigos? É muito difícil, né? Quero mandar um bom dia, um abraço para o pessoal lá do bairro Najibão, com a gente nesta manhã, do Residencial Pandolfo, do Santa Rosa, lá na Morada do Sol, Morada Verde, Alto do Lago, pessoal lá do Residencial Canaã com a gente, minha amiga Aparecida já está fazendo seus salgadinhos também. Rapaz, ela faz uns pães doces, né? Caseiro. De vez em quando ela posta aqui no grupo, a gente fica com água na boca, né? É ruim que é longe daqui lá, né? Não dá nem pro senhor ir lá pra provar o pão dela, né? Pra vir deixar aqui, ela não tem ninguém pra deixar. Então, só se for o Uber. Aí a gente vai ter que pagar o Uber, né? Mas é isso aí. Mas de qualquer maneira, é muito gostoso o pão que ela fabrica, que ela confecciona, a dona Tida, Aparecida Tida, lá no Residencial Canaã. E já está acordada, já está com a mão na massa. Ela está igual o pessoal da Nutripães e da Superpão. Lá na Nutripães, na Rua do Contorno, o Nanzinho está todo vapor lá. Está de touca, trabalhando, já na segunda fornada de pão, sob a supervisão da dona Maria Cruzaro, né? E também do meu amigo Ivânio Cruzaro aí, Ele que é o general moço que veio de Brusque, Santa Catarina, primo do Urso Branco. O Ivanei, antes do final do ano, ele vai lá em Santa Catarina pegar a pensão parcelada dele. Rapaz, ele recebe uma pensão aí, né? De herança, mas recebe parcelada. Ficou no testamento que não era para dar de uma vez, não, porque senão. Como é que ele volta a Santa Catarina? Então ele deve vir agora no mês de outubro, né? Lá em Brusque, lá na terra do véio da van, o meu amigo Ivane Cruzaro, bom dia para ele. Lá na Nutripães, na Rua do Contorno, nós temos lá o nosso amigo Capitão Louro, bom dia para você, tudo certinho por aí. Pessoal trabalhando, daqui a pouco tá saindo já, abrindo as portas também. 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Meu amigo Mauro Leal, lá da Leal Rações, bom dia. O meu amigo Jossério, da Auto Escola Patriota, bom dia para você, tudo certinho. Ele que vem de Có, Ceará. 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Meu amigo Alderi Freitas, o popular Daiane, também já está acordado. Bom dia para ele, tudo certinho. Ele que aniversariou a semana passada, recebeu muitos parabéns, felicidades, felicitações pela passagem do seu aniversário que transcorreu semana passada, o meu amigo Alderi Freitas, o popular Daiane. Também com a gente, meu amigo Paulinho, da Farmácia Garcia, a farmácia que tem de tudo. Bom dia, um abraço pro pessoal da Colônia Duraí, meu amigo João Leandro, rei do mamão. Abraçando também o meu amigo o Nilson, da Casa de Carne Pernambucana. O Wilson, rei do queijo, o homem forte lá da Nova Jerusalém, está acompanhando a clube também. E uma galera aí no bairro Flamboyant, bom dia para vocês. Minha amiga Dedéia já está acordada também aí no Novo Paraíso. Do Novo Camboatã tem o meu amigo Gero lá no Mercantinho Silva, bom dia para ele. Meu amigo Raimundo Lúcio da PPD, também acompanhando a clube nesta manhã. Nosso abraço, nosso bom dia. Meu caro Murilo de Castro Glória, o senhor que gosta de moto, a China está mandando para o Brasil já uma, como é que se diz? É uma moto possante, né? Ela vai concorrer com as outras aqui no Brasil, né? E eu acho que se você tiver dinheiro, eu tô vendo a foto dela aqui, viu? Você vai comprar uma pro senhor, né? É a China que tá mandando aqui para o Brasil uma marca de moto aí, chinesa, moto de luxo. Chega ao Brasil com V4, câmbio automático, suspensão pneumática. Rapaz, a marca chinesa de motos de luxo que chega ao Brasil. E o nome da marca da moto é Benda. Estreia no país agora, em parceria com a Dafra, e aposta em modelos custom para disputar segmento premium. É uma moto muito bonita, estou vendo aqui, viu? Dá para o senhor comprar uma dessa aí, meu cara? Aí, ó. Não é bonita aí a moto? Meu Deus do céu. Quero mandar um abraço aí pro meu amigo João Bosco da Silva Almeida, o Bosquinho. Está ligado com a gente aí, ele acorda cedo. É o homem forte aí do urbanismo aí. O meu amigo Bosquinho. Um grande abraço aí para ele. Está sempre acompanhando a gente aí. Um abraço aí pro...
1: Bom dia, tô aqui escutando
0: o
1: seu programa
0: aqui. Tá escutando o programa. Aí tava na UPA, né?
1: Lembrando a Jovem Guarda. Meu amigo, um abraço aí, pessoal da Colenda. Colenda, o Reis, o Zé Raimundo e demais aí. Que eu tô escutando o programa, o melhor programa de Paragominas, que é o da Jovem Guarda, é Mano de França.
0: Beleza, esse aí é o meu amigo Bosquinho, João Bosco da Silva Almeida. Ele foi resolver um problema lá na UPA, está saindo de lá. Mandando um abraço aí pro pessoal da Del Rey. Nosso bom dia, um abraço aí para o meu amigo Bosquinho. Quero cumprimentar também o pessoal aí da Colônia Nova República, Nova Vida, São Sebastião, Colônia Nazaré. Abraçando aí o pessoal lá da Colônia Mandacaru também. Bom dia para vocês aí. O pessoal lá na Perac, lá na Paragonorte. O pessoal lá do Onça, Nova Jerusalém, São João do Onça, lá pelo Escadinha também, nas aldeias, o pessoal está ligado com a gente também. O nosso abraço, o nosso bom dia. Rapaz, ontem o Palmeiras detonou com o Santos 3-0, foi? Pela Copa do Brasil. Meu Deus do céu, Santos sem Neymar. Diz que o Neymar agora não joga em estádio, né? Que a grama seja sintética. Porque se cair, machuca ele. Ele é o único jogador do Brasil que joga quando quer, chega para treinar no seu helicóptero particular, viaja no seu jatinho quando o time joga fora de São Paulo, e ele que diz a hora que quer entrar e a hora que quer sair. É o cara diferenciado, né? É o dinheiro que transformou esse cara, é muito rico, viu, bicho? Meu Deus do céu. É o único cara que ele comprou uma fazenda e vai para a fazenda de carro importado, Lamborghini, carro de luxo. Ele não vai em caminhonete não, ele vai em carro de luxo. Ele disse que ele comprou caro e tem que usufruir. Então se ele vai para a fazenda, ele vai de Lamborghini. Então se ele vai para a fazenda, ele vai de Lamborghini, né? O grande Neymar Jr.

0: Departamento Climático da Europa nos informando aqui que as águas do oceano,
1: ainda mais por causa da combinação das mudanças
0: o El Nino, né, leva o aquecimento dos oceanos a territórios desconhecidos e o calor transformando o dia a dia das pessoas em preocupação, né? Aquecimento climático, meu amigo, fora do normal, fora da curva, melhor dizendo, na Flórida, Estados Unidos, o negócio tá feio lá, viu? El Nino pode levar ainda mais o ano que vem, 2027, ao recorde de ano mais quente da história mundial. Esse El Nino, meu amigo, tá deixando o que falar, preocupando muita gente, até o agro, né? Não é fácil não. E o clima impulsiona nova geoestratégia, né? O clima. À medida que os próprios mercados financeiros começam a incorporar novas medidas, né, para driblar essa crise provocada aí pelos fenômenos climáticos, meu caro Murilo de Castro Glória. Vamos trazer então música aí para a galera ouvir? São 5 horas e 42 minutos agora, meu caro. O senhor localizou aí a música Bicho do Mato?
2: Localizei.
0: Então vamos tocar aí Bicho do Mato aí para a galera ouvir nesta manhã de quinta-feira hoje. Amanhã já é sexta, meu caro.
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0: Muito bem, meu caro Murilo de Castro Glória, faltando ainda 9 minutos para as 6 da manhã. Esse negócio de aceita que dói menos. Tem muita gente que não gosta de aceitar, né? Aceita que dói menos, né? Então, mas essa música, ela retrata a realidade das coisas, né? Quero mandar um bom dia, um abraço aí para o meu amigo, o nome do fera aqui, o Abdias, né? O Abdias está indo para Belo Monte. Belo Monte é em Tucuruí, né? Lá onde tem a hidrelétrica, né? Parece que faz 10 anos agora, essa semana, que houve a inauguração da usina hidrelétrica de Belo Monte. E continua sendo um dos projetos de infraestrutura mais contestados da Amazônia, né? Aquelas comunidades tradicionais afetadas pela usina relatam impactos severos aos ecossistemas, à qualidade de vida naquela região da Volta Grande do Rio Xingu. E cientistas alertam que essas mudanças climáticas agora vão agravar ainda mais esse quadro nas próximas décadas, né? Belo Monte é, portanto, a segunda maior usina hidrelétrica em operação no Brasil e produz de 5 a 10% da energia elétrica consumida no Brasil, né? Dependendo da época do ano e das condições climáticas, né? Só que para fazer isso, ela teve que desviar cerca de 80% da água do rio Xingu por meio assim, de um sistema de barragens, né? E canais também artificiais na região lá de Altamira, né? E direcionando-a para a geração de eletricidade. Só que a consequência disso tudo, um trecho de 100 quilômetros do rio, teve sua vazão drasticamente reduzida, né? Não é mais aquele riozão que a gente conheceu nos anos 70, né? E nos últimos anos, com impactos diretos sobre o ecossistema local e as comunidades indígenas e ribeirinhas que dependem desses recursos para sua sobrevivência, tem protestado, né? Mas fazer o quê, né? A barragem está pronta, está gerando energia e fica complicado agora, é para ter protestado antes. São 10 quilômetros do rio Xingu, na região de Altamira, onde a vazão é controlada pelo Belo Monte desde 2016, que abriga comunidades indígenas, ribeirinhas, e enfim, né? Essa é a Belo Monte que deve sofrer também com o El Niño, né? E quando ela sofre com o El Niño, quem sofre é o consumidor, que vai pagar mais caro a energia. Mandando um abraço aí pra galera que está com o rádio ligado, curtindo a clube também. Aí na Cidade Nova, no Bela Vista, no Jardim Atlântico. Bom dia para vocês aí, acompanhando a clube. Pessoal aí do bairro Juparaná, do bairro JK também com a gente nesta manhã. O nosso bom dia. Abraçando aí o pessoal conosco aí no bairro Andradina. Já falamos do Najibão. Pessoal do residencial Pandolfo. Bom dia para vocês aí, no quilômetro 130 também. Lá em Pixuna do Pará, a galera tá ligada com a gente. O nosso amigo Esquilo Bright, o Wanderson, qualquer ponto da cidade, está acompanhando a gente também nesta manhã. Não sei se ele está na cidade ou está na estrada, na BR-010 ou na BR-316. Ele está por aí, qualquer ponto deste imenso Brasil, nosso amigo Esquilo Bright. Bom dia para você. Cumprimentando também o pessoal que está com a gente aí no Cidilândia, no Nova Conquista, no Jaderlândia, o pessoal do Açaizal também, bom dia. Bom dia para todos vocês aí que acompanham a Rádio Clube de Paragominas. 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E Alderi Freitas, o popular Daiane, do Supermercado Daiane, com a gente também nesta manhã de quinta-feira. Hoje, meu caro, final de semana já batendo a nossa porta, amanhã é sexta. Quero abraçar aí a todos vocês aí que acompanham a programação da Clube de Paragominas. Agora faltando 5 minutos para as 6 da manhã. Vamos trazer duas músicas aí. Vamos rodar aí pra galera curtir. Vamos trazer Trio Parada Dura, Telefone Mudo, e depois Chitãozinho Chororó, Terra Tombada aí pra você curtir. 5h56 agora.
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0: Bom dia, Moreno!
1: Bom dia! Estamos aqui nesta manhã de quinta-feira, depois dessas belas músicas do rei Roberto Carlos. A gente fica aliviado. Tem muitos programas de rádio pelo Brasil aí que começam cedo já com as músicas do rei, né? Porque para muitos é uma terapia, né? É uma terapia, né? As músicas do Roberto Carlos. Né? E para outros é porque gostam mesmo, né? E a gente tem esse gesto com os apaixonados pelas músicas do rei, de começar sempre o programa trazendo as duas primeiras músicas do Roberto Carlos aí no nosso momento de recordação, né? Abraçando aí os nossos queridos ouvintes, como dizia o saudoso Eloy Santos, de perto e longa distância, e ouvindo a gente nesta manhã de quinta-feira, a Rádio Clube, a rádio antigamente, eu sempre falo que é a primeira da Amazônia e a quarta do mundo, né? Já pensou, quase 100 anos a Rádio Clube do Pará. Antigamente era PRC5, hoje é Rádio Clube do Pará. E hoje aqui é a Rádio Clube de Paragominas, né? 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E vários patrocinadores com a gente aí nesta manhã de quinta-feira. Abraçando a todos, muito obrigado aí pela audiência, tá bom? Quero abraçar aí o pessoal também com a gente lá em Pixuna do Pará, lá na 13, o pessoal lá no 88, no quilômetro 67, na Vila Repartimento, lá em Aurora do Pará, Mãe do Rio. Bom dia para vocês aí, obrigado por estar conosco aí todas as manhãs. Na zona rural de Paragominas, nós temos gente lá na Fazenda Pajussara, Fazenda Pedra Azul, pessoal do quilômetro 204, do Piriá, lá na estrada do Borginho também com a gente nesta manhã. Quero cumprimentar o pessoal lá na Tecorral, nas aldeias, no Cajueiro também, lá na Colônia Água Suja, o pessoal da Colônia Reunidas também acompanhando a Clube de Paragominas, o pessoal lá na região da Caipe, nosso bom dia para vocês aí, obrigado aí por estarem conosco aí. Agora são 6 horas e 21 minutos em Paragominas, 6h21, rapaz, parece que ninguém segura o Palmeiras, né? O Palmeiras venceu ontem o Santos 3-0, o Vasco venceu Vitória por 1-0, né? Resultados de ontem pela Copa do Brasil, já estamos na fase final, as quartas de final aí da Copa do Brasil, meu caro Murilo de Castro Glória. Sábado tem Paysandu e Maringá do Paraná no estádio Mangueirão em Belém do Pará. Paysandu, se vencer, classifica-se para a fase seguinte do Campeonato Brasileiro da Série C, meu caro Murilo de Castro Glória. Campeonato Brasileiro da Série C. Quero mandar um bom dia, um abraço aí para o meu amigo Dr. Cereja, grande advogado. Abraçando também a minha amiga, deixa eu ver aqui o nome dela, Eliana, professora Eliana. Professora Eliana é fã do Paulo Freire, né? Um dos maiores educadores do Brasil, né? Aliás, o Paulo Freire, para quem não sabe, foi expulso do Brasil pela ditadura militar. E sabe qual foi o crime que ele cometeu, meu caro Murilo de Castro Glória? Ensinou os pobres a ler e a pensar. Aí eu te pergunto se é crime, mas para ditadura militar é crime, né? Paulo Freire foi expulso do Brasil pela ditadura militar por ensinar pobres a ler e a pensar, Quer dizer, são coisas totalmente diferentes, né? O educador mais importante do século XX, que metade do Brasil odeia sem ter lido. Metade do Brasil odeia sem ter lido, né? Pode um negócio desse? Abraçando aí o pessoal que está... Rapaz, tem um advogado aí que chamou... Ali é um vereador que chamou um advogado de ladrão. Meu Deus do céu, o cara tá enrolado aí. Ele disse, olha, 50% dos advogados estudam para roubar os pobres. O vereador chamou de ladrões e a OAB repudiou em cima da hora. E o cara vai responder esse processo por difamação, meu caro Murilo de Castro Glória. O cara tem muita coragem, né? Ele é Amaral Bittencourt, né? Uma fala que provocou respostas da OAB de Santa Catarina, da subseção de Criciúma, né, que classificaram as declarações como uma generalização que atinge a honra da advocacia brasileira e já anunciaram a adoção de medidas judiciais e institucionais. Né. Esse cara está ficando louco, né, um vereador. Um episódio que reacende o debate sobre os limites da crítica pública, né? A responsabilidade de agentes políticos e a importância da preservação das prerrogativas da advocacia. Como disse aí o cidadão aí que o cara falou agora, né? Sobre Augusto Cury, né? Em 4 dias tá bombando nas redes sociais, no Instagram. E de repente o cara já começa a aparecer na pesquisa, meu caro Murilo de Castro Glória. Pode? Augusto Cury, né? Ninguém conhecia o cara, muita gente não conhecia. E agora, olha que o cara falou aqui, o depoimento que gravou pra mim aqui, ó.
2: Eu sou casado há 43 anos. Sou apaixonado pela minha esposa. Conheci ela na faculdade de medicina. E a história foi uma história muito difícil. Papai e mamãe, como eu disse, morávamos em 8 num quarto só. Sou filho de escola pública e toda a minha trajetória acadêmica até na faculdade de medicina. Fiz mestrado e doutorado e tive muito sucesso. E agradeço a Deus profundamente pelo sucesso que eu tive, não apenas como psiquiatra mais lido do mundo, não mais lindo. Ela talvez, minha esposa, me ache mais lindo, mas...
1: Você viu como ele disse? Ele é psiquiatra. E o cara falou, rapaz... O Brasil tá precisando de um presidente psiquiatra mesmo para cuidar dos doidos. Tem muito louco nesse país. Meu Deus do céu, né? Violência de tanto, né? Meu Deus do céu, não é fácil não. Olha a hora certa, são 6:26. Vamos trazer aí o nosso roteiro musical aí pra gente curtir. Vamos trazer José Ribeiro pensando em Marisa aí, meu caro Murilo de Castro Glória. Depois você vai trazer Pecado de Adão, acho que é com Leonardo. Eu acho que é com o Leonardo. E Sabor ao Vento, música do Flávio, né? Flávio José. Sabor ao Vento. José Ribeiro pensando em Marisa. Pecado de Adão. E depois Sabor ao Vento. Depois vamos trazer Amado Batista, Não Consigo Te Esquecer. Música muito bonita aí que roda em todas as emissoras de rádio do Brasil. Abraçando aí o pessoal do Mercado Municipal, Casa de Carne Pernambucana. O nosso bom dia aí pra vocês aí. Obrigado pela audiência. Tem um pessoal caminhando aí lá no bairro Flamboyant, lá naquela ladeira bem alta. E o pessoal tá caminhando lá. Tem gente caminhando aí no Lago Verde também. O cara disse assim, rapaz, eu gosto de caminhar sozinho. Ele falou pra mim. Porque não tira o foco. Porque ele gosta de ficar focado na caminhada. Eu falei pra ele que quem caminha sozinho chega mais rápido. Agora, mas quem caminha acompanhado chega mais longe, né? Não é verdade? O cara caminha sozinho, ele chega mais rápido no destino. Agora, se você caminhar acompanhado, você vai mais longe, viu? Essa é a realidade dos fatos. Vamos ouvir, meu caro Murilo de Castro Glória, José Ribeiro pensando em Marisa.
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Muito bem, meu caro Murilo de Castro Glória, música do Flávio José, né? Donos do Mundo é o nome da música? Filho do Dono, né? Tá certo, então. Filho do Dono é o nome da música que você está ouvindo aí. Às 6 horas e 40 minutos em Paragominas agora, manhã de quinta-feira, hoje dia 27 de agosto, faltando 4 dias para terminar o mês de agosto, né? E vamos entrar no mês de setembro, mês que o Brasil todo faz homenagens e lembra a independência do país, fato que ocorreu no dia 7 de setembro de 1822, independência do país, fato que ocorreu no dia 7 de setembro de 1822.

0: Olha aí, seu Donato Cavalcante. O cara tá dizendo que foi um homem, viu? Meu Deus do céu. 6 horas e 41 minutos agora. 6h41 em Paragominas. Você tá na clube, tá com a gente. Mas a Polícia Federal agora, Supremo Tribunal Federal, Polícia Federal agora estão intensificando foco sobre o filme de Jair Bolsonaro, mirando envolvimento de dinheiro público. Quem tem informações é o nosso correspondente lá de Brasília, Paulo Otarã. O que aconteceu, Paulão? Deixa eu ver se eu...
1: O ministro do STF, Flávio Dino, determinou o imediato compartilhamento de informações em torno da operação Wi-Fi da Polícia Civil de São Paulo e que teve como alvo a ONG Instituto Conhecer o Brasil, ligada ao filme Dark Horse, que conta a história do ex-presidente Jair Bolsonaro. O objeto da investigação minuciosa é o elo de Karina Gama, dona do Instituto e sócia da produtora Go Up, que é a geradora do filme sobre Bolsonaro, com os demais envolvidos, entre os quais os filhos do homenageado com a biografia. Como houve recente busca e apreensão no Instituto, computadores, celulares, documentos contábeis, notas fiscais, comprovantes de pagamento e registros financeiros podem ser relevantes para o inquérito aberto pelo STF em torno do filme. A advogada e ex-diretora da Ancine, Rosana Alcântara, disse que o processo de investigação quanto a elementos como cachês de participação é algo muito complexo, à medida que se trata de uma produção americana.
2: Geralmente as empresas, produtoras, profissionais no mercado, que trabalham com fatos históricos recentes, que podem gerar polêmica, com cinebiografias, com biografias, são muito cautelosas no clearance de todos esses direitos, de todas as comunicações, das verificações do conjunto de interesses, cadeias de direitos e intimidades, para que a obra possa ser realizada de fato e que seja exibida, cumpra sua função social.
1: Na decisão que autorizou a Polícia Federal a acessar o inquérito da Polícia Civil de São Paulo sobre o filme Dark Horse, o ministro Flávio Dino acatou o pedido de acesso integral da PF à investigação. A iniciativa oferecerá condições para que seja avaliado não só o todo do processo de coleta e armazenamento dos dados obtidos pela polícia local, como também o material bruto. O objetivo é saber se houve desvio de dinheiro ou parte dele e se nos recursos investidos existem ou não emendas parlamentares.
0: Esse aí é o Paulo Otarã de Brasília para Clube de Paragominas. Agora, meu caro Murilo de Castro Glória, são exatamente 6 horas e 44 minutos, faltando 16 minutos para as 7 da manhã. Você está na clube, está com a gente, manhã de quinta-feira, abraçando aí a todos. O pessoal que está acompanhando a gente aí no centro comercial, chegando para mais um dia de trabalho. Está cedo ainda, falta 15 para as 7, né? Mas já a gente, tem gente já tomando aquele tradicional café da manhã, aquele café reforçado aí, para poder pegar no batente aí. Que tenhamos aí, portanto, um dia produtivo hoje, quinta-feira, 27 de agosto. Abraçando a turma que está ligado conosco também, lá na Colônia do Uraim, na Colônia Del Rey, Nova Vida, São Sebastião, Colônia Nazaré, o pessoal com a gente também lá na Inalco, minha amiga Bernarda Rezende, o seu João está acompanhando a clube também. O nosso bom dia e um grande abraço aí para todos vocês aí na Inalco, acompanhando a Clube de Paragominas nesta quinta-feira. Sexta-feira amanhã, meu amigo, o JC está por aqui no Som dos Bares, né? Um abraço aí para o grande JC, sempre com a gente aí. Quero abraçar também o pessoal que está ligado conosco lá no Caminho das Árvores. Sabe onde é que fica o Caminho das Árvores, meu caro? É um bairro que tem lá em Ulianópolis. Caminho das Árvores, lá em Ulianópolis. Vamos trazer mais um bloco musical aí. O que é que vem agora, meu caro Murilão? Sabor ao Vento. Essa é do Pablo? É do Pablo, né? Depois você vai trazer. É por você que canta aquela música do Leonardo, para atender a solicitação da minha amiga Soraya, lá de Aurora do Pará, que está acompanhando a gente também nesta manhã. Quero mandar um bom dia para o meu amigo patrulheiro R. Vilhena, que está sempre com a gente também. Quero cumprimentar o pessoal

0: aí lá deixa eu ver aqui, no Condomínio Rural, e a turma boa e amiga lá no bairro Najibão, também conosco nesta manhã de quinta-feira. Agora são 6h46, meu caro Murilo.
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13: Bom dia!

0: bem, meu caro Murilo de Castro Glória, 7:10. Esse aí é o Flávio José Marcelino Remígio. Flávio José Marcelino Remígio, cantor, compositor, sanfoneiro brasileiro, intérprete de músicas tradicionais de forró, pé de serra, né? Esse é o cara, viu? Forró pé de serra, aquele forró raiz, né? E ele é de Monteiro, Paraíba, né? Paraibano do Roxo, né? Nasceu em 1951, tem 75 anos de idade, né? E tá fazendo sucesso aí. Essa música é o Tereco e Mariola, né? Tereco e Mariola. Tem também Espuma ao Vento, que é uma música muito bonita. Tem Meu Cenário, que é outra música muito bonita dele aí. Depois a gente toca aí Espumas ao Vento, né? Pra atender uma solicitação da minha amiga Dedéia, que manda para o Natan, lá em Crixás, no Goiânia, que está ouvindo o programa via aplicativo, na Clube, né? Um abraço, bom dia aí para o grande Natan Pereira Rodrigues. Ele que daqui a poucos, final do mês, lá pro dia 15, ele tá chegando por aí. Vem passar 10 dias aqui em Paragominas, depois volta aí. Tá trabalhando numa empresa de ônibus, afinal de contas ele é motorista profissional, categoria E, tirada aí pela Autoescola Patriota do meu amigo Jocélio, que fica ali na Avenida Presidente Vargas, bem em frente ao Detran. 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Quero cumprimentar aí o pessoal que está ligado com a gente aí no Centro Comercial, chegando aí para mais um dia de trabalho. Que segunda-feira que vem, Brasil e Estados Unidos vão se reunir para representantes, né, para renegociar tarifas comerciais. Representantes dos dois países se reúnem na próxima segunda-feira. Segundo analistas, o Palácio do Planalto mantém o ceticismo e não espera uma retirada das taxas americanas antes de outubro, ou seja, antes das eleições. Aí ele disse assim, o Lula disse, ah, o Trump tá me empurrando com a barriga, falou desse jeito. E só depois das eleições. Tá certo ele, né? Só depois das eleições mesmo. Mandando um abraço aí pro pessoal que está com a gente também, lá na Barão de Araruna, lá pela Leal Rações, nosso amigo Mauro Leal, dona Samira, bom dia. Lá pela Macom Materiais de Construção, meu amigo Maurício, a dona Keila, bom dia para vocês também. Quero cumprimentar meu amigo Alderi Freitas, o popular Daiane, também acompanhando a clube aí, nesta manhã de quinta-feira. Bom dia, um grande abraço aí para todos vocês, obrigado aí pela audiência. Quero abraçar também os nossos queridos ouvintes lá em Pixuna do Pará, lá na 13. Bom dia pro pessoal na Fazenda Eldorado, pessoal Terra Rica, Terra Boa, também ouvindo a clube. Bom dia para vocês aí. O pessoal que está com a gente lá na Fazenda Mogi Guaçu, aí na Estrada da Maritaca, o pessoal da Água Parada também, o nosso bom dia. Fazenda Porteira, o pessoal da Fazenda Mala Arrumada, Fazenda Goitacás, o pessoal na Pajussara, lá na Bertolini. Bom dia para vocês aí. Obrigado aí para a audiência do nosso programa. Bom dia, meu amigo. Deixa eu ver aqui, rapaz. O André também está ligado com a gente. O meu amigo Marinaldo Barbosa, bom dia. O meu amigo Ronan Filho também acompanhando a gente aí. Nosso bom dia para ele aí. Também com a gente o Adailton, ele que vai para... Está indo para o Nordeste agora. Vai para... Vinhedos. Acho que Vinhedos fica em Pernambuco, eu acho, né? Na margem do Rio São Francisco. Cidade no coração do sertão, né? Lá produz uvas até duas vezes por ano. Já é a Califórnia sertaneja, essa cidade aí, esse município aí. Cidade, aliás, é Petrolina, né? É uma parada que obriga visitantes a rever a imagem tradicional do sertão. As margens do Rio São Francisco, no oeste de Pernambuco, Lá tem agricultura irrigada, tem produção de frutas, tem muita coisa lá, né? Quem conhece bem é o meu amigo Gero, lá do seu açougue, o Mercantinho Silva, no Novo Camboatã. Ele que é de Brodocó, Pernambuco. Um abraço aí para ele também, acompanhando a gente aí nesta manhã. São 7 horas e 16 minutos agora, meu caro Murilo de Castro Glória. Dá pro senhor trazer a música da saudosa Marília Mendonça, com a participação do Trio Parada Dura, Aceita Que Dói Menos. Tem uma moça que está pedindo essa música lá de Aurora do Pará, está ligada com a gente. Ela manda para a tia dela, a dona Emília, lá em Santana do Capim. Quero cumprimentar minha amiga Maria Eduarda, da Nutripans, que está aniversariando hoje. Um abraço aí para você, Maria Eduarda. Parabéns pela passagem do seu aniversário. Você continue tendo aquela mão santa, né? Ela que prepara o café pro meu amigo Murilo de Castro Glória aí todos os dias. A minha querida amiga Maria Eduarda. Bom dia e um grande abração aí. A Santana Lobato também, gente da gente, está acompanhando a clube todas as manhãs. Nosso bom dia. Um abraço aí pra grande Santana Lobato e Dona Maria do Socorro Araújo, que tá sumida, né? O Sassá acho que morreu, né? Finado Sassá. Ele sumiu. O JC que falou. Não, o Sassá tá morto. Rapaz, não brinca com um, né? Meu amigo Antônio Carlos, o taxista também, ouvindo a gente. Minha amiga Dedé, mandando um abraço para o Natan. Tá ligado conosco também lá em Goiás. Um abraço para todos vocês aí. Vamos de música, meu caro Murilo de Castro Glória.
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0: Muito bem, meu caro Murilo de Castro Glória. Esse aí é o Flávio José, né? Música muito bonita. Às vezes, rapaz, eu fico lendo as coisas que a gente vê nas redes sociais, né? E a gente sente aquela sensação de que todo mundo está parecendo igual, né? É a forte influência das redes sociais, né? Dos padrões, do comportamento, que viralizam rapidamente. Você viu? Até pouco tempo atrás, ninguém conhecia. Só ouviu falar lá atrás, Augusto Cury. De repente, o homem é o fenômeno do Instagram, das redes sociais. E tem muita gente já mudando de ideia, né? Cara, parece que é a tendência, né, do momento, nas redes sociais, mostrando. E na rede social é o seguinte, os algoritmos e tendência tem essas coisas. As redes sociais mostram as pessoas, as músicas, os estilos, os negócios, né? E para milhões de pessoas ao mesmo tempo, né? De repente você estava apagado e você surge do nada, né? E se torna uma pessoa famosa, conhecida, né? E a sensação do momento e pode, portanto, impactar, né, meu caro Murilo Castro Glória? Por isso que diz o seguinte, o que faz um homem ser respeitado é justamente isso. Não abandonar quem é para caber onde todo mundo tenta parecer igual. Essa é a visão desse cidadão aí, Augusto Cury. É, candidato à presidência mais buscado no Google nesse momento aí. Tá todo mundo viralizando, meu caro Murilo de Castro Glória. 7 horas e 25 minutos agora, trabalhando no oferecimento da Farmácia Garcia. 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Está ligado conosco também nesta manhã de quinta-feira. Amanhã a gente tem às 7 da manhã o programa Café com o Prefeito aqui pela Clube de Paragominas, meu caro Murilo de Castro Glória. Abraçando aí o pessoal que está com a gente também lá no bairro Nova Gibão, pessoal do residencial Pandolfi também conosco nesta manhã. Sintam-se abraçados por nós. Vamos de música? O que é que vem agora, meu caro? The Fevers. Você não tem aquela música do... Vamos lembrar aí os bons tempos aí. Disse, me disse, Renato e seus Blue Caps. E depois Cândida. Lembrar aí aquela geração dos anos 70. Disse, me disse, Renato e seus Blue Caps. Cândida, The Fevers. Vamos tocar aí pra galera ouvir, porque já são 7 horas e 27 minutos. Vem sexta, vem sexta. Amanhã, vem sexta.
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Muito bem, bom dia. Agora são 7h39 em Paragominas, 7h39. Aquela escala 6x1 está avançando no Senado Federal. Parece que o Alcolumbre tá brigado lá com a ala bolsonarista e se voltou a se unir com o presidente Lula, né? E parece que as coisas estão andando agora no Senado Federal, no Congresso Nacional. O relatório sobre a PEC, que altera a jornada de trabalho, deve ser apresentado, já foi apresentado, inclusive, na Comissão de Constituição e Justiça, e o texto do projeto original aprovado na Câmara deve ser mantido, né? E parece que agora vai, meu caro Murilo e Castro Glória, a PEC da escala 6x1, que já está avançando no Senado com o aval do presidente do Senado, Davi Alcolumbre. É o nome da fera, viu? Que andou meio brigado aí com o presidente Lula, agora fizeram as pazes, estão almoçando junto, né? E as coisas parecem que estão andando agora, né? Quero mandar um bom dia, um abraço aí pra turma que está com a gente lá pela colônia do Uraim. Bom dia pra você. Um grande abraço aí. Obrigado pela audiência. Também com a gente o pessoal lá na Feira do Mercado Municipal, na Feira do Produtor Rural. Meu amigo Haroldo, Rei da Tesoura, já está por lá, já abriu a porta do seu Salão Esporte, lá em frente à Feira do Produtor Rural, ao lado do meu amigo Wilson, Rei do Queijo. Essa galera já por lá, sempre ligado na Rádio Clube de Paragominas, todas as manhãs. Bom dia para vocês aí, tá bom? Agora são 7h41, daqui a pouco chegando por aqui minha amiga Eridan, ex-miss Uruará, né? O meu amigo Valdemar Milley chega 5 para as 8, porque às 8 em ponto ele começa o programa. O meu amigo Valdemar Milley chega 5 para as 8.

0: paraense aí. Traz aí o aquele caboclo lá, o Nelsinho. Briga de casal. Rapaz, a questão da Lei Maria da Penha agora é o foco aí dos candidatos nessa política aí. E o cerco tá apertando aí para os caras que batem mulher, viu, meu caro Murilo Castro Glória? Os caras, o cerco tá apertando, tá fechando. Vem uma onda grossa aí pra vocês aí, que bate mulher, que pratica violência doméstica. É a Lei Maria da Penha, entrando com todo o gás agora. O cara vai ter que pensar duas vezes. Até a tornozeleira eletrônica ele vai ter que pagar. Vai usar, vai ser descontado do salário dele se ele for empregado de alguma empresa. Tá feio aí. Vamos lá?
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Muito bem, meu caro Murilo de Castro Glória. A galera tá chegando devagarzinho por aqui. Já por aqui a minha amiga Eridan, né? Se eu tocar uma música da Roberta Miranda aí, acho que é essa aqui que estão pedindo aqui, olha. O senhor tocar aí pra galera ouvir aí antes do encerramento aqui do programa. Deixa eu ver aqui. Da Roberta Miranda. Essa bem aqui, Roberta Miranda. O cara não tocou não, não botou aqui.

0: essa aí mexe com o psicológico dos homens, né? Essa música aí da Roberta Miranda. Ela é boa, Roberta Miranda, né? Mandando um bom dia aí pra galera que está com a gente aí no Centro Comercial, pessoal da Elétrica RN, bom dia pra todos vocês aí. Também conosco aí o pessoal lá da Salvador Autopeças, bom dia pra vocês. Enfim, um abraço aí pra toda a nossa carinhosa audiência de ponta a ponta e formulando o convite para estarmos juntos novamente amanhã a partir das 5 da manhã. Não desligue o seu rádio porque o time está chegando. Valdemar Milei, daqui a pouquinho às 8 da manhã. Depois tem João de Castro Glória. Depois tem o Bora Cidade. Depois tem Andréa Mota de Paragominas do Pará e do Brasil. E finalizando a programação da clube tem um rapaz que veio lá de Santa Luzia, Alex França. Alex França, bom dia, um abraço aí pra ele aí. Vamos então encerrando a participação, 9 para as 8, até amanhã, se Deus quiser.
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0: 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Jesus Cristo, eu estou aqui. Jesus Cristo.
2: Bom dia!
3: Muito bom dia! Bom dia, Paragominas! Bom dia, região Capim!
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3: Bom dia, estado do Pará!
0: Jesus Cristo!
3: Bom dia, Brasil abençoado! Bom dia, Deus Todo-Poderoso!
0: Jesus Cristo!
3: Deus, obrigado por mais esta manhã!
0: Jesus Cristo!
3: Obrigado por este dia!
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3: pela oportunidade de poder levantar,
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3: ter fé e esperança.
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0: aumentando sempre essa procissão.
3: O choro pode durar uma noite inteira, mas a alegria ela vem ao amanhecer.
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3: Deus, obrigado pela
0: Jesus Cristo, eu estou
3: pelo trabalho, os amigos.
0: Jesus Cristo.
3: Obrigado pela saúde, a família. Que Deus abençoe o nosso dia, restaurando a paz, a saúde daquele que se encontra fraco, caído, abatido. Muitas bênçãos nas nossas vidas.
2: Bom dia!
3: Está começando a nossa programação, você já sabe. De segunda a sexta-feira, aqui na nossa Rádio Clube, a 88.9 FM, direto da nossa cidade de Paragominas, transmitindo através do aplicativo para todo o Brasil, o mundo, na internet também. Eu sou Valdemar Nunes. É uma alegria, um prazer muito grande cada manhã poder estar por aqui com você.
0: Jesus Cristo,
3: trazendo notícias, informações, atualidades, músicas bonitas, sua participação no 991-38-36-97. Esse é o zap da nossa equipe.
4: Ei, liga aí!
3: 991-38-36-97. Vem comigo, vem com boa música, vem com a sua participação. É você ligado daí.
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3: E a gente daqui é de lá pra cá e daqui pra lá.
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0: Jesus Cristo, eu estou.
3: Daqui a pouco entrevista ao vivo aqui no estúdio. Tem a participação de Pedro de Van, trazendo notícias. Tem toda a atualização, a sua participação, música bonita.
0: Jesus Cristo,
3: é com a gente.
0: Jesus Cristo,
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0: Cristo, eu estou aqui.
3: Até as 10 horas.
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3: A programação da Rádio Clube começa às 5 horas da manhã com o Papa da Comunicação, Emmanuel de França. Aí logo em seguida eu estou, depois João de Castro Glória e as notícias do dia. Jornal Bora Cidade, nossa equipe já está nas ruas trabalhando. É Gabriele Bezerra, Pedro de Van. As imagens de Cleiton de Castro Glória na edição e na produção. Está o senhor Mr. Jack.
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3: Eridan Carolina também está na produção das pautas e cuidando das nossas redes sociais.
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2: Bom dia!
3: 8 horas e 12 minutos. A gente começa sempre com essas, esses momentos de reflexão, momento de poder pensar positivamente, pensar em Deus, elevar a nossa fé.

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1: Oito horas e 23 minutos. É a frequência da nossa Rádio Clube. Vamos chegando. Fazendo companhia ao amigo trabalhador, à dona de casa, ao taxista, caminhoneiro, dia a dia, gente linda, querida, ao amigo lá no campo, pessoal que trabalha lá no campo, pecuarista, agricultor, tá com a família aí, cuidando da roça. Bom dia.
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1: Sempre deixamos a nossa mensagem, sempre falamos de algo que possa alimentar e influenciar no seu dia a dia de maneira positiva. Eu quero falar hoje sobre a escolha. A escolha que alimenta a sua vida, a minha vida. Então, muito bom dia, meu amigo. Bom dia, minha amiga. Comece este dia acreditando que coisas boas podem acontecer. O otimismo não significa ignorar problemas. Significa não permitir que os problemas roubem a sua esperança.
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1: E uma coisa muito importante, cuide das pessoas que você coloca perto de você. Afaste-se, quando for necessário, de quem só traz negatividade, reclamação, desânimo e palavras que colocam você para baixo, tá vendo? Existem pessoas que, em vez de acrescentar, diminui a nossa força. Procure estar perto de quem te incentiva, de quem acredita em você, de quem estende a mão, de quem celebra a sua vitória e também está ao seu lado quando você precisa. Porque a vida já tem desafios demais para carregarmos. E também muito peso. E não carregue a negatividade de outras pessoas. Escolha bem as suas companhias. Proteja a sua paz. Alimente pensamentos bons.

0: paz.
1: E acima de tudo, coloque Deus à frente dos seus passos. Que você tenha coragem para deixar para trás aquilo que não acrescenta. E sabedoria para valorizar quem realmente faz bem a sua caminhada. Um grande abraço do seu amigo Valdemar Nunes, aqui na Rádio Clube, a 89.1 FM. Bom dia, e que o seu dia seja leve, abençoado e cheio de boas notícias. Oito horas e 26 minutos. Mensagem no 991-30-8-36-97. Chegando assim, suave.
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1: Abraço, amigo. Rádio ligado. Ao vaqueiro que tá ouvindo a rádio. Ao pedreiro.
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1: Diga trabalhador. Aí no campo. Agricultor. Pessoal aqui no comércio, nas feiras. Pessoal das feiras. Tem muita gente que ouve a nossa rádio nas feiras. Aqui no mercado municipal, a feira do produtor rural. Dia abençoado a todos vocês aí. Vamos juntos!
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1: Bom dia!
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1: Vem com boa música, sua participação 991-38-3697. Grande Francival Alves está ouvindo a gente, está trabalhando. Ele que trabalha com a reforma de móveis. Quem também está por aqui desejando um bom dia pra gente é o meu amigo Gildene. Ele está lá em Ulianópolis, está trabalhando. Grande Gildene, bom dia. E Deus abençoe você, meu irmão. Por aqui também quem aparece é a minha amiga Vanusa. A Vanusa lá da Rosa Madeireira.
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1: A Vanusa, ela disse assim aqui na mensagem.
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1: Bom dia.
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1: No movimento dos ciclos da vida, a beleza está em reconhecer o seu valor. Peço que o louvor, um louvor da Antônia Gomes. Enquanto houver hora. Vamos já colocar a música da Vanusa, tá? Mas tem mensagem também que ela deixou aqui de áudio. Dá pra colocar, por favor, turma?
3: Bom dia, Valdemar. Bom dia a todos da
1: Bom
3: rádio.
1: Bom dia, querida.
3: Com esse sol maravilhoso que Deus está nos proporcionando esta manhã. Bom dia a todos.
1: Ótimo dia, amiga.
3: Paragominas.
1: Grande Vanusa, valeu, obrigado. Vamos acordando. Sei que muita gente já acordou. É 4, 5 horas, Valdemar. O pessoal lá no campo acorda cedo. Até às 10 horas da manhã na frequência da nossa Rádio Clube, que faz parte do Sistema Clube de Comunicação. 98 anos no ar.
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0: estou atendendo o pedido musical da minha querida Vanusa, a da Rosa Madeireira, Enquanto Você Adora. É Antônia Gomes passando na nossa programação.
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0: Bom dia, meu caro amigo Valdemar. Bom dia a todos os ouvintes da nossa Rádio Clube.
1: Obrigado.
0: Hoje eu quero solicitar a música Escudo, música evangélica.
1: Escudo.
0: E oferecer a todos os evangélicos do Pará, do Brasil, de Paraguai, do mundo.
1: Tá.
0: Estou aqui ouvindo a rádio pelo aplicativo Rádios Net em Santa Helena, Maranhão.
1: Ah, isso. Santa Helena, no Maranhão. Bom dia, meu irmão. Tudo de bom. A música que o neguinho quer ouvir é Escudo. Né? Tem outra mensagem, gente. Vamos lá?
2: Bom dia, Valdemar.
1: Bom dia, querida Clemência.
2: Com saudade, nunca mais tinha mandado mensagem.
1: É verdade,
2: pra você,
1: amiga.
2: Mas hoje estou mandando.
1: Ah, que bom.
2: Bom dia pra você.
1: Tenha um dia abençoado,
2: nosso
1: tá?
2: Bom dia. Nosso final de semana.
1: Obrigado.
2: Está chegando.
1: É verdade.
2: E tudo de bom pra nós. Hoje eu quero uma música boa. Olha, ontem você botou a música que eu gosto. Muito obrigada. Obrigado pelos bom dia que você tem mandado pra nós.
1: Por favor,
2: hoje
1: você.
2: Eu tô mandando pra você.
1: Você faz
2: bom
1: parte.
2: Bom dia, bom dia, bom dia, bom dia.
1: Faz parte da nossa família. 991 38 36 97.

0: Bom dia, Valdemar.
1: Tô buscando, Valdemar, tô ligada.
2: Tá trabalhando, minha amiga.
1: Tô ouvindo aqui. Bebendo e ouvindo a rádio.
2: Que bom, Socorro Farias.
3: Muito obrigada, Valdemar. Muito obrigada a todos da rádio. Amei. Esse louvor é maravilhoso.
2: Que bom, ficou feliz. Nove noventa e um, 38, 36, 97. Essa é a Vanusa. Ela pediu a música, a gente toca. A rádio é feita por você. É a sua participação. É você do outro lado. O Antônio Ferreira está mandando mensagem. Disse assim: bom dia, meu amigo. Deus abençoe nosso dia. Amém. Estamos na luta, trabalhando, mas ouvindo o programa. Ele é operador de máquinas pesadas e o rádio está ligado lá dentro da máquina. Quem também aparece por aqui é o Giovanni, dizendo assim: bom dia. Bom dia, Valdemar. Deus continue abençoando a todos nós grandemente. Quero pedir uma música. Não era para ser assim, do Zezé de Camargo e Luciano. Obrigado e bom trabalho para todos nós. As pessoas ouvem a rádio porque se identificam com a rádio. E não é somente pela música, porque você pode comprar um pendrive e colocar na sua casa e ouvir as músicas que você gosta. Você ouve por uma coisa chamada feeling, química, você gosta. Você gosta da pessoa, você gosta da alegria, da mensagem. Acompanha você, não é? A minha querida amiga Santana Lobato também está por aqui dizendo: bom dia, querido. Toca pra mim um hino, meu mestre do irmão Lázaro. Vamos já buscar pra você, tá? Ótimo dia, abençoado a você.

0: Lá na Enalco, município de Ipixuna do Pará. Estão ouvindo também, não é?
1: Eu não tava aqui.
0: Essa é a Tati. É a Tati, né?
1: Tá, Paulo Henrique da Bolsa Família, né? Lá o Vila da Bacurô. Mas eu vou escutar a sua rádio, tá?
0: Tá.
1: Tô escutando aqui, tá bom? Tá. Bom dia, meu amigo.
0: Bom dia, minha amiga Tati, lá na Enalco, ouvindo a nossa programação. Disso se trata, a rádio é sua companhia. A rádio está com você todos os dias. De segunda a sexta-feira, eu, Valdemar, estou na Clube.
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0: Alô, meu povo! No 991-38-3697 é o Zap da Poderosa. Quem está por aqui também dando um bom dia pra gente é a minha amiga Sara. Ela mora lá na estrada da Maritaca, no sítio Mato Verde. Bom dia, Sara. Deus abençoe você. Bom dia a você, sua família. Seu esposo Jonas. Grande abraço a todos vocês. Que Deus abençoe. A Maria de Nazaré está lá na Fazenda São Jorge, ouvindo a rádio. Um abraço pro seu esposo, Vando. Pra nora dela, Lurdiane. Lá no Piriá, no 204. Quero abraçar meu amigo Noduro também, grande Noduro. Ótimo dia, abençoado a você, Noduro. Bom trabalho aí, meu irmão. Maria do Socorro Araújo, bairro Camboatã. O Eric está lá na Morada do Sol, ouvindo a gente. Também está a Simone, lá na Nova Esperança do Piriá. A Derli está lá no Potiritá. O Ronaldo está em Nova Esperança do Piriá. A Neide está no Camboatã. Grande abraço. Quem também está ouvindo a nossa rádio é o Mestre Negreiros de Aruanã. A Rose e Silva, que estão na escuta do programa através do aplicativo em Açailândia, no Maranhão. Bom dia, Mestre Negreiros e a Neide.
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0: 991-38-3697. Daqui a pouco eu tenho entrevista ao vivo aqui na nossa Clube.

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0: 9:16, nós estamos ao vivo, é a nossa programação, que você pode ouvir todos os dias a partir das 8 horas, de 8 a 10, eu, Valdemar Nunes, estou por aqui, na frequência campeã da nossa Rádio Clube. E a você, amigo dos municípios vizinhos, está ouvindo a nossa rádio em Dom Eliseu, Lianópolis, Irituia, Mãe do Rio, Aurora do Pará. Grande abraço a todos vocês. Que bom saber que você está do outro lado. Aí no trabalho, motorista de táxi, aplicativos, caminhoneiros, pessoal no campo, nas fazendas, roças, inclusive essa música. E outras. Quem também está pedindo música, essa é em nome da minha querida amiga Santana Lobato. Eu tenho outra música pedida. A Vanusa, lá da Rosa Madeireira, já atendemos. Pode ir mandando sua mensagem. Grande Noduro, um forte abraço.
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0: Bem, como eu falei a todos vocês, 9:17. Eu quero conversar hoje em uma entrevista ao vivo com o Bernardo Moreira. Ele é analista de futebol da empresa Magnitude, essa empresa de representação de atletas de futebol e outros esportes. A empresa que tem 17 anos de existência no mercado dentro desse segmento. E nós vamos conversar com o Bernardo, que está fazendo uma visita aqui na cidade de Paragominas, está expandindo esse trabalho e trazendo essa oportunidade para os nossos jovens, adolescentes. E sempre um talento existe por aí e necessita aparecer. Muito bom dia, Bernardo. Como vai? Tudo bem?
2: Bom dia, Valdemar. Tudo bem?
0: Bernardo, é um prazer muito grande receber você por aqui em Paragominas, aqui na Rádio Clube. Bernardo, a visita que vocês estão fazendo hoje em dia, ela está programada, ela visa que tipo de trabalho de início?
2: A gente acredita que o Brasil é muito grande, o Brasil é pouco explorado pelos clubes, por representantes, então a gente acha que principalmente na parte do norte do país a gente pode encontrar talentos que pouca gente está vendo, e eu vim justamente para isso, para iniciar essa procura de talento e a gente fazer uma empreitada de muito tempo aqui na região.
0: 17 anos de existência. Além do futebol, você me comentava que também trabalha com outros esportes, né?
2: Isso.
0: Mas a gente sabe que o futebol, ele é essa veia, é esse desejo, é o sonho de muitos jovens e até familiares que identificam alguém, identificam um sobrinho, um neto, filho. E aí já tem o interesse, aquele sonho de poder dar uma oportunidade, mas se torna tão difícil, porque não existem, talvez em muitas cidades, a oportunidade e escolinhas de futebol, como são faladas, né?
2: Sim, sim. O futebol é a grande paixão nacional, né? Eu acredito que o Brasil, a gente tem um país de dimensão continental. Eu queria muito que o Brasil fosse uma referência como Estados Unidos, China. Eu acho que a gente podia chegar assim em muitos esportes. Mas hoje o futebol é a paixão do brasileiro. E a gente acredita que o talento, ele não está só na capital. O talento não está só no sul, sudeste. O talento está em todos os lugares. Então a Magnitude, ela está fazendo essa campanha, ela está fazendo esse movimento para a gente achar o talento que pouca gente está vendo. No norte do país, no interior do norte do país, né? Eu passei essa semana aqui em Paragominas e estou maravilhado com o que eu vi, maravilhado. A gente tem muito jogador talentoso, os treinos que eu pude ver, até dei um treino ontem com o pessoal da Inter Academy, e eu vi jogadores extremamente talentosos, muito mais talentosos que vários jogadores que eu vejo no Rio de Janeiro, onde a Magnitude está. Então, eu acredito que vai ser um movimento muito interessante que a gente está costurando. A gente está começando para colocar os pés aqui no Pará.
0: E como chegar em Paragominas? Vocês necessitam ter uma parceria? Necessitam ter um contato?
2: Sim, sim. A gente, em dezembro do ano passado, a gente começou alguns contatos com a Elisângela, que é a representante da Inter Academy aqui. E a gente vem conversando bastante até a gente conseguir essa visita, passar essa semana, né? Então, por meio da Elisângela, eu vim aqui, a Magnitude está aqui e estamos costurando para tê-la até como nossa representante aqui na região.
0: O Bernardo Oliveira Moreira, que está aqui comigo neste exato momento, no estúdio da nossa Rádio Clube, ele é analista de futebol de uma empresa chamada Magnitude. A Magnitude é uma plataforma de esportes e entretenimento com atuação global, especializada na gestão de talentos, na descoberta de talentos, e dá toda a condição para que esse jovem, adolescente, criança, ela possa se profissionalizar e também tem a presença da família, necessário,
2: sim,
0: né?
2: Com certeza, muito necessário. A família, principalmente para os meninos mais jovens, é super importante. A gente também dá um suporte, né? A gente tem uma pessoa para conversar diretamente, não só com o atleta, mas com a família. Ontem mesmo eu passei algumas horas conversando com alguns pais que ficam com uma preocupação de alguma coisa de um filho que está no alojamento, se está tudo bem, se não está. A gente vai conversando. Então, a família é muito importante para o desenvolvimento do atleta.
0: Você passou, então, uma semana aqui na cidade de Paragominas. Pôde, segundo você citou aí, encontrar possíveis jovens? A partir de que idade é que vocês identificam? Por exemplo, de que idade vocês...
2: Então, talento, a gente pode achar dos 7, 8, 6 anos até o garoto de 18, 19 anos.
0: É, porque eu vejo casos de jogadores profissionais que foram descobertos já com idade de 20 anos, 18, 20 anos, e que jogavam na várzea, jogavam no futebol dos bairros, nas comunidades. Talvez, claro, tenha uma dificuldade um pouco maior para adaptá-lo no profissional.
2: Sim,
0: né?
2: Sim, mas ao mesmo tempo a gente está até conversando com um atleta que é um caso parecido. Ele começou no futebol de base com 16 anos, né? A gente tem o exemplo do Bruno Henrique, que hoje está no Flamengo.
0: Eu ia falar do Bruno Henrique e ia falar também do Richarlison, acho que foi descoberto com uma...
2: Também, né? Também. E, só que eu acredito que esses atletas são interessantes porque a formação deles vai terminar um pouco mais tarde. Então, um atleta, se ele começa muito jovem, a formação como atleta chega até os 20, 21, 23. Esse atleta que demorou um pouco mais para chegar na base, a formação dele vai até 25, 26.
0: A adaptação dele.
2: Exatamente. Adaptação, entender o jogo, o seu corpo está preparado para isso, a parte técnica está preparada para isso, porque a várzea, o futebol de sete, o futsal, é diferente do futebol de campo. Então o corpo tem que se adaptar. Então a gente como empresa, os clubes, também tem que entender esse tipo de adaptação. E exemplos como você falou do Richarlison, Bruno Henrique, Michael, são exemplos disso. Jogadores extremamente bem-sucedidos nas suas carreiras, ganharam títulos. O Richarlison tá na Europa há muito tempo, seleção brasileira, Copa do Mundo, foi nosso camisa 9 numa Copa do Mundo. Então esse talento a gente também não pode esquecer.
0: Bem, e aí você vai voltar, como vai ficar o trabalho que vocês começam a fazer?
2: Então, a gente começou a costurar essa parceria. A gente vai conversar internamente, mas o nosso desejo é ter um representante aqui da Magnitude, por isso que estamos conversando com a Elisângela para isso. E a gente vai voltar periodicamente. Claro que a gente ainda não fez um calendário ainda, mas eu acho que não vai demorar muito para eu estar de volta aqui, para a gente fechar de vez essa parceria. Mas mesmo se o pessoal do Rio de Janeiro não estiver aqui, estamos fechando a parceria com a Elisângela, estamos conversando com ela para finalizar essa parceria com a Elisângela, para ela ser um braço da Magnitude, para ela ser uma representante de Magnitude na região.
0: A gente está falando da Elisângela Neves, ela pode até dar uma palavrinha para a gente aqui. A Elisângela, ela é a representante da Inter Academy, né? Elisângela, como vai você? Tudo bem? Bom dia, Elisângela Neves, que já está na cidade de Paragominas, realizando esse trabalho com pais, com famílias. Bom dia.
3: Bom dia. Sim, nós já estamos desde 2022 no Clube do Bancrévia. Estamos já com um trabalho desde o Sub-3 até o Sub-17. E desenvolvendo, né, esse trabalho já com essas crianças, a princípio com uma escolinha, ensinando do início, né, a aprender a jogar bola, aprender, e a socialização, né? A formação do cidadão é o nosso principal objetivo. certo? Formar um bom cidadão, para que ele entenda o futebol de uma forma bem mais educativa, bem mais saudável, né? Do que a gente vê muito aí nesses alguns jogos, alguns campeonatos. A gente se preocupa muito com a postura do jogador, com o comportamento do jogador, até mesmo, viu, nessa questão hoje, pensar em levar um jogador para um nível profissional. Né? Nós somos o quê? Nós não somos um clube, né? É o clube do Inter Academy, Inter de Milão, beleza, mas aqui em Paragominas, nós somos a escola Inter Academy Paragominas, uma escola preparadora, né? Uma academia internacional de jogadores. E trazer o Bernardo aqui, tá? Foi uma ideia que a Inter Academy teve de trazer a parceria deles com a Inter Academy. E eles nos procuravam já desde dezembro, não é isso? E eu ainda não via os meninos preparados para recebê-los aqui. Então nós nos preocupamos em preparar essas crianças, treinar essas crianças. E agora sim, ele pode ir daqui tranquilo, como ele falou mesmo agora para você, né? Eu vi talentos, eu vi meninos bons. E isso é muito importante para nós da Inter Academy. Então, estar em Paragominas com a Inter Academy vai nos dar a oportunidade, né, de estar com a Magnitude, trazendo mais coisas ainda, revelando jogadores que nós temos muito aqui na cidade, viu? Muitos meninos bons mesmo e outras escolas também.
0: Muito bem, estou conversando com a Elisângela Neves, estou conversando com o Bernardo Moreira. A gente está falando sobre o trabalho que eles estão desenvolvendo com essa parceria da Inter Academy e a Magnitude, que vai continuar. Vocês podem buscar informações, inclusive pelo telefone que a Elisângela vai passar agora a todos vocês.
3: O telefone é o DDD 91 985 39 9726. Repetindo, né? 985 39 9726. Só para colocar aqui para você, Valdemar, que a Inter Academy, né, nos apresentou, mas hoje, para irmos mais ainda, né, como a gente fala assim, isolando a questão, porque tem muita essa preocupação, é da Inter, é só da Inter. Não, a Central do Brasil, que é a empresa que tem a franquia, a licença da Inter Academy, né, que hoje fecha essa parceria com a Magnitude, para dar, né, mais tranquilidade às outras escolas que têm seus jogadores, né, para não dizer assim, ah, eu estou levando meu filho para... Eu jogo numa escolinha e vou para a Inter, só para esclarecer isso aqui, tá? Não, é aberto para qualquer escola, seja era projeto social, prefeitura, projeto... É aberto, não há fechado somente com a Inter Academy. Nós que trouxemos, fizemos a primeira avaliação interna, mas fizemos convite para as outras escolas também para levarem os seus talentos e vamos, essa visão, desenvolver esse trabalho. Inclusive, hoje eu tive uma conversa rápida, né, com a diretoria do PFC e já vou estar reunindo com eles também para apresentar para eles essa proposta que já chamou a atenção deles também.
0: Entendeu? Que bom. Agradeço muito, Bernardo, pela sua visita. A Elisângela também. A gente se coloca aqui à disposição, tá bom?
2: Obrigado, Valdemar.
0: Perfeito. Elisângela, obrigadão.
3: Muito obrigado, eu que agradeço. Bom dia.
0: Bom dia. Bem, são 9 horas e 29 minutos. Daqui a pouco eu tenho a visita aqui no estúdio do superintendente da 7ª RISP, delegado Dr. Cristiano Nascimento. Vou trazer notícias e informações aqui na nossa Rádio Clube, a 89.1 FM.
4: Bom dia!
0: E só lembrando, a nossa equipe está nas ruas da cidade... É Pedro Edvan, Gabriele Bezerra preparando todas as notícias e informações que você vai assistir com a gente daqui a pouco no canal 30.1.
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16: Bem, só lembrando que a nossa equipe Pedro Edvan está nas ruas da cidade de Paragominas. Está Gabriele Bezerra, as imagens de Cleiton de Castro Glória. Ama a todas as matérias, inclusive as matérias de ontem. Eu quero avisar a todos vocês que estão publicadas no nosso Instagram, @RBATVParagominas, tá? Entre lá no nosso Instagram e veja as matérias. O jornal completo está no YouTube e Facebook. Como eu falei a todos vocês, estou recebendo aqui nos estúdios a visita do Dr. Cristiano Nascimento, é superintendente, é o delegado da Polícia Civil, superintendente da 7ª RISP, de Dom Eliseu, a mãe do Rio. O Dr. Cristiano tem esse trabalho com toda a sua equipe, dia a dia. Doutor, como vai o senhor? Muito bom dia, tudo bem?
17: Tudo bem, Valdemar, tudo bem a todos os ouvintes aí da Rádio Clube, né?
16: Como tanto tempo, hein? Diz, tanto tempo. Aconteceu, se liga na Clube, né? É verdade. Doutor, muito tempo o senhor está em campanha, hein?
17: Sim, não, tendo em vista a questão eleitoral, né?
16: E isso, é verdade.
17: A nossa administração superior aí sugestionou aí a evitar, né, questões afetas a entrevistas, principalmente televisivas, uma vez que um dos candidatos ao governo é a própria governadora.
16: A própria,
17: né,
16: governadora,
17: como
16: é verdade.
17: Nós somos uma força de segurança do estado do Pará, a gente se reserva aí nessa questão de somente divulgar as informações para a população, né? Se reserva aí nessa questão de somente divulgar as informações para a

0: também recebe os relatórios divulgados por autoridades policiais. Então, as matérias que você assiste todas são baseadas dentro dos relatórios. Doutor, em Ipixuna do Pará, aquela região, às margens da BR-010, mãe do rio Aurora do Pará, durante um bom tempo aí tomaram os meios de comunicação, tanto na rádio, televisão, como nas redes sociais, vários assuntos e casos aconteceram por ali.
1: Exatamente. Tudo iniciou aí através do homicídio, né? Uma execução a um sargento da reserva, da Polícia Militar, e que também já foi comandante da Guarda Municipal de Mãe do Rio, o que motivou aí as forças de segurança do Estado deflagrarem uma operação, né, que culminou aí com diversas apreensões de entorpecentes, intervenções policiais com resultado morte, infelizmente, né? E através disso foi também estabelecido a Operação Esparavel, né, com maior concentração de efetivo, principalmente especializado, da Polícia Militar. Nós temos equipes da Rotan, Cavalaria, né, BOP, e que com isso, com essa maior ostensividade aí, está havendo aí diversas apreensões de entorpecentes. Todos eles lavrados pela Polícia Civil de Mãe do Rio, Aurora e Ipixuna do Pará, aproveitando esse ensejo e essa maior combate à criminalidade, principalmente afeta da facção criminosa nesses três municípios. A Polícia Civil deflagrou a Operação Ponto Crítico, já na sua fase 7, onde nós apreendemos, inclusive era até o alvo em que eu estava determinado com a minha equipe para dar cumprimento, em Ipixuna do Pará, que apreendeu 1,6 kg, né, de cocaína, além de dinheiro e bastante munição, né? A gente tem reparado aí diversas apreensões de munições aí na regional. E a gente reforça a população, Valdemar, que ações dessa natureza irão persistir, visando aí o combate cada vez mais efetivo à criminalidade, em específico a facções criminosas.
0: É um trabalho constante e sempre presente. Ali o que a gente observa dentro do que a gente trabalha, acompanhando o trabalho, ouvindo a população, é como o senhor falou. Talvez aquelas cidades, elas tenham uma facilidade no momento da fuga, depois do crime, os muitos ramais e os acessos rápidos aos municípios vizinhos. E também, talvez, a dificuldade, porque cidades pequenas, às vezes, a população tem medo de denunciar, o medo da repreensão, né?
1: Sim, nós temos aí um histórico, principalmente na questão de Mãe do Rio aí, de atuação de facção de muitos anos, né? Por meio de extorsão a comerciantes, uma certa falta de operações que culminassem aí com uma desarticulação dessas organizações. Coisas que de alguns anos para cá vem aumentando este combate efetivo, por isso também a população vê tantas operações, tantos resultados. E como eu falo novamente, infelizmente, diversas intervenções, onde mostra aí até a falta de respeito com o próprio Estado, né, por parte desses criminosos, em enfrentar as forças de segurança do Estado, que vem dando a resposta.
0: São verdadeiros, perdão, doutor, verdadeiros atos de afronta.
1: Sim, sim. A gente trabalha principalmente no ramo de inteligência. Temos diversas operações aí por meio do nosso NAI, que é o nosso Núcleo de Apoio à Investigação. Nós temos acesso a diversos aparelhos celulares aí que são apreendidos com ordem judicial, inclusive o acesso também com ordem judicial, onde a gente acompanha postagens em redes sociais desses criminosos, informando que não vão se entregar nunca,

0: que vai cair na bala. Então, são situações que a gente verifica na vida real, nesses confrontos que ocorrem aí, principalmente com a Polícia Civil e com a Polícia Militar.
1: Pedro Edvan está do outro lado querendo participar também. Pedro, muito bom dia, como vai? Doutor Cristiano está ouvindo você.
2: Muito bom dia, doutor Cristiano Nascimento, superintendente da Sétima RISP. É um prazer muito grande estar ouvindo o senhor. Estou na rua trabalhando, fazendo matérias para o meio-dia. E bom saber que o senhor está aí já fazendo um balanço de todo o trabalho da Sétima RISP. Bom, doutor, nós viemos aqui para contribuir também aí com o seu trabalho, dizendo que um homicídio que houve lá no município de Ulianópolis, na data do dia 17/4/2025, a Polícia Civil daquele município vinha investigando e com certeza foi preso aí o autor do crime, da vítima, de um senhor de idade, foi preso em Imperatriz do Maranhão. Ou seja, um trabalho em conjunto da Polícia Civil de Ulianópolis com a Guarda Municipal de Imperatriz conseguiram prender este homem próximo ali ao terminal rodoviário. Ou seja, mostra o trabalho, mesmo sendo do Pará com o Maranhão, um trabalho em equipe para levar a resposta aos parentes, aos familiares, eu até mesmo ao judiciário. Doutor, nós vimos também esse tipo de trabalho, que independente de ser no Pará, Maranhão, Goiás e Minas, São Paulo, Rio, o trabalho sempre é sempre positivo com esse trabalho em conjunto, doutor.
1: Então, são trabalhos integrados, né, doutor?
0: Exatamente. Muito bom dia aí, Pedro Edvan, sempre presente conosco lá na superintendência. Na verdade, o seu questionamento ele abarca diversas situações. Primeiro, a resolutividade de homicídios na regional. Ele citou um caso específico de Ulianópolis, mas nós temos diversos homicídios que foram cometidos na regional como um todo, em que as equipes chegaram até a resolutividade deste crime, inclusive com mandados de prisão dos autores expedidos pelo Poder Judiciário, alguns cumpridos, outros estão foragidos, homiciados em algum, talvez até em outro estado da federação, onde compete ao nosso NAI, nossa equipe de inteligência, a tentativa de localizar esses evadidos. Aí a gente volta para o segundo ponto, que seria a questão...
2: em Caxias, no Rio de Janeiro, onde a Polícia Civil conseguiu cumprir um mandado de prisão aqui em Paragominas, na morte de uma criança de 4 meses. A pessoa estava aqui em Paragominas, escondida aqui, tentando se esconder em Paragominas, e a Polícia Civil recebeu esse mandado de prisão e cumpriu este homem que estava desde 2022 foragido, estava aqui no município de Paragominas. Então mostra que, como o senhor falou agora há pouco, um trabalho de inteligência, um trabalho em parceria das polícias de outros estados aqui no município de Paragominas, dando resultado positivo de prisão de pessoas.
0: Sim, esse é o segunda observação da sua primeira fala, né? É a questão da integração entre as polícias civis do país como um todo. Nós já temos aí todos os delegados gerais dos 27 estados e do Distrito Federal se reúnem, né, de forma constante. Nós temos um manual de identificação visual único no país. Se você verificar, a viatura do Rio Grande do Sul, ela é preta e branca, o escudo é o mesmo, só muda o miolo do escudo padrão das polícias civis. E em virtude das nossas chefias entrarem em contato e ter essa aproximação, faz com que todos os subordinados também o façam. Então é corriqueiro até hoje em dia um mandado aqui de Paragominas, a gente ligar para a Polícia Civil de qualquer município do país, repassar que ele está homiciado naquele local e eles de imediato irem cumprir, o que também a recíproca é verdadeira. No caso que você citou aí, o sujeito matou um bebê de 4 meses de idade no Rio de Janeiro.
1: Na cidade de Duque de Caxias.
0: E eu já só não lembrava o nome da cidade, que é tanta coisa, é tanta coisa, é muita coisa. A gente só sabe o rumo, era Rio de Janeiro.
1: É Rio de Janeiro.
0: E aí ligaram para a superintendência.
1: Baixada Fluminense.
0: Informando que daqui a pouco você vai dar o endereço. Informando o possível endereço aqui no, em Paragominas, onde ele estaria, a equipe da superintendência, em apoio com o NAI, efetuaram este cumprimento de mandado. Agora ele aguarda aqui no presídio paraense o recambiamento para o Rio de Janeiro, onde ele responde por este bárbaro crime.
1: A tecnologia tem influenciado e ajudado muito no combate ao crime.
0: Sim, por demais, as questões afetas à comunicação também. O próprio aplicativo mais utilizado, que é o WhatsApp, né, tem aproximado pessoas aí que às vezes nem se conhecem, mas pelo mistério policial de querer resolver, querer dar essa resposta à sociedade, principalmente às vítimas e familiares dos seus crimes, não há fogueira das vaidades nessas questões. A gente entra em contato, repassa as informações, a parte operacional fica a cargo da equipe que vai lá. A gente quer que seja cumprido e que este criminoso pague pelo crime cometido.
1: Muito bem, estou conversando com o Dr. Cristiano Nascimento, delegado da Polícia Civil, superintendente da 7ª RISP, e que de Dom Eliseu, a mãe do Rio, a presença hoje em dia, mas também tem que destacar o trabalho que é feito com a Polícia Militar e em cidades em que possuem a Guarda Municipal, né?
0: Sim, a Polícia Militar é tida como co-irmã, né? A gente faz o trabalho conjunto, a população não quer saber se é Polícia Civil ou Polícia Militar. A população quer que a polícia resolva, né? Então a gente já trabalha também de forma integrada, pode não ser igual às questões afetas à Polícia Civil, mas nós temos um bom entendimento. Todos os comandos do CPR que aqui se instalaram em Paragominas, eu já estou há um pouco mais de 12 anos aqui.
1: 12 anos trabalhando.
0: Já passou, acho que uns 5 ou 6 coronéis aí no CPR.
1: É verdade.
0: E eu permaneço aqui, né? E aí, mas com todos que aqui estiveram, a gente trabalhou de forma parceira, né? Também resolvemos situações sem precisar de ofícios, sem muita burocracia. Às vezes uma ligação, uma mensagem de WhatsApp resolve, né? Porque o problema é de todos, né? E cabe a nós, por obrigação, tanto Polícia Civil quanto Polícia Militar, resolver. No que diz respeito à Guarda Municipal, sim, é um braço importante de apoio aí às forças de segurança do Estado. Nós temos diversas situações, principalmente com informações, que culminaram em operações, prisões e apreensões que partiram através das informações dos guardas municipais.
1: Muito bem, doutor Cristiano, e a gente sempre fala e chama a atenção da população todos os dias, seja na rádio ou na televisão, a gente chama a população para o compromisso, para a reflexão, entender que a segurança ela também depende do cidadão.
0: É dever de todos e obrigação das forças de segurança. Né? A gente sempre reforça a importância da participação popular. Nós temos aí uma plataforma interessantíssima, é o Disque Denúncia 181, totalmente anônimo, criptografado, tá? E através dessas denúncias nós já tivemos diversas situações, como prisões, né? Resgate de pessoas que se encontravam em cárcere, apreensões de entorpecentes, prisão de foragidos, inclusive até de outros estados da federação, através da participação popular. Claro, a gente tem algumas situações que não prosperam, né? Às vezes o cara não gosta do vizinho, aí diz que lá é uma boca de fumo, na verdade ele não gostava era do som. Denuncia o som então, a questão de poluição sonora, de perturbação do sossego alheio, também é um crime. A gente verifica nessa situação. Não precisa aumentar, né, para ver se a polícia vai lá no local. Né? Todas as denúncias, elas são averiguadas pela equipe. Maus-tratos animais, nós temos diversos flagrantes, né, de maus tratos animais, que partiram por meio do Disque Denúncia.
1: Violência doméstica.
0: Violência doméstica, aquela situação de em briga de marido e mulher, não se mete a colher.
1: Isso é coisa muito do passado. Antigo e passado. Porque muitas das vezes, doutor, a pessoa com essa história de briga de marido e mulher, ninguém mete a colher. Com o tempo, está parada na porta da casa uma viatura de remoção do IML.
0: Sim.
1: E você ouvia todos os dias discussões, agressões na casa e nunca deu bola para isso.
0: É, eu tenho um caso emblemático, esse caso eu tenho como emblemático, foi no ano de 2012, em Altamira, né? Lá por causa de ausência de delegado, eu também tirava plantão remunerado, apesar de ser superintendente. E uma mulher chegou, queria registrar ocorrência de ameaça, que o marido falava, companheiro, né? Falava que se ela largasse ele, ele ia dar 17 facadas nela. Eu falei, uai, vamos prender esse homem, uai. Pela lei aí, já é o suficiente. Aí, não, mas eu não quero proceder. Era, na época, não tinha aquela questão de ser incondicionada ainda. Ela foi e a gente registrou no boletim de ocorrência, em negrito lá, não tem interesse, né, em representar criminalmente, era um direito dela, né? Pois bem, por 10 dias depois, ela foi morta com 17 facadas. Instaurou-se o procedimento, ficou até comigo esse procedimento, representei pela prisão preventiva dele, o próprio Poder Judiciário assim o decretou, e aí começou aquela busca, né? Com cerca de 20 dias depois, a gente conseguiu localizar e efetuar a prisão dele. Eu fiquei interessado na questão dos 17. Ela frisou 17 facadas, né?
1: Morreu que era uma
0: com 17
1: ameaça do
0: facadas.
1: Homem.
0: E aí, quando eu fui interrogar ele, eu falei, rapaz, esse número 17 e tal, tal. Eu falei, não, delegado, isso aí é porque dia 17 é o dia que a gente começou o relacionamento. Você tá entendendo, Valdemar? João Glória acabou de chegar aqui nos estúdios. Dá para entender, João? Isso é uma psicopatia, né? Ele fez conforme o dia que conheceu ela, dia 17, e ceifou a vida dela com 17 facadas. Por isso que eu digo para todas as mulheres, não aceite.
1: Não aceite. Eu sempre falo, doutor, o seguinte.
0: Não dê segunda chance, vamos pro procedimento. Ah, se ele falou que sair do presídio vai me matar. Ele pode te matar sem ter ido para o presídio, então pelo menos que ele vá para lá.
3: É verdade. Né?
0: Que o Estado tenha conhecimento disso, que a polícia possa fazer seu serviço, Ministério Público, Poder Judiciário, a fim de coibir essa prática tão comum, né?
3: Sim,
0: tão
3: mas,
0: comum.
3: Infelizmente.
0: Nós tivemos aqui na Regional, no final de semana passada, 9 ocorrências de violência doméstica, onde os autores foram presos pela Polícia Civil.
1: Isso.
0: Se eu for puxar os que também foram apresentados pela Polícia Militar, esse número é maior.
3: Uhum.
0: Então é uma constante, principalmente nos finais de semana, dessa modalidade criminosa.
3: Doutor, e o que chama atenção, me permita, Valdemar, é que esse pessoal não aprende, né? Porque está mais do que claro que se você agredir, não só fisicamente, psicologicamente, de qualquer forma, de qualquer tipo de agressão...
1: Verbalmente, né?
3: Você vai pagar um preço. Porque a justiça está aí. E principalmente as nossas forças de segurança. Eu sempre falo isso, que nós temos uma polícia civil, uma polícia militar realmente muito atuante no estado do Pará. É uma referência em todo o Brasil. Porque não pense você que vai ficar impune, porque não vai. A gente vem vendo a polícia civil prender, a gente vem vendo a polícia civil fazer várias operações e combater essa violência contra as mulheres. Mas eles não aprendem, né? Porque quanto mais se prende, mais crimes acontecem.
1: Quero chamar a sua atenção. Você, mulher, às vezes existe uma relação de dependência. Mulher,
3: sim,
1: às vezes, cuida dos filhos, não trabalha. Tem mulher até que nem estudou.
3: Verdade.
1: E acaba ali naquela dependência. Às vezes emocional também.
3: Sim,
1: porque
3: sim.
1: Ela espera, ela gosta do homem, ela gosta do companheiro. Ela espera que ele mude, ele é agressivo. Ela diz, não, um dia ele vai mudar. E fica ali lutando.
3: Fica sofrendo nesse tempo.
1: Sofrendo ao mesmo tempo. Então, não, o cara é agressivo, fale com a família, busque a sua família, busque ajuda com o pai, com a mãe, com a avó, com quem for, com o irmão, vá conversar com um amigo. não fique nessa situação. Fuja disso aí. Fuja, porque isso pode terminar a qualquer momento em uma tragédia.
3: É verdade.
1: E aí você principalmente está vendo, os filhos estão vendo essa situação dentro da casa, a agressividade. A filha está vendo. Se você é adolescente, filho, filha, está vendo isso, busque, denuncie também. Número 181.
0: 181, diz que denúncia.
1: A gente vá na delegacia também.
0: Tem. O ordenamento jurídico brasileiro atual, ele é bem repressivo.
3: Uhum.
0: O descumprimento de medida protetiva pode gerar flagrante. Né? Muitas das ações enquadradas na Lei Maria da Penha hoje são de ações incondicionadas. Né? Como eu citei esse caso, que a vítima podia representar ou não, hoje poucos casos são de representação. Né? A maioria, hoje em dia, o Estado tomou para si,
3: uhum,
0: essa vontade dessa vítima em processar, em proceder contra esse agressor. Então, por isso que a gente, por um lado, a gente fica feliz, porque diversas apresentações, principalmente pela Polícia Civil, as próprias vítimas, as mulheres estão procurando as unidades policiais presencialmente.
3: Muito bom, João, que bom.
0: Graças presencialmente, a Deus. Vão lá, fazem a sua queixa. Eu acho que também a imprensa tem um papel fundamental em divulgar. Uhum. Muitas mulheres se veem no caso de uma outra vítima.
3: Verdade.
0: E pensa assim, não, se ela foi lá e resolveu, eu também vou resolver a minha situação. E a gente tem feito isso aí de forma bastante célere aí, visando a coibir, pelo menos diminuir,
3: né, doutor,
0: essa incidência criminosa, porque depende desse fator psicológico, né?
3: Sim. E
0: esse
3: é de uma
0: sentimento
3: covardia,
0: de posse.
3: Porque, né, essa agressão não é só contra a mulher, atinge a criança também.
1: Verdade,
3: o filho
1: é
3: vê, a filha vê. Esses dias eu vi umas imagens de um pai, no meio da rua, ele pega, bate na mulher. Perdão. A criancinha começa a chorar, ele pega a criança pelo cabelo, começa a sacudir. É de uma selvagem.
1: Covarde.
3: De uma covardia.
0: A gente tem feminicídios,
3: gente,
0: em que os filhos
3: que
0: são testemunhas do crime.
3: É verdade. Que coisa, meu Deus. Eu não sei o que é que passa pela cabeça desses caras, bicho.
0: É trauma pro resto da vida.
3: Sabe? Porque são pessoas realmente doentes, porque não pensa no filho, não pensa na filha. Né? A gente que vê uma situação dessa, a gente fica sensibilizado, a gente fica comovido. Imagine você como pai fazer uma atrocidade dessa contra a sua própria família. É uma coisa absurda. Mas que bom, doutor, que nós temos aí as nossas leis, que nós temos a nossa justiça e principalmente policiais preparados, igual o senhor, igual a sua equipe, que combatem realmente muito a sério esse tipo de problema, porque é uma violência que tem que ser combatida em todos os níveis da nossa sociedade. E não pense isso, que só acontece com as pessoas mais simples, com as pessoas mais humildes, não. Tem muita gente aí de alto poder aquisitivo, tem muitas mulheres que vivem uma situação extremamente difícil com o seu companheiro. Esses dias eu acompanhando um alto executivo da Faria Lima, como o pessoal falam, né? Pegou a esposa, só faltou matar de tanto bater. A mulher foi para as redes sociais com o rosto todo inchado, gente. Uma coisa absurda.
0: Atinge todos os níveis sociais.
3: É, uma coisa absurda, que coisa.
1: Bem, gente, João de Castro Glória já está por aqui, sempre com aquele estilo que só ele tem. É o senhor Johnny Tiger. O cavalo ficou lá fora.
2: Ficou lá fora.
1: Bem, doutor Cristiano, essa conversa é muito importante. Eu sei que é muito válida para os ouvintes, o pessoal que está ouvindo em toda a região. E eu quero agradecer a sua presença por aqui. Dizer que faltou pão de queijo, mas é o mineiro, né? Mas é mais para esse tomador de açaí.
2: Não sai da panela de baixo, mix e açaí.
1: Rapaz, eu é que nunca sou convidado para isso aí.
2: E camarão tá convidado, eu, você e o doutor Cristiano, para
1: tomar
2: uma
1: sim.
2: Criptonita.
1: A criptonita, é verdade.
2: Já sei, história.
0: Ah, por isso que a gente gosta de vir aqui, ó. É, bem recebido.
1: Que bom, doutor. Doutor, lhe desejo um ótimo dia e agradeço imensamente aí, como sempre, pelo carinho, pela vinda até aqui, trazendo notícias e informação para a nossa população.
0: É, a gente agradece aí, a Polícia Civil do Estado do Pará agradece o espaço, né, justamente para poder socializar com a sociedade da regional como um todo aí, os trabalhos que estão sendo desenvolvidos, o compromisso de todos os policiais aí em prover a segurança de todos, né? Agradece a imprensa, sempre parceira, né? Felizmente a gente está afastado nesse período, mas a gente tem prestado todas as informações para que seja divulgado aí nos meios de comunicação, tá? Muito obrigado.
1: Valeu, gente. É isso mesmo, doutor Cristiano Nascimento, superintendente da 7ª RISP, junto com o senhor João de Castro Glória. E o João Glória vai trazer hoje todas as notícias do dia. O irmão dele, Pedro Edivan, já vai participar também. Um beijo grande, fiquem com Deus. Deus abençoe vocês. A gente vai se encontrar daqui a pouco no canal 30.1, a TV RBA. Fiquem com Deus. Obrigado. Tchau, tchau.
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dia, bom dia, bom dia, Paragominas, bom dia a toda a região. A gente começa mais um programa campeão de audiência, programa João Glória, a voz do povo até o meio-dia desta super quinta-feira. Eita, que o final de semana já tá chegando, muita gente se preparando aí para curtir o final de semana, ficar mais com a família, sair com os amigos, relaxar, assistir uma série, quem sabe até mesmo ler um livro, ou seja, ter bons momentos, mas sempre aproveitando a vida, que é o que a gente tem que fazer, porque é mais um presente que Deus nos dá neste exato momento. E é por isso que eu já começo o programa sempre agradecendo em primeiro lugar o único que é digno de toda honra e de toda glória, que é o nosso Deus Todo-Poderoso, meu Pai. Muito obrigado, Senhor, por mais esse dia maravilhoso, por mais esse dia bonito. Deus Poderoso, obrigado pelo ar que respiramos, obrigado por esse sol quente que nos aquece, obrigado pelas nossas famílias, obrigado pela nossa saúde, obrigado pelos nossos empregos, meu Deus, obrigado até mesmo por aquilo que ainda não sabemos, mas temos plena certeza e convicção que sempre estás fazendo o melhor por todos nós. Muito obrigado, meu Pai. 10h36 agora, que Deus abençoe você, meu amigo, que Deus continue abençoando você, minha amiga, que nos assiste pela RBA, que nos ouve pela Rádio Clube FM de Paragominas, que nos segue pelas redes sociais. Que coisa boa ter a sua companhia, que coisa boa ter aí, com certeza, você sempre perto da gente. Mas olha, infelizmente, uma verdadeira tragédia aconteceu ali no Nepal, né? Entre Nepal e Tibete, ali na divisa. E a gente fica se perguntando, o que é que está acontecendo? Gente, é o final dos tempos. Do nada, uma enchente aconteceu. Ninguém esperava, né? Aquele aguaceiro, aquela lama. Mais de 800 pessoas estão desaparecidas. Ou seja, muita gente, infelizmente, perdeu a sua vida nessa tragédia que aconteceu ali no Nepal. Ou seja, nós temos que orar e orar muito para que Deus continue nos guardando, para que Deus continue realmente nos abençoando, porque a gente vem vendo tanta coisa acontecer, graças a Deus, fora do Brasil, terremotos e mais terremotos, tornados, né? E agora essa enchente que aconteceu ali no Nepal e no Tibete, pegando todo mundo de surpresa. As cenas são impressionantes, das pessoas sendo atingidas por uma grande quantidade de água, acompanhada de lama, e infelizmente a gente sabe que serão poucas pessoas que vão sobreviver a essa tragédia. Uma pena realmente, né, tudo que vem acontecendo no mundo inteiro. Olha, são 10h37 agora, nós temos a nossa mensagem do dia, para você que sempre nos acompanha, e a nossa mensagem do dia, ela tem o patrocínio, ela tem o oferecimento todo especial ali da Liliane Materiais de Construção. Quero abraçar o meu amigo Carlos Diniz, está me ouvindo neste exato momento, e a Liliane patrocina a nossa mensagem do dia, que hoje diz o seguinte: às vezes a vida toma um rumo que a gente não esperava. Uma se fecha, um plano não acontece, uma resposta demora, e o nosso primeiro pensamento é: deu tudo errado. Mas tenha calma, nem tudo que sai diferente do que planejamos significa perda. Muitas vezes é Deus mudando a rota para nos proteger, para nos ensinar e nos conduzir para algo melhor. A Bíblia diz em Provérbios 16:9, o coração do homem planeja o seu caminho, mas o Senhor lhe dirige os passos. Por isso, quando algo não acontecer do jeito que você queria, não perca sua paz. Confie. Talvez aquilo que hoje parece uma frustração seja, na verdade, um grande livramento. Talvez Deus esteja fechando uma porta porque conhece o caminho que você ainda não consegue enxergar. Continue orando, continue acreditando e não permita que uma mudança de planos roube a sua esperança. Porque Deus nunca perde o controle daquilo que entrega nas mãos dele. Confie na direção do Senhor, porque o caminho pode ter mudado, mas o propósito
de Deus para a sua vida, continua de pé. Que hoje você tenha fé para aceitar a rota de Deus e paz para entender que muitas vezes o que parece dar errado é exatamente aquilo que está dando certo. Respire, confie e agradeça, porque Deus continua no controle de tudo. Agora 10h40 em Paragominas. Bom dia.

0: Olha que legal, tá aí Tears for Fears na nossa programação, Advice for the Younger Heart. Musicaço aqui na sua 89,1 Rádio Clube FM de Paragominas. E olha só, um homem fez a própria mãe de refém no quintal de sua casa em Aragarças, Goiás. Ele era casado e morava em outra cidade, mas depois de uma briga com a esposa, deixou a residência onde vivia e foi para a casa da mãe. A situação ficou ainda mais tensa quando o homem começou uma grande confusão e com outros familiares, né? E durante o desentendimento, ele fez a própria mãe de refém e permaneceu com ela no quintal da residência. Familiares acompanharam a situação com tensão enquanto as equipes de segurança foram acionadas para controlar a ocorrência e negociar a liberação da mulher. Sinceramente, é como eu falei, a cada dia que passa, a gente vem vendo cada situação acontecer no nosso planeta, e isso nada mais é do que realmente o final dos tempos. Está tudo escrito na Bíblia. É filho contra pai, é pai contra filho, é o que a gente mais vem vendo acontecer no mundo inteiro. Agora, 2 minutinhos para as 11 horas da manhã. Bom dia para você.
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3: Vamos que vamos, meu povo. São 11 horas mais 15 minutos. Deu uma microfonia aqui, mas tá tudo bem por aqui, meu amigo Pedro Edivan, meu amigo Alex França, dois grandes comunicadores da nossa cidade. Um, o melhor repórter investigativo de toda a região, correspondente para todo o estado do Pará, do grupo RBA, viado.
4: Tu lembra dessa história? Eu sou enviado!
3: Ah, pera lá, fala aqui. Viado? Como assim? É aqui?
5: Não, ali ficou.
3: Viado?
5: Não entendi. Não, enviado.
3: Ah! Tu entendeu o quê?
5: Não! Eu sou o enviado. Eu digo, é.
3: Seu problema é que você gosta de ficar encrencando com os outros.
5: Não, não encrenco não, pô.
3: Ele já encrencou com você alguma vez? Ô?
5: Só... Tô... É porque é o seguinte, deixa eu te dar o papo aqui como é que é. De manhã, eu sou meio ruim. Eu não gosto muito de estar falando, conversando muito de manhã. E aí... Tô cobrindo aqui o Valdemar que tava de férias.
3: Cobrindo o Valdemar?
5: Cobrindo,
3: Porque
5: né? Acabei.
3: Não, cobrindo o Valdemar.
5: Porra, é um saco isso, sabe? Eu não gosto de falar de manhã. Aí o Valdemar. Eu disse, embora partir. Caramba.
6: Acabou de dispensar o Alex agora.
5: Entendeu? Eu disse, pô, acabei de dispensar o cara, agora chega outro. Tá, eu não gosto, não sou muito chegado.
3: Aí foi essa encrenca.
5: Entendeu? É, foi só isso. Olha aí, tá vendo?
3: Final de semana chegando, Alex, qual é a boa, papai?
6: A boa é realmente poder aproveitar da melhor forma possível, Igarapé, uma piscina, tomar uma cerveja gelada.
5: Beijar na boca.
6: Sim, claro.
3: Você beija na boca, Alex?
6: Claro, a mulher e o homem são feitos pra isso, né?
3: Isso que você faz, a mulher e o homem. Beija homem, beija
6: a mulher. E o homem foi feito para si.
3: Não, mas a gente beija na boca, a mulher e o homem. Eu entendi isso, não foi?
5: Não, mas agora o mundo está evoluído aí já.
3: Né? Pode beijar homem.
5: Quem quiser que faça. Não. Só minha mulher.
3: Só a tua mulher. Homem não.
5: Rapaz, não sei nem se você tem mulher hoje. O negócio está bem feio hoje.
3: Pois, você aprontou alguma? Não.
5: A mulher.
3: Hoje tá braba.
5: Ela mandou mensagem.
3: Nada vive braba.
5: Não é pra.
3: Vive zangado, o povo nervoso. Três.
5: O Rambo tem três.
3: Pois eu já ia dizer, mas como
5: entendeu?
3: É que a igreja
5: tem? Três gatas. Tem uma em casa. Tem uma em casa e duas em bairro. Eu tô sabendo.
3: Tá igual um caminhoneiro esses dias que descobriram que cada cidade que ele tinha, que ele passava, ele tinha uma família.
5: Ei, o pessoal do mundo do rodeio desse jeito.
3: É mesmo? É.
5: Cada cidade... não, é, o pessoal do rodeio é assim. Eles não dizem namorada. Ah. Cada cidade é uma esposa.
3: É uma esposa. É.
5: Cada cidade
3: você, é uma esposa. Quando trabalhava no rodeio, em cada cidade você tinha uma esposa.
5: Não, não tinha, não.
6: Não sabia, não. Pedro em rodeio?
5: Trabalhou.
3: Era o palhaço do rodeio.
5: Entendeu?
3: Deram um certo pra ele. Era o salva-vidas.
5: Palhaço é tu, caramba.
3: Mas.
5: Velho disse. Olha aí. Oh. Essa é a parte mais dura aí.
6: Oh. Ah, eu não sabia que ele era aquele palhaço salva-vidas, né?
3: Ele era o palhaço.
5: Hein? Desculpa. Entendeu? Entendeu? Então os peões de rodeio, quando se encantava com alguma mulher, então ele falava assim: hoje você é minha esposa da minha cidade.
3: É mesmo.
5: E as mulheres ficavam doidas.
3: Se apaixonavam.
5: O quê? Aí quando falava assim, companhia de rodeio, tá chegando na cidade. Vixe, Maria, as mulheres ficavam até
3: doida.
5: Corria pro salão.
3: E aí, e você aproveitava o embalo?
5: Não, eu sou um cara comportado, eu ia pra trabalhar, pô.
3: Ah, você ia só?
5: Eu ia pra trabalhar, mas quando eu tava de folga, eu ia tomar uns álcoolzinho, né?
3: E aí, nessas
5: não,
3: tomadas
5: não.
3: De álcool, não dava uma recaída?
5: Não, assim, não, porque eu sempre fui fiel à minha esposa.
3: Sempre,
5: Pedro. Não sei nem se é minha mulher ainda hoje. Ela tá meio invocada comigo.
3: Será que ela tá ouvindo? Não faz sei. Uma declaração pra ela.
5: Não, tá sem rádio lá.
3: Não?
6: Tá. Olha, sem não rádio. Vamos ela sorrir tá no trabalho porque dela. As pessoas, algumas, vou generalizar... Dizem que quem trabalha nesse ramo de rádio, televisão, imprensa, sempre é um cara cafajeste.
5: Não, João Glória não é.
3: Eu sempre fui o cara...
5: Você não estou um dia.
3: Que isso.
5: Agora que você é um pai de família, né? Até que fim é avô.
3: Sempre fui um homem extremamente comportado.
5: Ô, Jesus, abençoa.
3: Me conte uma história. Se você contar uma história só, eu posso até dizer é verdade. Mas vamos deixar.
5: Não, o que é que eu...
6: Vamos de música.
3: Vamos deixar a moradia.
5: Ei, toma aí, João. Uma música. Olha, tá vendo? É, bicho, a cabeça desse homem é perturbada, é poluída. Né? Jesus toma conta dessa cabeça.
3: O que
5: queres
3: é que eu chame o Valdemar Nunes, tá que ele tava acompanhando pelas câmeras tudo que você tava falando aqui.
5: Tá certo.
3: Né?
5: Toca uma pra mim, uma música aí, bicho.
6: Toca. Ele caçou, ganhou o Marcelo Cacá, vai caçar uma música.
5: É.
6: Caça uma música pra tocar.
5: A rocha aí.
3: Tá bom, gente. 11h20 agora em Paragominas. 11h20 é a hora certa pra você. Bom dia. Chua.

Olha aí uma versão bem diferente, né, da música que foi tema do filme Doce Novembro, uma versão rap. Ficou legal, ficou diferente, ficou bacana, né? Gente, vou ficando por aqui, tá? Já vou trazendo minhas últimas músicas, a gente tem que fazer ali umas visitas rapidamente, mas agradeço pela sua audiência, agradeço pelo seu carinho. Amanhã já é sexta-feira e com a graça de Deus a gente vai voltar aqui pela 89,1 Clube FM de Paragominas com mais um programa João Glória, Voz do Povo, e daqui a pouquinho tem ele, Valdemar Nunes, e o programa Bora Cidade. Forte abraço e tudo de bom. Tchau, tchau.

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1: É um sertanejo árabe, muito bacana. Bom dia, Danilo, ótimo dia a todos.
2: Samul Hel Bibia.
1: Bom dia, jogo aberto.
3: Salam aleikum.
2: Salam aleikum, salam.
4: Aleikum salam.
2: Ela não viu as novelas, não, que passava?
1: Não tinha nascido ainda.
3: Não tinha nessa época.
1: Mas eu gostei do estilo,
2: Gostou?
1: Do estilo.
2: Mas eu não vou ficar com ele até o final,
1: ah,
2: não.
1: Ah, claro, Danilo.
2: Até porque, se vocês soubessem, vocês ficariam enojados.
1: É novo.
2: É.
3: O que
2: tá.
3: Que...
2: A composição do look aqui, pra parecer um árabe, porque eu não sou aquele ex-presidente do país, sendo o que o pessoal chama de sheik. Olha aqui, eu vou tirar a liga, tá? A liga, na verdade, é um
3: se
2: tapa...
3: Se fosse que eu colocava de
2: a
3: frente.
2: A liga, na verdade, é um tapa-olho, tá? Vamos
3: deixa
2: jogar pra cá.
3: Não, deixa de frente.
2: Isso aqui, meu irmão, pegaram um pano de chão, velho.
1: Calma.
2: Pegaram um pano de chão.
1: Calma, calma.
2: Tá,
1: Josi,
2: doido.
1: Obrigada. E o pano de chão tá limpo.
2: Pano de chão já nasceu sujo. Não tem como
1: tá
2: ser limpo.
1: Tá limpo, tá limpo.
3: Tem o cabelo, rapaz.
2: É, o cabelo... Aí. O resto que sobrou ainda
1: eu
2: tá ruim.
1: Eu achei estiloso.
2: É,
3: tá. É a tendência.
2: Bora falar de esporte, como diria chefe Guerreiro?
3: Tu não vale nada.
2: Vamos falar de esporte, como diria chefe Guerreiro? Pois é, vamos falar do público do Paysandu aí, 25 mil garantidos. Vamos falar de Cucri, rapaz. Vai vir pro papão ou não? Magno Fernandes tá aqui, porque você sabe que se tem bastidores, se tem fofoca, é com ele. Vamos falar de clube do Remo também? Rapaz, tem alguma coisa na minha boca aqui. Eu acho que é coisa do pano ainda. Enfim. É, quem que eu vou falar agora? Ah, o WhatsApp.
1: Fofoca.
2: Coloca o WhatsApp na tela pro torcedor participar e interagir. Azulinos e bicolores, tá aqui, ó. 984017422. Manda o teu recado pra cá ou vem por aqui. Escaneia e manda o teu recado também. O importante é participar aqui da nossa resenha no Jogo Aberto Pará. A gente vai falar também de Clube do Remo. Então, vem pra cá. Aí a gente já começa o quê? O programa hoje falando de Paysandu, colocando na tela... Pessoal do DOL, a reportagem que eles fizeram aí, justamente sobre a questão do público do Paysandu, com essa imagem aí, né, que o Paysandu postou ontem. 25 mil bicolores garantidos aí nesse jogo de sexta-feira contra o Maringá. O que quer dizer esse garantido? Ingressos comprados, os 4 mil e alguma coisa sócios bicolores, gratuidades e por aí vai. Agora o que está escrito ali embaixo, eles podem estar xingando todo mundo, mandando para onde quiserem, porque não tem como saber.
1: Eu adorei a ideia, então. Parabéns aí para a galera do marketing.
2: Aí, olha, sabe o que está escrito ali? Ai, ai, ai, papão, é vamos papão
1: tá,
2: em árabe.
1: Então é isso. Achei bacana, legal você entrar aí na brincadeira, mas o importante de fato é ter a casa cheia, né? A gente sabe que jogar no Mangueirão, a tendência é que você tenha de fato mais espaço ali para agregar mais torcedores. E aí vamos lá, é o último jogo dessa fase de classificação, né? Para enfim cravar o Paysandu no quadrangular. Importante você ter o torcedor perto e a tendência, Danilo, é que aumente, inclusive. E aí, ó, o presidente jogou
2: eu
1: essa
2: aposto,
1: ideia,
2: hoje
1: o torcedor
2: é quinta-feira,
1: comprou.
2: Hoje é quinta-feira, eu aposto que no jogo, no mínimo, a gente tem aqueles 38 mil torcedores lá no Mangueirão.
3: Acredito que dê mais.
2: 40?
3: Acredito que seja por aí.
1: Maior público, a ideia é essa, né?
3: Essa é a tendência. O maior público da Série C é Santa Cruz e Ipiranga, no...
2: Na Arena Pernambuco,
3: que foi em torno de 37 mil torcedores. Só que o Paysandu não quer focar só nesse público da Série C. Ele quer focar também nos 43 mil que foi Remo e Santos. Ou seja...
2: Entendi, o público do ano.
3: O maior público do ano, exatamente. Fica essa expectativa. A torcida...
1: Tá seguindo o Paysandu? Nas redes sociais?
3: Mas eu sigo o Paysandu.
1: Muito bem, parabéns
2: pela sua obrigação. Mas tu seguiste agora no embalo dos...
3: Eu sigo o Paysandu desde quando o Paysandu iniciou as redes sociais, diga-se de passagem.
1: Pega lá o
2: Ou seja,
1: lá.
2: Tu foste o 01 logo, né?
3: Não, não sou. Torre, não sou.
2: É. O Torre, o 01 da rede
1: 01
2: social.
1: 01 não pode, mas o 02...
2: É, tá bom.
3: Não, o 02 também eu não sou, não.
2: Magno é coroa, ele é do tempo da comunidade do Orkut.
3: Ah, é verdade. Você também, você participou.
2: Eu odeio segundas-feiras. É aquela, eu odeio segunda-feira.
1: O que é Orkut?
3: Um dia eu te conto a história.
2: Manda um scrap pra ela.
3: É verdade. A fazendinha. É. Enfim, Paysandu que tá focado. E aquela coisa, Danilo, que o pessoal do marketing fala. Se tu tem um limão, meu amigo, faça uma bela limonada. Parabéns ao marketing do Paysandu, viu? Parabéns ao marketing
1: cara,
3: do Paysandu.
1: Cara, e outra coisa, esse negócio de rede social, falando agora uma parte mais técnica, legal ter a brincadeira, né? Você mais claro. Com o torcedor. Mas isso entra também em processo de negociação comercial.
2: Sim.
1: Então, é importante quando você vai negociar...
2: Não
1: ali
2: é apenas
1: com alguma...
2: um número, né?
1: Exatamente. Negociar com a empresa, um patrocínio, você coloca, ó, aqui nós temos X de rede social
3: tanto
1: também.
3: Tanto prova que o presidente do Paysandu, Márcio Turma, fez um vídeo específico mostrando quem é a galera do marketing, a área de comunicação.
1: Então, falando de uma parte ali de mercado, não são só números. Também entra no processo
3: pessoas.
1: De negociação na hora de conseguir patrocínio.
2: E associado a isso também o engajamento. E até essa brincadeira que a gente está fazendo aqui dos árabes, eu acho que o Paysandu também soube puxar bem. Por quê? O pessoal começou a encarnar. Porque, de fato, se você for lá nos seguidores do Paysandu, tá de Mohamed, de Abdullah, sei lá o quê lá.
3: A Liane não acreditou que o Paysandu ia chegar nessa semana com 1 milhão.
2: Não, pois é. Isso é um fato. Isso é um fato. E aí, isso poderia gerar uma crise interna. O Paysandu pegou isso a seu favor, utilizando o bom humor, né? Para aproveitar o embalo, enfim. Que esse embalo, que esse bom clima continue para a partida e posteriormente, porque a gente está falando de um jogo sábado diante do Maringá, mas confirmando a classificação, são mais 3 jogos em casa.
3: Ou 4.
2: Ou 4, caso o Paysandu chegue na decisão, exatamente, enfim. E já que a gente começou a falar de jogo, a gente começou a falar aí justamente dessa questão de campo, a gente vai conversar agora com o Tylon, atacante do Paysandu, falando justamente sobre esse momento, empolgação de torcida, busca por classificação, enfim, coloca na tela.
4: Acho que o fundamental é a torcida. A torcida vai apoiar muita gente, eu acho que lá tem muito mais espaço, acho que isso vai ajudar muita gente. Eu acho que a gente tem que só ter um pouco de preocupação que a gente vem, acho que, conseguindo fazer, que é não tomar gol agora. O último jogo a gente não tomou gol, que a gente tá... O Júnior Rocha sempre frisa isso, a gente não tomar gol, então a gente vai tentar de novo não tomar gol nesse jogo.
2: Aí a gente vai precisar puxar uma conversa aqui. Liane Coelho, você que é nosso especialista na parte tática, análise de jogos, é comemorado o fato de que o Paysandu não tomou gol na última partida. O Paysandu jogou com 3 zagueiros pela primeira vez no ano. O Paysandu, a tendência é que não jogue com 3 zagueiros agora diante do Maringá. Qual é a fórmula? Para você voltar ao que estava antes em relação a formato, mas continuar protegido.
1: Bora lá, eu gosto da ideia de 3 zagueiros, mas isso é altamente pessoal.
2: E só pra dizer, a gente não tá tirando isso do nada, tá? Tem uma fotinho que... Eu não sei nem se o cara... Esse cara é torcedor do Paysandu, ele não deveria ter feito, eu acho, tá?
1: Mas tá entregando, tá entregando.
2: Tem uma fotinho lá de cima, porque tu sabe que Bainan Cruzou, tu não te esconde. Lá de cima, mostrando o Paysandu treinando com uma linha de 4. 2 zagueiros, um lateral direito e um lateral esquerdo.
1: É o esquema que o Paysandu vem utilizando, que o Júnior Rocha... Então, assim como a gente falou muitas vezes sobre o Júnior Rocha não abrir mão do estilo de jogo ofensivo, acho que também não vai abrir mão do esquema tático dele, que para mim não é um problema. Né? Essa questão dos 3 zagueiros, na verdade, é algo que particularmente eu gosto. É algo extremamente pessoal, mas não vejo problema no esquema com 2 zagueiros. Agora, sim, eu acho que o Paysandu peca muito no aspecto do meio de campo, o tripé do meio de campo, da dificuldade de ajudar na recomposição do sistema defensivo, não é a dupla de zaga, é o sistema como um todo, e automaticamente a necessidade dos pontas descerem. O Tylon, por exemplo, para mim, é alguém que precisa descer um pouco mais na hora de recompor, ajudar defensivamente. Né? Só que ele é mais um, dentre os nomes. É por isso que eu falo muito sobre o tripé do meio de campo, você utilizando os 2 zagueiros, você tendo 2 volantes e 1 meia. Sim. Porque você é confortável no jogo, tu podes, inclusive, alternar. Tu ter 2 meias e 1 volante, que é como o Paysandu joga hoje. Mas eu acho que já que você tem uma situação de time com problemas defensivos, eu optaria por ter os 2 volantes e 1 meia, justamente para dar esse suporte maior, essa tranquilidade.
3: Aí, vamos lá. Eu não sei se vocês estão atentando uma coisa, mas eu acredito que o Paysandu, ele volte a 2 zagueiros, não por questão estática, mas por necessidade.
2: Qual
3: porque,
2: é a necessidade?
3: Vamos lá. O Bruno Bispo está lesionado.
2: Sim.
3: Eu não acredito que o Castro chegue e já vá ser titular na equipe do Paysandu.
2: Também não.
3: Eu não acredito. Então, só sobra quem?
2: Se eu não acredito, só não quero acreditar.
3: É, mais ou menos isso. Sobra a Carrerete e o Gustavo.
2: Não, mas tem mais um,
1: tem
2: que foi
1: o Lucas.
2: Lucas Rodrigues.
3: O Lucas Rodrigues, mas assim...
2: Que foi o trio do jogo contra o Ituano.
1: E o Carrerete jogando por dentro.
3: Eu não acredito, sinceramente. Tem essa situação, mas assim... O Gustavo ainda falta, ainda é sequência de jogo. O Bruno, sim, ele vinha atuando 90 minutos, mas creio eu que por essas questões o Paysandu ele volte aos dois zagueiros. Agora, uma coisa é tu jogar fora de casa, outra coisa é tu jogar com o apoio da torcida com toda a pressão. Ainda tem outra questão também, é que ela, mais uma vez o Paysandu
2: não
3: vai ter...
2: Pressão da torcida?
3: Não, pressão a favor, né?
2: Ah, sim.
3: O Paysandu não vai ter Massinho. Mais uma vez, e aí...
2: É, a gente conversava sobre isso aqui. Cara, lesão em panturrilha vem diminuir. Eu acho que mesmo se o Massinho... Massinho, tu tá bem? Tô bem. Quantos por cento? Ah, tá com 70, 80%.
3: Não,
2: cara,
3: é bom,
2: eu,
3: é
2: Danilo,
3: arriscar.
2: Seguro a onda pra ter o Massinho 100% no quadrangular.
3: Não, é bom arriscar.
1: É por isso que eu insisto em mexer no tripé.
3: Pois
1: porque
3: é.
1: O Massinho, apesar de ser um meia, é ele que volta muitas vezes, dá aquele pique. Né, para trás, para recuar e conseguir interceptar, chegar ali roubando bola, enfim, ajudar defensivamente. Você já não vai ter mais o Massinho.
3: Vamos ter, enfim, a estreia de Hadsley.
2: Ah, isso aí esquece. Tu
1: é por
2: tá
1: isso
2: ansioso.
1: Que eu prefiro mexer no tripé.
2: Tu tá ansioso. Na verdade, assim, a gente cobra o Hadsley, porque assim, o cara foi contratado, tem um valor investido.
3: Já tem mais
2: tá aí
3: de
2: um
3: mês,
2: tempão,
3: né?
2: Tá aí um tempão, então assim, a gente cobra por conta disso. É plano de sócio-torcedor. Agora, parceiro, e, essa altura rapaz, do campeonato, eu não tô mais nem aí pra Hadsley.
1: Cara, e na Rádio Clube, quando a gente fez o jogo de Ituano
3: sábado,
1: e Paysandu, teve um torcedor que falou justamente isso. Naquela de, gente, o Hadsley não está apto pra jogar... de acordo com a comissão técnica, então não conte com ele. Não fica
2: debatendo, né, um cara...
1: nessa possibilidade dele ter. Eu acho que a cobrança, porque essa brincadeira do sócio-torcedor, você está recebendo, você veio para ajudar.
2: Viaja,
1: agora, sim,
2: almoça com o grupo.
1: Se não está sendo utilizado pelo Júnior Rocha, bora seguir a vida da melhor solução possível, porque aparentemente ele não está apto.
2: E né? O Hadsley não é Ronaldinho Gaúcho, que eu vou ficar esperando, porque quando ele entrar ele vai resolver a parada, né? Pode ser um bom jogador, talvez chegue no quadrangular, contribua. Mas assim, o cara viajou para dois jogos, e em dois jogos ele não foi no banco. Então, cara, eu acho que é um debate.
3: É um debate
2: que acaba saindo do nada para lugar nenhum. E o próprio clube não deixa claro o que está acontecendo. Então, a gente fica gastando tempo, gastando saliva.
1: E se for para ser otimista, se estão preparando ele vai chegar no 100% dele só no quadrangular, que seja. Afinal, o quadrangular é um tiro curto.
2: Exatamente. E é a hora que mais precisa de todo mundo. Agora, ó, a gente está falando do Hadsley, que é uma incerteza no Paysandu, ninguém sabe o que está rolando. Vamos falar de uma certeza? E aí, essa certeza a gente está cravando aqui, porque teve apuração nossa aqui do Jogo Aberto Pará. É, o Caixa Forte trabalhou. Meu amigo, Kukri é o novo jogador do Paysandu. A qualquer momento, o Paysandu vai anunciar o meio-campista indígena Kukri. Destaque no Águia nos últimos anos, se destacou muito na Copa São Paulo com bola parada esse ano, foi para o Curitiba, voltou. Quem deu essa informação em primeira mão foi nosso parceiro Dinho Menezes. E o Magno vai trazer detalhes aqui, Magno, dessa negociação. Kukri já esteve na Curuzu hoje pela manhã,
3: já.
2: Fica no Paysandu até quando? O Paysandu desembolsou quanto? Traz os detalhes aí.
1: Quero saber de Manem.
3: Vamos lá, o Paysandu ele desembolsou... Tu falaste agora há pouco, parece que tu tem dinheiro em caixa, né?
2: Eu falei?
3: Não, não falou não?
2: Eu então, pergunto
3: foi,
2: isso
3: foi
2: sempre.
3: Foi vozes do além, então, que eu vi. Vamos lá, o Paysandu desembolsou...
2: Eu não
3: tem.
2: Sei nem da minha conta, irmão.
3: Ah,
2: tu mais dos outros.
3: Não, a informação que eu recebi de manhã não foi contigo. O Paysandu tem em caixa 10 milhões pra gastar até o final da temporada, assim, independente de acesso ou não.
2: Com o 13º.
3: É, exatamente. A segunda parcela, que a primeira já foi paga. Mas, enfim, voltando ao caso do menino Kukri... O garoto problema, pode dizer assim, ou o garoto solução no Paysandu agora, né? O Paysandu pagou R$100 mil pelo atleta. Ele chega na Curuzu por empréstimo, isso é informação que eu recebi através do presidente Sebastião Ferreirinha, do Águia de Marabá. Chega com empréstimo até o final de 2027, com opção de compra. Com opção de compra. Outro detalhe também... O Coritiba ainda permanece com 20% dos direitos federativos ou econômicos do atleta. O Águia de Marabá com 30% e o Paysandu com 50%. Kukri chega focado para essa sequência da Série C do Campeonato Brasileiro. E um ponto importante ao Kukri. Marabá é perto de Belém.
2: Perto quanto?
3: Em relação a Coritiba, é perto de Belém.
2: Esse era um ponto que eu ia trazer aqui para a gente debater. O Kukri estava no sub-20 do Coritiba, se destacando, segundo informações. Não ficou por não ter conseguido se adaptar. Parceiro, o não conseguir se adaptar é o quê? Quilometragem? Ou não conseguir se adaptar é simplesmente não ter aquela rotina de casa? Então, até por isso eu pergunto para vocês, Liane, Magno, qual é o tamanho do risco de você fazer um investimento num cara que, eu acho que na parte do futebol ele não tem tanto o que provar, tá? Mas essa questão do extracampo, dessa adaptação, desse amor pela casa, que eu acho legítimo, aparentemente já atrapalhou o Cucri quando ele foi pro Palmeiras, quando ele foi pro Fortaleza. Qual é o tamanho do risco desse investimento aí?
1: Olha, sendo otimista, hoje eu tô muito otimista, sendo otimista...
2: Você tá Guilherme Guerreiro, né?
1: Sendo otimista...
3: Copo cheio, né?
1: Tem essa proximidade que o Magno falou. Eu acho que é um ponto que pode jogar a favor. Porque o problema do Cucri é ficar longe dos familiares, enfim, né? Por isso que Marabá ali pra ele é bom por conta da proximidade. Bora jogar aqui Belém sendo mais próxima comparado a quem já foi pra Palmeiras, né? Já esteve pelo Palmeiras.
3: É o maior centro de base do Brasil.
1: Exatamente. O grande ponto do Cucri é esse, né? Que vai ter essa dificuldade, na verdade, de jogar profissionalmente fora. Já era para estar fora. É um jogador que tem qualidade,
3: sim,
1: né? Tem qualidade na bola parada, como a gente acabou de ver aí. Eu acho que esse é o destaque que eu faço, inclusive, de tudo que ele tem a acrescentar no time. Não só na base, mas também amadurecer profissional. E quando fala amadurecer, não é só de estilo de jogo, mas é fisicamente também, né? Porque profissional é um processo como um todo. E assim, vamos jogar a favor que ele está em Belém. Agora, é um jogador que, pelo que eu entendo, ele vem para jogar no Paysandu. O que, que eu quero dizer? Não há possibilidade de se tornar um ativo, porque vai ter dificuldade para vendê-lo e ele permanecer.
2: A não ser que o Paysandu faça um trabalho no meio desse caminho aí, com assistente social, psicólogo e por aí vai.
3: E o trabalho, isso do Paysandu faz é muito bom.
2: Pois é.
1: Então é um jogador que, ao meu ver, vai ficar no Paysandu. Vai rodar o elenco, vem jogador, vai jogador.
2: Agora
1: e
2: eu pergunto para vocês, essa chegada do Cucri agora, o Cucri chega no Paysandu para quê? O Cucri é um investimento para 2027? O Cucri é para chegar e disputar posição na Série C agora, para ajudar o Paysandu no quadrangular?
3: E tem outro ponto, ele também pode ser usado na base ainda. Ele tem idade que ainda pode ser usado base. Então... Assim, o Paysandu, e ele chega num momento que até uma fonte minha lá de Goiânia que me alertou um gatilho. O Cucri chega ao Paysandu, o Paysandu tá negociando um volante.
2: Sim.
3: Paysandu
2: negocia... Igor Henrique.
3: Igor Henrique. Só que tem um detalhe, seu Danilo Pires e dona Liane Coelho. O Igor Henrique, ele estava até ontem à noite, por volta de meia-noite, 11h59, muito perto do Paysandu. O Guarani entrou na parada.
2: É, mas peraí, rapidinho. A gente não pode dizer que o Cucri
3: não
2: suprir uma possível...
3: Não é isso.
1: Porque seria uma negociação
3: não,
1: a mais.
3: Não é isso, seria uma negociação a mais.
1: Eu acho que a projeção do Cucri é para 2027, mas numa necessidade...
3: Se der agora...
1: Vai que tu tem o Rádio que não joga. Tem o Igor que vem e chega e não joga, apesar de posições.
2: Aliás, vamos aproveitar de novo a questão da Liane na parte tática. O Cucri no tripé de meio de campo. Ele joga em qual ali? Pedro Henrique, Caio Melo?
1: Eu imagino ele jogando ali Pedro Henrique aqui, nesse tripé que o Paysandu usa, Marcinho e o Cucri tendo essa liberdade.
3: Tira o Caio Melo, bota o Cucri.
2: Terceiro homem
1: inicialmente ali. Mais próximo do Marcinho, mas tendo essa liberdade para recuar e também para pisar na área. Ele vai ficar flutuando.
3: E sem contar também com o Cucri, ele é muito bom em bola
1: aí
3: parada.
1: Aí tu não exige que o Marcinho volte tanto e que o Pedro Henrique saia tanto. E tu deixa o Cucri flutuando entre os dois.
2: É isso. Eu apostaria no Cucri para 2027, mas na mesma pegada. O moleque chegou no treino, arrebentou no treino.
3: Vai lá, mano.
2: Bora, parceiro. Tome o colete, tome a camisa e vamos pro jogo. É isso. Que o Cucri seja bem-vindo, que ele consiga seguir, né, a carreira profissional dele, porque qualidade técnica a gente já viu que ele tem e muita. Vamos falar de Clube do Remo agora? A gente vai falar de Clube do Remo falando de um momento tenso no Baenão, né? Protesto na frente da sede e o Baenão que ontem recebeu aí torcedores, né, para uma reunião da cúpula da diretoria com esses torcedores, um momento de cobrança. E aí eu vou falar um negócio: cobrança pacífica, conversa, eu acho que é todo direito, né? Faz parte. O torcedor não paga o ingresso, não paga o sócio-torcedor. Dessa maneira, tá bacana. Agora, a gente está vendo, inclusive, imagens. Isso aí rolou lá na sala de imprensa do Clube do Remo. E a gente tem também para colocar para vocês uma nota do clube explicando essa situação. Olha aí. pacífica e proveitosa. Assim foi a conversa de membros de torcida organizada do clube com a diretoria. Aí cita presidente, vice-presidente, executivo, que aconteceu na sala de imprensa. Todo mundo colocou o seu lado de ponto de vista sobre o momento e o propósito da permanência do Remo na Série A. E a diretoria se comprometeu em continuar honrando seus compromissos, sem deixar faltar nada para os atletas, para que eles façam ali dentro de campo. E a torcida prometeu apoio nas arquibancadas. Ei, aí Danilo, eu já achei meio redundante, porque a diretoria dizer que vai pagar parabéns pela sua obrigação, a torcida apoiar, isso daí também eu acho que é o que se espera sempre. O fato é, na verdade a minha pergunta é, qual é, assim, o efeito prático que a gente pode imaginar disso aí dentro de campo? Porque vamos lá, o torcedor muitas vezes ele se prende muito naquele negócio de, até a musiquinha canta, né, tem que ter raça para jogar no meu leão. Eu não vejo faltar raça, eu vejo faltar organização e vejo faltar qualidade.
3: E às vezes até de certo modo a ousadia do seu Condé. Mas vamos lá, sobre essa reunião, a informação que eu tenho, ela já estava previamente agendada com a alta cúpula diretiva do Clube do Remo, o departamento de futebol e também a presidência de um modo em geral. Ela já estava agendada. E aí a informação também que eu recebi, essa reunião de ontem não tem nada a ver com o protesto que aconteceu pela parte da madrugada.
2: Inclusive. Como assim, rapaz?
3: Não tem nada a ver. Não tem nada a ver. O protesto que teve da madrugada, inclusive, não tem nada a ver com os que estavam, no caso, da torcida organizada. Uma pessoa...
1: Então, essa reunião de ontem já estava
3: agendada? Ela já estava agendada.
1: Independentemente do protesto.
3: Exatamente, exatamente. Aí, o que uma pessoa me falou, inclusive, que é ligada a essa torcida organizada? Nossos protestos, nossos manifestos, nós damos a cara para bater. Não vamos... Para entender, né? Porque lá só teve lá a faixa e uma fumaça. Não tem autoria de ninguém. Tanto o Remo até divulgou uma nota sobre isso, com relação a esse assunto. Mas tomara que... E o detalhe, não viu ninguém jogador, nem da comissão técnica, né?
2: Nesse encontro. Foi presidente, não foi. Vice-presidente executivo. E executivo.
3: Porque chegaram até a divulgar o vídeo da turma entrando, lembrei da Branca de Neve e os Sete Anões, ali, um por um, perfilado.
1: A minha dúvida, de fato, é essa que o Danilo jogou, o efeito prático. Porque, para mim, o problema do Remo são limitações técnicas que envolvem o elenco. E aí, vamos lá, tu tens um jogador que só atua 45
3: minutos.
1: Qual é a pressão que tu vai fazer para ele jogar 90? Tu tens um jogador que tem dificuldade na hora de definição. Qual é a pressão? Ele vai chutar. Falou de uma maneira bem prática. Se faz chutar certo, é outro papo. Então, na verdade, eu acho que o grande problema do Remo é que o problema ele é muito mais amplo.
3: Não é só um sacode nos
1: jogadores, não é só um sacode na comissão técnica.
2: Não é colocar premiação por jogo, por exemplo.
3: Porque se o Remo fosse...
1: Tá todo mundo recebendo
2: que você
1: em dia.
2: Vai colocar, você tá recebendo em dia. Eu coloco premiação por desempenho. Mas, meu amigo, se o cara já bateu no teto ali a entrega dele, o que que vai poder fazer?
3: É por isso que eu digo, às vezes. Eu não vejo hoje uma reação do Clube do Remo da forma que tá. E aí outra, tu não
2: precisaria de um fato novo para sacudir o ambiente. Eu já tô indo por esse rumo também.
3: Exatamente.
2: Agora, ó, só deixando claro, não tô dizendo que esse fato novo seria demitir o Condé... Mas alguma coisa precisaria ser feita dentro do Clube do Remo. E aí, vamos lá colocar na tela aí uma reportagem do UOL, né, que serve justamente para balizar esse nosso debate do... Amigo, só vontade resolve? Só vontade não vai resolver o erro de tempo de bola do Remo, o posicionamento, tá? E aí, vamos lá.
3: O Léo Condé,
2: ele teve a possibilidade ali de treinar durante a pausa da Copa do Mundo. O Léo Condé afirma que ele treina em exaustão a questão da bola parada. Não funciona porque... E o Vitor Bueno falou sobre isso. Nós sabemos da nossa dificuldade. A gente treina, chega na hora, a gente não consegue fazer. E aí? Se eu chegar com o Magno e treinar o Magno, Magno, tu vai fazer 30 embaixadinhas. O Magno não vai saber fazer, porque ele é ruim.
3: Meu pé não dá.
2: Pois é, tu é ruim. A culpa vai ser do teu pé, a culpa vai ser da bola, a culpa vai ser do gramado do Maracanã. Que a bola vai quicar no gramado e vai voltar.
1: Eu não gosto da responsabilização única de técnico.
2: De ninguém, né?
1: Eu não sigo por essa linha, né? Até porque, como eu falei, para mim a função do técnico é fazer a transição para que a bola chegue com qualidade para o atacante, para o meia definir. Aí se ele já não define,
3: é outra história.
1: Agora, assim, falando de uma maneira bem prática, a única coisa que vai conseguir fazer o sacode e aproximar um pouco mais o time do torcedor é a saída do Condé. Não
2: vai demitir 20
1: jogadores. Eu acho que duas coisas. Ou vão trocar o Condé ou vão trazer um mega centroavante de nome?
3: Eu perguntei para uma fonte minha o seguinte, que foi falado de jogador e tal, chega a joga da semana, essa fonte me disse, não chega, beleza.
2: Semana que vem também não.
3: Semana que vem também não. Mas assim...
2: Eu acho que tá todo mundo empurrando com a barriga lá no Baianão, cara. Sabe o que a galera pra mim tá fazendo? Ó, bora ganhar do Curitiba, que é acessível. A gente vê o que acontece
3: com
2: o Flamengo.
3: Nem tanto que o Curitiba, ele é o...
2: Mas eu não tô falando de posição, tô falando que a gente vê do Curitiba jogar. Entendo. Vamos jogar com o Curitiba, vamos tentar vencer e depois a gente vê. Porque, por exemplo, o Remo não tinha dinheiro, não tem dinheiro, não tem dinheiro, não tem dinheiro. De repente, arranjou dinheiro pra trazer o Galeano, pra trazer o Marlon. E foi justamente depois de derrota. Justamente depois de derrota.
3: Na pressão aparece.
2: Não é isso que eu tô te falando.
3: Na pressão aparece.
2: É aí que eu te digo que parece que o planejamento ele é na base do vamos ver o que vai acontecendo, a gente vai tocando.
3: Essa foi a mesma fonte que me perguntou o seguinte. Tá, beleza. Se o Remo perde pro Curitiba ou tropeça pro Curitiba em casa? Perguntei, quando é permanece? Aí a pessoa só coçou a cabeça assim, rapaz...
1: O que é isso?
2: Que não consegue afirmar nada.
3: Pois é. A não resposta, às vezes, é uma resposta.
2: Posso fazer uma pergunta pra vocês?
3: Mande.
2: O Condé, ele virou o Antônio Oliveira 2026?
3: É bom lembrar que o Antônio Oliveira, ele foi demitido por...
1: Que sentido?
3: Não.
2: Vocês lembram das entrevistas do Antônio Oliveira? O Remo perdia, o Remo empatava jogo que era pra ganhar. Ele falava, gente, o Remo tá há muito tempo sem jogar a Série B.
3: Sim,
2: o Remo não
3: sim.
2: tem estrutura. Ele começava a fazer um histórico do Remo. O Condé... É a mesma coisa toda vez.
3: E é revoltante isso,
1: mas
3: porque...
1: Mas eu acho que qualquer técnico que chegue vai fazer isso.
3: Não, mas...
1: O problema de limitação técnica...
2: Mas o Gutinho da Massa não fez isso.
3: Exatamente.
2: Ele chegou...
1: O Gutinho da Massa conseguiu acesso.
2: Mas o Guto chegou...
1: chegar na coletiva e vai dizer assim, pô, gente, sabe qual é o problema? É que o Manga são botes de chutar e o Jajá, ele não fez aquele gol.
2: Mas se eu tô levando porrada sozinho, mano.
3: O Guto, com 10 jogos, ele resolveu a situação que em 14 jogos o Antônio Oliveira não conseguiu.
1: Mas o Guto não vai voltar.
3: Eu sei que não, mas vamos lá. Aí tá, o Léo Condé em 20 jogos ele fala, por causa que o Remo começou mal, não sei o quê. Cara,
2: nenhuma
3: já passaram
2: novidade.
3: 20 jogos, mano.
2: Nenhuma novidade.
1: Que não deixa de ser verdade.
3: Não, ele mesmo fala isso, e até o começo dele também. Mas vamos pegar até um levantamento que foi feito, o seguinte, o mesmo... situação que o Léo Condé fala do começo do ano, ele já tá agora.
2: É, mesmo número.
3: Ele já tá agora.
2: Mesmos dados.
3: Então, meu amigo.
2: E com tempo pra trabalhar. Enfim. Vamos fazer uma pausa aqui no Jogo Aberto Pará. Já estamos de volta pra ouvir a galera. Então não saia daí.
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0: começando a nossa programação, 12 horas e 26 minutos. É o jornalismo do grupo RBA Paragominas. É o trabalho da nossa equipe, Pedro Edivan, Gabriele Bezerra, todos juntos trazendo a partir deste momento uma hora de programação que é transmitido através do canal 30.1. É a TV RBA, em toda a região Capim, tanto em Dom Eliseu, Lianópolis, Ipixuna, Paragominas, Zona Rural de Paragominas, Zona Rural de Ipixuna, Mãe do Rio, Aurora do Pará, Irituia, turma maravilhosa, acompanhando a gente, 12 horas e 27, estamos no YouTube, estamos no Facebook, só lembrando, todas as matérias serão publicadas no nosso Instagram daqui a pouco. As imagens que você está assistindo agora, aqui no seu televisor, canal 30.1, são da cidade de Mãe do Rio. É isso mesmo, operação da Polícia Militar. Eu vou mostrar para você uma situação nessa matéria. Pasmem, senhores. Foram presos em um dia, foram liberados, voltaram a ser presos novamente em outro dia, com drogas, armas. Isso, Pedro vai trazer para a gente. Aí estão chegando, sendo conduzidos. Olha o que encontraram em posse dessa gente: drogas, dinheiros, armas de fogo. Tudo isso está na delegacia do município de Mãe do Rio. 12 horas e 28 minutos. A nossa equipe vai trazer essa matéria com imagens de Cleiton de Castro Glória. Também matérias de Gabriele Bezerra. Tudo isso você vai assistir com a gente aqui. Coloca o telefone aqui, por favor. Telefone de contato para você enviar sua mensagem ao nosso grupo 985565631. Eu vou mostrar você o que aconteceu na cidade de Mãe do Rio. Pedro Edivan vai trazer. Aí estão as imagens. Aí estão as imagens. Esses homens estão à disposição da justiça. Foram apresentados lá na delegacia de polícia do município de Mãe do Rio. Com eles, drogas, armas, dinheiro. 12 horas e 29 minutos. Além dessas e outras matérias. Olha, gente, a nossa equipe é composta tanto lá na Rádio Clube por Carlos Murilo, o Rambo. Aqui no estúdio, na operação técnica, na edição das imagens, está o senhor Mr. Jack. Eridan Carolina está responsável pelas pautas, inclusive aqui você pode realizar uma sugestão de pauta, pode realizar uma denúncia, falando com a nossa equipe. Eridan Carolina vai estar respondendo, atendendo você, tanto no Facebook, YouTube, TikTok, em todas as nossas plataformas digitais, tá bem? Olha, tudo ao vivo, tanto na televisão como na Rádio Clube e nas nossas plataformas digitais. Inclusive, baixe o aplicativo da nossa Rádio Clube. É só entrar aqui, apontar nesse exato momento a câmera do seu celular para o QR Code que está aparecendo aqui. Isso, aponte aqui e você vai baixar o aplicativo da rádio. Vai poder ouvir a nossa rádio 24 horas. A partir das 5 da manhã, programação local, começa a nossa clube. Telefone 991-38-36-97. Agora vamos ver as matérias que você vai assistir com a gente aqui no nosso jornal local. Trabalho da equipe de jornalismo do grupo RBA. inclusive várias matérias para você estar falando com a gente no telefone que o Edson vai deixar fixo, Mr. Jack vai deixar fixo aí. Polícia Militar de Mãe do Rio desativa boca de fumo. Rapaz, deu um trabalho lá à noite. Quem vai conversar com a gente é o comandante do 19º Batalhão. Drogas foram apreendidas, armas foram apreendidas. Polícia Militar tendo muito trabalho nas suas rondas extensivas no município de Mãe do Rio. Além disso, negras raízes, cultura, ancestralidade e identidade ganham espaço na escola. A Gabriele vai trazer para a gente essa matéria que é especial. Ela preparou essa matéria para você, meu amigo, minha amiga, que está assistindo o nosso jornal. E ao vivo eu vou trazer o Alex França falando da Gasques, Gasques Alimentos. Em Ulianópolis, direto para Ulianópolis, nós vamos mostrar que a Força de Segurança cumpre mandado de prisão por homicídio. Um homicídio que aconteceu lá na cidade de Ulianópolis e foi cumprida ontem a prisão preventiva desse homem que está aí nessa fotografia. Daqui a pouco o Pedro vai contar pra gente o que aconteceu por lá. E um homem é preso após ser localizado nas proximidades da delegacia de Ulianópolis. O homem foi preso lá na cidade de Ulianópolis. A gente também vai ficar sabendo o que aconteceu com Gabriele Bezerra aqui no nosso jornal Bora Cidade Paragominas. Telefone de contato para você estar falando com a gente é 98... Qual é o número lá? 85565631. Eu vou direto para a Mãe do Rio, tá bem? Posso ir para a Mãe do Rio mostrar o trabalho da Polícia Militar realizado lá na cidade.
1: A Polícia Militar do município de Mãe do Rio fazendo rondas e também recebendo denúncias. Em uma dessas situações, ela acabou recebendo aí de um proprietário de um restaurante que seu estabelecimento foi arrombado e levado algumas panelas. A polícia então começou a fazer rondas e encontrou um homem que estava com algumas panelas e estava já levando para algum local. Mas com isso a casa dele acaba caindo. Nós vamos conversar com o Coronel Rodrigo, que vai dar mais informações.
2: Tudo é da operação que continua em Mãe do Rio, a Operação Esparável. E as guarnições, elas fizeram uma abordagem de uma pessoa, receberam uma denúncia anônima, que uma pessoa estava com panelas que haviam sido furtadas aí num restaurante, e conseguiram abordar esse indivíduo. Esse indivíduo, ele confessou que essas panelas seriam vendidas, trocadas em uma boca de fumo por droga. As guarnições deslocaram até essa boca de fumo, chegaram lá e encontraram quatro pessoas no local, uma certa quantidade de drogas e uma arma de fogo calibre 28. Conduziram todo mundo para a delegacia. De lá, algumas ficaram presas, outras foram liberadas. E dando prosseguimento da operação, já bem mais tarde, uma das pessoas que foi liberada, ela foi presa novamente e com ela foi encontrado na sua residência mais drogas ainda e uma arma de fogo que estava enterrada no quintal.
1: Agora, comandante, nós vimos aí que foi uma prisão, e aí foi para o judiciário, foi solto e foi preso de novo com a mesma situação.
2: Acontece isso, às vezes a pessoa entra como testemunha de uma situação, mas na verdade ela também era um traficante, e durante a abordagem, da segunda abordagem, que foi identificada já a questão de drogas na residência dessa outra pessoa e a arma escondida no quintal.
1: O interessante de tudo isso é que, pelo menos, a droga e a arma foi retirada da cidade.
2: Menos drogas para a população criminosa chegar e utilizar, como também menos duas armas de fogo para ser usada em assaltos aí na região.
1: O resto do trabalho agora fica tudo por conta do judiciário.
2: Sim, até a Polícia Militar já fez a parte dela, a Polícia Civil está fazendo a parte dela e posteriormente será para o judiciário.
1: Bom, o trabalho da Polícia Militar feito, como o coronel acaba de falar, e tudo agora fica por conta do judiciário em ver quem é o dono, quem fica e quem não fica detido.
0: Nós estamos ao vivo, é o nosso Bora Cidade Paragominas, o jornalismo do Grupo RBA, que está passando no canal 30.1 TV RBA. Também é transmitida através da Rádio Clube a 89.1 FM. Você que está assistindo a gente aqui na cidade de Paragominas, meu muito boa tarde a você que está ligado com a gente. Você que está no canal 30.1 TV RBA, meu muito, muito obrigado pela audiência, obrigado a você que está ouvindo a gente no interior, nas fazendas, sítio, roça, em qualquer lugar que você estiver, meu muito obrigado. O jornal Bora Cidade Paragominas, de segunda a sábado, isso mesmo, a partir do meio-dia, o nosso jornal Bora Cidade Paragominas no ar. E a sua participação todos os dias através do telefone que a nossa equipe vai colocar aqui, por favor, 985-56-5631 é o zap da nossa equipe. E você que está aí querendo entrar em contato com a gente, fazer uma sugestão de pauta ou realizar uma denúncia, pode entrar em contato com esse número que está aparecendo na sua televisão. Olha, o que está acontecendo nos municípios da região de Dom Eliseu a Mãe do Rio, o trabalho que é feito pela Polícia Militar, nesse caso, 19º Batalhão, no comando do Coronel Rodrigo Leite, é incansável. As rondas ostensivas, o trabalho de combate ao crime, retirando aqueles que desejam viver às margens da lei. Então, parabéns pelo trabalho. 12h39, nossa programação continua, mas eu queria trazer agora, por favor, minha produção. Eu preparei, eu mostrei para você uma situação de atos criminosos, literalmente, mas quero mostrar uma situação de exemplo agora. Um material que eu preparei do DOL, do jornalismo do DOL. E eu quero colocar para você agora, preste muita atenção, por favor, porque é um ato que deve ser tomado como exemplo. Um pai que abandonou todos os seus trabalhos e compromissos para se dedicar a cuidar da sua filha. Preste atenção, por favor.
3: Meu nome é Paulo Rosso Vasconcelos Pereira, sou pai da Esther Sofia Vasconcelos Cardoso. Essa é minha companheira atual. A mãe da Esther, ela faleceu de câncer também, por câncer no útero, até por leucemia, para não deixar esclarecida. Para quem me apoia, para quem me ajudando, com tudo que eu preciso também em cuidar da Esther. Está em tratamento com ela, né? Vamos vivendo de Belém há 3 meses, quando possibilitar um tipo de benefício para ela ainda. A gente está correndo atrás e com a ajuda das pessoas que estão ajudando a gente, a gente largar meu emprego, entendeu? Deixar para cuidar dela, para dar atenção para ela, para elas, né? Porque a minha esposa que estava ficando com ela lá e eu dando assistência, indo para lá para lavar a roupa delas, quando ela precisava, devido às pessoas me ajudarem. Estar aqui em Barcarena, porque a gente não tem condições de estar lá em Belém, alugar uma casa lá, porque era para ela estar lá em Belém, né, numa casa próxima lá do hospital. Porque qualquer ocorrência que acontecer com ela, dela passar mal, a gente está próximo do hospital. Precisando de ajuda, das pessoas estão me ajudando para a gente ir, né? A gente está indo constantemente para Belém.
0: A gente sempre está trazendo histórias, às vezes, coisas que acontecem tristes, porque esse é o dever da comunicação, do jornalismo, é comunicar, informar a sociedade. Mas eu me senti tocado com a história desse homem. A gente vê tantos casos de violência doméstica, de crianças sendo maltratadas, inclusive na semana passada, nós apresentamos aqui a história de uma criança que foi morta e o assassino foi preso aqui na cidade de Paragominas. O caso aconteceu lá na Baixada Fluminense, em Duque de Caxias, no Rio de Janeiro. O homem matou uma criança de 2 meses, porque ele brigou com a mãe, ele era companheiro da mãe, tiveram uma briga e a maneira que ele encontrou de criar um sofrimento na mãe foi tirando a vida, espancando a criança. E aí a gente vê situação como esse pai, dedicado, esforçado, que a filha adoeceu e que ele decidiu largar todos os seus compromissos para se dedicar a cuidar da sua família, cuidar da sua filha. E aí eu queria mostrar para vocês esse exemplo. Eu vou fazer uma pausa muito rápida, e eu já retorno com mais notícias e informações no nosso jornal. São 12 horas e 43, eu quero abraçar o pessoal de Irituia, que está ligado aqui através do YouTube, aqui na cidade de Paragominas, muita gente assistindo na zona rural, ouvindo na Rádio Clube, e eu abraço a todos vocês e agradeço. Já retorno.

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0: De segunda a sábado, você já sabe, a nossa programação começa a partir do meio-dia. E só lembrando que nós transmitimos ao vivo no canal 30.1, através das nossas redes sociais, tanto aqui no YouTube RBA TV Paragominas, como no Facebook, está passando ao vivo o nosso jornal RBA Paragominas Oficial. Todas as matérias vão estar publicadas daqui a pouco no nosso Instagram, @RBAParagominas. Então você vai poder assistir todas essas matérias. 12 horas e 49 minutos a você que assiste a gente através do canal 30.1 aqui na cidade de Paragominas, bairro JK, Laércio Cabellini. Chegou até mensagem, a Jeane Lobato, lá do município de Aurora do Pará, família Lobato, um grande beijo a essa família tão especial, meu amigo Sussula Lobato, senhor Lobato, toda a família ligada, assistindo a gente aí na cidade de Aurora do Pará, meu muito obrigado. Outra mensagem aqui, Mestre Negreiro, boa tarde, aqui é o Mestre Negreiro de Aruanã, acompanhando Bora Cidade Paragominas aqui de Açailândia, Maranhão. E quero dizer que a equipe está de parabéns pela organização. Mestre, eu deixo aqui um abraço muito grande ao senhor, a toda a sua equipe, tá bem? Desejo sorte, sucesso, muitas bênçãos. Parabéns ao senhor também, parceiro da nossa programação aqui, Mestre Negueiro de Aruanã, acompanhando a gente lá da cidade de Açailândia, no Maranhão. Deixo um carinhoso abraço ao senhor e a todos aqueles que estão ligados no Bora Cidade Paragominas, 12 horas e 50 minutos. A matéria que eu vou trazer agora é especial, que a Gabriele preparou pra gente, sobre a consciência negra.
1: Aqui a história não está apenas nos livros. Ela ganha ritmo, movimento,

0: e voz através da dança. Alunos se transformam em protagonistas de uma apresentação que celebra a cultura afro-brasileira e mostra que conhecer as próprias raízes também é uma forma de construir identidade.
1: Nós vamos apresentar o projeto, é um projeto chamado Raízes Negras. Ele foi aprovado pela Lei PNAB e ele conta um pouco assim da história afrodescendente, né? Trazendo assim a importância da miscigenação, e é isso.
0: Cada passo apresentado carrega um significado. A proposta é levar para dentro da escola conhecimentos que ajudam a combater o preconceito e a valorizar a diversidade. Mais do que aprender uma coreografia, os estudantes são convidados a conhecer histórias, tradições e saberes que fazem parte da formação cultural do país.
2: Minha bisavó também é africana, né? Legítimo. E para mim é uma grande honra estar homenageando minha família aqui. E eu aprendi muita coisa, conhecendo mais pessoas, vendo memórias assim, da minha família que eu não pude ver.
3: Sobre a questão de respeito, é sobre valorizar o tema, as pessoas que são negras. E sobre o que eu aprendi também, é que a gente estava dançando bastante, teve muitos erros, teve muitas falhas, mas hoje nós estamos aqui para mostrar para as pessoas que nós podemos.
4: Como o Brasil pegou um monte de cultura da África, samba, capoeira, as comidas também, buchada, tal, etc. Veio da África. Cada coisinha da África que veio.
5: A gente passou 2 semanas ensaiando pra esse dia acontecer maravilhoso. E nada vai perturbar nossa mente pra gente não conseguir.
0: E é justamente aqui no palco que o aprendizado ganha vida. A dança transforma a sala de aula em um espaço de memória, expressão e pertencimento. E mostra que preservar a cultura também é uma forma de ensinar.
6: A influência dessa cultura dentro da organização da cultura paraense, desde a comida, do ritmo, desde as questões que envolvem até mesmo palavras, a questão que envolve as danças, e trazer para a escola essa matriz africana para poder o aluno entender que o Pará é um dos maiores celeiros de remanescente quilombola do Brasil, e também nós temos uma cultura muito rica, não só indígena, mas também africana.
0: Entre gerações, histórias e saberes, fica uma mensagem. Conhecer as raízes é também entender quem somos. E quando essa história é ensinada, compartilhada e valorizada dentro da escola, ela continua viva, pronta para ser contada por quem vem depois.
7: Esse trabalho cultural é muito importante, especialmente para os nossos adolescentes, jovens, as crianças, que possam receber essa informação, que possam receber essa carga cultural, conhecer o seu passado, conhecer a sua história. Muito importante, especialmente fazendo isso chegar nas escolas, fazendo isso chegar dentro dos lugares de ensino. 12h54, eu acho que o Alex já está preparado para participar ao vivo com a gente. Coloca ele aqui na janelinha, por favor, ao meu lado. 12h54, grande Alex França vai trazer notícias e informações lá da Gasques Alimentos. Muito obrigado pela sua participação. Boa tarde, querido.
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8: 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O homem conseguiu falar, Érica, aqui com o homem, ficou meio nervoso, mas falou com a noite. A Érica está só nos bastidores aqui, ó. Mostra ali o livro para mim, ó. 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
7: Valeu, Alex, e parabéns a toda a família Gasques pelo trabalho, por tanto compromisso que eles têm com os seus clientes, que mais que clientes, são parceiros. 12h57, a participação no telefone que vai aparecer aqui, ou enviando sua mensagem no 985565631 ou através das nossas redes sociais. Pode deixar sua mensagem lá, contando pra gente da cidade, de qual lugar você está acompanhando Bora Cidade Paragominas. Tanto no YouTube, RBA TV Paragominas, como no Facebook, RBA Paragominas Oficial. Só lembrando, as matérias estarão publicadas todas ao final do jornal no arroba RBA Paragominas. Inclusive, coloca aqui, por favor. Isso, aqui está. Obrigado à equipe de produção do nosso jornal. Aqui é só apontar a câmera do celular a esse QR Code que está aqui, tá bem? Apontando aqui, você vai seguir... arroba RBA TV Paragominas. Isso mesmo. Você vai seguir a nossa página no Instagram. Com isso, receber informações, receber notícias, saber do trabalho que é realizado pela equipe de jornalismo do Grupo RBA. Tá certo? Faça uma pausa rápida, é isso? Faço uma pausa muito rápida, vou responder as mensagens que estão chegando aqui no nosso telefone e já retorno com todos vocês.

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0: O caso que eu vou apresentar a todos vocês agora é lá do município de Ulianópolis. Um homem foi assassinado, um homicídio que aconteceu por lá. E a justiça emitiu esse mandado de prisão, inclusive lá no estado do Maranhão, e foi cumprido pelas forças de segurança. Preste atenção, por favor.
1: No dia 17/4/2025, um homicídio foi registrado no município de Ulianópolis, numa área onde, segundo informações, por conta de uma briga por causa deste terreno. A vítima foi morta e deixada abandonada naquele local. A Polícia Civil, então, começou a investigar e um mandado de prisão a um suspeito foi emitido. Em 2026, foi cumprido este mandado de prisão de Marialdo. Ele foi preso pela Guarda Municipal e a Polícia Federal no estado do Maranhão, em Imperatriz. Segundo informações, ele estava no terminal para tentar fugir do estado do Maranhão para outro estado. Mas, segundo relatos da Polícia Civil, este homem já está preso, já está na delegacia e já foi levado para o Sistema Penal do Maranhão, onde vai ser encaminhado para a delegacia de Ulianópolis pelo homicídio. Segundo informações da autoridade policial também, a morte da vítima foi por conta de uma briga deste terreno onde este homem foi morto. Um trabalho de investigação da Polícia Civil de Ulianópolis chegaram aonde este homem estava escondido e para onde ele ia fugir. Mas rapidamente, a Guarda Municipal de Imperatriz com a Polícia Federal conseguiram prender este homem, que agora vai ficar à disposição da Justiça.
0: Muito bem, esse caso é do município de Ulianópolis. A ação da justiça, a ação da polícia, levou este homem com um mandado de prisão lá do estado do Maranhão. 13:06, nós estamos ao vivo. Eu acabei de receber uma notícia. E o Pedro Edvan, tomara que possa entrar ao vivo com a gente. Ele vai trazer notícias, informações sobre um acidente que acaba de acontecer no quilômetro 12, na entrada da cidade de Paragominas. Tem imagem, inclusive, não tem? A minha equipe está preparando a imagem agora. O Pedro Edvan está indo para o local desse acidente, lá no quilômetro 12. Quilômetro 12 aqui da cidade de Paragominas. A imagem que a equipe vai colocar agora ao vivo, 13:07. Nós estamos ao vivo pela TV RBA, canal 30.1. Estou na Rádio Clube e nas nossas redes sociais. Quando quiser, pode colocar a imagem, por favor. Lá do quilômetro 12, eu acabo de receber as imagens de um acidente que aconteceu agora. Há pouco tempo, Pedro Edvan está indo para lá. Eu espero que ele tenha uma participação com a gente aqui ao vivo. Daqui a pouco, aí está a imagem. A imagem lá do quilômetro 12. Foi gravado de longe e parece que um caminhão... Tem um carro embaixo de um caminhão, é isso? Daqui a pouco o Pedro Edvan vai participar com a gente, ao vivo. 13:08, programa Bora Cidade Paragominas. Nossa equipe de jornalismo, isso é muito próximo daquele posto de gasolina. É próximo ali na rotatória, no trevo da entrada do município de Paragominas. O Pedro está indo para lá agora. 13:09. 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
0: O caso que eu vou trazer agora, inclusive, é de Gabriele Bezerra, um homem que foi reconhecido e preso pela Polícia Civil. 13 horas e 10 minutos. Nós estamos em contato com Pedro Edvan para ver se ele participa ao vivo comigo para falar sobre esse acidente que aconteceu agora, há pouco, lá no quilômetro 12. Gabriele, vem cá aí.
3: Ele estava pertinho da delegacia, mas o que parecia uma situação comum terminou em prisão. O homem que tinha um mandado em aberto acabou sendo reconhecido pelos policiais e detido. A prisão aconteceu em Ulianópolis, depois que os policiais identificaram que havia contra um homem uma ordem judicial ainda vigente. Segundo a Polícia Civil, Marcos Vitor foi localizado nas proximidades da unidade policial por volta das 10 horas da manhã do dia 24 de agosto. Os agentes já tinham conhecimento do mandado e também das características físicas do procurado. Durante a abordagem, ele chegou a solicitar o aparelho celular que havia sido apreendido em uma prisão anterior. Depois da consulta aos sistemas policiais, veio a confirmação. O mandado ainda estava válido. Marcos foi preso e encaminhado para os procedimentos legais. A ordem judicial foi expedida pela primeira vara criminal da comarca de Paragominas e trata de uma regressão cautelar relacionada a um cumprimento de pena. Após a prisão, foram realizados procedimentos de praxe pela Polícia Civil.
0: Muito bem, nós estamos ao vivo, caso que lá da cidade de Ulianópolis, que você viu agora, trabalho da Polícia Civil. Pedro Edvan, por favor, coloca ele aqui ao meu lado. Isso, Pedro Edvan vai participar. Acaba de acontecer um acidente lá no quilômetro 12. O Pedro está ao vivo junto com a nossa equipe. Ele não está dirigindo e usando o celular, não é? É o Mister que está com ele. Está muito bem. A equipe trabalhando, é produção. Pedro, conta pra gente o que está acontecendo. Boa tarde, meu irmão.
4: Muito boa tarde, Valdemar. Boa tarde a todos os telespectadores do Bora Cidade. Nós estamos indo agora para o quilômetro 12. Chegou uma informação de uma imagem de que um caminhão ou uma carreta está em cima de uma mulher lá no quilômetro 12. As pessoas estão lutando para tentar retirar essa mulher de baixo. E a nossa equipe já agora de sábado prometeu, Mr. Jack, estamos indo para lá agora para ver essas informações. As imagens que vocês estão vendo agora é o momento lá que chegou as imagens do acontecimento. Por enquanto, devem estar tentando tirar ela. A nossa equipe vai para o local agora para ver se consegue chegar no momento que aconteceu esse acidente, viu, Valdemar?
0: Está ao vivo comigo, está neste momento em direção ao quilômetro 12. Na entrada da cidade de Paragominas, um acidente acaba de acontecer por lá. E parece que uma mulher, isso, Pedro, está embaixo de um caminhão?
4: Isso, segundo informações, sim. É uma mulher que está debaixo desse carro, desse veículo de grande porte, na BR-010. É bem próximo ao posto. Aí a gente já vai se deslocando aqui. As imagens que nós recebemos, tem uma aglomeração muito grande de pessoas, e a gente deve estar tentando tirar ela. O resgate também já deve estar por lá, o bombeiro e o SAMU, e nós estamos aqui já, próximo já a PA-256 já, para subir, para chegar no quilômetro 12.
0: Você, meu irmão, bom trabalho, vão com Deus, meu muito obrigado. Amanhã a matéria é completa no Bora Cidade Paragominas, 13 horas e 14 minutos, Pedro, valeu, obrigado. Bem, gente, terminou o nosso jornal, não é isso? Hã? Eu vou convidar você para estar comigo amanhã, inclusive com uma matéria especial, que é um balanço, que é um relatório do trabalho que está sendo feito na região pelo 51º Batalhão. Quero deixar um abraço a comandante, a Major Alessandra, que junto com toda a tropa tem trabalhado incansavelmente. Mas eu vou trazer amanhã informações e quero chamar a atenção especialmente para o trabalho contra a violência. A violência doméstica, a violência contra a mulher. Amanhã eu vou trazer essa matéria especial para você com a entrevista da comandante. Um abraço, a gente se vê amanhã a partir do meio-dia.
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0: Que lindo. Eu queria pedir uma coisa. Eu queria que apagassem todas as luzes, ficassem só os celulares. Vamos acender eles todos. Podem acender à vontade. Abaixa essa ribalta aqui. Olha que coisa maravilhosa. Aí, vamos pro espaço agora.
1: Ah, cara, demais.
0: Agora vamos todos nós juntos, assim, ó.

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0: Raça Negra!
1: Michel Teló.
0: Valeu, turma! Rádio P!

0: Raça Negra. Obrigado, família Raça.
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0: Levanta a mãozinha pra cima e faz barulho, aê!
1: Na edição!
0: Faz barulho pro GG aí, Jean!
1: Essa foi linda, hein?
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9: Bom demais, sua clube! Muito boa tarde, Paragominas. São precisamente 15 horas e 51 minutos. E aqui na Clube, sempre tocando aquela sequência maravilhosa para você curtir, para você cantar, para você dançar e, é claro, aproveitando essa tarde maravilhosa. Hoje, dia 27, minha gente. 27, estamos mais uma vez aqui. A gente vai ouvir, com Panda, né? Eu Te Seguro. Música linda na 89,1 FM aqui.

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0: O que o corpo faz?
1: Lindos demais.

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0: Muito bem, vou ficando por aqui. Agradecendo a sua preferência, a sua audiência aqui na 89. Já já tem Alex França, intervalo comercial. Tchau, tchau.
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19: Vamos lá, então.
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19: Isso aí. Agora 5 horas, 9 minutos. Quinta-feira, 27 de agosto de 2026. Eu sou Alex França. Até as 18 horas tem minha companhia.

0: Ai, ai, tem coisas que só acontecem em momentos que a programação é ao vivo. Mas tudo bem, vamos lá então. Resolvido, Engenheiros do Havaí, Vida Real. Teve Cássia Heller por aqui também. 9138-3697, mais uma edição do Bora para Gominas. Nessa tarde de quinta-feira, final de semana começa a bater em nossas portas aí, né?
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0: Muito bem, né? Fechando o seu dia com muitas músicas, essa aqui é a verdade. A nossa equipe sempre de jornalismo atento às informações, às notícias. Por aqui, na Rede Brasil Amazônia de Comunicação, RBA TV. E também Rádio Clube 89,1 FM. A notícia chegando por aqui, mais uma. A verdade é a primeira de hoje. Vamos conferir então a notícia.
2: Pertinho da delegacia, mas o que parecia uma situação comum terminou em prisão. O homem que tinha um mandado em aberto acabou sendo reconhecido pelos policiais e detido. A prisão aconteceu em Ulianópolis, depois que os policiais identificaram que havia contra um homem uma ordem judicial ainda vigente. Segundo a Polícia Civil, Marcos Vitor foi localizado nas proximidades da unidade policial por volta das 10 horas da manhã do dia 24 de agosto. Os agentes já tinham conhecimento do mandado e também das características físicas do procurado. Durante a abordagem, ele chegou a solicitar o aparelho celular que havia sido apreendido em uma prisão anterior. Depois da consulta aos sistemas policiais, veio a confirmação. O mandado ainda estava válido. Marcos foi preso e encaminhado para os procedimentos legais.
0: Tá aí a notícia dela, Gabriele Bezerra, mandando ver aqui na programação da Clube, né? Ai, ai, meu amigo, minha amiga, é sempre assim a notícia chegando. Tem mais aqui, produção? Dá pra mim, então, aqui mais uma.
2: Aqui a história não está apenas nos livros. Ela ganha ritmo, movimento e voz através da dança. Alunos se transformam em protagonistas de uma apresentação que celebra a cultura afro-brasileira e mostra que conhecer as próprias raízes também é uma forma de construir identidade.
3: Nós vamos apresentar o projeto, é um projeto chamado Raízes Negras. É, ele foi aprovado pela Lei PNAB e ele conta um pouco assim, da história afrodescendente, né? É, trazendo assim, a importância da miscigenação. E é isso.
2: Cada passo apresentado carrega um significado. A proposta é levar para dentro da escola conhecimentos que ajudam a combater o preconceito e a valorizar a diversidade. Mais do que aprender uma coreografia, os estudantes são convidados a conhecer histórias, tradições e saberes que fazem parte da formação cultural do país.
4: Minha bisavó também é africana, né? Legítimo. E para mim é uma grande honra estar homenageando minha família aqui. E eu aprendi muita coisa, conhecendo mais pessoas, vendo memórias assim, da minha família que eu não pude...
5: Sobre a questão de respeito, é sobre valorizar o tema, as pessoas que são negras. E sobre o que eu aprendi também, é que a gente estava dançando bastante, teve muitos erros, teve muitas falhas. Mas hoje nós estamos aqui para mostrar para as pessoas que nós podemos.
6: Como o Brasil pegou um monte de cultura da África. Samba, capoeira, as comidas também, buchada e tal, etc. Veio da África, cada coisinha da África que veio.
0: Muito bem, tá aí mais uma notícia. Cultura, né? É sempre bom falar de cultura por aqui, pelas ondas da Clube FM, com certeza, né, meu amigo, minha amiga, nos ouvindo. Agora 5 horas 24 minutos, vamos seguindo com muito mais notícias, com certeza. 991-383697 para você participar conosco. Por aqui na Clube.
7: Dia 17 de 4 de 2025, um homicídio foi registrado no município de Ulianópolis, numa área onde, segundo informações, por conta de uma briga por causa deste terreno. A vítima foi morta e deixada abandonada naquele local. A Polícia Civil então começou a investigar e um mandado de prisão a um suspeito foi emitido. Em 2026, foi cumprido este mandado de prisão de Marialdo. Ele foi preso pela Guarda Municipal e a Polícia Federal no estado do Maranhão, em Imperatriz. Segundo informações, ele estava no terminal para tentar fugir do estado do Maranhão para outro estado. Mas, segundo relatos da Polícia Civil, este homem já está preso, já está na delegacia e já foi levado para o Sistema Penal do Maranhão, onde vai ser encaminhado para a delegacia de Ulianópolis pelo homicídio. Segundo informações da autoridade policial também, a morte da vítima foi por conta de uma briga deste terreno onde este homem foi morto. O trabalho de investigação da Polícia Civil de Ulianópolis chegaram aonde este homem estava escondido e para onde ele ia fugir. Mas rapidamente, a Guarda Municipal de Imperatriz com a Polícia Federal conseguiram prender este homem, que agora vai ficar à disposição da Justiça.

0: 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Continue aí.
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0: É o som do Joe da Quest tocando aqui pelas ondas da 89,1 FM, né? Agora 5 horas 42 minutos em nome de Gascas Alimentos, no ramo de padaria, sorveteria, confeitaria e também chocolateria com produtos para aumentar a sua produção. 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Mais informação chegando por aqui. Claro que sim, né? Aí a nossa equipe sempre preparada, trazendo as notícias de Paragominas e região.
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0: Agora tem mais uma vez o Pedro de Van. A notícia lá de Mãe do Rio. Polícia militar desativa seria um ponto de drogas. É isso mesmo, é o Pedro chegando com a informação.
2: A Polícia Militar do município de Mãe do Rio fazendo rondas e também recebendo denúncias. Em uma dessas situações, ela acabou recebendo aí de um proprietário de um restaurante que seu estabelecimento foi arrombado e levado algumas panelas. A polícia então começou a fazer rondas e encontrou um homem que estava com algumas panelas e estava já levando para algum local. Mas com isso a casa dele acaba caindo. Nós vamos conversar com o Coronel Rodrigo, que vai dar mais informações.
3: Tudo é da operação que continua em Mãe do Rio, a operação Esparável, e as guarnições, elas fizeram uma abordagem de uma pessoa, receberam uma denúncia anônima, que uma pessoa estava com panelas que haviam sido furtadas aí num restaurante, e conseguiram abordar esse indivíduo, ele confessou que essas panelas seriam vendidas, trocadas em uma boca de fumo por droga. As guarnições deslocaram até essa boca de fumo, chegaram lá e encontraram 4 pessoas no local, uma certa quantidade de drogas e uma arma de fogo calibre 28. Conduziram todo mundo para a delegacia, de lá algumas ficaram presas, outras foram liberadas, e dando prosseguimento da operação, já bem mais tarde, uma das pessoas que foi liberada, ela foi presa novamente e com ela foi encontrado na sua residência mais drogas ainda e uma arma de fogo que estava enterrada no quintal.
2: Agora, comandante, nós vimos aí que foi uma prisão e aí foi para o judiciário, foi solto e foi preso de novo com a mesma situação.
3: Acontece isso, às vezes a pessoa entra como testemunha de uma situação, mas na verdade ela também era um traficante, e durante a abordagem, da segunda abordagem, que foi identificada já a questão de drogas na residência dessa outra pessoa e a arma escondida no quintal.
2: O interessante de tudo isso é que pelo menos a droga e a arma foi retirada da cidade.
3: Menos drogas para a população criminosa chegar e utilizar, como também menos 2 armas de fogo para ser usada em assaltos aí na região.
2: O resto do trabalho agora fica tudo por conta do judiciário.
3: Sim, a Polícia Militar já fez a parte dela, a Polícia Civil está fazendo a parte dela e posteriormente será para o judiciário.
2: Bom, o trabalho da Polícia Militar feito, como o coronel acaba de falar, e tudo agora fica por conta do judiciário em vir. Quem é o dono, quem fica e quem não fica detido.
0: Tá aí o Pedro Edivan trazendo essa informação, Gabriel Bezerra, sempre todo o time da Clube FM, né? Agora 5 horas 46 minutos, você sabe que é ano eleitoral, eleições 2026. Horário eleitoral gratuito começa amanhã, sexta-feira, senhoras e senhores. A propaganda eleitoral gratuita no rádio e na televisão começa amanhã, dia 28, marcando aí uma nova etapa da disputa pelas eleições de 2026. A partir da data, partidos aí, federações e candidatos passam a ocupar, meu amigo e minha amiga que me ouve, os espaços definidos pela legislação para divulgar propostas e pedir votos. É isso mesmo. A vinculação, né, gente? A vinculação.

programas vão contemplar as campanhas para presidente da República, tá bom? Governador, senador, deputado federal e estadual. Então fique atento que a partir de amanhã vai começar a propaganda eleitoral aí no rádio e na televisão. Você vai saber as propostas dos candidatos aí. Agora tem Google Dolls.

sucesso pra você conferir aqui na Clube KC da Sushi Man, Give It Up. Reta final. Aqui pela Clube FM, né? Isso mesmo, é a Clube FM. 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Comigo por aqui, hein? Vem agora o programa Vida e Paz, Assembleia de Deus. Programa religioso de 18 às 19 horas. A gente volta amanhã, se Deus quiser. Ele há de permitir para você uma ótima tarde. Final de tarde, curta esse crepúsculo lá. Lembrando que todas as notícias que vocês ouviram por aqui, você pode acompanhar pelas plataformas digitais da Clube FM de Paragominas. Na verdade, da RBA, né? Na barra pesquisar, digite RBA TV, você vai poder acompanhar todo o jornal de hoje na íntegra, tá bom, pessoal? Senhoras e senhores, o nosso muito obrigado sempre. Agora tem Kelly Osbourne.

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Paz do Senhor, todos os irmãos, né? Que Deus abençoe a todos, né? Quero ser grato a Deus pela sua vida, por tudo que o Senhor tem nos proporcionado, né? Agradecer a Deus pela vida da irmã Iris, né? Os irmãos que fazem o programa Vida e Paz, né? Quero deixar uma rápida palavra nessa tarde ao nosso coração, que se encontra em 1 Reis, capítulo 17, né? Uma palavra que vai falar conosco. Diz assim o verso primeiro: Então Elias, o tisbita dos moradores de Gileade, disse a Acabe: Vive o Senhor Deus de Israel, perante cuja face estou, que nestes anos nem orvalho nem chuva haverá, senão segundo a minha palavra. Depois veio a palavra do Senhor, dizendo: Vai-te daqui e vira-te para o oriente e esconde-te junto ao ribeiro de Querite, que está diante do Jordão. E há de ser que beberás do ribeiro. E eu tenho ordenado aos corvos que ali te sustentem. É palavra que fala conosco. A Bíblia fala sobre esses reis que se levantaram sobre a nação de Israel, e Acabe, quando começa a reinar, o propósito desses reis é afrontar a Deus, é fazer que a nação de Israel, o povo escolhido de Deus, adore a outros deuses pagãos, né? E a nação de Israel está assim, o povo está adorando a deuses pagãos. Acabe consegue, né, distorcer o povo, e o povo agora estão adorando a outros deuses. Mas o Senhor levanta Elias, né, e Elias começa a profetizar sobre aquele povo, né. Elias se levanta e ele fala para eles: Olha, não vai chover, né, segundo a minha palavra. Aqui eu aprendo com a palavra do Senhor, e aqui eu deixo para mim e para você um aprendizado. Deus, ele sempre tem nos levantado para combater o mal, né? Para profetizar bênção. Nação de Israel está vivendo períodos aonde Acabe leva outros deuses, né? Constrói altar a outros deuses, e o povo escolhido estão adorando, né? Então Elias se levanta e ele profetiza sobre a chuva, porque ele se entendia, né, que o Deus da festividade, né, eram os que eles adoravam, né? Eles adoravam o Deus da festividade. Então Acabe consegue, né, levar o povo a adorar Deus pagão. Só que Elias, ele se levanta como homem de Deus. E quando Elias se profetiza, Deus resolve aquela situação, né? A Bíblia diz que quando Elias profetiza, Deus age e não haverá chuva. Não houve chuva, nem orvalho, né? E quando Elias profetiza, o Senhor já diz: Olha, Elias, sai daí, né? Vai para junto do ribeiro. Se você vai beber do ribeiro. E o Senhor diz para Elias: Olha, eu ordenei os corvos que vai te sustentem. Veja só, irmãos, aquele que se propõe, aquele que se coloca à disposição de Deus. Aqui eu vejo Deus tratando com a nação de Israel. E eu vejo o cuidado de Deus na vida do profeta Elias. É? Glória a Deus. Quando ele se levanta para profetizar, quando ele se levanta para combater aquela corrupção que está sobre a nação de Israel, povo adorando a Deus pagãos, povo escolhido por Deus, né? Elias se levanta, só que o Senhor diz: Olha, agora você vai lá para a beira do ribeiro, porque você vai beber de lá, e eu vou, e eu ordenei os corvos que te sustentem. Glória a Deus. Eu quero dizer para você nessa tarde, irmãos, e para mim, né?
que quando nós fazemos a vontade de Deus, Deus cuida de cada detalhe da nossa vida. Eu não sei o que é que você tem passado. Eu não sei qual é a guerra que você tem enfrentado, qual a batalha que você tem enfrentado. Eu só sei te dizer que quando você se levanta para fazer a vontade de Deus, Deus entra em cena por você. Deus entra na guerra por você. Deus não vai te deixar sozinho. Deus não vai te deixar morrer. Aleluia. O Senhor diz, olha, eu ordenei os corvos. E a Bíblia diz, irmãos, que o Senhor ordenou os corvos e ele levava pão e carne pela manhã e pela tarde. Veja só o cuidado de Deus. O que eu quero dizer para você é que Deus está cuidando de você. Que Deus zela por você, que Deus cuida de você, cuida da sua casa, cuida da sua família. Quando você se levanta para fazer a obra do Senhor, quando você se levanta para fazer aquilo que Deus entregou nas suas mãos, que nessa tarde você possa colocar essa palavra no teu coração, que você possa entender que Deus tem um chamado na tua vida, que Deus tem um propósito, que Deus tem um projeto, aleluia. Mas você precisa se levantar, você precisa, em meio à nação corrompida, em meio a tantas coisas acontecendo, você precisa se levantar como homem de Deus, aleluia. Você precisa se levantar e começar a profetizar que o Senhor vai mudar essa nação, que o Senhor vai mudar esse país, que o Senhor vai mudar a mentalidade desse povo e que vidas vão ser restauradas, aleluia, que o Senhor vai resgatar vidas que estão hoje, né, às vezes adorando a Deus pagãs, às vezes saíram da igreja, estão tristes. Aleluia, o Senhor quer te usar exatamente para a restauração, um avivamento, e esse avivamento ele tem que abrangir, aleluia. Olha, irmãos, o avivamento de Deus, ele tem que abrangir a nossa vida, ele tem que estar em nós, né? Eu lembro agora de Ezequiel 37, onde o Senhor, aleluia, leva Ezequiel o Espírito e coloca ele no meio de um vale, né? E a Bíblia diz, irmãos, que ali o Senhor leva ele em espírito e manda ele arrodear o vale, andar sobre o vale. E o Senhor faz uma pergunta para ele, né? Poderão viver esses ossos? E ele diz, Senhor Jeová, tu sabes, aleluia. Então o Senhor diz para ele, então profetiza, aleluia. E Ezequiel vai dizer que profetizou segundo o Senhor deu ordem. O Senhor está te dando ordem nessa tarde para se levantar e se colocar como boca de Deus, para profetizar vida, para profetizar restauração. O avivamento, ele começa em nossa vida, ele começa em nossa casa, e o avivamento, ele tem que alcançar nações, aleluia, que você possa entender. Que eu possa entender que o Senhor me chamou para causar um avivamento. Aleluia. Você tem a palavra. Você tem a autoridade. Deus te deu. O Espírito Santo de Deus te revestiu. Aleluia. Atos capítulo 2. Aleluia. O Senhor dá ordem. Aleluia. Para os seus discípulos, a igreja, permanecer em Jerusalém, orando. Porque viria sobre ela o revestimento do Espírito Santo. Ali era uma preparação. Aleluia. Ali era um revestimento para poder sair anunciando a palavra. O Senhor te dar uma ordem nesse dia. O Senhor te dá uma palavra. Aleluia. Que você possa se colocar como boca de Deus. Aleluia. Para que haja avivamento. Para que haja restauração, para que haja, aleluia, para que haja um avivamento na sociedade, para que haja um avivamento na nação brasileira, para que haja um avivamento na igreja, para que haja um avivamento na sua casa, aleluia, e para que haja um avivamento na nossa vida, aleluia. Então o Senhor manda Ezequiel profetizar, e ele profetiza, e ele diz que quando ele profetiza, há um reboliço,
Aleluia! Você vê quando Elias, ele disse que não vai chover, o Senhor já cerra os céus, não há chuva mais, nem o orvalho cai, aleluia! Aqui Ezequiel profetiza e já tem um rebuliço. O Senhor está falando comigo e com você nesse dia. O Senhor está te dizendo que Ele já te deu ordem. Aleluia, que Ele já te chamou, já te separou. Você foi chamado e escolhido. Então comece a fazer aquilo que Deus te ordenou. Comece a profetizar a vida. Aleluia. Comece a profetizar. E Deus vai fazer o impossível acontecer na sua casa. O Senhor vai fazer o impossível acontecer na sua vida, na sua história. Aleluia. Que você tome posse dessa palavra. Que você possa entender que você tem um chamado. Aleluia. Que o Senhor te escolheu. Né? Nós precisamos entender que o Senhor já nos chamou. Que o Senhor já nos escolheu. Aleluia, já nos deu ordem, e agora nós precisamos nos levantar e nos colocar como os soldados de Cristo. Aleluia, que você nesse dia possa ser revestido pelo Espírito Santo, que você possa ser impulsionado pelo Espírito Santo, que você receba, aleluia, nesse dia um desejo no coração, aleluia, que você possa sentir a presença de Deus lhe impulsionando. Aleluia, e que nós possa profetizar que essa nação, que o nosso país, que a nossa cidade é do Senhor Jeová, aleluia, que a nossa casa é do Senhor, que a sua família é do Senhor, aleluia, guarde essa palavra, em nome de Jesus, amém, que Deus abençoe.

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1: 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Ou porque por acharem que não há uma ocupação na região próxima, isso vem diminuindo e foi o que aconteceu nesse trimestre mais uma vez.
2: O número de trabalhadores do setor privado com carteira assinada chegou a 39 milhões e 400 mil. O rendimento médio real do trabalhador ficou em R$ 3.762, reportagem Pablo Mundim.
3: Indústria farmacêutica, médica, de fertilizantes, biocombustíveis.
4: Áreas de cooperação entre Brasil e Índia.
3: É o que prevê um documento assinado hoje entre os dois países.
5: O documento assinado nesta quinta-feira pela Agência Brasileira de Promoção de Exportações e Investimentos, a APEX, e a Confederação da Indústria Indiana, prevê um intercâmbio de informações sobre os mercados dos dois países, o compartilhamento de boas práticas, a promoção de feiras e o incentivo à internacionalização de pequenas e médias empresas, além de promover projetos conjuntos de atração de investimentos e facilitação de negócios entre Brasil e Índia. O ministro do Desenvolvimento, Indústria, Comércio e Serviços, Márcio Elias Rosa, diz que há interesses comuns em setores estratégicos.
6: É o caso do setor farmacêutico, é o caso de bioenergia, de biocombustíveis, é o caso de fertilizantes.
5: A Índia é atualmente o 10º principal destino das exportações brasileiras, enquanto o Brasil é o 26º maior fornecedor do mercado indiano. No ano passado, as exportações brasileiras para a Índia somaram quase 7 bilhões de dólares. O petróleo bruto aparece como principal produto vendido pelo Brasil ao país asiático. Reportagem Gabriela Noronha.
4: Estudantes universitários, fiquem de olho na data.
3: Termina segunda-feira o prazo para renegociar dívidas do FIES, o Fundo de Financiamento Estudantil.
4: Podem participar aqueles que firmaram contrato até 2017.
7: Estudantes com dívidas nos contratos do FIES, o Fundo de Financiamento Estudantil, tem até segunda-feira, 31 de agosto, para pedir a renegociação. A iniciativa oferece condições especiais para renegociar contratos firmados até 2017 e que já estavam na fase de pagamento em maio deste ano. Podem participar estudantes em dia ou com parcelas em atraso, inclusive aqueles com restrição no nome. Após a formalização da renegociação e o pagamento da parcela de entrada, ocorre a retirada do nome do estudante e dos fiadores desses cadastros, quando aplicável. Os descontos e as opções de parcelamento mudam conforme a situação de cada dívida e o perfil do estudante. A renegociação pelo Desenrola FIES deve ser realizada junto ao Banco do Brasil ou a Caixa Econômica Federal. A solicitação pode ser feita pelos canais digitais das instituições financeiras ou presencialmente nas agências. Mais informações estão disponíveis no site do Ministério da Educação, em gov.br/MEC. Thaísa Vitória para a Voz do Brasil.
3: A partir de setembro, o fenômeno do El Niño deve atingir o país de forma mais intensa, segundo especialistas que trabalham na previsão de eventos climáticos.
4: Para a região norte, são previstos períodos de chuvas abaixo da média e temperaturas acima da média.
3: Isso pode trazer impactos na disponibilidade de água, dificultar a navegabilidade dos rios e o acesso a comunidades, além do aumento do risco de incêndios.
4: Para discutir medidas de preparação diante desse cenário, gestores da região norte estiveram reunidos hoje com representantes do governo.
3: A ideia é orientar estados e municípios sobre o planejamento de ações e o acesso a recursos federais.
8: A previsão é que o El Niño se apresente ainda mais forte neste ano, com consequências mais graves entre os meses de setembro e novembro. No norte e nordeste, a previsão é de seca. Em reunião com jornalistas, a ministra do Meio Ambiente e Mudança do Clima em exercício, Ana Flávia Franco, disse que a preocupação é com os incêndios, principalmente na região amazônica.
9: Identificamos vários focos de queimadas, especialmente na região norte, e deve se intensificar entre os meses de setembro e novembro. É uma região extremamente vulnerável e é uma região que significa para o equilíbrio climático do planeta. E, nesse sentido, merece ter uma atenção bastante especial.
8: Entre as medidas previstas diante dos possíveis impactos do El Niño e das mudanças climáticas estão ações relacionadas à segurança hídrica, ao abastecimento de energia elétrica e à prevenção de desastres em áreas urbanas. A ministra da Casa Civil, Miriam Belchior, destacou a importância da atuação integrada entre os entes federativos.
10: Não conseguimos sozinhos de Brasília resolver todas as questões e identificar todos os problemas. Por isso, é importante que os municípios desenvolvam planos de contingência, mapeamento das áreas de risco, também para a gente poder emitir os alertas e mobilizar as equipes locais de defesa civil. Em relação aos recursos hídricos, a priorização de quais são os usos essenciais se tiver a escassez.
8: Também são previstas medidas de monitoramento relacionadas ao abastecimento de combustíveis e alimentos, a atuação da Força Nacional do SUS e a criação de salas de situação para o acompanhamento de temas como incêndios, saúde, estiagem e energia. Reportagem, Márcia Fernandes.
4: E a população pode ajudar a prevenir incêndios em áreas urbanas e remotas.
3: Vamos saber na reportagem quais cuidados devem ser tomados para evitar que o fogo se alastre nessa época.
11: Escassez de chuva, vegetação seca e temperaturas altas. A combinação ideal para o surgimento de incêndios. Tanto nas cidades quanto no campo, o período exige cautela da população. Entre as recomendações do Corpo de Bombeiros está não atear fogo em terrenos como forma de limpeza do ambiente. Não colocar fogo em restos de poda, entulho ou lixo. Não jogar restos de cigarro acesos nas vias públicas e não soltar fogos de artifício ou fazer fogueiras próximo a locais com vegetação seca. O capitão Jean Charles, porta-voz da Operação Verde Vivo do Corpo de Bombeiros do Distrito Federal, destaca que a prevenção é a melhor forma de evitar grandes incêndios.
12: Na prevenção a gente inclui a vigilância. Se houver alguém cometendo um incêndio, iniciando um incêndio, ou com suspeita, que a pessoa possa fazer a denúncia. Use os canais da cidade, segurança de cada cidade, os números de telefone da polícia, corpo de bombeiros, e faça a denúncia. Porque se cada um fizer a sua parte prevenindo e denunciando aqueles que tiverem com comportamento errado nesse sentido, todos vamos ganhar.
11: Com a possibilidade de intensificação do El Niño nos próximos meses, os cuidados devem ser reforçados. A perspectiva é de aumento do risco de incêndios florestais, especialmente na Amazônia, no Cerrado e na Caatinga. Nas áreas rurais, o uso do fogo para manejo do solo deve ter autorização dos órgãos ambientais do município ou do estado. Também é possível fazer a queima prescrita em ambientes naturais para evitar a propagação de incêndios florestais. Esse tipo de queima também só pode ser feita com orientação e autorização dos órgãos ambientais. Ao primeiro sinal de incêndio, a recomendação é ligar para o Corpo de Bombeiros no 193. Reportagem Luana Karen.
4: O trabalho de restauração do Cerrado, desenvolvido pela iniciativa Araticum, ganhou reconhecimento internacional.
3: O projeto foi escolhido pela Organização das Nações Unidas como uma das iniciativas de referência de restauração mundial.
13: A Araticum foi criada em 2020 para promover a restauração do Cerrado, o segundo bioma do Brasil que abrange mais de 2 milhões de quilômetros quadrados do território nacional e já perdeu mais de 50% de sua vegetação nativa. A iniciativa reúne diferentes setores e busca integrar a ciência aos conhecimentos de povos indígenas, comunidades tradicionais e agricultores familiares para ações relacionadas à conservação da água, do clima e da sociobiodiversidade. Daniel Vieira, pesquisador da Embrapa Recursos Genéticos, fala sobre o trabalho que é desenvolvido.
14: Conservar o cerrado de pé, passando por recuperar o cerrado da melhor maneira possível, tentar trazer o cerrado de volta, passa por uma agricultura sustentável dentro das áreas de agricultura e pastagem no Cerrado, conservação do solo.
13: O reconhecimento da iniciativa Araticum Restauração do Cerrado Brasileiro como uma das iniciativas de referência da restauração mundial pela Organização das Nações Unidas aconteceu nesta quarta-feira durante a 17ª sessão da Conferência das Partes da Convenção das Nações Unidas de Combate à Desertificação na Mongólia. Para a Embrapa Recursos Genéticos e Biotecnologia, responsável pela rede, o reconhecimento internacional demonstra que a ciência brasileira está alinhada aos compromissos nacionais e os esforços coletivos de restauração para produzir soluções voltadas ao enfrentamento da crise climática e da perda de sociobiodiversidade. Reportagem Luciana Colares de Holanda.
4: Estão abertas até o dia 10 de setembro as inscrições para a terceira edição do Prêmio Mulheres e Ciência.
3: A iniciativa dá visibilidade às contribuições de pesquisadoras brasileiras para o desenvolvimento científico e tecnológico do país.
4: Acompanhe na reportagem de Graziele Bezerra.
15: A engenheira agrônoma Mariângela Hungria começou a se interessar por ciência ainda na infância, incentivada pela avó, que transformava as brincadeiras de criança em experiências.
16: Ela lia comigo, ela fazia experiências no fundo do quintal, ela viu que eu tinha esse interesse. Eu decidi aquele dia que ia ser uma microbiologista.
15: Hoje, ela atua como pesquisadora na Embrapa Soja e se tornou uma das referências mundiais em biotecnologia do solo. Mariângela foi uma das vencedoras na primeira edição do Prêmio Mulheres e Ciência, promovido pelo Conselho Nacional de Desenvolvimento Científico e Tecnológico, CNPq. O trabalho mostrava o uso de biológicos na agricultura, como bactérias e fungos benéficos, em substituição aos fertilizantes químicos.
16: E eu realmente passei toda a minha vida tentando.
15: A primeira edição do Prêmio Mulheres e Ciência, promovido pelo Conselho Nacional de Desenvolvimento Científico e Tecnológico, CNPq. O trabalho mostrava o uso de biológicos na agricultura, como bactérias e fungos benéficos, em substituição aos fertilizantes químicos.
16: Eu realmente passei toda a minha vida tentando provar e desenvolver pesquisas para fazer os biológicos viáveis para uma agricultura altamente produtiva, mais sustentável. No Brasil, a gente quer ser cientista, é muito difícil, sabe? O que a gente tem que vencer as barreiras para fazer ciência é muito difícil.
15: O Prêmio Mulheres e Ciência valoriza a produção científica feminina.
17: São pesquisadoras que já estão inseridas no campo científico e que a gente espera que o prêmio dê a elas maior visibilidade. E a terceira faixa individual é a faixa da trajetória. O que esse prêmio faz é reconhecer essa trajetória. E aí a quarta faixa premia as universidades que adotam políticas de valorização da equidade de gênero.
15: As inscrições do prêmio estão abertas até 10 de setembro em gov.br/CNPq. Reportagem Graziele Bezerra.
3: E vamos continuar falando de oportunidades na área de pesquisa e ciência.
4: Estão abertas as inscrições para dois editais que financiam pesquisas aplicadas ao setor produtivo, entre elas a área de inteligência artificial.
3: O primeiro edital oferece bolsas para graduandos em parceria com a iniciativa privada, instituições de governo e entidades do terceiro setor.
4: Já o segundo é o programa Recursos Humanos em Áreas Estratégicas, Pesquisador na Empresa.
18: O primeiro edital do CNPq, em parceria com a CAPES, faz parte do Programa de Mestrado e Doutorado para Inovação 2026. A iniciativa oferece bolsas para graduandos. O objetivo é estimular a realização de pesquisas de mestrado e doutorado em universidades brasileiras, em parceria com a iniciativa privada, instituições de governo e entidades do terceiro setor. A diretora de Cooperação Institucional Internacional e Inovação do CNPq, Dalila Andrade Oliveira, falou sobre o programa.
19: O objetivo mesmo dessa chamada é desenvolver inovação lá na ponta. Então, o que a gente quer, na realidade, é colada numa agenda de inovação para o país, que tem muito a ver com o que a gente está buscando aí em termos de elevar a capacidade inovadora do país.
18: Já o segundo edital é para o programa Recursos Humanos em Áreas Estratégicas, pesquisador na empresa. Este ano será direcionado especialmente para a área de inteligência artificial. É o que explica a diretora de Cooperação Institucional Internacional e Inovação do CNPq, Dalila Andrade Oliveira.
19: São 50 milhões de reais para financiar pesquisas em inteligência artificial em empresas inovadoras, startups.
18: Márcia Mortari é professora e pesquisadora da Universidade de Brasília, UNB, e já participou do programa de recursos humanos.
20: Eu acho que isso que é a grande vantagem, né? Você fixar pessoas altamente qualificadas está trabalhando na empresa.
18: Os interessados em participar do programa Recursos Humanos em Áreas Estratégicas Pesquisador na Empresa têm até o dia 9 de outubro para enviar a proposta para o CNPq. Já o prazo para o envio das propostas do programa de mestrado e doutorado para inovação é 11 de dezembro. O endereço é gov.br/CNPq. Reportagem Alisson Machado.
3: E hoje tem estreia aqui na Voz do Brasil com o quadro Ciência na Prática.
21: Toda semana vamos mostrar como a ciência impacta diretamente a vida da população num bate-papo direto e descomplicado.
3: Hoje vamos falar de algo que parece coisa de filme: a pele da tilápia sendo usada no tratamento de ferimentos e queimaduras. Ciência na Prática.
22: Pesquisa 100% brasileira está inovando o campo da tecnologia médica para o tratamento de feridas e queimaduras graves.
23: Eu sou Edmar Maciel Lima Júnior, médico, cirurgião plástico, coordenador geral da pesquisa da pele e da tilápia na Universidade Federal de Ceará. O grupo da gente viu que até hoje no Brasil não havia nenhuma pele animal registrada na Anvisa, que a tilápia é o peixe mais consumido no Brasil e o segundo maior do mundo. Além de ser um animal de água doce, tem menos risco de transmissão de doença, e a pele é um produto de descarte da piscicultura que contamina o meio ambiente. E aí, quando iniciamos os estudos, detectou-se que a pele da tilápia tem uma proteína importantíssima na cicatrização, e esse foi o start para todo o início e desenvolvimento da pesquisa.
22: O que antes era descartado no manejo de peixes, hoje virou um recurso inovador para cuidados médicos que tem despertado interesse até de instituições internacionais.
23: São 406 pesquisadores, 23 coordenadores de área. Hoje nós temos 48 artigos publicados no Brasil e fora. Ganhamos 27 prêmios em primeiro lugar e temos instituições tanto no Ceará como no Brasil e no mundo, haja visto como temos o Butantan, a Fiocruz, a própria NASA já fez parceria de pesquisa com a gente.
22: Acompanhe a pesquisa na página da Universidade Federal do Ceará. E esse foi o Ciência na Prática, com produção de Warby Calil e edição de Edinaldo Júnior. E nosso encontro com o Saber Científico volta na próxima semana. Até lá.
21: Você sabe o que são bioinsumos? São produtos de origem biológica que podem ser usados na agricultura para ajudar no controle de pragas, na nutrição das plantas e na melhoria do solo.
3: E para incentivar esse tipo de prática na agricultura familiar, o Banco Nacional de Desenvolvimento Econômico e Social vai apoiar a produção mais sustentável.
21: Interessados podem se inscrever até 31 de agosto.
24: Por meio de uma chamada de projetos, o BNDES, Banco Nacional de Desenvolvimento Econômico e Social, vai disponibilizar 40 milhões de reais para apoiar a produção de bioinsumos por cooperativas e associações de agricultores familiares. Os recursos poderão ser destinados à implantação ou estruturação de unidades de produção industriais ou semi-industriais de bioinsumos para uso próprio, utilizando processos de biotecnologia. O objetivo da iniciativa é estimular a produção de insumos de origem biológica para uso próprio pela agricultura familiar na produção de alimentos saudáveis. Como explica a gerente do Departamento de Inclusão Produtiva e Educação do BNDES, Raquel Zanon.
0: Os bioinsumos, eles podem ser, por exemplo, micro-organismos, predadores naturais de pragas e de extratos vegetais que contribuem para o crescimento e para a saúde dos sistemas agrícolas. O seu uso, ele está associado a práticas agrícolas mais sustentáveis e à segurança alimentar.
24: Mais informações sobre a chamada de projetos estão disponíveis no site bnds.gov.br/bioinsumos. Reportagem André de Barros Lima.
3: Profissionais da segurança pública poderão participar em setembro do Dia C da Capacitação de Gênero.
21: A formação vai abordar temas como atendimento humanizado, sem revitimização, medidas protetivas de urgência e avaliação de risco em casos de mulheres vítimas de violência.
3: O curso será realizado no dia 2 de setembro de forma presencial nas 27 capitais do país.
21: A coordenadora-geral de Garantia de Direitos e Acesso à Justiça do Ministério das Mulheres, Ana Maria Martins, detalha a capacitação.
1: Essa formação foi pensada para todos os profissionais da segurança pública, corpo de bombeiros, policiais civis, militares, as perícias. E a ideia é que a gente consiga incorporar justamente a perspectiva de gênero, a sensibilização desses profissionais da segurança pública no atendimento às mulheres em situação de violência.
3: As inscrições encerram no dia 28 de agosto e podem ser feitas pelos sites gov.br/mj ou então gov.br/mulheres.
21: Empresas e representantes do setor de inovação podem participar da escuta de mercado sobre o projeto Nuvem Brasileira.
3: A audiência pública virtual ocorre no dia 3 de setembro, às 10 horas da manhã.
21: O projeto prevê uma solução nacional para armazenamento e processamento seguro de dados da administração pública, com infraestrutura e gestão brasileira.
3: As contribuições do setor podem ajudar a definir alternativas técnicas e contratuais para a implantação da Nuvem Brasileira.
21: Para participar e para obter mais informações, acesse abdi.com.br/nuvembrasileira.
3: E essas foram as notícias do governo federal.
21: Uma realização da Secretaria de Comunicação Social da Presidência da República.
3: Fique agora com as notícias do Poder Judiciário e do Congresso Nacional. Boa noite.
21: Boa noite para você e até amanhã.
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6: Jornada do CNJ destaca a prevenção após 20 anos da Lei Maria da Penha.
25: TSE e Google fecham parceria para ampliar proteção contra uso indevido de IA nas eleições.
6: Para o STJ, concordância expressa de proprietária autoriza cobrança de taxas por condomínio irregular.
25: Boa noite, eu sou o Arthur Filho.
6: E eu sou Walter Lima.
25: Supremo Tribunal Federal retoma julgamento de ação sobre o acesso de autoridades a registros de conexão de usuários da internet.
6: O caso trata de regras de acesso a dados de IP de usuários. O endereço de IP é um número que identifica a conexão usada por um dispositivo para acessar a internet.
25: Jornada do CNJ destaca a prevenção após 20 anos da Lei Maria da Penha.
6: O evento é promovido desde a vigência da Lei Pablo Lemos.
26: O Fórum Nacional de Enfrentamento à Violência contra a Mulher foi aberto hoje em Campo Grande, Mato Grosso do Sul. Um dos pontos discutidos é saber qual é a razão da violência contra a mulher. Ao fim da jornada de 2 dias, o Conselho Nacional de Justiça vai fazer um documento estratégico com propostas concretas para o aprimoramento da política judiciária nacional de enfrentamento à violência contra as mulheres.
25: A Associação de Moradores em Parcelamentos Irregulares pode cobrar taxas condominiais quando proprietários concordarem expressamente por escrito com a obrigação.
7: Essa conclusão é do Superior Tribunal de Justiça, o STJ. Fátima Uchoa.
8: Um condomínio constituído em parcelamento irregular no Distrito Federal ajuizou ação de cobrança contra uma condômina para receber o pagamento de cotas referentes a cerca de 5 anos. Ao reformar a sentença, o Tribunal de Justiça do DF entendeu que a cobrança era válida diante da assinatura da proprietária do imóvel concordando com as taxas. E a terceira turma do STJ manteve o entendimento, avaliando que o consentimento voluntário torna legítima a exigência das contribuições e afasta a aplicação de precedentes do Supremo Tribunal Federal e do próprio STJ, os quais proíbem a cobrança de taxas de pessoas que não aderiram à associação. O relator foi o ministro Vilas Boas Cueva.
25: O Emprega Lab foi instalado em Mato Grosso do Sul nesta quinta-feira.
7: A iniciativa é um dos pilares da pena justa e emprega do Conselho Nacional de Justiça, Rocine Gomes.
9: O Mato Grosso do Sul se tornou o 10º estado brasileiro a instalar o Emprega Lab. O lançamento foi no Tribunal Regional do Trabalho da 24ª Região, em Campo Grande. O objetivo é capacitar profissionalmente pessoas que estão passando por privação de liberdade ou que deixaram o sistema prisional. O evento contou com autoridades e uma exposição de artesanato produzido por custodiados. Até o fim de setembro, a expectativa é lançar o Emprega Lab no Acre, no Espírito Santo, no Paraná e em Rondônia.
25: TSE e Google fecham parceria para ampliar proteção contra uso indevido de IA nas eleições.
7: Nesta quarta-feira em Brasília foi lançada uma campanha para incentivar candidatas e candidatos das eleições gerais de 2026 a utilizarem a ferramenta de detecção por semelhanças. Guilherme Firmino tem mais informações.
10: Desenvolvida pelo YouTube, a tecnologia é capaz de identificar conteúdos gerados por inteligência artificial que reproduzem imagens de uma pessoa. A ferramenta permitirá que os próprios candidatos acompanhem a utilização de sua imagem no ambiente digital, podendo identificar, analisar e, se houver uso indevido de imagem, solicitar remoção do conteúdo. O presidente do TSE destacou que a parceria representa um esforço conjunto para preservar direitos fundamentais no ambiente digital e fortalecer a confiança no processo eleitoral.
25: Justiça condena o estado do Maranhão a recuperar casarão histórico no centro da capital, em São Luís.
7: Decisão atende a pedidos do Ministério Público Federal, Sabrine Menezes.
11: Com a decisão, o estado do Maranhão tem até 3 meses para apresentar ao IPHAN e executar um projeto de obras emergenciais para eliminar os riscos estruturais e conter a deterioração da fachada e da cobertura do casarão, localizado na Rua Portugal. Já o projeto de recuperação integral deve ser executado em até 6 meses. Além disso, o estado deve manter a vigilância patrimonial contínua do imóvel para evitar invasões, ocupações irregulares e novos danos. Em caso de descumprimento das obrigações, a multa é de R$ 1.000 por dia.
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25: A você, uma boa noite.
7: E até amanhã.
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14: Eu sou Paula Groba.
27: E eu sou Humberto Pinheiro.
14: E estes são os destaques de hoje do Jornal do Senado, que começa agora.
27: Congresso antecipa a comissão mista para analisar fim da chamada taxa das blusinhas.
14: Fies pode ter desconto maior para médicos que trabalham em áreas sem atendimento.
27: Pesquisa data Senado. Brasileiras sofrem violência, mas não se reconhecem como vítimas.
14: Boa noite.
27: Boa noite.
14: Para atrair médicos para regiões onde faltam profissionais, um projeto em análise no Senado propõe aumentar o desconto na dívida do Fies a quem trabalhar nessas áreas.
27: A ideia é transformar o abatimento da dívida em um incentivo para levar mais médicos aos locais onde a população mais precisa de atendimento pelo SUS. Quem traz os detalhes é a repórter Patrícia Oliveira.
28: Mais de 60% dos médicos do país estão concentrados em 48 municípios e em capitais com mais de 500 mil habitantes, deixando outras áreas, especialmente na região norte, com escassez de profissionais. Um projeto do senador Doutor Irã, do Progressistas de Roraima, propõe que médicos formados com financiamento do FIES descontem até metade do valor da parcela mensal da dívida quando trabalharem na rede pública em áreas com falta e dificuldade de reposição ou retenção desses profissionais, consideradas prioritárias pelo Ministério da Saúde. Hoje, o FIES já permite abatimento da dívida para médicos que atuam por pelo menos um ano em equipes de saúde da família e em outros grupos específicos que atendem essas regiões. O projeto amplia o benefício para todos os médicos, inclusive especialistas, que trabalharem nos serviços públicos dessas localidades. Para o senador, a proposta, que está pronta para votação na Comissão de Assuntos Sociais, pode reduzir a dívida dos profissionais e levar médicos para onde eles são mais necessários.
25: Damos um alívio grande ao jovem médico que muitas vezes sai da faculdade com uma dívida enorme e, ao mesmo tempo, levamos mais profissionais às estruturas hospitalares, às UBSs, enfim, a todas as estruturas de atendimento do nosso gigante SUS, reforçando o acesso às pessoas que mais precisam nos rincões desse país.
28: Se for aprovado na Comissão de Assuntos Sociais, o projeto ainda será analisado pela Comissão de Assuntos Econômicos.
14: E a Comissão de Direitos Humanos vai criar um grupo de trabalho sobre a suspensão pela Anvisa de um remédio para a distrofia de Duchenne.
27: Essa distrofia muscular é uma doença genética rara e progressiva que causa perda de força dos músculos. A reportagem é de Márcio Maturana.
4: A Comissão de Direitos Humanos fez uma audiência pública com especialistas e famílias de pacientes para debater a situação regulatória do medicamento. Débora Racelli, mãe do paciente Raul, de 6 anos, disse que o Elevides é a esperança das famílias.
13: Aproximadamente no Brasil, temos 15 meninos medicados, como já foi falado. 1.200 meninos no mundo receberam o tratamento através de estudos e via comercial. Eles estão bem, eles estão crescendo, eles estão vivendo, eles estão indo para a escola, eles estão indo brincar. Pode não ter os melhores ganhos no gráfico, mas a doença parou, a doença estabilizou, a doença está dando respiro para que eles sejam crianças.
4: O diretor da Anvisa, Daniel Pereira, explicou que a decisão da agência não é definitiva.
15: Não há decisão imutável por parte da agência. As decisões da agência, elas são feitas conforme os dados que a gente tem no momento, conforme os dados que a gente recebe, conforme os dados que a gente consegue, né, avaliar.
4: O medicamento é aplicado em dose única e os pacientes são acompanhados com relatórios periódicos. O laudo definitivo sobre a eficácia do remédio deve ser concluído em 2031. A senadora da Maris Alves, do Republicanos do Distrito Federal, que é presidente da Comissão de Direitos Humanos e coordenou o debate, anunciou que vai criar um grupo de trabalho para buscar uma solução no caso do medicamento Elevides.
14: A comissão mista que analisa a medida provisória que zera o imposto de importação sobre compras de até 50 dólares em plataformas virtuais se reúne amanhã para eleger o presidente. Conhecida como taxa das blusinhas, a MP também autoriza o ministro da Fazenda a alterar as alíquotas do imposto de importação sobre remessas postais internacionais. Para compras de até 50 dólares, a alíquota poderá ser reduzida a zero. Já para remessas de até 3 mil dólares, poderá chegar a 30%.
27: O deputado Reginaldo Lopes, do PT de Minas Gerais, foi indicado pelo presidente da Câmara, Hugo Mota, para presidir a comissão. A indicação do relator caberá ao Senado. O parlamentar defendeu a aprovação rápida da MP, que perde a validade no dia 8 de setembro.
16: Nós vamos debater e fazer um grande diálogo com todos os setores econômicos da indústria brasileira, com os parlamentares, senadores, e vamos sim defender a aprovação imediata deste direito do povo brasileiro de poder ter isenção nas suas compras internacionais até 50 dólares.
14: A violência contra a mulher ainda é uma realidade no Brasil e muitas brasileiras não reconhecem como violência situações de agressão que vivenciam no dia a dia.
27: Os dados estaduais da mais recente pesquisa nacional do Data Senado revelam diferenças na percepção da violência de gênero entre os estados e mostram como essa falta de reconhecimento pode dificultar a denúncia e a busca por ajuda. A reportagem é de Raíssa Abreu.
17: A distância entre a violência vivida e a declarada
0: privada é uma das principais conclusões da pesquisa. Em Alagoas, 36% das mulheres relataram situações de violência sem identificá-las como violência doméstica ou familiar. No Paraná e em São Paulo, esse índice foi de 25%. O presidente do Senado, Davi Alcolumbre, disse em nota que divulgar dados por estado ajuda a entender o problema em profundidade e aumenta a chance de combatê-lo. O coordenador do Data Senado, José Henrique Varanda, disse que o objetivo não é criar um ranking entre os estados.
1: O detalhamento estadual é muito mais importante não para criar um ranking, mas para identificar as necessidades de cada localidade. A gente olha para esses números, a gente vê que ainda estamos assim muito aquém da realidade.
0: A 11ª edição da Pesquisa Nacional de Violência contra a Mulher ouviu 21.641 mulheres nos 27 estados e no Distrito Federal. A pesquisa é uma parceria do Data Senado com o Observatório da Mulher contra a Violência.
17: Eleições 2026.
18: O programa Seu Voto Importa, da Justiça Eleitoral, vai oferecer transporte a eleitores com mobilidade reduzida.
19: A solicitação deve ser feita até 14 de setembro, 20 dias antes da data da eleição. Repórter Pedro Pincer.
20: Eleitoras e eleitores que necessitarem de apoio para se deslocarem até seus locais de votação nas eleições de 2026, contarão com um serviço de transporte individual gratuito. O programa Seu Voto Importa, do Tribunal Superior Eleitoral, busca reduzir as barreiras físicas ao exercício do voto e promover a inclusão de grupos historicamente vulnerabilizados. E foi inspirado em experiências desenvolvidas por tribunais regionais como o de Pernambuco. Assessor de planejamento do órgão, Acácio Leite, explicou como o Seu Voto Importa funciona na prática.
22: Então nós transportamos eleitores com deficiência visual, deficiência auditiva, paralisia cerebral, síndrome de Down, autismo, deficiência física, todos os tipos de deficiência nós atendemos. No dia das eleições, vai buscar esse eleitor em casa, leva ele para votar até o local de votação e traz ele de volta até a casa dele com toda a segurança e com um apoio técnico bem interessante.
20: A solicitação pode ser apresentada pelo próprio eleitor ou, quando necessário, por seus representantes legais ou de apoio. O pedido pode ser feito presencialmente, diretamente no cartório eleitoral da zona correspondente ou por canais remotos e eletrônicos até 14 de setembro.
18: E amanhã, sexta-feira, começa o horário eleitoral gratuito das eleições 2026. As emissoras de rádio e TV devem destinar tempo para que os candidatos e candidatas divulguem as propostas de campanha para os cargos de presidente da República, deputado federal, governador, senador e deputado estadual ou distrital, no caso do Distrito Federal.
19: A propaganda eleitoral gratuita será veiculada de segunda a sábado com 50 minutos diários em rede, divididos dois blocos de 25 minutos no rádio e na TV. Além disso, 70 minutos serão destinados a inserções de 30 e 60 segundos distribuídas ao longo do dia. O horário eleitoral deve ocorrer até o dia 1º de outubro, 3 dias antes da realização do primeiro turno. Edição de Paula Groba e trabalhos técnicos de Eliseu Caires, o Jornal do Senado fica por aqui. Acompanhe agora as notícias da Câmara dos Deputados. Boa noite.
18: Boa noite e até amanhã.

0: Presidentes estabelecem prioridades para votações do esforço concentrado.
1: Deputados obrigam notificação de distúrbio vocal relacionado ao trabalho.
0: Avança a proposta que permite instalação de faróis auxiliares em caminhões.
1: Boa noite. Uma comissão da Câmara aprovou a instalação de faróis auxiliares em caminhões. A repórter Maria Neves explica por que a medida foi considerada necessária.
2: A Comissão de Viação e Transportes da Câmara dos Deputados aprovou o projeto do deputado Rodrigo Dazaeli, do PL do Mato Grosso, que permite a instalação de faróis auxiliares em caminhões que circulam em áreas privadas. Pelo texto, veículos de transporte de carga utilizados em atividades agropecuárias, florestais, industriais e logísticas poderão ter luzes adicionais, desde que elas possam ser desligadas manualmente para circular em vias públicas. Na opinião do relator, deputado Zé Trovão, do PL de Santa Catarina, a mudança evita que os motoristas sejam punidos simplesmente por terem o equipamento no caminhão. Ele também defende que a iluminação adicional vai tornar a direção de caminhões mais segura.
3: Nós temos hoje muitos veículos que transitam em propriedades rurais, em áreas que são 500, 600, até 1000 quilômetros ou mais, em estradas precárias, estradas de chão. E essas estradas, elas não têm iluminação de nenhum tipo. Às vezes o cara está transitando, quando ele vê, ele está em cima de um animal, de um boi, de um cavalo ou de um animal silvestre e acaba acontecendo um acidente. Se ele tem as lâmpadas auxiliares, ele consegue ter um foco maior, mais longe desses animais, dessas estradas.
2: Pelo texto aprovado, o condutor que trafegar por via pública com a iluminação auxiliar ligada incorrerá infração grave a ser punida com multa e retenção do veículo para regularização. Uma pesquisa realizada pela Fundação Instituto de Pesquisas Econômicas e a Secretaria Nacional de Trânsito apontou que caminhões e ônibus respondem por aproximadamente 4% dos veículos em circulação no país. Isso corresponde a cerca de 4.900.000 veículos. A proposta que permite a instalação de faróis auxiliares em caminhões ainda será analisada pela Comissão de Constituição e Justiça. Da Rádio Câmara de Brasília, Maria Neves.
4: Transportes.
0: Júlio Arco Verde, do PP do Piauí, apoia a proposta que muda as regras de cobrança do IPVA. O texto estabelece a alíquota máxima de 1% sobre o valor venal dos veículos e determina que os estados possam conceder descontos para modelos menos poluentes.
1: A proposta considera exclusivamente o peso de fábrica do veículo, em vez do valor de mercado para o cálculo do IPVA. Júlio Arco Verde acredita que a medida torna a cobrança do imposto mais justa e alinhada a modelos adotados em outros países.
4: Consumidor.
0: Embalagens de produtos industrializados não poderão exibir fotos de componentes que não fazem parte da receita. É o que determina o projeto de Félix Mendonça Júnior, do PDT da Bahia, segundo o qual as ilustrações orientam mais a decisão de compra do que a leitura da lista de ingredientes.
1: Além disso, o projeto de Félix Mendonça Júnior prevê que a Anvisa estabeleça o teor mínimo de ingredientes, como chocolates, frutas e queijos, para destaque nas embalagens, seguindo padrões internacionais de composição e denominação de alimentos.
4: Direitos humanos.
0: Gervásio Maia, do PCdoB da Paraíba, defende a aprovação de projeto que obriga academias a trazer informações e instruções em braille nos equipamentos. Relator da matéria na Comissão de Constituição e Justiça da Câmara, o deputado afirma que o objetivo é ampliar a autonomia das pessoas com deficiência visual.
1: Gervásio Maia argumenta que a adaptação promove a inclusão desse público nas atividades físicas, contribuindo também para a redução do risco de acidentes durante a prática dos exercícios.
0: A alteração no Estatuto do Índio vai garantir a disponibilidade de intérpretes de línguas de povos originários em atendimentos públicos a indígenas. A relatora da matéria na Comissão da Amazônia, deputada Dilvanda Faro, do PT do Pará, pede urgência na aprovação do texto.
1: Dilvanda Faro explica que a medida amplia o acesso a direitos e a serviços essenciais, priorizando a contratação de intérpretes das próprias comunidades para facilitar a comunicação e evitar a criação ocupação de cargos permanentes.
4: Justiça.
0: Devedores de pensão alimentícia podem ser proibidos de entrar em estádios de futebol e outros eventos esportivos. A restrição está prevista em um projeto apresentado por Rodrigo Gambale, do Podemos de São Paulo.
1: A proposta exige que os organizadores dos eventos barrem os inadimplentes na entrada, inclusive por biometria. Rodrigo Gambale acredita que a medida protege crianças e adolescentes e dá mais agilidade à cobrança das pensões.
4: Segurança Pública.
0: Alexandre Leite, do União de São Paulo, propõe aumentar a pena para quem fizer falsa acusação de violência doméstica e familiar. O deputado explica que a ideia é alterar o Código Penal para endurecer a punição do crime de denunciação caluniosa.
1: O texto também prevê que a concessão de medida protetiva com base em denúncia falsa passe a configurar o crime de denunciação caluniosa. Alexandre Leite afirma que a medida busca preservar a credibilidade do sistema de proteção às vítimas e punir quem agir de má fé.
4: Desenvolvimento Regional.
0: Projeto de Domingos Neto, do PSD do Ceará, busca ampliar a utilização do reuso de água e da dessalinização em regiões afetadas pela seca. O deputado também inclui no texto incentivos de financiamento para projetos que adotarem essas tecnologias.
1: Domingos Neto explica que a iniciativa facilita o acesso a financiamentos para projetos que promovam fontes complementares de abastecimento de água. Ele acrescenta que a medida prioriza a eficiência do uso da água, além de preservar os mananciais.
4: Trabalho.
0: Os deputados aprovaram um projeto que obriga a notificação do distúrbio vocal relacionado ao trabalho como doença funcional. A repórter Paula Bittar tem os detalhes.
5: A Comissão de Constituição e Justiça da Câmara aprovou o projeto que determina a notificação compulsória do distúrbio vocal relacionado ao trabalho como doença funcional. O objetivo é aperfeiçoar as políticas públicas e proteger a saúde vocal de profissionais que utilizam a voz como instrumento de trabalho, em especial professores e teleoperadores. O autor do projeto, o deputado Rogério Correia, do PT de Minas Gerais, ressaltou que o distúrbio é uma doença que está extremamente associada ao trabalho.
6: Ela vai influenciar na vida das pessoas e precisa de ter o tratamento relacionado ao trabalho, por isso uma doença do trabalho. Assim colocado, leva os professores a ter uma proteção pela profissão que ele exerce.
5: O projeto considera distúrbios vocais relacionados ao trabalho quaisquer formas de desvios vocais relacionados à atividade profissional que diminuam, comprometam ou impeçam a atuação ou a comunicação do trabalhador. A proposta que determina a notificação compulsória do distúrbio vocal relacionado ao trabalho como doença funcional já pode seguir ao Senado. Da Rádio Câmara de Brasília, Paula Bittar.
1: Ayrton Faleiro, do PT da Bahia, comemora a aprovação na Câmara do fim da escala 6x1. Na avaliação do deputado, a medida amplia direitos e melhora a qualidade de vida da classe trabalhadora.
0: O parlamentar também afirma que a mudança representa um ganho para a economia e destaca a participação de trabalhadores, dos parlamentares e do governo federal na aprovação da proposta. Para Ayrton Faleiro, a medida garante mais dignidade aos trabalhadores brasileiros.
7: A aprovação do fim da escala 6x1, estabelecendo 2 dias de descanso para a classe trabalhadora, para cuidar da família, para cuidar da saúde, para cuidar do esporte, para cuidar da sua religiosidade, é um ganho fundamental para a nossa economia. Quem está de parabéns mesmo são os trabalhadores e trabalhadoras do Brasil. Um ganho fundamental para a nossa economia. Quem está de parabéns mesmo são os trabalhadores.

0: e estabelecimentos registrem o profissional responsável, o paciente, a composição e o lote de cada implante. O congressista explica que o registro de cada implante permite identificar prescrições que usam diagnósticos médicos como justificativa para fins estéticos.
1: Previdência.
2: Eduardo da Fonte, do PP de Pernambuco, apresentou o projeto que determina o pagamento provisório do benefício de prestação continuada quando o INSS não analisar o pedido em até 45 dias. Ele explica que a implantação deverá ser feita em até 5 dias úteis após o fim do prazo.
0: Eduardo da Fonte esclarece que o pagamento temporário não substitui a análise definitiva do INSS. Ele acrescenta que se o pedido for negado, o benefício será interrompido depois de assegurado o direito de defesa, sem devolução automática dos valores recebidos de boa-fé.
2: Projeto de Adriano do Baldi, do PP de Goiás, inclui o Dia Nacional do Povo Cigano, celebrado em 24 de maio, no calendário oficial de eventos nacionais. Ele explica que a medida visa incentivar a realização de campanhas educativas e de combate a estereótipos.
0: Embora 24 de maio já marque o Dia Nacional do Cigano, Adriano do Baldi diz que o reconhecimento oficial da data vai dar mais visibilidade a esta comunidade histórica e vai fortalecer o acesso a direitos básicos como documentação, saúde, educação e moradia.
2: Pastor Diniz, do União de Roraima, é favorável à renovação da permissão para que a Rondovisão Rondônia Rádio e Televisão continue operando uma emissora de rádio FM em Ji-Paraná por mais 10 anos.
0: O relator da proposta na Comissão de Comunicação afirma que a documentação apresentada pela empresa atende às exigências legais e às normas do colegiado. Por isso, o pastor Diniz defende a homologação do ato do Poder Executivo pelo Congresso Nacional.
1: Educação.
2: Projeto de Da Vitória, do PP do Espírito Santo, prevê descontos a participantes do FIES com pagamentos em dia ou em atraso de até 90 dias. Ele argumenta que a proposta permite que o beneficiário quite a dívida à vista sem pagar juros e multas, com desconto de até metade do valor financiado.
0: Da Vitória também propõe parcelamento em até 150 meses, com eliminação de juros e multas, além de desconto de até 30% sobre a dívida principal. O deputado diz que as renegociações devem alcançar os bons pagadores, desde que não provoquem perda de receita para o fundo estudantil.
1: Votação.
2: Em reunião com o presidente da República, os presidentes da Câmara, Hugo Mota, e do Senado, Davi Alcolumbre, definiram os projetos que terão prioridade na semana de esforço concentrado do Congresso. O repórter José Carlos Oliveira tem os detalhes.
3: Os presidentes da Câmara dos Deputados, Hugo Mota, e do Senado, Davi Alcolumbre, se reuniram com o presidente Lula no Palácio Alvorada e definiram 5 propostas com prioridade de votação entre 1º e 4 de setembro, último esforço concentrado do Congresso antes da eleição de outubro. 4 propostas já foram aprovadas pelos deputados e estão em análise no Senado. O fim da escala 6x1 de trabalho semanal, a chamada PEC da Segurança Pública, a Política Nacional de Minerais Críticos e Estratégicos e os incentivos fiscais para a instalação de data centers no Brasil, batizados de Redata. O presidente da Câmara, Hugo Mota, elogiou a possibilidade de avanços legislativos por meio de diálogo e cooperação institucional.
4: Mais feliz ainda de ver essas matérias que passaram na Câmara, como a PEC da Segurança, a PEC do fim da escala 6x1, o projeto dos minerais críticos, que é um projeto estratégico para o país, de soberania nacional, e também o Redata, que além do ponto de vista dos investimentos que o Brasil irá receber, nós teremos condição também de armazenar os dados da população brasileira aqui em nosso país, não mais dependendo de outros países.
3: O 5º item da pauta prioritária é a medida provisória que zera temporariamente a chamada taxa das blusinhas, ou seja, a cobrança do imposto de importação federal de 20% sobre remessas postais internacionais de até 50 dólares. Hugo Mota lembrou que a medida provisória perde a validade em setembro, com riscos de prejuízos para milhões de brasileiros que compram pela internet. Mota indicou o deputado Reginaldo Lopes, do PT de Minas Gerais, para para presidir a comissão mista sobre o tema. Os deputados aprovaram a PEC da segurança em março. O texto garante mais recursos para o setor, inclusive por meio da destinação de dinheiro.

0: dinheiro arrecadado com as BETs para o Fundo Nacional de Segurança Pública e o Fundo Penitenciário Nacional. O fim da escala 6x1 foi aprovado pela Câmara em maio. O projeto prevê jornada de 40 horas semanais em 5 dias, com 2 de descanso e sem redução de salário. Também em maio, os deputados aprovaram a Política Nacional de Minerais Críticos, com incentivos governamentais à exploração de minerais considerados fundamentais na produção de tecnologias, como smartphones, carros elétricos e sistemas militares. O projeto de lei do REDATA, Regime Especial de Tributação para Serviços de Data Center, foi aprovado pela Câmara em fevereiro. Da Rádio Câmara de Brasília, José Carlos Oliveira.
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2: Economia. Doutor Luiz Ovando, do PP de Mato Grosso do Sul, defende a proposta de emenda à Constituição que amplia a imunidade tributária para igrejas e entidades filantrópicas. O texto já foi aprovado na Câmara e seguiu para análise dos senadores.
3: O deputado afirma que a medida fortalece o trabalho social desenvolvido por igrejas e organizações beneficentes, ampliando recursos destinados ao atendimento da população. Doutor Luiz Ovando acrescenta que a proposta prevê mecanismos de devolução tributária para evitar cobranças consideradas excessivas.
4: Quando você compra uma lâmpada, compra alguma coisa em supermercado, então isso tudo é tributado. Então, se já está tributado e o cidadão, membro da igreja, já paga imposto de renda, se ele tiver uma empresa, ele também recolhe esse valor, nós estamos aqui, através dessa PEC, defendendo o fato de que as instituições e também as filantrópicas que prestam serviço à comunidade sejam isentadas, sejam imunizadas, vamos dizer assim, desse recolhimento. E se acontecer, isso seja devolvido através de um cashback.
2: Zé Neto, do PT da Bahia, apresentou o projeto que cria o programa Fazer o Bem para a Melhor Idade, que permite a empresas abater do imposto de renda valores destinados a idosos que vivem em asilos ou casas de repouso.
5: E o que nós queremos? Que nesse projeto a gente vai atender os idosos com rendimentos mensais inferiores ao limite da isenção de imposto de renda que estejam nos abrigos de idosos e casas de idosos. Que a tendência é que isso cresça muito. Quem dá assistência a esses idosos? Como vão ser assistidos? Cada dia você tem menos pessoas na família e você vai ter muito mais pessoas que não vão ter esse atendimento. E isso é uma forma de dar uma atenção e uma assistência junto com a ordem governamental, com o Estado, município, Estado, União, para que a gente possa diminuir essas dificuldades que são vividas pelos idosos no Brasil.
3: Zé Neto explica que, pelo texto, cada empresa poderá apoiar até 3 idosos com abatimento limitado a 5% do imposto devido por ano. Para ter direito ao incentivo, a pessoa jurídica deverá obter o certificado amigo do idoso após a habilitação junto à Receita Federal.
2: Bandeira de Melo, do PV do Rio de Janeiro, é um dos autores da proposta de emenda à Constituição que busca preservar incentivos estaduais e municipais a projetos culturais e esportivos após a reforma tributária. O texto permite que empresas continuem apoiando iniciativas desses setores com abatimento de parte do imposto devido.
3: Bandeira de Melo alerta que a substituição do ICMS e do ISS pelo novo imposto sobre consumo pode abrir brecha para a extinção de mecanismos usados hoje no financiamento da cultura e do esporte. O objetivo da proposta é criar regras nacionais uniformes sobre o tema.
2: Termina agora o jornal Câmara dos Deputados, produzido pela Rádio Câmara, com trabalhos técnicos de Wellington Teles e apresentação de Luciana Vieira e Val Monteiro. Boa noite.
3: A Voz do Brasil volta amanhã. Uma boa noite para você.
6: 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Boa noite.

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Tudo sobre o Leão Azul. 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Está chegando Paulo Cacheado. Atenção, Fenômeno Azul. Preparem suas emoções, pois o domador do Leão chegou. Ele conversa com o felino e traduz para o Fenômeno Azul. Com vocês, o malino, Paulo Cacheado.

0: Alô, torcedor do Fenômeno Azul, um grande abraço. Que beleza, torcedor. Poxa vida, né? Estamos aqui, né? Você sabe como é que é. A gente está se recuperando e tem que chegar. Eu tenho que chegar. É assim que eu quero ver o time do Clube do Remo. Com essa chegada legal, né? Eu estou aqui fazendo uma fisioterapia, mas está tudo bem, graças a Deus. Já estamos aqui. O importante é isso. O que é, Leão? Tu conhece? Tu não conhece? Eita, barbado, como é que tu conhece ele? Ele tá com... Tu conhece ele, Leão? É, o Mário Fernando. Você era pouco bonitão isso aí naquela época. Era pouca mulher em cima dele, né? Me lembro há quantos anos atrás, há quase 40 anos atrás. Você era pouco lindão, rapaz, isso aí. Era assim de mulher. Já. É ele, Leão. Eu não sei, não. Sem centro de treinamento aí, né? O Remo vai precisar de bons profissionais, cara que estejam aí, né, com diplomas e tudo, né? Enfim, o maior centro de treinamento do norte do Brasil está chegando, que é o teu, né, Leão? O teu. Rapaz, tem uma prosa quando inaugurar isso. Oh, meu Deus do céu, vamos botar eu e tu na rua daqui. É, tu já sabe, né? Já sabe que o chefe é do outro lado, qualquer coisa a gente foi na rua. Vai eu e tu. Leão, tá tudo bem, né? Tá, não, só um problema, um atrasozinho aqui, mas já tá tudo normal, tá tudo ok, tá? Tava preocupado comigo, né? Não, eu vim tranquilo, sem problema, eu tô fazendo uma fisioterapia, não é? Estou aqui com o personal, o Mário Fernando, né? Tá tudo em paz, Leão, tá? E agora, hein? Não, eu sei, André. Eu sei que tu vai ter que dar volta por cima. Tem segunda-feira, quem manda aqui é você. O Curitiba tá bem, o Coxa tá bem, mas você que manda aqui, você que vai ter que, sabe, essa retomada de vitórias e chegar de novo a se manter sempre fora dessa zona, que essa zona, meu Deus do céu, tu não tem medo dela, não? Não. Pra te cair pra lá, tu vai ter que... Você tem que cair muito, legal. Pra te ir pra lá, tu vai ter que cair muito. É que eu tô doido, não. Eu posso abrir o programa agora e conversar com o nosso convidado de hoje? Hein? Posso? Tá legal. Daqui a pouquinho tá chegando o conselheiro do Remo, Milton Magela, também. É, esteve lá na Itália e vai falar aí de projetos aí, né, da base, que ele apoia a base. Tá bom, Leão? Não, ele não vai comandar o CT, não. Ele trabalha, é um cara que é muito esforçado. É, ajuda muito o presidente Antônio Carlos Teixeira, o Tonhão, e eu acho que vai dar tudo certo. Tá bom? Deixa eu só abrir o programa, tá, Leão? Ei, faturar, Leão. Tem que faturar. Ah, tu tá degenerado também, né? É muito moleque, Leão. Bom, gente, um grande abraço, muito obrigado. São 9:24 em Belém do Pará. A partir de agora, o programa Conversa com Leão. Como convidado especial, o grande profissional Mário Fernando, que trabalhou no Clube do Remo como treinador de goleiros. Muita gente questionou isso aí, que o Mário Fernando também foi goleiro. Não, no Zap, muita gente se passaram o Zap, muitos amigos, né? E realmente o Mário Fernando só... Eu trabalhei com o Mário Fernando. Eu já estava lá no Clube do Remo quando você chegou, né, Mário Fernando? Estava lá, trabalhei, treinador de goleiros. Depois foi supervisor do Clube do Remo, fez um bom trabalho, ele vai falar desse trabalho e o que ele está fazendo agora. Ele veio do Rio de Janeiro juntamente com o Samuel. Samuel até falou no nome do Mário Fernando no programa passado. O programa Conversa com o Leão. Nossa apresentação, tendo como convidado o Mário Fernando e também o conselheiro Milton Magela, que estará conosco. 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Você que está procurando aí, ou seja, já já aqui há alguns segundinhos, em todas as plataformas digitais, o programa Conversa com Leão. Olha, para você manter contato, você vai interagir com os nossos convidados, ou com o Mário Fernando, ou com o Milton Magela, você vai... Através do zap, o Laulito Miranda, inclusive, já está atendendo aqui o telefone da Rádio Clube do Pará. 993-41... O telefone aqui, Zap Clube, 98953-1583. 98953-1583, mande mensagem de áudio curtinha, pode interagir com o nosso Mário Fernando ou com o Milton Magela. E o telefone para você também participar do sorteio, 3840137. 3840137, você participa do sorteio conosco aqui. 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São seis, né, Saulo? 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E você vai aguardar que o nosso Mário Fernandes vai fazer o sorteio de tudo que tem pra você. Este é o programa Conversa com Leão, 8:29. Meu amigo Mário Fernando, que prazer te ver aqui, Mário. Nós que trabalhamos juntos, resenhamos muito, viajamos todo esse Brasil, né, Mário? Você lembra? Viajamos todo esse Brasil, as capitais brasileiras, né? E fala um pouco da tua história no Clube do Remo, para os ouvintes aqui da Rádio Clube, os internautas que estão nos vendo aí. Como foi para você vir para o Clube do Remo, você que é carioca também, não é isso, Mário?
1: É verdade. Em primeiro lugar, obrigado pelo convite, estar aqui contigo de novo, depois daquela longa jornada lá no Clube do Remo, né? Sim. Que fizemos vários momentos agradáveis lá. E para os ouvintes também, um prazer estar aqui e contar um pouco dessa história do Clube do Remo. Eu cheguei no Clube do Remo em 1994, fiquei até 2009. E nesse período, a maior parte do tempo que eu fiquei no Clube do Remo foi como preparador de goleiro. E um período de 4 anos como gerente.
0: Por que você não veio na época para ser goleiro? Você não estava, já tinha encerrado a carreira de goleiro, foi isso?
1: É, porque assim, quando eu vim do Fluminense, eu fui direto para o Paysandu. O presidente foi no clube, solicitou alguns jogadores, aí veio eu, Zezinho, Roque, Joel, o Paysandu. E aí seguimos a carreira, voltamos para o Fluminense. Quando o Remo me convidou, eu já tinha encerrado, já faziam 2 anos que eu tinha encerrado a carreira. E recebi o convite. E eu, como a gente tem esse esporte profissional no sangue, eu falei, poxa, é uma grande oportunidade de eu continuar no meio do futebol. Então, aí eu aproveitei essa oportunidade e lá eu fiquei 14 anos.
0: 14 anos no Clube do Remo. 14 anos no Clube do Remo. Agora, como profissional de comissão técnica, treinador de goleiros e depois supervisor, você trabalhou só no Clube do Remo aqui ou trabalhou em outros clubes aqui do futebol paraense?
1: Não, aqui eu trabalhei em outros clubes também como preparador de goleiro. Eu trabalhei no Emirados Árabes, na Dubai, num time chamado Al Hassan, de Baal Hassan. Trabalhei em alguns clubes aqui da segunda divisão junto com o Samuel Kanji.
0: Sim, sim, sim.
1: A gente teve vários acessos, né? Foi o Independente, foi o Paraupebas. Trabalhamos em Sergipe, Alagoas, Itabaiana, River Plate. Então, eu passei em vários clubes aqui.
0: Sim. Mário, você hoje você é preparador físico, né?
1: Sou fisiologista.
0: Fisiologista, preparador físico e trabalha hoje como quê? Hoje, particular.
1: Eu sou professor de educação física, tanto bacharelado como licenciatura. E hoje eu sou personal trainer, né? Trabalho com reabilitação, trabalho com idosos, grupos especiais.
0: Sim.
1: Essa é a minha área de atuação hoje.
0: Por que não quis mais trabalhar em clubes aqui no Pará ou no Norte ou em outro lugar? Eu recebi o convite para também voltar a trabalhar como supervisor, como preparador físico?
1: Eu tive algumas propostas, né, nesse período aí que eu estou afastado, mas não vi viabilidade no momento. Né? Então, quando a gente se dedica a cuidar de pessoas, geralmente a gente tem um foco, né, na qualidade de vida dessa pessoa, na saúde, trazer a funcionabilidade para essa pessoa. Então, a gente fica tão empolgado com os resultados que a gente se apaixona pela profissão. E eu me apaixonei pela essa área de reabilitação.
0: E, Mário, tens acompanhado o futebol paraense?
1: Um pouco de longe, para falar a verdade.
0: Mário, quando você estava no Clube do Remo naquela época, a gente conversava muito, né? Isso há 30 anos atrás, vamos colocar, mais de 30 anos atrás.
1: Tem exatamente, se eu não me engano...
0: 28, não, 20,
1: não,
0: 30.
1: Não, tem menos.
0: Menos.
1: Estamos em 2006, aí 2029, né? Tem uns 16 anos, né?
0: Não, mas é porque eu tô falando do meu tempo lá, muito mais que você.
1: Com
0: quando tu chegou, já estava lá, já né?
1: Já,
0: eu te recepcionei lá e tal.
1: Cativa, lá.
0: Exatamente. Mas de 16 anos de lá para cá, o Remo disputou várias vezes a Série A, você estava na Série A, Série B, né?
1: Série B.
0: A Série A, o Remo, a última foi em 93, quando o técnico foi o Garotinho, né? Garotinho, o Remo chegou a ser o sétimo colocado, inclusive, com o João Francisco, o Garotinho. E de lá para cá, não é? Você achou que o Remo, naquela época, ele já estava um clube em decadência, chegou, muitas dívidas, trazia jogadores e jogadores levavam a justiça do trabalho. Você acompanhou tudo isso na época, Mário?
1: Acompanhei esse processo porque 14 anos, né, é um bom tempo para você acompanhar a parte administrativa do clube. Então, o que ocorre, e isso está aí provado também, o Paysandu também, que a questão da forma como você conduz o clube, né? Então, ele já vinha numa decadência por causa das contratações,
0: sim,
1: sem um critério determinado, sem um valor determinado, né? Porque eu acho que você tem que ter um planejamento. Eu tenho uma receita de X e eu vou gastar X, então realmente fica difícil de você manter um clube. E as dívidas somente somaram essa fortuna que foi na época e levou o Remo nessa situação.
0: E você, como apenas era como supervisor, você não era diretor, você não tinha poder de mando no futebol, né? Você tinha um diretor de futebol e tinha presidente, vice, assim. Você via isso sem poder reagir, fazer nada? Você fazia algumas ponderações a respeito disso? Cuidado, está endividando, o jogador está chegando aí sem condições. Você chegou a falar com o diretor, com quem mandava no futebol?
1: O que ocorre é assim, a gente tem um poder limitado, né? A gente trabalha mais na parte da logística, né? O clube viaja, hotéis, gerenciamento, contrato, mas na parte de interferir na contratação e na parte financeira do clube fica difícil. Mas às vezes quando a gente tem oportunidade, pela vivência que a gente tem no futebol, como atleta, né, e como profissional da área, como preparador e gerente, a gente às vezes coloca algumas colocações, faz umas ponderações que talvez pudesse despertar um alerta do que estava acontecendo. Mas infelizmente não sabe que não funciona assim, né? A coisa vai para o buraco e quando você vê, não tem mais saída.
0: E Mário, você como supervisor, às vezes eu via você, quando tinha viagem, alguma coisa agoniada. O supervisor, quando ele vai para uma viagem, geralmente ele é o responsável pela viagem. Hoje não, hoje o Clube do Remo, por exemplo, tem gerente de logística, né? Que é o Marcelo, esqueci o nome dele, Marcelo, jogou na Tuna, foi goleiro da Tuna, Marcelo, um baixinho, eu acho que você deve conhecer, Marcelo, esqueci até o Marcelo, desculpa, meu amigo, agora ele faz um bom trabalho no clube do Remo, viu? Uhum. Naquela época era o supervisor que fazia isso, eu não lembro muito bem, né?
1: Era o supervisor que fazia.
0: E quando faltava o dinheiro, o supervisor tinha que dar o jeito dele de pagar ou não, Mário?
1: O Fernando Oliveira...
0: que digo a Lazão, né?
1: Que digo a Lazão, que ele sofreu muito isso.
0: E contigo, como era?
1: Comigo até que não, porque...
0: Tu dava um jeito? Era,
1: a gente sempre tinha que ter uma reserva né? Para que a gente pudesse suprir a necessidade do clube lá.
0: Sim.
1: Então, mas é muita responsabilidade você sair com uma delegação que cumprido o horário, voo, translado do ônibus e todo esse processo aí, ele é muito custoso, é muito dificultoso. Mas com a experiência a gente consegue, felizmente, todas as viagens que nós fizemos ao Clube do Remo, ela foi bem sucedida. Digo, Cuca, que me cobrava muito.
0: Alex Stivel.
1: Cuca era um cara que me ensinou muita coisa. Eu agradeço
0: Cuca,
1: ele.
0: Né? Muito legal,
1: me
0: né?
1: Me ensinou muita coisa e eu agradeço ele até hoje.
0: Ele tá hoje no Santos, né?
1: Santos.
0: E o Cuquinha tá lá com ele ao lado dele
1: Cuquinha
0: sempre.
1: Tá lá Cuquinha, sempre.
0: Cuquinha tá de barba, rapaz. Olha, quando eu vejo o Cuquinha lá, eu digo, meu Deus. E o Célio Sampaio também tá lá, o Célio Sampaio, né? Tá lá junto com ele, né?
1: Então o Cuca é uma pessoa que me
0: muito, meu amigo
1: muito,
0: Cuca. Muito
1: eu
0: legal.
1: Agradeço ele. Então, quando você tem uma pessoa que está do teu lado também, que facilita essas coisas, fica muito mais fácil você gerenciar um clube, né?
0: Tá legal. Bom, estamos aqui com o programa Conversa com o Leão, com o nosso Mário Fernando, sempre em nome de Ivoei Turismo, passagens aéreas nacionais e internacionais. 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Você vai concorrer, pode ligar aí pro Zap, o Zap Clube, você liga pro Zap Clube e pode interagir aí com o nosso convidado de hoje, que é o Mário Fernando, e daqui a pouquinho o nosso Milton Magela. O telefone do Zap Clube, 989-53-1583, 989-53-1583. Ou então liga onde está o Laurito Miranda para ele atender, 384-0137, tá certo? Eu quero desejar voto de pronto restabelecimento ao nosso companheiro Francisco Urbano, que está dodói, está internado, teve um problema de saúde, mas já está se recuperando, né, Urbano? Logo, logo você estará conosco aqui fazendo parte do programa Conversa com o Leão, que tem a produção aí do Saulo Búfalo, Laurito Miranda no telefone, tem o nosso assistente também, o nosso Hércules, que faz parte também do grupo, tem ali o homem da TI, o nosso Jean. Alô, Jean! O Ian, né? Tem o Ian, tem Ian, e o outro é o que está sempre conosco aí, qual era o outro? O Caio, né? O Ian, que é... A Ian, um grande abraço pela sua competência aí, como sempre, né, na TI da poderosa Rádio Clube do Pará. E conosco, como sempre, Paulinho Luz e Som, aqui, comandando a nave. 8:40 em Belém. Já já a gente volta com mais um bloco do programa Conversa com Leão.
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0: Que beleza, tantas histórias do passado do Clube do Remo, meu amigo Alex Stivel, Cuca, né? Carbone, Tonhão, Carbone, faleceu inclusive o Carbone, né? Já faleceu, né? Saudoso Carbone. Garotinho, então, muito nosso amigo, Garotinho, muito nosso amigo. Bom, estamos aqui com 8 da noite e 48 minutos, o programa Conversa com o Leão. Paulinho Luz e Som está aí e muita gente contactamos daqui a pouquinho. Vamos receber o nosso amigo Milton Magela, que ficou de vir aqui também, ele que é conselheiro do Clube do Remo. Aliás, o conselheiro do Clube do Remo vai reunir aí, agora, no dia 1º, tratar de assuntos da vida do Clube do Remo. O Remo está aí, né, numa lida muito grande, né? E, Mário, você que tem acompanhado o Clube do Remo, você viu 14 jogos, o Remo tem condições de reverter a situação, Mário?
1: Fez-me lembrar de uma época que a gente estava no Campeonato Brasileiro, que a gente estava umas 10 partidas sem ganhar de ninguém.
0: Sim.
1: Né? E com apoio da torcida.
0: Isso era Série A, Série B.
1: Tá. E aí, com o apoio da torcida, diretoria, sim, todo mundo, jogadores fizeram um pacto, conseguiram reverter. Então, eu acho que é possível.
0: É possível, né?
1: Tá. Eu acredito, Leão.
0: Tá legal. Então, vamos aí ouvir os nossos internautas interagindo aí com o nosso convidado de hoje, o Mário Fernando. Alô, torcedor! Agora o espaço é seu, como sempre, aqui no programa Conversa com Leão.
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3: Boa noite, Paulo Cacheado. Boa noite ao nosso convidado Mário. Quem está falando aqui é Sérgio Silva, do Baixo Acará. A minha pergunta para vocês é o seguinte. Segunda-feira, assim como no domingo, esses dois jogos serão determinantes para a permanência do Remo? Ou há uma possibilidade de o Remo ainda buscar muitos pontos fora e conseguir essa permanência? O que é que vocês acham, na opinião de vocês, se o Remo não conseguir vencer, que a gente vai torcer para vencer, em nome de Jesus, mas se de repente o Remo não vencer, o Remo ainda tem chance de permanecer na Série A? Obrigado. Bom programa a todos.
1: Grande torcedor azulino, Sérgio. Eu vejo assim, eu acho que é uma etapa que o Remo tem que se preocupar e tem que focar, né? Porque se a gente se preocupar lá na frente, a gente perde o foco do jogo de segunda-feira. Então, eu acho que é um jogo super importante para as pretensões do Clube do Remo e que todo mundo entre com o mesmo pensamento positivo, que a vitória é super importante para que a gente consiga se manter. E todo mundo entre com o mesmo pensamento positivo, que a vitória é super importante para que...

0: Grande abraço, prazer em vê-lo, Mário, Fernando, você que trabalhou com a gente na época do Giba, antes do Giba, e o programa está sensacional. Cachado, parabéns pela escolha. Mário Fernando é uma pessoa super competente, que trabalhou no Remo comigo e fez muita coisa pelo Clube do Remo. Parabéns, boa noite, grande abraço.
1: Seu Max, vou lhe falar uma coisa que eu até me arrepiei agora.
2: Seu Max, né, rapaz?
1: Seu Max é uma pessoa genial, um ser humano maravilhoso. Ele sabe disso, que eu tenho um amor por ele muito grande. Me acompanhou várias vezes quando eu estava como gerente no Clube do Remo. Até me emocionei agora.
2: Foi, né?
1: Foi, me emocionei.
2: Ele trabalhou muito no futebol do Remo. Trabalhou muito. Muito dedicado ao futebol do Remo, Max.
1: E no salão também, né?
2: E no salão também.
1: Também. Então, eu... muito feliz de falar com o senhor. E respeito muito, sabe que nós tivemos um período muito difícil lá no Clube do Remo, e eu sei que a sua parte foi realizada nesse período, e eu tenho com certeza que nós vamos conseguir se manter nessa Série A. Grande abraço para o senhor, feliz de ouvi-lo, e vou fazer uma visita lá naquele setor que de vez em quando eu ia, viu? Um abraço.
2: Rapaz, esse programa é muito legal. Todo mundo adora esse programa, porque revive coisas, né, que não tem o que pagar. Né? Você se emocionou agora quando ouviu o Max Fernandes falar. O Max Fernandes foi um dos baluartes do futebol do Clube do Remo, departamento de futebol. Ele é grande benemérito hoje do Clube do Remo, um cara que sempre se dedicou ao Clube do Remo, o Max Fernandes. Torcedor, você participa conosco aqui no programa Conversa com Leão. Boa noite.
3: Boa noite, Paulo Cacheado. Boa noite, Mário Fernandes. Mário Fernandes, além do Remo, quais outras equipes que você já passou? Eu me lembro de alguma, mas não todas. Quantas equipes você já trabalhou? Cacheado, coloca o meu nome no sorteio aí. João Santos, aqui do Coqueiro.
1: João Santos... Prazer falar com você. Eu, profissionalmente, foram 17 equipes no Brasil. E como preparador de goleiro, eu tive oportunidade de trabalhar em 10 equipes e duas vezes fora do país. Inclusive com o Samuel Cândido. A gente teve um período no Emirados Árabes, em Dubai, especificamente, um time chamado de Bahrein. E a gente teve também um período curto lá na Turquia. Então, foram mais ou menos esses times que a gente trabalhou durante a nossa carreira profissional.
2: Aí, mais um torcedor participando conosco. Esse programa, ele tem essa vantagem. Os torcedores aí pela rua, falo para os nossos amigos da equipe aqui, com o Saulo, com o Laulito, com o Hércules, com o Paulinho, com o Ian, né? Com outras pessoas, com o Urbano, né? Principalmente o Urbano, que anda muito nos estádios também, o programa que veio para ficar. Essa participação do torcedor é muito importante. Ele tem um espaço aqui, que o espaço é do torcedor do Fenômeno Azul, a maior do norte do Brasil. Boa noite, torcedor!
4: Boa noite, Paulo Cacheado. Aqui quem fala é o Marlison da Mata, aqui de Quaraci. Cacheado, eu vou contar uma história aqui rapidinho. Há 23 anos atrás, eu tive a felicidade, a oportunidade e a honra de ser treinado pelo Mário Fernando em 2003, no Carajás Esporte Clube. Na época ele era treinador de goleiros de lá, do Carajás. Ele tinha o Samuel Cândido, Edmilson. E ele era meu treinador de goleiro. Inclusive ele me botou o apelido de Tafarel, ele me chamava de Tafarel. Na época era eu, o Pagode, o Vaguinho, o Baiano, o Nildo, o Érico, que depois foi pro Campinense. Ele deve lembrar dessa época aí, 2003. Infelizmente eu não segui na carreira de futebol, né? Estudei, procurei outros rumos, mas tive a felicidade de ser treinado pelo Mário Fernando. Professor, uma satisfação. Estou lhe ouvindo aqui na clube. Há muito tempo que eu não lhe vi, agora estou lhe vendo aqui também pelo YouTube. E hoje o meu filho faz escolinha de futebol no Sérgio Senat, é goleiro, tem 7 anos, e eu passo para ele todo o conhecimento que eu aprendi com você há 20 anos atrás. O conhecimento, as técnicas de goleiro que o senhor passou para mim, eu estou passando para ele. Satisfação, abraço, sucesso aí, professor.
1: Meu amigo, vou te falar assim, vocês estão me levando lá para o passado.
2: Eu
1: estou
2: vendo, né? Que você está ficando emoção, que emoção, né?
1: Claro, essas lembranças são vivas.

0: longe, né, da minha memória. É. Ainda mais o Taffarel aí, que era um... eu chamava de Taffarel pela técnica que ele tinha. E eu achava o Taffarel não era um goleiro espalhafatoso, que pulava. Não, era um técnico. E o Taffarel, que eu chamava ele, era também da mesma forma. Meu amigo, vou te falar assim, é muito prazer ter essa lembrança de novo que você está me proporcionando aqui. Eu fico muito feliz de saber que você está bem, que seu filho está seguindo uma carreira que você desejou para você. E eu espero que ele tenha sucesso. Eu tenho certeza que ele vai ter pela experiência que você tem e a vivência que você tem nesse meio. E isso é muito importante, porque apenas para que você seja um orientador, você tem que ter um conhecimento técnico e você tem que ter um conhecimento científico daquilo que você vai ensinar. Eu sou da oportunidade de ver assim, você pode ter a teoria, mas se você não tiver a experiência e a vivência, fica muito difícil você corrigir alguém, ensinar alguém. Você tem que vivenciar aquilo para que você possa ser um grande professor. E você, com certeza, vai ser um grande professor do seu filho. Sucesso, grande abraço, prazer falar contigo.
1: E Mário, quem contratou vocês lá no Carajás? Foi o Dário Tranig, o italiano, foi?
0: Na época? O grande amigo Dário.
1: O Dário, né, rapaz?
0: Nós tivemos um... Ah, isso foi depois que... 2003, né?
1: O técnico era o Samuel Cândido, levou todos vocês, quem era a comissão? O Samuel, o técnico?
0: Era eu, Samuel, praticamente, preparador físico, sinceramente, eu não...
1: Não era o baixinho?
0: O baixinho.
1: Oh, meu Deus, trabalhou no Remo?
0: Isso.
1: Trabalhou no Remo.
0: É.
1: Ricardo, Ricardinho não?
0: Não, não.
1: O Ricardo ou outro que foi técnico do Bragantino agora recentemente, como é o nome?
0: Não, não foi.
1: Não foi? Hein? O Robson, Melo?
0: Não, também não foi.
1: Não foi o Robson?
0: Que era do próprio Carajás.
1: Ah, tá. Eu sei quem é, mas sabe não tem o nome agora.
0: Ele estava lá para a Serra do Paraupeba, sim, pra lá agora. Sim. Foi ela preparando.
1: É amigo do PH, o PH. Isso, tu lembra do PH? PH agora tá lá em... Tô ouvindo lá em Marabá. Um abraço, meu amigo PH. Quando falo em PH, me lembro do... Olha, tem que falar no meu amigo Pedrinho. Pedrinho, um abraço pra você. No Ferreirinha, no Galvão, em toda essa turma maravilhosa de Marabá, tá? Um abraço a todos vocês. Vamos lá, torcedor. Aqui você tem vez. Aqui é o programa Conversa com o Leão, disparado em todas as plataformas digitais também. Boa noite.
2: Alô, programa Conversa com o Leão. Boa noite, Paulo Cachado. Aqui é Bento Silva Filho, do bairro Coqueiro. Eu quero fazer uma pergunta ao nosso entrevistado de hoje, o Mário Fernando, muito conhecido no futebol paraense. E quero saber se ele, na época ele foi treinador do Clube do Remo, se ele chegou a treinar algum goleiro famoso que tenha se destacado aí no mundo do futebol fora do eixo aqui do estado do Pará. Tá bom? Um grande abraço, um excelente programa e boa noite. E quero participar do sorteio de hoje à noite. Obrigado, Paulo Cachado.
0: Bento, deixa eu te falar. A gente teve várias revelações aqui no Clube do Remo. Vou falar uma delas que eu acho que talvez essa seja a mais lembrada do torcedor. Foi o Klemer.
1: Klemer?
0: Foi internacional.
1: Você treinou o Klemer. Foi treinador, um dos primeiros treinadores dele, não foi?
0: Primeiro treinador dele aqui.
1: Foi o Klemer.
0: E depois ele seguiu a carreira, foi para o Internacional e fez o sucesso que fez, né? Várias vezes, né? Teve também o Robson, que veio do Santos.
1: Sim, sim, o Robson,
0: né?
1: Claro.
0: Foi para o Flamengo depois.
1: Sim, sim, sim, sim.
0: Temos o Graúna, grande Graúna.
1: Claudecia, Graúna. Olha, ele deve estar ouvindo o Graúna e ter mandado alguns recados aí para mim, de zap, né? Meu amigo Claudecia, um grande abraço para você. Eu recebo zaps que as pessoas mandam para mim, que você fala no meu nome. Claudeci, a Graúna do Baidão, né?
0: Grande goleiro. Grande
1: exatamente.
0: Goleiro.
1: Qual foi outro? Buzeto não? Tu pegou Buzeto?
0: Buzeto.
1: Alexandre Buzeto.
0: Valença,
1: tá. Que beleza. Marcelo Valença. Saiu da Tuna e depois veio pro Remo, né?
0: Isso.
1: Égua, que beleza, rapaz. Coisa mais linda do mundo, olha. Coisa mais linda. Vamos lá com mais torcedores. 9 da noite aqui no programa Conversa com o Leão.
3: Boa noite, Paulo Cachado. Boa noite, Mário Fernando. João Paixão, remista do Teiro. Eduardo Fernando? Desculpa, mas eu vou ter que perguntar com o remista, né? Quantos gols, quando você defendia lá o maior rival, quantos gols você levou do Leão? Você anotou esses gols? Você botou na caixinha? Desculpa a pergunta, mas eu tenho que perguntar como um bom remista, né? Quantos gols você levou do Leão Azul de Antônio Baena?